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1: 21 horas e 12 minutos.
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1: 22 horas e 10 minutos.
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1: 23 horas e 9 minutos.
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2: 0:06.
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0: Creio em um só Deus, Pai Todo-Poderoso, Criador do céu e da terra, de todas as coisas visíveis e invisíveis. Creio em um só Senhor, Jesus Cristo, Filho Unigênito de Deus, nascido do Pai antes de todos os séculos. Deus de Deus, Luz da Luz, Deus verdadeiro de Deus verdadeiro, gerado, não criado, consubstancial ao Pai. Por Ele todas as coisas foram feitas e por nós homens, e para nossa salvação, desceu dos céus, encarnou pelo Espírito Santo no seio da Virgem Maria, e se fez homem. Também por nós foi crucificado sob Pôncio Pilatos, padeceu e foi sepultado. 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Amém.
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1: 1:07.
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1: 2:03.
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1: 2:57.
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1: 3 horas e 56 minutos.
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1: 4:55.
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0: Seja bem-vindo a mais um Porta Aberta. Com você, Mariângela Jaguraba. Passamos a palavra a Andressa Collet.
1: A nossa convidada de hoje, Moana Martins, ela que é diretora executiva da Orquestra Sinfônica Juvenil Chiquinha Gonzaga, que está fazendo uma turnê aqui pela Europa, em especial passando pela Itália e hoje, Moana, encontrando o Papa em plena Praça São Pedro. Eu queria saber, primeiramente, como é que foi estar lá na praça e sentir toda essa emoção.
2: Olha, Andressa, as emoções ainda não cessaram. É um momento de uma grande realização estar de perto dessa nossa liderança espiritual, desse homem que é tão importante para todos os cristãos no mundo, essa nossa representação aqui diante de Deus, estar ali bem pertinho dele, recebendo a sua bênção, as suas palavras de paz, de justiça. E a sua pregação foi tão envolvente. Ele estava contando hoje sobre a sua missão na África e os valores que orientam o seu ministério. E eu me senti muito acalentada, porque são valores que orientam também a nossa missão de paz. E trabalhamos nas favelas do Rio de Janeiro. Então, estar ali também com o Papa, que acredita no que a gente acredita, né? Está pregando sobre essa nossa ação conjunta pela paz, pelo amor. E tem algo muito especial que nós estávamos tocando, esse nosso hino brasileiro, Garota de Ipanema, e no final, aquela frase, né, que o Tom Vinícius nos coloca ali, por causa do amor, né? E aí foi quando ele entrou. O amor é a grande mola mestra da paz. O amor é o nosso elo da perfeição. Então o Papa falou muito sobre isso hoje. Eu e as meninas, muito tocadas, muito alimentadas na nossa alma, por tudo que ele representa e por tudo que ele falou. Ele falou o nome da nossa orquestra e nos deu a sua bênção em alto e bom som. Então você imagina como ainda está o meu coração, assim, fervilhando de alegria.
1: E o coração dessas estudantes, dessas jovens, o que que tu já conseguiu captar do que elas sentiram, Mona?
2: Olha, essas jovens, elas não vêm sozinhas. Elas trazem consigo os sonhos das suas famílias. Elas representam comunidades inteiras de jovens. Elas representam o protagonismo da juventude brasileira. Então, estar aqui não é uma vitória individual, na presença do Papa. É uma vitória coletiva de uma geração de jovens, né? Essas meninas vêm e elas colecionam nas suas trajetórias muitos desafios e dores também e lutas diárias. Então, esse momento aqui na Itália, em Roma, no Vaticano especialmente, tem sido um momento de bálsamo. Elas estão verbalizando sobre isso, que ainda, como diz a juventude, né, não caiu a ficha. Elas ainda não conseguem mensurar e já verbalizaram isso nas nossas caminhadas, nesse nosso momento, que é um símbolo de uma grande realização. E veja, Andressa, essa realização, ela não acaba aqui, ela não se esgota aqui, mas é perene, algo que elas vão levar para o resto da vida como um símbolo de que elas podem ir além, que elas vão alcançar, né? E se abrem horizontes. Esse dia especial é um dia simbólico que se abrem horizontes e constrói-se futuros.
1: Moana, para elas, mas eu imagino, né, o exemplo que elas passam para as outras colegas que ficaram e também para as comunidades em que elas são inseridas.
2: Exatamente. Tem um recorte muito especial, Andressa, que a nossa orquestra é a primeira orquestra de meninas do Brasil. E por que uma orquestra de meninas? Porque quando nós olhamos os grupos musicais da nossa própria instituição, os meninos lideravam, e nada contra os meninos, que eles são maravilhosos, mas nós não tínhamos uma representação feminina em vários espaços, né? Por exemplo, nós não tínhamos nenhuma menina tocando trombone, trompete, tuba, percussão, nenhuma maestra. Então, o que nós estamos trazendo hoje aqui foi tão simbólico hoje também ali na audiência, várias mulheres trazendo as leituras, tendo esse espaço de fala, sabe? Essa oportunidade de ter reconhecido o seu protagonismo, o seu talento. E o Papa deixou isso muito claro em toda a sua apresentação. Então, é para elas e para as outras mulheres, meninas do Rio de Janeiro e do mundo, isso é um grande símbolo de que nós somos, nós podemos, nós precisamos de espaço, de oportunidade, porque quando a gente tem esse espaço de oportunidade, as mulheres, as meninas brilham e são maravilhosas.
1: E já que estamos no argumento da missão também das meninas no Rio, conta um pouquinho da história. Então, como nasceu o projeto e a orquestra de vocês?
2: O Instituto Brasileiro de Música e Educação é a organização mantenedora desta orquestra, da Orquestra Sinfônica Juvenil Chiquinha Gonzaga, e de outras tantas orquestras. Nós somos hoje mais de 6 mil alunos distribuídos em 14 territórios de grande vulnerabilidade social do Rio de Janeiro. Quem conhece o Rio de Janeiro, a região metropolitana.
1: Só no Rio de Janeiro.
2: Isto. Então, estamos na cidade do Rio de Janeiro, em favelas como Pavão Pavãozinho. Nós nascemos na primeira favela do Brasil, Morro da Providência. E para quem está nos ouvindo agora e vai imaginar aquele grande relógio que também é bicentenário lá na Avenida Presidente Vargas, o Morro da Providência é ali atrás, é a primeira favela do Brasil. Tem uma história de muitas lutas, de muitas dores, mas de muitas coisas lindas. Ali nasceu o samba, o nosso Machado de Assis, tantas memórias, tantos legados da nossa história brasileira, do povo sofrido, do povo que sabe, dos escravizados, dos ex-combatentes da Guerra de Canudos. Então, muitas histórias. E lá também nasceu o Instituto Brasileiro de Música e Educação. Há 15 anos, nós estamos fazendo aniversário de 15 anos e a Orquestra Sinfônica Juvenil Chiquinha Gonzaga está fazendo 5 anos. Já tínhamos 10 anos de organização e nós estamos sempre olhando para as nossas métricas, nossos números, os indicadores. E quando nós olhamos para as nossas orquestras, nós percebemos que havia uma subrepresentação feminina em vários naipes. Pouquíssimas meninas ali. E um dia eu perguntei para uma aluna, mas por que você não toca o contrabaixo? Porque ela me disse, olha, meu sonho seria tocar esse instrumento, contrabaixo, lindo, grande, sonoro, majestoso. E eu perguntei, mas por que você não acha que esse instrumento é para você? Ela disse, mas eu nunca vi uma mulher tocando. Acho que isso não é para mim, não é? Então, perceba, né, nossos ouvintes e a todos nós precisamos sempre de um lugar para olhar, de alguém.
1: Não, é uma representatividade concreta que tu enxerga e depois se inspira para isso.
2: Exatamente, uma inspiração. Porque ela me disse, não, professora, mas esse instrumento é um instrumento de rapazes, é de homens, mulheres, quem já se viu mulher tocar? Uma outra diz, quem já viu uma mulher tocando uma tuba? Olha, e as nossas tubistas, as nossas trombonistas e tantos outros instrumentos ditos, né, anteriormente com esse preconceito que seria instrumentos masculinos, elas estão ocupando espaços nas bandas militares, passando em concursos e ocupando espaços com muita excelência. Não é? A nossa orquestra, e eu digo isso com muita alegria e humildade no coração, é uma orquestra de excelência musical. Elas são muito dedicadas, elas são muito responsáveis, mas para além disso, o que está por trás é exatamente essa trajetória inspiradora de educação, de vitória, de superação das meninas, das mulheres, das mães também. Olha, muitas mães, depois desse movimento bonito de estudar, as meninas estão ocupando espaços nas universidades brasileiras. Temos aí, olha, só no ano passado tivemos 30 meninas ocupando as primeiras cadeiras das universidades públicas do Rio de Janeiro. Então, as mães também no movimento de estudar.
1: Então, acaba sendo um trampolim não só para a música, mas também para os outros setores da vida.
2: Exatamente. Esse espaço do saber. Saber é experienciar, saber é saborear. Como você vai saborear algo que está distante, né? Intangível? Então, o que nós estamos nesse movimento tão bonito de trazer para perto esse caminho do saber, que ele não é distante. Algumas mães passavam na porta do Teatro Municipal e elas já verbalizaram sobre isso, dizendo, olha, a gente sempre achou que esses lugares não eram alcançáveis, não eram para nós, mas hoje nós ocupamos esse espaço. Então é identidade, pertencimento, sentimento de gratidão.
1: Não é aquela distância longínqua que tu nunca vai alcançar, né, Mona?
2: Não, e o mais importante, esse lugar da autorrealização e da autoconfiança, que é o que todas nós, mulheres, meninas e homens também, precisam sentir para caminhar. Nós estamos falando sobre habilidades emocionais, esse treinamento que é tão importante, a gente é forjado disso. Então a diferença entre aquele que vai e aquele não vai é exatamente se sentir, eu vou usar essa palavra, empoderado, capacitado e digno. Então o que nós estamos fazendo aqui é oferecendo suporte, dando dignidade e confiança para que não apenas as meninas, mas as suas famílias e todas as comunidades possam se sentir confiantes de ocupar esses espaços, como o nosso Santo Padre disse hoje, palavras de tanta sabedoria, que o nosso Deus deu a todos, Ele quer a todos. Ele estava, fez a sua missão em 4 países da África, e agora não vou me lembrar de todos. Não é?
1: Eu posso lembrar, se você quiser, Argélia, Camarões, isso. Angola e Guiné Equatorial, porque nosso trabalho foi intenso para fazer a cobertura.
2: E ele contando sobre as missões, como o trabalho florescendo e as lideranças, né? E como as pessoas assim, unidas em torno de uma causa. Né, unidas em torno de uma causa, que é a nossa causa, de fé, de justiça, de amor. Então, é isso, são os valores que orientam a nossa vida, esse nosso desejo de ver o outro, essa realização nossa está no outro, né, na alegria do outro, na missão do outro, que esses países todos, que a fé prospere nesses lugares, assim como nas nossas favelas, lugares assim de muitas tristezas, mas aonde há tristezas e dores, como diz o Santo Evangelho, superabunda a graça de Deus.
1: E não é por ser uma orquestra de excelência que não tem rigor. Como é que as meninas fazem essas etapas? Por exemplo, eu sei que tem mais meninas que ficaram no Brasil e outras que vieram para cá. Como é que funciona esse rigor dentro da própria orquestra com meninas, vamos recordar, que são estudantes da rede pública?
2: Isto, exatamente, André. São 3 Ds, viu? O primeiro D é o D do desejo. E aí a gente faz esse trabalho, porque quem está distante, quem não vê, não pode desejar. Então, essa é a nossa missão como educadores que somos, é trazer para perto, como a gente estava falando agora. E depois do desejo, os outros 2 Ds. É a disciplina e a dedicação. Porque sem isso não é possível ver o Papa. Não é possível ver o Papa. Sem dedicação, sem disciplina, constância, não é? Sem pausa e sem pressa. É a nossa vida de crescimento diário. Veja, nós somos mais de 6 mil alunos, 900 meninas nesse trabalho bonito. Anterior à Orquestra Chiquinha, chamamos Abre Alas. Abre Alas porque, só fazer uma digressão aqui muito rápida, A Chiquinha Gonzaga compôs essa primeira marchinha de carnaval. E é o nosso hino profético. Abre Alas, que eu quero passar. Então, essa nossa caminhada é uma caminhada de bastante, né, distância aí, mas a gente não está com pressa, vamos sempre. Estamos aqui espelhando o mundo do trabalho. Estamos espelhando, não é, essa preparação do mundo do trabalho. E, né, você é a profissional que é, sabe bem, no mundo do trabalho não há lugar para medíocres, mais ou menos, pessoas desleixadas, pessoas sem disciplina. Então, nós estamos preparando nossas meninas para que sejam as primeiras. Então, tudo isso que nós fazemos é com muito amor. Né? Como o amor de paz, como o amor do Papa, como... Então é assim que nós orientamos. Tivemos sim uma audição para o grupo que viria, porque nossos recursos também são limitados. Tínhamos 25 vagas e o grupo principal são 52 meninas. Então tivemos alguns elementos muito importantes, decisivos, e não era só musical. Compromisso, a pontualidade, o desempenho acadêmico, não é? E mais. mais outros detalhes que a maestra lá com a sua... não são detalhes subjetivos, mas são questões muito claras que ficam para as meninas assim um grande exemplo de que precisam se dedicar e sempre. Agora, uma coisa importante, nós tivemos uma viagem internacional no final do ano. Então, também tem essa coisa de oportunizar essa experiência maravilhosa a todas possíveis, né? Então, nós tivemos a honra, a alegria de tocar no Carnegie Hall, essa maravilhosa sala de concerto, uma das mais importantes do planeta, hein? E a gente estava lá e tivemos sold out, os ingressos vendidos, estava lá a nossa comunidade brasileira e outros também, e americanos e pessoas que foram lá nos prestigiar. Foi um maravilhoso espetáculo. A presença linda também da cantora Flor Gil, que hoje também está conosco, é uma grande amiga. É uma jovem brasileira com um talento, uma musicalidade e uma generosidade de nos acompanhar nesses dois programas. Então,
1: vamos por partes. Eu quero saber dessas viagens internacionais. Isto. Aí depois a gente passa para a Flor Gil.
2: Vamos. Então, as meninas participaram da missão nos Estados Unidos, que também foi uma viagem muito linda. E agora a outra parte veio para a Itália. Algumas se repetiram nas duas, não é? Algumas meninas estão
1: essa
2: ali.
1: Essa seria a segunda internacional ou tiveram outras?
2: Olha,
1: vamos falar disso,
2: vamos
1: então.
2: Falar disso.
1: Dessas turnês da orquestra.
2: É um privilégio maravilhoso. Desde que a orquestra nasceu, nós já completamos o primeiro ano quando recebemos um convite para participar de um intercâmbio cultural em Portugal. Foi em 2022, olha que coisa linda. E em 2023 nós tivemos uma missão suíça, foi algo extraordinário. E os suíços nos receberam e aí começamos lá os nossos concertos, com eles um pouco quietinhos. Daqui a pouco começamos a nossa música brasileira e aí não deu para ninguém se segurar. E até os suíços, hein? 2024 nós fomos fazer um intercâmbio com uma outra orquestra jovem em Bordeaux, na França. Foi extraordinário e passamos 15 dias. Os franceses também anteriormente foram ao Brasil, então fizemos uma grande integração. E algo muito lindo que está acontecendo nessas viagens, em cada uma delas, nós temos oportunidade de visitar universidades, escolas de músicas, conservatórios, projetos sociais, e nisso a gente vai aí criando raízes e laços. Já temos meninas aplicando para a universidade. O ano passado já mandamos uma para Bordeaux e foi sensacional. E 2025, como eu já estou contando, tocamos no Carnegie Hall e fomos a Juilliard School e tocamos com outros projetos também de música e educação nos Estados Unidos. Foi fantástico. Vivemos momentos especiais com a Filarmônica de Paris, de Nova York. Foi demais. E 2026, veja, o quinto ano da orquestra.

0: Mutualmente, que a gente vai
1: Ah,
0: se ver em
1: encontraram
0: breve.
1: estudantes lá.
0: Encontramos, participamos
1: Ah, que
0: juntos.
1: bacana.
0: Olha, foi uma tarde. Alguém disse não.
1: Imagina também para eles, né? Para italianos, percebendo essa cultura toda brasileira ali.
0: Foi difícil se despedir, viu?
1: Que
0: A gente teve que
1: bacana.
0: dizer um tchau porque. Porque a professora precisava continuar a aula.
1: A aula.
0: Mas se deixasse, a gente estava lá até agora. Porque, e olha, uma coisa muito linda,
1: Porque a
0: Andressa.
1: inspiração, Mona, né? É ele se vendo também. Que bacana.
0: Foi
1: Fico muito
0: lindo.
1: feliz.
0: Olha, e a gente não fala a mesma língua. E
1: Sim.
0: daqui a pouco eles estavam assim, colocando o aplicativo, falando com as meninas. E era uma mistura de um inglês com italiano com espanhol. Era uma confusão. Mas que confusão linda, sabe? Dos adolescentes se integrando e sorrindo. Eles não se deixavam mais. Foi uma coisa fantástica. E agora eu vou ter que me lembrar, porque os dias estão tão intensos. A gente está parecendo que tem
1: Mas, enfim, ontem
0: 20
1: vocês tiveram um
0: dias.
1: concerto na La Sapienza, que é a principal universidade daqui, né? Como é que foi esse encontro?
0: Olha, se deixasse também, a gente estava tocando até agora lá,
1: Como
0: viu?
1: é que os
0: Tivemos que
1: italianos
0: fazer.
1: receberam? Se bem que sempre tem a comunidade brasileira presente, né? Que
0: Tem.
1: busca sempre essa referência.
0: Mas os italianos estavam lá, maravilhosos. Tivemos que fazer 3 bis, viu? Isso não foi o quarto,
1: Uau!
0: porque alguém disse: olha, não vai ter mais como
1: Ah,
0: voltar para casa. E amanhã.
1: sim.
0: É 6 horas da manhã para a gente acordar para ver o Papa. Olha, foi lindo. Um auditório bonito, várias pessoas, a nossa comunidade brasileira, a nossa embaixada da Santa Sé fez um trabalho primoroso, convidados, foi muito especial e eu acho que eles gostaram muito. A gente, somos modestos e humildes, mas eu acho que foi uma noite muito especial. O italiano, o diretor da música, da universidade, do teatro, disse para nós: olha, minha gente, não foi, não sou eu que estou dizendo, foi ele que disse que foi o melhor concerto da temporada. E a gente
1: Olha.
0: saiu de lá voando, viu? As meninas muito felizes, a
1: E
0: nossa.
1: aí teve também a participação então da Flor Gil, né? Como
0: Ai,
1: é
0: a
1: que é
0: Flor
1: essa
0: Gil.
1: conexão de vocês, que não é de agora, não é de ontem?
0: Flor Gil, uma amiga. E nós estávamos de malas prontas para o Carnegie Hall e pensamos, gente,
1: A Flor Gil,
0: nossa.
1: para quem, vamos lembrar os ouvintes, né?
0: Isto, por
1: Ela é
0: favor.
1: neta de Gilberto Gil, esteve recentemente fazendo um espetáculo também no Auditório Parque de la Música.
0: Isto.
1: Eu fui privilegiada, eu consegui participar desse show. Então, inclusive, já repassei os meus parabéns, porque a comunidade brasileira parece que sente quando tem uma representação nossa por aqui. A gente sempre busca isso. Então, agradeço, já agradeci a ela, agradeço a vocês também. Então, continua me contando. Ela que é a neta de Gilberto Gil.
0: Ela é uma inspiração e ela tem uma musicalidade própria. Ela é, né? Traz essa herança dessa brasilidade linda que o nosso grande mestre Gilberto Gil é um grande legado brasileiro. Outro dia a gente conversa só sobre Gilberto Gil porque ele é uma grande inspiração. E a Flor, ela carrega consigo uma identidade musical. Uma beleza, uma voz suave, gostosa e um gosto muito apurado. Então, ela adora a bossa nova e está sempre tocando e cantando acordes bonitos, estuda música.
1: E como é que
0: Mas,
1: vocês se encontraram,
0: então,
1: então?
0: pois é, a gente estava de malas prontas para o Carnegie Hall e a gente precisava, a gente queria uma cantora. E aí as coisas, né, passagem difícil. Gente, tem uma cantora brasileira? E alguém lembrou: olha, a Flor está estudando em Nova York. Nós escrevemos para ela, imediatamente ela respondeu. Nós não nos conhecíamos, mas foi uma grande conexão. É uma menina muito maravilhosa, acessível, não tem nenhuma bobagem, não é né, alguém distante, mas veja uma posição, a condição que ela tem e tudo, mas é alguém como gente como a gente. Então, ela esteve lá na nossa sede no Rio de Janeiro, foi lá ensaiar com a gente, lá próximo ao Morro da Providência, lá na Central do Brasil, adorou. Ela e as meninas têm a mesma idade, então elas se entregam, se integram, se entregam e se adoram. Então, uma delícia. A gente foi um sucesso em Nova York. E eu disse para ela: Flor, nós estamos de malas prontas para a Itália. E ela disse: eu vou. E foi assim. Então, a gente teve a conexão Nova York e agora a nossa conexão Vaticano. Ela pegou um avião e veio de Nova York para cá, chegou ontem, já foi para o ensaio, estamos aqui o dia todo, hoje aqui.
1: Então,
0: né?
1: Seria por projeto que vocês têm essa parceria.
0: Isso, mas nesse ínter a gente se fala, se manda música.

0: E eu tenho uma alegria que eu apresentei para a Flor uma bossa nova do Caetano Veloso, que ela não conhecia. Ah, eu te apresentei alguma coisa. E ela adora essa música, é a música do filme Orfeu, Sou Você. É linda essa música. E ela diz, olha, mas eu quero cantar Sou Você. Então, está no nosso repertório. E estamos aí com um repertório bonito, claro, com músicas do Gil. Tocamos hoje para o Papa, Estrela do Gil. Né, que essa música é tão linda, uma mensagem tão linda. Ah, de surgir uma estrela no céu cada vez que você sorri. É muito lindo, Gil. É o nosso mestre, é um grande poeta, músico maravilhoso. E acordes lindos dessa música. No repertório também está aquele abraço, que a gente termina o show com esse samba maravilhoso do Gil, aquele abraço. E outras músicas também que a Flor canta. Agora de manhã cantamos para o Papa a Anunciação do Alceu Valença. Lindo! Tu vens, eu já escuto os teus, mas perdi a voz.
1: Mas a gente consegue ter essa percepção. O que mais vocês tocaram hoje ali?
0: Olha, o italiano, a gente chegou lá, ele não pode, mas depois ele, a orquestra brasileira só dava a orquestra Chiquinha Gonzaga, viu? Se deixasse, a gente estava tocando até agora. Tocamos uma música importante, deixa eu te contar. A orquestra Chiquinha Gonzaga lançou um concurso nacional, internacional, de mulheres compositoras. Andressa, nós ainda, mulheres, compõem, mas a gente não tem acesso a esse repertório, essas músicas. Cadê essas músicas? Nossa orquestra é uma orquestra de meninas, a gente quer tocar músicas, né, arranjadas e compostas por mulheres. Isso é um privilégio maravilhoso também, ser esse canal de apresentar a arte das mulheres. Então, nós lançamos um concurso. E uma estudante brasileira, Agatha, ela mora agora na Áustria, mas uma menina também muito jovem, muito lutadora, que está vencendo, está batalhando, uma batalhadora também como as meninas, sabe? Um estudante, mãezinha, uma guerreira. Então ela venceu esse concurso, nós já recebemos mais de 50 composições aí do mundo inteiro, e muitas, né, compositoras, todas compositoras brasileiras, mas em qualquer parte do mundo. E a Agatha foi a vencedora, ela compôs uma canção chamada Aboio de Maria, Aboio de Maria. Gente, o aboio é um lamento sertanejo, uma música da alma, né? Com a letra da Maria, sabe? Uma poesia sobre a nossa Maria.
1: E essa foi então.
0: Foi a música que nós começamos hoje a tocar para o nosso Santo Padre. Foi lindo, encheu a praça com essa música que tem um sotaque nordestino, um sotaque brasileiro. Então, nós tivemos essa Ave Maria nordestina, assim, com a nossa língua, com o nosso som, com essa nossa miscelânea cultural brasileira. Tocamos ontem também uma música muito especial, que é a Ave Maria do Morro, que é essa voz de uma mulher, de uma mãe, de uma avó, sabe? Dessa mulher que sente dor, que trabalha, que luta e que está clamando a Maria pela sua graça. Então as pessoas ficaram muito felizes em ouvir também Ave Maria do Morro. A gente não pode tocar Ave Maria do Morro, que a nossa cantora, isso aqui é só para os bastidores, passou um pouquinho mal, mas ela já está se recuperando. E à noite, hoje, nós vamos tocar na Embaixada Brasileira. Já estou me adiantando, né, Andressa?
1: Não, mas está
0: Posso
1: ótimo
0: adiantar?
1: porque já, a gente já sabe, mas eu já digo que é mais uma apresentação que vocês vão fazer para finalizar a turnê aqui. Eu ficaria falando horas contigo, né, Moana? Mas partindo e finalizando de Maria, né, pelas canções. A ti, Moana, te agradeço pela participação no nosso programa e também por trazer essas meninas de inspiração, tanto para nós aqui em Roma, quanto para aqueles que vão nos ouvir durante esse programa. Muito obrigada e voltem sempre.
0: Obrigada a você, aos nossos ouvintes. A gente está muito grato, muito feliz. E um viva, né, a nossa comunidade brasileira espalhada por todo mundo, e você aqui, que coisa linda. Parabéns.
1: Obrigada, Moana.
2: Obrigada pela sua participação neste Porta Aberta. Nós voltaremos na próxima semana.
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0: Bem, amigos de todo o Brasil, com alegria nós estamos recebendo aqui nos nossos estúdios Padre Robson Antônio da Silva. Padre Robson, que alegria reencontrá-lo. Seja mais uma vez bem-vindo.
1: Obrigado, Silvio Ney, pela sua acolhida, sua amizade. Fazia algum tempo, a gente se viu em 2019 e agora é a alegria de revê-lo. E vir em Roma e não ver Silvio Ney, como vir aqui não ver o Papa. Para nós brasileiros, de verdade, viu?
0: Muito obrigado, Padre Robson. Diocese de?
1: Ourinhos. Interior de São Paulo.
0: Onde é que fica Ourinhos? Perto de?
1: Ali, Bauru, Assis, Marília, estamos num triângulo ali. Divisa também com Jacarezinho.
0: Com Jacarezinho, no norte do Paraná. É. Exatamente. Padre Robson, eu estava conversando com o Padre Robson, antes de eu falar de uma publicação que ele fez aqui, que me interessa muito, de uma experiência de vida. O Padre Robson me contava um pouquinho. Ele passou por momentos não fáceis, né, nos últimos tempos. E gostaria que a gente partilhasse esse momento, Padre Robson, não somente por causa daquilo que o senhor viveu, da dor, mas pela esperança que traz quando a gente vive também certas situações para pessoas que, nesse momento, por exemplo, estão passando pela mesma situação, né? O senhor teve problema de saúde muito forte, muito difícil, e graças a Deus nós temos o Padre Robson aqui de novo, portanto, superado. Mas o que aconteceu e como é que foi realmente enfrentar a doença?
1: Silvio Ney, tudo começou com algumas coisas que eu sentia um pouco diferente na questão do intestino, né? E eu fui percebendo ali, fui sentindo dores, sangramento. E eu não sei se todo mundo, mas eu acabei me acostumando com aquilo. Tanto com a dor, quanto com aquela situação, acostumei. Ah, é assim? E chegou um momento em que me consolei. É assim. E uma vez conversando com uma grande, um casal, que são assim, gente muito querida minha. Até eu digo o nome deles, Mário Manfrim e Cristina Manfrim. Na casa deles eu contei isso. E ela ficou assustada. Ela falou, isso não é normal? Eu tenho um amigo, um médico, colonoscopista. Vamos fazer o exame. Silvânio, de criança, eu tinha 6 anos de idade, eu entrei no consultório de um dentista, eu atravessei a praça da igreja com medo, eu tenho pavor. Sempre tive, desde criança. E eu falei para ela, ela falou, padre, o senhor me permite? Eu falei, marca lá, vamos ver. Eu tinha vindo para cá. E o médico tinha marcado, eu falei, mas eu estou com a viagem marcada para Itália, não vai dar. Aí ele falou assim, pede para ele me mandar um áudio. Eu mandei. E descrevi um pouquinho, desde a minha adolescência, aquilo que eu lembrava, e depois, agora, os últimos tempos ali. Isso era 2024. Ele respondeu assim para ela, o caso do padre é urgente. Eu confesso que essa resposta dele me tirou a tranquilidade, me tirou um pouco a paz. E me encorajou. Do medo, eu passei a ter coragem. Falei, vou enfrentar, vou buscar. Tenho que descobrir o que é isso. Tenho que saber o que é. Se eu ficar assim, é irresponsabilidade minha. O médico disse, é urgente. É Deus falando, né? Não está no livro do Eclesiastes, corre os médicos? Então, eu estaria desonrando Deus, que estaria me dando um sinal. E me deu um sinal por meio daquele médico. E aí, fui e fiz a colonoscopia em junho. Disse para ele, doutor, está tudo bem? Ele falou, como é que chama aquele exame? A biópsia dirá. Outra vez não gostei, não queria ouvir. Eu queria ouvir, está tudo bem. Mas ele, bom, aí depois veio, me encaminhou para uma médica, doutora Marcela. Ali fizemos exames, realmente estava muito, a coisa era urgente, tinha muita inflamação no colo do reto. E fui fazer uma cirurgia. Ela me disse, é simples, é tranquilo. Em um mês nós fizemos a cirurgia. Não precisa nem de ir a grandes exames anteriores. Só que ali, hoje eu sei disso, mas eu não sabia, eu adquiri a tal de sepsia no seu nome. E aquilo acabou com a minha imunidade, com a minha saúde, com a minha vida, quase me uberei à morte, né? Então eu fiz a cirurgia em setembro de 2024, outubro, novembro, dezembro, janeiro eu estava com 55 quilos.
0: Então, sem saber o quê?
1: Sem saber. Na minha cabeça, mexeram, o bicho acordou, está me matando. Para que eu fui fazer essa cirurgia? Aí saiu o resultado, pré-maligno. A doutora confessou para mim assim, padre, achei estranho, sempre ouvi dizer benigno e maligno. Aí eu brinquei, falei, ele não pode fazer a formatura da primeira série, tem que ficar sempre no pré. Ela falou, não tem nada, fique tranquilo. Eu nunca tinha ouvido essa definição, diagnóstico. Vamos apenas cuidar. Aí ela falou, vamos fazer uma segunda cirurgia em janeiro, porque eu vou limpar mais. Eu não tenho uma régua, não sei onde eu chego. Então, agora, diante disso, eu quero avançar um pouco mais. Mas aí foi quando eu fui só decaindo, perdendo peso. Aí veio sarcopenia violenta, porque a imunidade não comia. E vai dando várias complicações, né? E aí, em janeiro, a gente volta nela. Eu fui amparado pela enfermeira que, nesse momento, já cuidava de mim. Eu não tinha força para ficar em pé. Eu não entendia nada. Depois o médico disse, o senhor estava à beira da morte, mas eu não sentia que eu estava morrendo. Eu falei, estou emagrecendo, estou ruim. A gente morre sem ver. E foi assim uma experiência difícil naquele momento para mim. E em casa, com minha mãe, minhas duas tias, me olhavam, choravam. Elas diziam, hoje elas me dizem, nós víamos que você estava morrendo. E não podíamos fazer nada. A única coisa era dar amor, carinho, que me deram. Alimentação, caldo de mocotó, sopa de pé de galinha, no estilo ainda da minha avó. E isso ajudou. Mas o que me salvou foi o amor delas, o carinho delas. Isso foi fora... Eu falo que sem elas eu teria superado, mas com elas foi mais fácil. Porque elas foram a mão de Deus para mim. E foi um momento lindo. Hoje eu chamo essa enfermidade de bendita. Porque me ajudou a rever a minha história, a rever meu ministério, a rever minha vida. Eu estou com 52 anos de vida. E eu brincava, eu vou viver até 94. Agora eu tenho certeza que eu chego a 94.
0: Esse processo de, quer dizer, caiu a tua imunologia, hoje está sendo superada, tranquila?
1: Já, hoje o último exame, no mês de maio, deu 1.8, é 2.0. Então já estamos mais do que no lucro, já estamos colhendo juros e correção monetária.
0: Vamos falar dessa experiência, né? Porque quando você diz que você vai ao encontro da morte, muitas vezes sem saber, né? Você falou que é um momento que muda também um pouquinho a sua existência.
1: É, porque eu passei a dormir de dia, passava a noite acordado e muitos pensamentos, né? E você começa a fazer um exame de consciência, a rever a sua vida, a sua história. Então me vinha à memória muitas coisas, muitas lembranças, né? Sobretudo quando saí de casa, né? Saí de casa para ser um homem de Deus, para ser um padre. Era o que eu mais queria, né? Nem sabia essa diferença religiosa, diocesana. Na época estudei no seminário religioso, queria ser padre. E isso tudo foi ficando muito forte na minha cabeça. Eu fui vendo a minha história e percebendo naquela minha fragilidade o quanto Deus tinha sido bom, providente, misericordioso comigo. A providência de Deus me acompanha desde a minha infância, desde o nascimento, né? Então, esse modo de Deus cuidar, de carregar, de discernir, de fazer tudo para o bem. Para o bem, para o bem. Essa enfermidade foi para o meu bem. Ela salvou meu ministério, Silvonei, e me salvou como filho de Deus. E me salvou como padre. Eu redescobri coisas que eu tinha esquecido. Tinha colocado numa caixinha, tinha ficado lá. A adoração, a oração pessoal, a certeza de que Deus é Deus, a certeza de que a providência não é apenas um conceito, é um plano real. É uma carta que Deus tem na manga. E no momento que a gente mais precisa, Ele tira e nos dá. É a providência. É assim. Então, minha cabeça hoje, existe um padre Robson antes dessa enfermidade. E o padre Robson depois. É outro.
0: Qual é o padre Robson de hoje, então?
1: Um homem de muito mais fé, de muita certeza de Deus, de que tem que se abandonar em Deus. E um homem que tem uma dívida muito grande com Deus. E os restos de anos que eu tive, eu tenho que devolver de maneira bonita tudo o que Deus me deu, por meio da igreja. Eu preciso fazer isto dentro da igreja para poder devolver a Deus. Eu quero amá-lo porque Ele me amou. A grande dívida, nós não temos dívida que não seja o amor. Essa é a dívida que eu tenho. O amor dEle comigo foi extraordinário. Ele me tirou da morte. Me devolveu a vida. Eu só posso amar esse Deus. E eu preciso amar de uma maneira concreta, fazendo, trabalhando, atividade apostólica, pastoral, mas por amor, por amor. Eu não fazia por amor. Hoje eu sei que eu faço por amor.
0: E a mamãe? Como é que é?
1: Extraordinária. Falar daquela mulher é falar da presença materna de Deus, né? O rosto feminino de Deus na minha vida, na minha história. Alguém que também enfrenta, agora já numa certa idade, 77 anos, algumas dificuldades, na questão de locomoção, por causa da como é que chama aquele que pega cartilagem?
0: Artrite.
1: Artrite, artrose, tudo isso, e reumatismo e tantas coisas. Esses dias eu falei para ela, mamãe, a senhora tem que começar a falar o que não tem, porque o que tem, está dando uma lista grande. Mas alguém assim de fé, alguém que, embora depois me disse que sentia medo, mas não me passava medo, me encorajava, me fazia acreditar que tudo aquilo ia passar como passou e que Deus estava conosco. Nós não estávamos sozinhos.
0: A proteção da mãe.
1: A proteção da mãe.
0: Para quem está ouvindo a gente e que muitas vezes passa por esse caminho, por essas dificuldades, o que dizer a eles?
1: No momento a gente não consegue entender, mas é preciso se entregar, se abandonar. Não precisa entender. O entendimento vai vir depois. No momento é se abandonar. Senhor, cuida de mim. Senhor, toma conta disso. Eu não sei o que está acontecendo, mas eu acredito que o Senhor sabe o que está acontecendo comigo. E porque o Senhor sabe, o Senhor pode transformar, o Senhor pode mudar, o Senhor pode curar. Eu não sei, mas o Senhor sabe, porque o Senhor é o meu Deus. E eu me lanço nas teus mãos, nos teus braços. Eu não tenho outro caminho hoje, a não ser esse. Eu quero te amar nessa doença, te amar na enfermidade, te amar e deixar o Senhor cuidar de mim do jeito que deve ser.
0: Vocês que estão nos ouvindo, peguem essas palavras. Padre Robson, tem aqui um livro que o senhor publicou, As Associações de Fiéis na Igreja Católica, à Luz da Bíblia e do Direito. Conta um pouquinho para a gente da sua fadiga com esse livro.
1: Silvane, há muitos anos a gente vem acreditando num carisma que Deus nos deu, nos derramou, abandona a providência divina, tendo como base o exercício da humildade para que eu reconheça a vontade de Deus na minha vida. Isso é um dado teológico. Depois, o apostolado, a atividade pastoral são muitas. Isso aí é secundário. E diante disso eu participava, sempre muito curioso, muito interessado nas novas comunidades, nas associações de fiéis. Quando estudei em Roma, participei de um curso na Urbaniana, Teologia e Direito da Vida Religiosa. E um padre falou de associações de fiéis, mas falou de um modo tão lindo, Padre Cabra. E eu fiquei com aquilo na minha cabeça. E eu sempre participei dos encontros, mas eu achava que faltava alguma coisa. E aí, esse ano, durante a bendita enfermidade, me veio a palavra do meu pai. Quem acha que falta ou que é bem feito, não manda, vai e faz. E aí eu peguei todos os escritos que tinha, e sentado no computador, estava afastado da atividade pastoral em casa, com a vida ali, não podia que aproveitar o tempo, acabei colocando em ordem algumas ideias, sempre à luz da Bíblia, da direito, mas sobretudo da teologia e sobretudo da pastoral. Aí vem o Papa Francisco, logo depois que o Papa Leão, e fala, precisamos retomar o Concílio Vaticano II. E eu tenho um capítulo aqui que eu falo da grandeza da vida dos fiéis, não só leigos, mas todos os fiéis cristãos, ali ministros ordenados e não ordenados, a partir do Concílio Vaticano II. Essa ideia, essa mentalidade que o Concílio nos dá do batismo. E que isso é a coisa mais importante para o padre, para um leigo. É o batismo. É isso que me faz missionário, me faz profeta, me faz rei, me faz sacerdote. Me faz um peregrino do reino de Deus.
0: Vejo aqui os capítulos, seja desde os fundamentos bíblicos, a natureza da igreja, os objetivos e finalidades dos fiéis, o Concílio Vaticano II. O Papa está dedicando agora, né, uma sequência de catequeses para os documentos do Vaticano II, direito canônico, mas me chama a atenção aqui associações públicas de fiéis. O que são as associações públicas de fiéis?
1: As associações públicas são aquelas que, dentro do desenvolvimento de um carisma, sempre é erigida por uma autoridade eclesiástica. O próprio Papa erigiu o Caris, é uma associação pública. Ou nas dioceses ou conferências episcopais podem erigir. São erigidas, as públicas são erigidas sempre, devem ser, para ser pública, por uma autoridade eclesiástica, um bispo na diocese, um arcebispo na sua arquidiocese, a conferência episcopal ou a própria igreja. Como deu o exemplo para nós, o mais assim, eloquente agora, é o Caris, que o Papa criou como associação pública. Então, é sempre elegida por uma autoridade eclesiástica, a pública. E aí se nomeia um moderador, sempre a autoridade eclesiástica.
0: Tem que ter, então...
1: Tem que ter um moderador, sempre nomeado pela autoridade eclesiástica.
0: Mas é uma associação de fiéis leigos?
1: Pode ser leigos, pode ser também ministros ordenados. A associação de fiéis engloba ministros ordenados e não ordenados.
0: Não necessariamente.
1: Não só leigos.
0: Só leigos.
1: Pode ser mista, padres e leigos, religiosos, religiosas. Até bispo pode fazer parte de uma associação de fiéis.
0: Que realidade nós temos no Brasil dessas associações?
1: A mais linda, aquilo que o próprio Papa João Paulo II chamou a primavera. Né? Vivemos, agora, na Europa está em primavera, esse momento lindo desse florescimento de novas comunidades. As novas comunidades nada mais são do que associações de fiéis. E ali eu percebi, às vezes, em alguns encontros, um certo sofrimento no entendimento. A igreja já nos deu entendimento. Se você pega Christi Fidelis Laici, Apostolica Actuositate, já no concílio, estamos falando do concílio. Depois vem Papa São João Paulo II, que nos dá entendimento daquele apostolado dos leigos em Christi Fidelis Laici. Depois outros documentos, então ali nós temos tudo, está tudo mastigado. É só a gente saber engolir bem, de fazer uma boa digestão, e nós vamos fazer, dar uma contribuição extraordinária para a igreja, sobretudo para os nossos tempos hoje, onde há um certo esfriamento da vida religiosa, de seminários, de conventos. Então, você hoje associar fiéis, leigos, padres, para um trabalho missionário pastoral, quem ganha é a igreja, quem ganha é o evangelho, quem ganha é Jesus. Quanto mais juntos, quanto mais unidos, quanto mais associados, porém cientes da nossa missão, iluminados por um carisma, que é um dado teológico, quem ganha? É o reino.
0: A pergunta é, uma associação a gente sempre leva e, como clube, o clube fechado, mas tem que ser com carisma aberto, ou seja, para a igreja, não para a minha paróquia ou para a minha realidade.
1: Se nasce assim, é uma criança destinada à morte. Ela vive alguns meses, logo depois ela falece. A criança, para crescer, ela precisa do carisma. O carisma é essa iluminação teológica que Deus faz. Sempre é muito cristológico o carisma. Sempre está muito ligado. Tem que estar muito ligado à vida, à pessoa, ao evangelho de Jesus. Pode depois pegar alguns aspectos do Antigo Testamento, mas é sempre a partir de Jesus. Porque é por ele e para ele, né? Então, quando nós falamos de associações, são pessoas batizadas que se unem para viver de maneira radical aquilo que Jesus nos pediu. Né? E nos tornamos missionários. Então, tem que ter isso daí. Senão, se nasce para um grupinho fechado, a criança morre. Mas se ela se abre à missão, à apostolicidade da igreja, associação apostólica, os bispos, a apostolicidade, são todos os batizados. Então, unindo isso, a associação apostólica, né, que vai identificar dentro daquela vida apostólica, da apostolicidade ali, um carisma, algo dado pelo Espírito, isso é extraordinário. A gente muda o mundo, a gente faz acontecer o sonho de Papa Paulo VI. Na civilização do amor, uma cultura, a cultura de Pentecostes, a cultura dos Atos Apóstolos. O que, que eles fizeram? Silvone, se associaram, se juntaram para viver o quê? O que Jesus tinha dito no seu evangelho, na sua vida. Viver a vida de Jesus. Se não for para isso, não é associação de fiel.
0: Não pode existir uma associação que não esteja no seio da igreja.
1: Dentro da igreja, não. Ela pode existir enquanto uma sociedade civil, um grupo legal, uma ONG. Mas para ser dentro da igreja, sem esse dado, não tem como.
0: Está em expansão no Brasil essa realidade?
1: Ainda está. Nós tivemos um momento muito alto, chegam a dizer de mais de 800, 600 cadastradas, que seriam associações, novas comunidades, esse novo estilo de vida. Né? Uma resposta ao chamado que Deus nos faz. Sejam santos, vão em todo lugar e evangelizem, levem o evangelho. Então as pessoas vão se juntando para responder a isso. Dizem hoje que nós temos mais de 800 grupos.
0: Tem uma associação que reúne as associações?
1: Tem agora o CARES, Papa Francisco. Existia antes, junto com a renovação, aquilo que era chamado a Fraternidade Católica, Fraternidade Católica. O Papa juntou. Então, hoje, nós estamos, de maneira muito clara, na igreja, então, no CARES. E dentro do CARES, nós estamos dentro do Dicastério para a Família, Vida e Leigos. Então, tem uma sessão lá. dentro desse dicastério, Família, Vida e Leigos, que cuida das associações de fiéis internacionais. E aquilo que eles dizem para as internacionais, vale para as nacionais. Claro que com o devido graduação de cada um, a diferença ali da interpretação. Mas aquilo, então hoje quando a igreja fala ali, ela nos dá uma luz. Então quando o Caris fala para as associações de fiéis, é a igreja que está falando. E isso graças a Papa Francisco, porque não era assim antes.
0: No Brasil, existe uma maneira de colocar todas essas associações embaixo do mesmo teto?
1: Eu estou trabalhando com a comissão para a unidade, mas tem uma comissão para novas comunidades, para associações de fiéis, vamos assim dizer, ou novas comunidades, como gostam de chamar, dentro do CARES, do Serviço Nacional, Serviço Nacional Brasileiro para a Renovação. Existe uma comissão das novas comunidades. Nós temos hoje, em São Paulo, um bispo referencial dentro do SUM para cuidar das novas comunidades, das associações de fiéis. A CNBB do SUM delegou um bispo, Dom Cícero, se não me engano, ele é auxiliar de Belém. Ele reuniu esses dias com padres, olha que bonito, assessores de novas comunidades de diocese para entender, para ajudar, para direcionar. Então, a igreja está trabalhando muito.
0: Que bom que a gente tenha essa realidade e que cresça. Mas em unidade.
1: Em unidade.
0: Em unidade. Padre Robson, obrigado pela sua presença, por contar um pouquinho da sua vida também. Obrigado por esse livro também, que nos dá um pouquinho a visão das nossas associações de fiéis na Igreja Católica. E vejo o prefácio do meu querido Dom Orani, né, nosso cardeal do Rio de Janeiro.
1: Ele é um homem assim, da unidade, né? O lema dele já fala da unidade.
0: Unidade.
1: Então, ele une todos, todos e tudo, né? Em torno ao seu ministério episcopal. E eu que te agradeço, Silvonei, porque quando você foi me perguntando e a gente conversando, você fez eu tomar consciência de coisa que eu não tinha, talvez, consciência ainda. Então, obrigado. Deus falou comigo hoje, por meio de você. Me ajudou a tomar consciência de coisas bonitas para a minha vida.
0: Muito obrigado, Deus te abençoe, né?
1: Amém.
0: E bom retorno ao trabalho.
1: Amém, se Deus quiser. Obrigado.
0: Entre algoritmos e pessoas, como preservar a comunicação humana? Em um contexto marcado pelo avanço acelerado da inteligência artificial e a crescente presença na vida cotidiana, a mensagem do Papa Leão XIV para o Dia Mundial das Comunicações Sociais de 2026, que celebramos no domingo 17 de maio, solenidade da Ascensão do Senhor, ressoa com especial força no âmbito educacional. Sob o lema Preservar Vozes e Rostos Humanos, o Pontífice convida a não perder de vista a centralidade da pessoa diante de uma tecnologia cada vez mais poderosa e onipresente. Para o irmão Jorge Sierra, delegado da Pastoral La Salle na Espanha e Portugal, as palavras do Papa respondem de forma muito adequada a uma necessidade urgente do nosso tempo. Cuidar do que nos torna verdadeiramente pessoas e não nos deixarmos levar por uma tendência que desumaniza, pois coloca a tecnologia no centro, tão aparente, mas desprovida de alma, afirma em entrevista à Rádio Vaticano Vatican News. Professor de ciências e dedicado anos à pastoral juvenil, o religioso reconhece que a inteligência artificial já faz parte do universo cotidiano dos jovens, que são nativos tanto do mundo digital quanto do uso da inteligência artificial. Leão XIV adverte a mensagem que o grande desafio atual não é meramente tecnológico, mas profundamente antropológico. Segundo o irmão Sierra, essa reflexão vai ao cerne da questão. Evitar tanto a rejeição indiscriminada da tecnologia, quanto uma aceitação acrítica que acabe desumanizando as relações. A inteligência artificial pode ser o que é repetitivo, mas o acompanhamento, a relação próxima e o anúncio do Evangelho não podem ser substituídos por nenhum algoritmo. O religioso ressalta que a educação cristã deve reforçar precisamente aquilo que a tecnologia não pode replicar: a proximidade humana, a escuta, o discernimento e a experiência da fé vivida em comunidade. Talvez nossas forças devam se concentrar mais na relação pessoal para ajudar a relação pessoal com Jesus. A inteligência artificial será sempre o meio, nunca um fim. Nas escolas de La Salle, a irrupção da inteligência artificial já está transformando as dinâmicas educacionais. Longe de optar pela proibição, o Instituto busca acompanhar alunos e professores em uso crítico e responsável dessas ferramentas. Sabemos que os alunos a utilizam. Não se trata de proibi-la, mas de educar para saber utilizá-la, explica Sierra. Isso implica também rever os métodos pedagógicos tradicionais. Atividades que antes avaliavam a capacidade de resumir ou compilar informações perdem sentido em um contexto em que a IA pode realizá-las automaticamente. O desafio, aponta ele, passa agora por fomentar a compreensão, a assimilação e a aplicação criativa dos conhecimentos. A escola e a sociedade estão tendo que se adaptar a uma mudança de época que nos pegou um pouco de surpresa.

0: E assim chegamos ao final do nosso Em Romaria desta semana, agradecendo mais uma vez a sua presença. Voltamos na próxima semana com mais um Em Romaria, caminhando juntos neste terceiro milênio.
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2: 5:55.
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10: Olá, amigo de todo o Brasil e demais países de língua portuguesa. Este é o noticiário da Rádio Vaticano, Vatican News, deste sábado, 23 de maio. Traremos para você que está sintonizado conosco as últimas notícias sobre as atividades do Papa, da Santa Sé e da Igreja em todo o mundo. Nos estúdios, Mariângela Jaguraba e na técnica, Luca Rossi. E este é o trecho da Bíblia que escolhemos para você. Jesus fez ainda muitas outras coisas, mas se fossem escritas todas, penso que não caberiam no mundo os livros que deveriam ser escritos. Do Evangelho, segundo São João, capítulo 21, versículo 25. E vamos agora aos destaques do nosso programa de hoje. Papa Leão XIV em Acerra, sul da Itália. É preciso confiar, escutar e crer mais uma vez para não voltar atrás. Santo Padre é a população de Acerra. Todos temos algo a doar, mas primeiro devemos aprender a receber. Serão beatificados 80 mártires da Guerra Civil Espanhola e o patriarca maronita Oieck. Leão XIV recebe o primeiro-ministro da Irlanda. Ex-presidente cubano Raul Castro é indiciado pelos Estados Unidos. Fique conosco, a Rádio Vaticano, Vatican News, está entrando no ar.

0: Na manhã deste sábado, 23 de maio, o Papa Leão XIV visitou a cidade de Acerra, localizada no sul da Itália, na região da Campânia, tristemente chamada Terra dos Fogos. Tal nominativo deve-se à ação das máfias ambientais que causaram consequências dramáticas para a saúde da população. Neste primeiro encontro, realizado na Catedral de Nossa Senhora da Assunção, estavam presentes os bispos, o clero, os religiosos e as famílias das vítimas da poluição ambiental. O Papa Leão iniciou seu discurso recordando que o Papa Francisco gostaria de ter visitado a cidade, mas não lhe foi possível. Por isso, disse ele, queremos realizar o seu desejo, reconhecendo o grande dom que a encíclica Laudato Si representou para a missão da Igreja nesta terra. De fato, o grito da criação e dos pobres foi ouvido nesta comunidade de forma mais dramática devido a uma concentração mortal de interesses obscuros e de indiferença ao bem comum que envenenou o ambiente.
1: Sono venuto anzitutto a raccogliere le lacrime.
0: Vim, antes de tudo, para colher as lágrimas daqueles que perderam pessoas queridas, mortas pela poluição ambiental causada por pessoas e organizações inescrupulosas que por muito tempo puderam agir impunemente. Também para agradecer a quem respondeu ao mal com o bem, especialmente a uma igreja que soube ousar na denúncia e na profecia para reunir o povo na esperança. Em seguida, o Santo Padre citou das Sagradas Escrituras a visão do profeta Ezequiel no Vale dos Ossos Secos, quando, levado pelo Senhor, a viver uma experiência que, para o povo no exílio, deverá se tornar uma forte mensagem de ressurreição. Deus, refletiu o Papa Leão, havia colocado o homem e a mulher em um jardim para que o cultivassem e o guardassem. Tudo era vida, beleza e fertilidade. Esta terra, também antigamente, era chamada de Campânia Félix, porque era capaz de encantar por sua fecundidade. No entanto, eis a morte da terra e dos homens.
1: Di fronte a questa realtà, ci possono essere due atteggiamenti: l'indifferenza o la responsabilità.
0: Diante desta realidade, pode-se ter duas atitudes, a indiferença ou a responsabilidade. Vocês escolheram a responsabilidade e, com a ajuda de Deus, iniciaram um caminho de compromisso e de busca pela justiça. Citando novamente o profeta Ezequiel no Vale dos Ossos Secos, Leão XIV recordou a passagem em que o Senhor faz uma pergunta a Ezequiel: Filho do homem, porventura tornarão a viver estes ossos? Senhor Deus, tu sabes, lhe respondeu. Eis que Deus tem novas perguntas para nós, afirmou o Santo Padre, que alargam o nosso horizonte. Ele sabe que temos um coração que busca a vida e suspira pela eternidade, mas que facilmente as adia para um tempo indefinido e distante, para um mundo diferente que ainda não existe. Da mesma forma, continuou, as nossas igrejas têm a missão de fazer ecoar aqui e hoje a palavra de Deus. Esta palavra nos pergunta se acreditamos nas suas próprias possibilidades. É palavra de vida. Voltando ao profeta Ezequiel, repetiu que cremos e dizemos: Senhor Deus, tu sabes. Tu sabes que podemos nos levantar, porque tu mesmo nos pega pela mão. Tu sabes que o nosso deserto pode florescer. Tu sabes transformar o luto em alegria. Advertindo em seguida: tudo isso é muito concreto, é uma promessa que já está se tornando realidade. O Papa Francisco, na encíclica Laudato Si, embora denunciando um paradigma de morte, anunciou claramente o surgimento silencioso da vida nova ao perguntar: será uma promessa permanente, apesar de tudo, que brota como uma obstinada resistência daquilo que é autêntico? Caríssimos, disse o Papa Leão, sejam testemunhas desta obstinada resistência que se transforma em renascimento lá onde o Evangelho ilumina e transforma a vida. Voltando mais uma vez ao profeta Ezequiel, que obedece ao Senhor e percebe que os ossos, mesmo se movimentando, ainda não têm espírito, o Papa Leão observou:
1: capiamo quindi che il miracolo non avviene in una volta sola,
0: Compreendemos, portanto, que o milagre não acontece de uma só vez. O profeta está certamente maravilhado com o que vê e ouve, mas ainda não basta, ainda falta algo. Vale também para nós. É preciso confiar mais uma vez, escutar mais uma vez, crer mais uma vez. As escolhas que vocês fizeram, o caminho eclesial que percorreram, os pequenos e grandes recomeços com os quais enfrentaram a dor, ainda não são tudo. Se pararmos, voltaremos para trás. Assim como se formou o exército de Ezequiel, após os ossos receberem o Espírito, o Papa Leão acrescentou:
1: Lo Spirito Santo vi conceda di vedere un esercito di pace che si alza in piedi.
0: Que o Espírito Santo lhes conceda ver um exército de paz que se levanta e cura as feridas desta terra e das suas comunidades. Não mais o fogo que destrói, mas o fogo que aviva e aquece. O fogo do Espírito que acende os corações e as mentes de milhares e milhares de homens e mulheres, de crianças e de idosos, e inspira cuidado, consolação, atenção, amor verdadeiro. Recomendando ainda: deixem morrer o ressentimento, pratiquem por primeiro a justiça que pedem, testemunhem a vida, eduquem para o cuidado. Por fim, o pontífice disse ainda aos presentes:
1: manifestate quotidianamente l'autorità del servizio.
0: Manifestem cotidianamente a autoridade do serviço que se abaixa e se aproxima, que dá o primeiro passo e perdoa. De fato, deve ser desmantelada a cultura do privilégio, da arrogância, do não prestamento de contas que tanto mal fez a esta terra, como a muitas outras regiões da Itália e do mundo. Existe, de fato, uma espiritualidade dos lugares, mas que deve tudo à espiritualidade das pessoas. A mudança do mundo, de fato, começa sempre pelo coração. Por ocasião da visita do Papa Leão XIV à cidade de Acerra, neste sábado 23 de maio, o segundo encontro da manhã foi na Praça Calipari, onde o Santo Padre foi recebido pelas autoridades locais e a população. Recordemos que a cidade é tristemente chamada de Terra dos Fogos, devido à ação das máfias ambientais que causaram consequências dramáticas para a saúde da população. O Papa iniciou seu discurso afirmando que quanto mais uma beleza é frágil, mais ela pede cuidado e responsabilidade, e explicou o sentido principal da sua presença em Acerra: confirmar e encorajar aquele impulso de dignidade e responsabilidade que cada coração honesto sente quando a vida brota e imediatamente é ameaçada pela morte. Quem tem o dom da fé, disse ainda ele, compreenderá que tal impulso vem de Deus Criador, que em cada homem e em cada mulher busca cooperadores para os seus projetos de vida. Seguiu seu discurso observando que, naquele território, a vida existe e combate a morte. A justiça existe e se afirmará.
1: C'è sempre una sottile convenienza nella rassegnazione.
0: Há sempre uma sutil conveniência, disse o Papa, na resignação, nos compromissos, no adiar das decisões necessárias e corajosas. O fatalismo, a lamentação, o transferir a culpa para os outros são o terreno fértil da ilegalidade e um princípio de desertificação das consciências. Por isso, gostaria de dizer a todos vocês: assumamos cada um de nós as nossas próprias responsabilidades, escolhamos a justiça, sirvamos à vida. O bem comum vem antes dos interesses de poucos, dos interesses de grupos, por menores ou maiores que sejam. O Papa Leão comentou também que depois de tanto sofrimento de crianças e inocentes e de perdas de muitos de seus filhos, o valor e o peso dessa dor exigem que tentemos juntos ser testemunhas de um novo pacto. É o momento de um olhar contemplativo, disse o pontífice, aquele para o qual a encíclica Laudato Si chamou a atenção de todos os seres humanos, cada um a partir de suas responsabilidades. Citando a encíclica, onde se lê: deveria ser um olhar diferente, um pensamento, uma política, um programa educativo, um estilo de vida e uma espiritualidade que dê em forma a uma resistência diante do avanço do paradigma tecnocrático, o Papa explicou.
1: Quel paradigma se apresenta ancora hoje como vincente.
0: Esse paradigma se apresenta ainda hoje como vencedor. Está na origem da multiplicação dos conflitos, por trás dos quais está a corrida pela apropriação das matérias-primas. Vemo-lo resistir cada vez que quem tem responsabilidades políticas e institucionais é fraco demais com quem é forte. Encontramo-lo ativo em um desenvolvimento tecnológico que visa os lucros vertiginosos de poucos e é cego diante das pessoas, do seu trabalho e do seu futuro. Por isso, se somos chamados a mudar, é a partir do nosso olhar. Segundo alguns, deixar um mundo melhor para os nossos filhos tornou-se uma ambição grande demais. Não deve ser assim. Porém, temos a missão de deixar para o mundo filhos e filhas melhores. O compromisso educativo está ao nosso alcance e é prioritário. Enfatizando:
1: tutti abbiamo da imparare ancora. Ognuno ha qualcosa da donare. Mas prima deve imparar a receber.
0: Todos nós temos ainda o que aprender. Cada um tem algo a doar, mas primeiro deve aprender a receber. Continuar aprendendo, eis o que nos torna comunidade. Para os cristãos é caminhar juntos com Jesus, tornar-se, em qualquer idade, cada vez mais e melhor seus discípulos. Nesse ponto, o Papa agradeceu aos pioneiros locais que, com seu compromisso corajoso, foram os primeiros a denunciar os males da terra e trouxeram a atenção para a realidade obscurecida e negada do seu envenenamento, particularmente as associações ambientalistas. Continuando, o Santo Padre disse:
1: realizaremos passo dopo passo, mas rapidamente.
0: Realizaremos, passo a passo, mas rapidamente, uma economia menos individualista, um sistema menos consumista. Aprendamos, então, a ser ricos de outra forma, mais atentos às relações, mais comprometidos em valorizar o bem comum, mais apegados ao território, mais gratos ao acolher e integrar quem vem morar conosco. É a partir dessa conversão, continuou o Papa aos presentes na praça, que se podem construir boas práticas comunitárias. Em particular, estar perto do coração humano e, portanto, mais perto de Deus que o criou, significa desejar uma comunidade mais inclusiva, mais unida, menos afetada pela marginalização e por polarizações. Não será fácil, disse ele, porque deve partir de nós mesmos, de onde nos encontramos. É uma via íngreme, ver além de nós mesmos, na verdade, encontrar-nos. Em seguida, deu um exemplo concreto.
1: Il nome Terra dei Fuochi rinvia ai roghi accesi ai
0: margini. O nome Terra dos Fogos remete às fogueiras acesas nas margens das cidades, às vezes por minorias rejeitadas e marginalizadas de irmãos e irmãs que poucos conhecem e valorizam. A marginalização sempre produz insegurança. A via íngreme é combater a marginalização, não os marginalizados. É quebrar a corrente inteira, não atingir apenas o último elo. Vocês bem o sabem, concluiu o Papa. Fiéis ao seu povo na perseguição e na aprovação. Esta é a história dos 80 mártires de Santander, na Espanha, e do patriarca maronita libanês Elias Oyek, que em breve serão beatificados. Ao receberem audiência nesta sexta-feira, o prefeito do Dicastério das Causas dos Santos, cardeal Marcelo Semeraro, Leão XIV autorizou a promulgação dos respectivos decretos. Tornam-se veneráveis o jovem carmelita descalço camaronês Jean Thierry, do Menino Jesus e da Paixão, a religiosa franciscana concepcionista espanhola Madre Maria Ana Alberdi Echezarreta e os italianos Frei Nazareno de Pula, Frade Capuchinho, conhecido como Santo das Balas, e Constantino Vendrame, um missionário salesiano na Índia, pobre entre os pobres. O testemunho de fé e amor dos servos de Deus Francisco Gonzalez de Córdoba e 79 companheiros foi dado durante a Guerra Civil Espanhola de 1930 e a subsequente perseguição religiosa. Alguns foram lançados ao mar com as mãos e os pés amarrados e uma pedra presa ao corpo. Outros desapareceram no navio-prisão Alfonso Pérez. Outros ainda foram mortos e queimados. Alguns morreram numa espécie de campo de concentração. população. Dos 80, 67 eram sacerdotes, 3 eram religiosos carmelitas, 3 eram seminaristas e 7 eram leigos. O milagre que levou à beatificação do patriarca maronita libanês Elias Oyek remonta a 1965, com a cura do oficial do exército Naif Abu Assi, um muçulmano druso que sofria de espondilólise bilateral crônica e que acordou um dia completamente saudável após sonhar com o patriarca. O freijante Henri Carmelita Descalço Camaronês do Menino Jesus e da Paixão, que faleceu aos 23 anos em Legnano, na Itália, em 2005, vítima de um câncer ósseo no joelho, torna-se venerável. Tanta luz, como Jesus é belo. Essas foram suas últimas palavras antes de morrer. Uma vida marcada pela forte devoção mariana, oração constante do terço e impelida pelo desejo de ser outro Cristo para os outros. A doçura e a caridade marcaram a vida da nova venerável Madre Maria Ana Alberdi Etxezarreta, uma religiosa espanhola nascida no País Basco em 1912. Órfã aos 7 anos, começou a trabalhar ainda cedo, mas descobriu sua vocação religiosa através de um encontro com um sacerdote. Em 1932, em Madrid, vestiu o hábito branco das irmãs franciscanas concepcionistas e

0: Laranja e limão eram as companheiras de viagem do Frei Nazareno de Pula. Quando as distribuía, recomendava que se rezasse uma Ave Maria à Virgem Maria enquanto se comia uma. Por esse motivo, ele é conhecido como o Santo das Balas, que seus confrades capuchinhos ainda distribuem aos fiéis hoje, após abençoá-las, no santuário dedicado à Nossa Senhora da Consolação, que o próprio Frei Nazareno desejou em Pula, perto de Cagliari. O Papa Leão XIV recebeu em audiência na manhã da última sexta-feira o primeiro-ministro da Irlanda, o senhor Michael Martin, que posteriormente se reuniu com o cardeal Pietro Parolin, secretário de Estado, acompanhado pelo arcebispo Paul Richard Gallagher, secretário para as relações com os estados e as organizações internacionais. Durante os cordiais colóquios na Secretaria de Estado, foi expressa satisfação pelas boas relações entre a Santa Sé e a Irlanda. A atenção voltou-se então para a situação socioeconômica do país, bem como para as relações entre a igreja local e o Estado, com particular enfoque na área da educação. A conversa prosseguiu abordando diversas questões de política regional e internacional, incluindo a Europa e o Oriente Médio, as perspectivas de paz nessas regiões, bem como a questão do multilateralismo. Ex-presidente cubano Raul Castro é indiciado pelos Estados Unidos. Raimundo Lima.
1: As tensões estão aumentando entre Washington e Havana, depois que o Departamento de Justiça dos Estados Unidos anunciou na quarta-feira que indiciou o ex-chefe de Estado, irmão de Fidel Castro, por seu suposto papel no abatimento dos aviões de um grupo de exilados. As acusações contra o ex-presidente de Cuba, Raul Castro, de 94 anos, incluem assassinato e a destruição de dois aviões. O procurador-geral do Departamento de Justiça, Todd Blanche, fez o anúncio na quarta-feira em Miami, durante uma cerimônia em homenagem às vítimas do abatimento de 1996, que tirou a vida de três cidadãos norte-americanos e um residente dos Estados Unidos. Um mandato de prisão foi emitido contra ele, explicou o promotor. Esperamos que ele compareça aqui. A acusação também envolve outras cinco pessoas, incluindo um dos pilotos militares cubanos acusados de derrubar os aviões. A ação dos juízes estadunidenses ocorre em meio à crescente pressão dos Estados Unidos sobre o governo cubano. Depois de depor o líder venezuelano Maduro em janeiro passado, a Casa Branca ordenou um bloqueio comercial que sufocou os carregamentos de combustível para Cuba, levando a graves apagões e escassez de alimentos. No entanto, o próprio Trump, que nunca descartou uma ação militar, garantiu na quarta-feira que não haverá escalada. Não acho que haja necessidade disso, porque o país está se desintegrando, disse o presidente dos Estados Unidos, alegando que a ilha sofre com a falta de alimentos e eletricidade. O presidente cubano, Miguel Díaz, no entanto, rejeitou a acusação contra Castro como um ato político sem base legal que serve para justificar a agressão militar contra Cuba. O governo cubano também enfatizou que Washington omite, entre outros detalhes, as inúmeras queixas formais apresentadas por Cuba durante esse período ao Departamento de Estado, à Administração Federal de Aviação dos Estados Unidos e à Organização da Aviação Civil Internacional, referentes a mais de 25 violações graves e deliberadas do espaço aéreo da ilha pela organização anticristã Irmãos ao Resgate, sediada em Miami. A audiência de hoje foi particularmente cordial, direta e aberta nas questões abordadas. A nota subjacente foi uma forte harmonia entre o nosso trabalho e o que o Papa ensina e testemunha através do seu magistério, das suas posições e das suas iniciativas. Esta declaração foi feita pelo presidente da Comissão das Conferências Episcopais da União Europeia, o bispo Mariano Crociata, durante uma coletiva de imprensa após a audiência que a presidência da Comece teve com o Papa Leão XIV na manhã desta quinta-feira. A União Europeia, afirmou Crociata, nasceu como um projeto de paz e tem a paz no seu cerne e na sua identidade. É, portanto, chamada a fomentar o diálogo entre os países e as instituições internacionais, promovendo simultaneamente o multilateralismo, como o Papa

0: já recordou explicitamente. Ao mesmo tempo, o presidente da Comece lembrou que a missão da União Europeia, num mundo altamente polarizado, está enfraquecida pela falta de unidade, também devido ao populismo. Para Dom Crociata, as palavras do Evangelho e o ensinamento social da Igreja, aplicados às questões que nos preocupam hoje, continuam a ser fundamentais. E este é o ponto central, e nisto, afirmou, não podemos recuar por medo, conveniência ou, pior, eventuais preferências políticas. A nossa tarefa vai além das divisões das maiorias e das minorias. É promover valores ao serviço da humanidade e da Europa de hoje. Dom Crociata enfatizou então que os bispos apresentaram ao Papa uma proposta para organizar uma nova edição de Repensar a Europa no último trimestre de 2027, exatamente 10 anos após a primeira edição, que reuniu cerca de 300 participantes no Vaticano, incluindo representantes políticos da União Europeia e de seus Estados-membros, acadêmicos e representantes das igrejas. O evento, explicou Dom Crociata, pretende ser um momento particularmente importante de reflexão e debate sobre os desafios que a Europa e o mundo enfrentam. Antoine Heroard, bispo de Dijon e primeiro vice-presidente da Comece, falou sobre uma ideia de Europa fundamentada na unidade e na paz. Criar as condições para fomentar o diálogo e a coexistência pacífica é uma responsabilidade que vai além das normas e instituições. A Europa, neste sentido, é aguardada e observada por muitos outros países e continentes, sobretudo num momento histórico marcado por guerras na Europa e no Oriente Médio. Esta é uma realidade que, como Igreja, somos chamados a viver e a testemunhar. Não somos atores políticos e não procuramos resultados políticos, mas reconhecemos que certos princípios estão em harmonia com o projeto europeu.
1: Amigo ouvinte, chegamos ao final desta edição em língua portuguesa do Noticiário da Rádio Vaticano. Obrigada pela sua audiência e nós contamos novamente com você amanhã, neste mesmo horário.

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1: 6:24.
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0: Amém. Oferecimento do Santo Terço. Divino Jesus, nós vos oferecemos este rosário que vamos rezar, contemplando os mistérios de vossa redenção. Concedei-nos, por intercessão de Maria, vossa Mãe Santíssima, a quem nos dirigimos, as virtudes que nos são necessárias para bem rezá-lo e a graça de ganhar as indulgências anexas a esta santa devoção. Creio em Deus Pai, Todo-Poderoso, Criador do céu e da terra, e em Jesus Cristo, seu único Filho, nosso Senhor, que foi concebido pelo poder do Espírito Santo, nasceu da Virgem Maria, padeceu sob Pôncio Pilatos, foi crucificado, morto e sepultado, desceu à mansão dos mortos, ressuscitou ao terceiro dia, subiu aos céus, está assentado à direita de Deus Pai Todo-Poderoso, donde há de vir a julgar os vivos e os mortos. Creio no Espírito Santo, na Santa Igreja Católica, na comunhão dos santos, na remissão dos pecados, na ressurreição da carne, na vida eterna. Amém.
1: Pai nosso que estais no céu, santificado seja o vosso nome. Venha a nós o vosso reino. Seja feita a vossa vontade, assim na terra como no céu.
2: O pão nosso de cada dia nos dai hoje. Perdoai as nossas ofensas, assim como nós perdoamos a quem nos tem ofendido. E não nos deixeis cair em tentação, mas livrai-nos do mal. Amém.
0: Ave Maria, cheia de graça, o Senhor é convosco, bendita sois vós entre as mulheres, e bendito é o fruto do vosso ventre, Jesus.
2: Santa Maria, Mãe de Deus, rogai por nós, pecadores, agora e na hora de nossa morte. Amém.
0: Ave Maria, cheia de graça, o Senhor é convosco, bendita sois vós entre as mulheres, e bendito é o fruto do vosso ventre, Jesus.
2: Santa Maria, Mãe de Deus, agora e na hora de nossa morte. Amém.
0: Ave Maria, cheia de graça, o Senhor é convosco. Bendita sois vós entre as mulheres. E bendito é o fruto do vosso ventre, Jesus.
2: Santa Maria, Mãe de Deus, rogai por nós, pecadores. Agora e na hora de nossa morte. Amém.
1: Glória ao Pai, ao Filho e ao Espírito Santo.
2: Como era no princípio, agora e sempre. Amém.
1: Contemplamos os mistérios luminosos. No primeiro mistério luminoso, contemplamos o batismo de Jesus.
0: Pai nosso que estais no céu, santificado seja o vosso nome. Venha a nós o vosso reino, seja feita a vossa vontade, assim na terra como no céu.
2: O pão nosso de cada dia nos dai hoje. Perdoai as nossas ofensas, assim como nós perdoamos a quem nos tem ofendido. E não nos deixeis cair em tentação, mas livrai-nos do mal. Amém.
0: Ave Maria, cheia de graça, o Senhor é convosco. Bendita sois vós entre as mulheres, e bendito é o fruto do vosso ventre, Jesus.
2: Santa Maria, Mãe de Deus, rogai por nós, pecadores, agora e na hora de nossa morte. Amém.
0: Ave Maria, cheia de graça, o Senhor é convosco. Bendita sois vós entre as mulheres e bendito é o fruto do vosso ventre, Jesus.
2: Santa Maria, Mãe de Deus,
0: rogai por nós, pecadores, agora e na hora de nossa morte. Amém. Ave Maria, cheia de graça, o Senhor é convosco. Bendita sois vós entre as mulheres e bendito é o fruto do vosso ventre, Jesus.
2: Santa Maria, Mãe de Deus,
0: por nós pecadores, agora e na hora de nossa morte. Amém. Ave Maria, cheia de graça, o Senhor é convosco. Bendita sois vós entre as mulheres e bendito é o fruto do vosso ventre, Jesus.
2: Santa Maria, Mãe de Deus,
0: rogai por nós pecadores, agora e na hora de nossa morte. Amém. Ave Maria, cheia de graça, o Senhor é convosco. Bendita sois vós entre as mulheres e bendito é o fruto do vosso ventre, Jesus.
2: Santa Maria, Mãe de Deus, rogai por nós, pecadores, agora e na hora de nossa morte. Amém.
0: Ave Maria, cheia de graça, o Senhor é convosco. Bendita sois vós entre as mulheres, e bendito é o fruto do vosso ventre, Jesus.
2: Santa Maria, Mãe de Deus, rogai por nós, pecadores, agora e na hora de nossa morte. Amém.
0: Ave Maria, cheia de graça, o Senhor é convosco. Bendita sois vós entre as mulheres, e bendito é o fruto do vosso ventre, Jesus.
2: Santa Maria, Mãe de Deus, rogai por nós, pecadores, agora e na hora de nossa morte. Amém.
0: Ave Maria, cheia de graça, o Senhor é convosco. Bendita sois vós entre as mulheres, e bendito é o fruto do vosso ventre, Jesus.
2: Santa Maria, Mãe de Deus, rogai por nós, pecadores, agora e na hora de nossa morte. Amém.
0: Ave Maria, cheia de graça, o Senhor é convosco. Bendita sois vós entre as mulheres, e bendito é o fruto do vosso ventre, Jesus.
2: Santa Maria, Mãe de Deus, rogai por nós, pecadores, agora e na hora de nossa morte. Amém.
0: Ave Maria, cheia de graça, o Senhor é convosco. Bendita sois vós entre as mulheres, e bendito é o fruto do vosso ventre, Jesus.
2: Santa Maria, Mãe de Deus, rogai por nós, pecadores, agora e na hora de nossa morte. Amém.
0: Glória ao Pai, ao Filho e ao Espírito Santo.
2: Era no princípio, agora e sempre. Amém.
0: Ó bom Jesus, perdoai-nos, livrai-nos do fogo do inferno, levai as almas todas para o céu e socorrei principalmente as que mais precisarem.
1: No segundo mistério, contemplamos a auto-revelação de Jesus nas bodas de Caná. Pai nosso que estais no céu, santificado seja o vosso nome. Venha a nós o vosso reino. Seja feita a vossa vontade, assim na terra como no céu.
2: O pão nosso de cada dia nos dai hoje. Perdoai as nossas ofensas,

0: Ave Maria, cheia de graça, o Senhor é convosco. Bendita sois vós entre as mulheres, e bendito é o fruto do vosso ventre, Jesus.
1: Santa Maria, Mãe de Deus, rogai por nós, pecadores, agora e na hora de nossa morte. Amém.
0: Ave Maria, cheia de graça, o Senhor é convosco. Bendita sois vós entre as mulheres, e bendito é o fruto de vosso ventre, Jesus.
1: Santa Maria, Mãe de Deus, rogai por nós, pecadores, agora e na hora de nossa morte. Amém.
0: Ave Maria, cheia de graça, o Senhor é convosco. Bendita sois vós entre as mulheres, e bendito é o fruto do vosso ventre, Jesus.
1: Santa Maria, Mãe de Deus, rogai por nós, pecadores, agora e na hora de nossa morte. Amém.
0: Ave Maria, cheia de graça, o Senhor é convosco. Bendita sois vós entre as mulheres, e bendito é o fruto do vosso ventre, Jesus.
1: Santa Maria, Mãe de Deus, rogai por nós, pecadores, agora e na hora de nossa morte. Amém.
0: Ave Maria, cheia de graça, o Senhor é convosco. Bendita sois vós entre as mulheres, e bendito é o fruto do vosso ventre, Jesus.
1: Santa Maria, Mãe de Deus, rogai por nós, pecadores, agora e na hora de nossa morte. Amém.
0: Ave Maria, cheia de graça, o Senhor é convosco. Bendita sois vós entre as mulheres, e bendito é o fruto de vosso ventre, Jesus.
1: Santa Maria, Mãe de Deus, rogai por nós, pecadores, agora e na hora de nossa morte. Amém.
0: Ave Maria, cheia de graça, o Senhor é convosco. Bendita sois vós entre as mulheres, e bendito é o fruto do vosso ventre, Jesus.
1: Santa Maria, Mãe de Deus, rogai por nós, pecadores, agora e na hora de nossa morte. Amém.
0: Ave Maria, cheia de graça, o Senhor é convosco. Bendita sois vós entre as mulheres, e bendito é o fruto do vosso ventre, Jesus.
1: Santa Maria, Mãe de Deus, rogai por nós, pecadores, agora e na hora de nossa morte. Amém.
0: Ave Maria, cheia de graça, o Senhor é convosco. Bendita sois vós entre as mulheres, e bendito é o fruto do vosso ventre, Jesus.
1: Santa Maria, Mãe de Deus, rogai por nós, pecadores, agora e na hora de nossa morte. Amém.
0: Ave Maria, cheia de graça, o Senhor é convosco. Bendita sois vós entre as mulheres, e bendito é o fruto do vosso ventre, Jesus.
1: Santa Maria, Mãe de Deus, rogai por nós, pecadores, agora e na hora de nossa morte. Amém.
0: Glória ao Pai, ao Filho e ao Espírito Santo.
1: Como era no princípio, agora e sempre. Amém.
0: Ó bom Jesus,
1: perdoai-nos e livrai-nos do fogo do inferno.
0: Levai as almas todas para o céu e socorrei-as,
1: principalmente as que mais precisarem.
0: No terceiro mistério, contemplamos Jesus anunciando o reino de Deus com o convite à conversão.
2: Pai nosso que estais no céu, santificado seja o vosso nome. Venha a nós o vosso reino, seja feita a vossa vontade, assim na terra como no céu.
1: O nosso de cada dia nos dai hoje,
2: perdoai as nossas ofensas, assim como nós perdoamos a quem nos tem ofendido. E não nos deixeis cair em tentação, mas livrai-nos do mal. Amém. Ave Maria, cheia de graça, o Senhor é convosco. Bendita sois vós entre as mulheres, e bendito é o fruto do vosso ventre, Jesus. Mãe de Deus, rogai por nós, pecadores, agora e na hora de nossa morte. Amém. Ave Maria, cheia de graça, o Senhor é convosco. Bendita sois vós entre as mulheres, e bendito é o fruto do vosso ventre, Jesus. Maria, Mãe de Deus, rogai por nós, pecadores, agora e na hora de nossa morte. Amém. Ave Maria, cheia de graça, o Senhor é convosco. Bendita sois vós entre as mulheres, e bendito é o fruto do vosso ventre, Jesus. Mãe de Deus, rogai por nós, pecadores, agora e na hora de nossa morte. Amém. Ave Maria, cheia de graça, o Senhor é convosco. Bendita sois vós entre as mulheres, e bendito é o fruto do vosso ventre, Jesus. Maria, Mãe de Deus, rogai por nós, pecadores, agora e na hora de nossa morte. Amém. Ave Maria, cheia de graça, o Senhor é convosco. Bendita sois vós entre as mulheres, e bendito é o fruto do vosso ventre, Jesus.
1: Santa Maria, Mãe de Deus,
2: por nós, pecadores, agora e na hora de nossa morte. Amém. Ave Maria, cheia de graça, o Senhor é convosco. Bendita sois vós entre as mulheres, e bendito é o fruto do vosso ventre, Jesus.
1: Santa Maria, Mãe de Deus, rogai por nós, pecadores, agora e na hora de nossa morte. Amém.
2: Ave Maria, cheia de graça, o Senhor é convosco. Bendita sois vós entre as mulheres, e bendito é o fruto do vosso ventre, Jesus.
1: Santa Maria,
2: Mãe de Deus, rogai por nós, pecadores, agora e na hora de nossa morte. Amém. Ave Maria, cheia de graça, o Senhor é convosco. Bendita sois vós entre as mulheres, e bendito é o fruto do vosso ventre, Jesus.
1: Santa Maria,
2: Mãe de Deus, rogai por nós, pecadores, agora e na hora de nossa morte. Amém. Ave Maria, cheia de graça, o Senhor é convosco. Bendita sois vós entre as mulheres, e bendito é o fruto do vosso ventre, Jesus.
1: Santa Maria,
2: Mãe de Deus, rogai por nós, pecadores, agora e na hora de nossa morte. Amém. Ave Maria, cheia de graça, o Senhor é convosco. Bendita sois vós entre as mulheres, e bendito é o fruto do vosso ventre, Jesus.
1: Santa Maria,
2: Mãe de Deus, rogai por nós, pecadores, agora e na hora de nossa morte. Amém. Glória ao Pai, ao Filho e ao Espírito Santo. No princípio, agora e sempre. Amém. Ó bom Jesus, perdoai-nos, livrai-nos do fogo do inferno, levai as almas todas para o céu, e socorrei principalmente as que mais precisarem.
0: No quarto mistério, contemplamos a transfiguração de Jesus. Pai nosso que estais no céu, santificado seja o vosso nome. Venha a nós o vosso reino, seja feita a vossa vontade, assim na terra como no céu.
1: O pão nosso de cada dia nos dai hoje, perdoai as nossas ofensas,

0: Maria, cheia de graça, o Senhor é convosco. Bendita sois vós entre as mulheres, e bendito é o fruto do vosso ventre, Jesus.
1: Santa Maria, Mãe de Deus, rogai por nós, pecadores, agora e na hora de nossa morte. Amém.
0: Ave Maria, cheia de graça, o Senhor é convosco. Bendita sois vós entre as mulheres, e bendito é o fruto do vosso ventre, Jesus.
1: Santa Maria, Mãe de Deus, rogai por nós, pecadores, agora e na hora de nossa morte. Amém.
0: Ave Maria, cheia de graça, o Senhor é convosco. Bendita sois vós entre as mulheres, e bendito é o fruto de vosso ventre, Jesus.
1: Santa Maria, Mãe de Deus, rogai por nós, pecadores, agora e na hora de nossa morte. Amém.
0: Ave Maria, cheia de graça, o Senhor é convosco. Bendita sois vós entre as mulheres, e bendito é o fruto do vosso ventre, Jesus.
1: Santa Maria, Mãe de Deus, rogai por nós, pecadores, agora e na hora de nossa morte. Amém.
0: Ave Maria, cheia de graça, o Senhor é convosco. Bendita sois vós entre as mulheres, e bendito é o fruto do vosso ventre, Jesus.
1: Santa Maria, Mãe de Deus, rogai por nós, pecadores, agora e na hora de nossa morte. Amém.
0: Ave Maria, cheia de graça, o Senhor é convosco. Bendita sois vós entre as mulheres, e bendito é o fruto do vosso ventre, Jesus.
1: Santa Maria, Mãe de Deus, rogai por nós, pecadores, agora e na hora de nossa morte. Amém.
0: Ave Maria, cheia de graça, o Senhor é convosco. Bendita sois vós entre as mulheres, e bendito é o fruto do vosso ventre,

0: Ave Maria, cheia de graça, o Senhor é convosco. Bendita sois vós entre as mulheres, e bendito é o fruto de vosso ventre, Jesus.
1: Santa Maria, Mãe de Deus, rogai por nós, pecadores, agora e na hora de nossa morte. Amém.
0: Ave Maria, cheia de graça, o Senhor é convosco. Bendita sois vós entre as mulheres, e bendito é o fruto do vosso ventre, Jesus.
1: Santa Maria, Mãe de Deus, rogai por nós, pecadores, agora e na hora de nossa morte. Amém.
0: Ave Maria, cheia de graça, o Senhor é convosco. Bendita sois vós entre as mulheres, e bendito é o fruto do vosso ventre, Jesus.
1: Santa Maria, Mãe de Deus, rogai por nós, pecadores, agora e na hora de nossa morte. Amém.
0: Glória ao Pai, ao Filho e ao Espírito Santo.
1: Como era no princípio, agora e sempre. Amém.
0: Ó meu Jesus, perdoai-nos, livrai-nos do fogo do inferno, levai as almas todas para o céu e socorrei principalmente as que mais precisarem. No quinto mistério, contemplamos a instituição da Santa Eucaristia.
2: Pai nosso que estais no céu, santificado seja o vosso nome. Venha a nós o vosso reino, seja feita a vossa vontade, assim na terra como no céu. Cada dia nos dai hoje, perdoai as nossas ofensas, assim como nós perdoamos a quem nos tem ofendido. E não nos deixeis cair em tentação, mas livrai-nos do mal. Amém. Ave Maria, cheia de graça, o Senhor é convosco. Bendita sois vós entre as mulheres, e bendito é o fruto do vosso ventre, Jesus.
1: Santa Maria, Mãe de Deus,
2: rogai por nós, pecadores, agora e na hora de nossa morte. Amém. Ave Maria, cheia de graça, o Senhor é convosco. Bendita sois vós entre as mulheres, e bendito é o fruto do vosso ventre, Jesus.
1: Santa Maria,
2: e a Mãe de Deus, rogai por nós, pecadores, agora e na hora de nossa morte. Amém. Ave Maria, cheia de graça, o Senhor é convosco. Bendita sois vós entre as mulheres, e bendito é o fruto do vosso ventre, Jesus.
1: Santa Maria,
2: e a Mãe de Deus, rogai por nós, pecadores, agora e na hora de nossa morte. Amém. Ave Maria, cheia de graça, o Senhor é convosco. Bendita sois vós entre as mulheres, e bendito é o fruto do vosso ventre, Jesus.
1: Santa Maria,
2: e a Mãe de Deus, rogai por nós, pecadores, agora e na hora de nossa morte. Amém. Ave Maria, cheia de graça, o Senhor é convosco. Bendita sois vós entre as mulheres, e bendito é o fruto do vosso ventre, Jesus.
1: Santa Maria,
2: Mãe de Deus, por nós, pecadores, agora e na hora de nossa morte. Amém. Ave Maria, cheia de graça, o Senhor é convosco. Bendita sois vós entre as mulheres, e bendito é o fruto do vosso ventre, Jesus.
1: E
2: a Mãe de Deus, rogai por nós, pecadores, agora e na hora de nossa morte. Amém. Ave Maria, cheia de graça, o Senhor é convosco. Bendita sois vós entre as mulheres, e bendito é o fruto do vosso ventre, Jesus.
1: Santa Maria,
2: Mãe de Deus, rogai por nós, pecadores, agora e na hora de nossa morte. Amém. Ave Maria, cheia de graça, o Senhor é convosco. Bendita sois vós entre as mulheres, e bendito é o fruto do vosso ventre, Jesus.
1: Santa Maria,
2: e a Mãe de Deus, rogai por nós, pecadores, agora e na hora de nossa morte. Amém. Ave Maria, cheia de graça, o Senhor é convosco. Bendita sois vós entre as mulheres, e bendito é o fruto do vosso ventre, Jesus.
1: Santa Maria,
2: Mãe de Deus, rogai por nós, pecadores, agora e na hora de nossa morte. Amém. Ave Maria, cheia de graça, o Senhor é convosco. Bendita sois vós entre as mulheres, e bendito é o fruto do vosso ventre, Jesus.
1: Santa Maria,
2: Mãe de Deus, rogai por nós, pecadores, agora e na hora de nossa morte. Amém. Glória ao Pai, ao Filho e ao Espírito Santo,
1: como
2: era no princípio, agora e sempre. Amém. Ó bom Jesus, doai-nos, livrai-nos do fogo do inferno, levai as almas todas para o céu, e socorrei principalmente as que mais precisarem. Agradecimento. Infinitas graças vos damos, soberana Rainha, pelos benefícios que todos os dias recebemos de vossas mãos liberais. Dignai-vos agora e para sempre tomar-nos debaixo de vosso poderoso amparo. E em vosso louvor vos saudamos cantando uma salve, Rainha.

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2: 6:53.
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2: 7:24.
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Gaúcho, quem conhece esta querência não o vê portando luxo, nem soberba ou imponência, mas vê honra e vê respeito num homem trabalhador.

Boto minha alma de joelho pra cantar esta canção. Levo a mão no sombreiro e atiro um beijo bem pra cima. E peço a bênção divina a todos os santos e santas, que abençoe esse trovão e que perdoe minha ignorância.

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1: 7:57.
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7: Queridos irmãos e queridas irmãs da nossa Arquidiocese de Pelotas, estamos iniciando o nosso programa semanal A Voz do Pastor. Este programa sempre vai ao ar pela Rádio Universidade, a nossa RU. E ele sempre é um encontro do pastor com as suas ovelhas, um encontro de comunhão como igreja particular de Pelotas. Nós somos a Arquidiocese de Pelotas, todos nós batizados e batizadas, crismados e crismadas, eucaristizados e eucaristizadas, nós somos a Arquidiocese de Pelotas. O nosso programa A Voz do Pastor sempre contém duas partes. A primeira parte é a acolhida da Palavra de Deus presente na celebração do final de semana, e a segunda parte, uma partilha de nossa ação evangelizadora. A primeira parte, portanto, a acolhida da Palavra de Deus do final de semana, é a Palavra de Deus que a Igreja nos oferece para a festa do domingo de Pentecostes. Esta festa culmina com o tempo pascal e é uma festa muito cara para todos nós que somos a Igreja de Cristo. Portanto, encerrando o tempo da Páscoa, celebramos neste domingo o grande mistério pascal que chegou à sua plenitude no dom do Espírito Santo derramado sobre a comunidade reunida em oração. É a solenidade de Pentecostes que começou a Igreja de Cristo, a presença do Espírito Santo nela, para que sejamos a Igreja de Cristo como Ele a quis. Ele quis que a Igreja de Cristo, a sua Igreja, que somos nós, fosse una, santa, católica e apostólica. A oração da coleta, que antecede a palavra de Deus proclamada, desta solenidade de Pentecostes é esta: ó Deus, que pelo mistério da festa de hoje santificais vossa Igreja inteira em todos os povos e nações, derramai por toda a extensão do mundo os dons do vosso Espírito Santo e realizai agora no coração dos que creem em vós as maravilhas que operastes no início da pregação do Evangelho. Por nosso Senhor Jesus Cristo, vosso Filho, que é Deus e convosco vive e reina na unidade do Espírito Santo por todos os séculos dos séculos. Amém. E as leituras que a Igreja nos oferece para trazer a palavra de Deus para esta solenidade de Pentecostes são tiradas, a primeira, dos Atos dos Apóstolos, capítulo 2, versículos 1 a 11, narrando a experiência de Pentecostes. Depois, como salmo responsorial, é o salmo 103 que a Igreja nos oferece para rezarmos. Segue a segunda leitura oferecida pela Igreja para esta solenidade de Pentecostes, um trecho da primeira carta de São Paulo aos Coríntios, capítulo 12. Já o Evangelho proposto é um trecho do Evangelho de São João, capítulo 20, versículos 19 a 23. Vamos então para a primeira leitura, um trecho dos Atos dos Apóstolos, capítulo 2. Leitura dos Atos dos Apóstolos. Quando chegou o dia de Pentecostes, os discípulos estavam todos reunidos no mesmo lugar. De repente veio do céu um barulho como se fosse uma forte ventania que chegou à casa onde eles se encontravam. Então apareceram línguas como que de fogo e se repartiram e pousaram sobre cada um deles. Todos ficaram cheios do Espírito Santo e começaram a falar em outras línguas, conforme o Espírito os inspirava. Moravam em Jerusalém judeus devotos de todas as nações do mundo. Quando ouviram o barulho, juntou-se a multidão e todos ficaram confusos, pois cada um ouvia os discípulos falar em sua própria língua. Cheios de espanto e admiração, diziam: estes homens que estão falando não são todos galileus? Como é que nós os escutamos na nossa própria língua? Nós que somos partos, medos e elamitas, habitantes da Mesopotâmia, da Judéia e da Capadócia, do Ponto e da Ásia, da Frígia e da Panfília, do Egito e da parte da Líbia, próxima de Cirene, também judeus e romanos que aqui residem, judeus e prosélitos, cretenses e árabes, todos nós os escutamos anunciarem as maravilhas de Deus na nossa própria língua. Palavra do Senhor. Graças a Deus. O Salmo responsorial que nos ajuda a rezar a palavra de Deus desta solenidade de Pentecostes e tirado do Salmo 103, reza assim: Enviai o vosso Espírito Santo e da terra toda a face renovai. Bendize, ó minha alma, ao Senhor, ó meu Deus e meu Senhor, como sois grande. Quão numerosas, ó Senhor, são vossas obras. Encheu-se a terra com as vossas criaturas. Enviai o vosso Espírito, Senhor, e da terra renovai a face. Se tirais o seu respiro, elas perecem e voltam para o pó de onde vieram. Enviais o vosso Espírito e renascem, e da terra toda a face renovais. Enviai o vosso Espírito, Senhor, e da terra toda a face renovai. Que a glória do Senhor perdure para sempre, e alegre-se o Senhor em suas obras. Hoje seja-lhe agradável o meu canto, pois o Senhor é a minha grande alegria. Enviai o vosso Espírito, Senhor, e da terra toda a face renovai. A segunda leitura oferecida pela Igreja para a solenidade de Pentecostes é um trecho tirado da primeira carta de São Paulo aos Coríntios. Irmãos, ninguém pode dizer Jesus é o Senhor a não ser no Espírito Santo. Há diversidade de dons, mas um mesmo é o Espírito. Há diversidade de ministérios, mas um mesmo é o Senhor. Há diferentes atividades, mas um mesmo Deus que realiza todas as coisas em todos. A cada um é dada a manifestação do Espírito em vista do bem comum. Como o corpo é um, embora tenha muitos membros, e como todos os membros do corpo, embora sejam muitos, formam um só corpo, assim também acontece com Cristo. De fato, todos nós, judeus ou gregos, escravos ou livres, fomos batizados num único Espírito para formarmos um único corpo. E todos nós bebemos de um único Espírito. Palavra do Senhor. Graças a Deus. A Igreja também reserva para a solenidade de Pentecostes a sequência antes da proclamação do Evangelho. Vamos então também seguir a sequência da festa de Pentecostes. O Espírito de Deus enviai dos céus um raio de luz. Vinde, Pai dos pobres, dai aos corações vossos sete dons. Consolo que acalma, hóspede da alma, doce alívio vinde. No labor, descanso, na aflição, remanso, no calor, aragem. Enchei luz bendita, chama que crepita o íntimo de nós. Sem a luz que acode, nada o homem pode, nenhum bem há nele. Ao sujo lavai, ao seco regai, curai o doente, dobrai o que é duro, guiai no escuro o frio aquecei. Dai à vossa igreja, que espera e deseja vossos sete dons. Dai em prêmio ao forte uma santa morte, alegria eterna. Amém. Amém. E vamos então acolher o Evangelho no próximo bloco, mas vamos já aclamar o Evangelho que vamos acolher. Aleluia, aleluia, aleluia. Aleluia, aleluia, aleluia. Vinde, Espírito Divino, e enchei com vossos dons os corações dos fiéis, e acendei neles o amor como um fogo abrasador. Aleluia, aleluia, aleluia. Terminando as leituras propostas pela Igreja para a solenidade de Pentecostes, aclamemos agora o Evangelho, acolhendo-o em nosso coração. O Senhor esteja convosco, Ele está no meio de nós. Proclamação do Evangelho de Jesus Cristo segundo João. Glória a vós, Senhor. Ao anoitecer daquele dia, o primeiro da semana, estando fechadas por medo dos judeus as portas do lugar onde os discípulos se encontravam, Jesus entrou e, pondo-se no meio deles, disse: a paz esteja convosco. Depois dessas palavras, mostrou-lhes as mãos e o lado. Então os discípulos se alegraram por verem o Senhor. Novamente Jesus disse: a paz esteja convosco. Como o Pai me enviou, também eu vos envio. E depois de ter dito isso, soprou sobre eles e disse: recebei o Espírito Santo. A quem perdoardes os pecados, eles lhes serão perdoados. A quem não os perdoardes, eles lhes serão retidos. Palavra da salvação. Glória a vós, Senhor. Para concluir esta primeira parte do nosso programa, que é a acolhida da Palavra de Deus, da celebração que sempre fazemos no final de semana, vamos então também agora, com alguns pontos de meditação, acolher melhor a Palavra de Deus deste final de semana, a solenidade de Pentecostes. Deus é sempre fiel às suas promessas, não deixando órfão a comunidade dos discípulos, mas derramando sobre os cristãos o Espírito Santo, o Paráclito, a terceira pessoa da Santíssima Trindade. Essa manifestação divina revela a riqueza da vida nova proposta pelo ressuscitado, tanto na missão discipular quanto na maneira de acolher a graça divina. A leitura dos Atos dos Apóstolos apresenta símbolos vividos dessa experiência: uma forte ventania e línguas como de fogo. Esse relato contrasta com o episódio de Babel, pois aqui o Espírito é sinal de unidade, compreensão e diversidade harmoniosa, gerando alegria e comunhão. Na segunda leitura, Paulo expressa o mesmo mistério com outras palavras. Há diversidade de dons, mas um mesmo é o Espírito. No Evangelho, Jesus se manifesta ressuscitado no primeiro dia da semana e por isso o Espírito é apresentado como dom diretamente ligado à vitória de Cristo sobre a morte. O sopro do Senhor, acompanhado da palavra "Recebei o Espírito Santo", é para nós a realidade viva da fé que

Pelotas. Gostaria de iniciar essa partilha recordando que concluímos a primeira ação comum aqui de Cesana para a prioridade do ano da formação. A primeira ação comum aqui de Cesana é realizarmos encontros presenciais de formação em todas as paróquias da nossa arquidiocese. Dividimos as paróquias em micro-regiões no interior e aqui na cidade com as paróquias do sul e as paróquias do norte. E ainda tivemos um encontro presencial de formação com todos os setores, organismos, movimentos e pastorais. Agora é a vez de nós fazermos o estudo em instâncias menores, nas nossas paróquias, nas nossas comunidades. Vou falar melhor e mais sobre esta segunda parte da ação comum, que é justamente o estudo agora em instâncias menores do documento final do sínodo. Queremos realmente tornar este ano de 2026 um ano de formação. Como já iniciei falando no bloco anterior, agora a nossa ação comum arquidiocesana é nós, em pequenas instâncias, continuar o estudo do documento final do sínodo. Nós tivemos os encontros presenciais de formação e agora, então, nós temos subsídios para fazer esse estudo em instâncias menores, nas nossas paróquias, nas nossas comunidades, nos nossos grupos. É possível, sim, fazer esse estudo como família ou como grupo de famílias, enfim, grupos que nós já temos para fazer esse estudo do documento final do sínodo sobre a sinodalidade. E nós temos 6 subsídios para ajudar este estudo nas pequenas instâncias. 6 subsídios, por isso cada subsídio apresentando uma parte da parte que nós estamos estudando. Então, por partes, essa primeira parte está sendo oferecida para o nosso estudo em instâncias menores. E esses subsídios elaborados pelo colegiado pastoral e comissão do sínodo apresenta o documento em forma esquemática para facilitar esse estudo. Onde nós podemos encontrar esses subsídios? Pois esses subsídios já foram enviados a todos os nossos contatos que temos na arquidiocese. Portanto, para as paróquias e através das paróquias para as comunidades, a rede de comunidades que forma a paróquia, também foram enviados esses subsídios a todos os setores, organismos, movimentos pastorais. Temos um conteúdo para ser assimilado e esses subsídios nos ajudam para também acolher melhor o grande conteúdo deste documento final do sínodo sobre a sinodalidade. É importante que a gente perceba que o documento final do sínodo, depois da caminhada sinodal que se fez na Igreja, é a atualização da eclesiologia do Vaticano II, que por sua vez foi encontrar, né, nas fontes, portanto, olhar para

0: primeiros cristãos e como os primeiros cristãos eram igreja, para hoje olharmos o que significa nós sermos igreja de Cristo. A igreja de Cristo una, santa, católica e apostólica. E o que nos faz ser igreja de Cristo para sermos sinal de salvação para a humanidade? É uma grande graça sermos a igreja de Cristo. Nós que somos batizados, crismados e eucaristizados. Aliás, o que nos faz ser igreja de Cristo é sermos batizados, crismados e eucaristizados. E como ficou claro nos encontros presenciais de formação, nós realmente vivemos como batizados, vivemos como crismados, vivemos como eucaristizados. Não fomos apenas batizados, não fomos apenas crismados, não fizemos apenas a primeira comunhão, mas sim nós celebrando os sacramentos da iniciação à vida cristã, nós somos batizados, somos crismados, somos eucaristizados, isto é, nós vivemos intensamente esses três sacramentos da iniciação à vida cristã. O batismo que nos fez filhos e filhas de Deus, irmãos e irmãs uns dos outros, crismados que nos fez realmente fortalecidos com o Espírito Santo para sermos também, né, a ação divina no mundo, e eucaristizados, porque em cada Eucaristia nós nos alimentamos do Cristo, pão da palavra, pão da Eucaristia, para sermos essa Eucaristia diária em nossas vidas, tanto no âmbito familiar, como no âmbito comunitário e também no âmbito social. Olhando para a semana que está se concluindo, nós também queremos partilhar que continuam as visitas pastorais. Nessa semana eu realizei a visita pastoral nas paróquias São José de Pedro Osório e na paróquia Nossa Senhora do Rosário de Cerrito. Também tivemos nessa semana que passou a reunião dos presbíteros, isto é, do Conselho dos Presbíteros, também a reunião dos bispos da província, Arquidiocese de Pelotas, Diocese de Bagé e Diocese de Rio Grande, com os formadores. E também tivemos a nossa reunião do Colegiado Pastoral e Comissão do Sínodo. Portanto, é uma semana de reuniões, e são importantes as reuniões para articular toda a nossa ação evangelizadora. Também é bom registrar, né, como partilha, que começou sexta-feira, dia 22, o cursilho para mulheres da Arquidiocese de Pelotas. Vamos lembrar também dos nossos irmãos, especialmente as irmãs que estão fazendo esta experiência do cursilho de cristandade. Neste final de semana, celebrando a solenidade de Pentecostes, tenho também as visitas às paróquias para o sacramento da Crisma. Então, neste sábado, estarei na paróquia Nossa Senhora da Conceição de Piratini, realizando Crismas, e no domingo, estarei então na paróquia Santo Antônio do Laranjal, às 10 horas, portanto, pela parte da manhã, com o sacramento da Crisma para 23 crismandos e crismandas, e ainda no mesmo domingo estarei então em Jaguarão, na paróquia do Divino Espírito Santo, para a celebração da festa do Divino Espírito Santo e também crismas das duas paróquias do Divino Espírito Santo e da Imaculada Conceição. A realização do sacramento da Crisma caracteriza muito bem o que a festa de Pentecostes foi, a primeira experiência pentecostal dos apóstolos reunidos no cenáculo com Maria, e por isso também a experiência pentecostal ao longo de toda a nossa igreja, cada vez que o sacramento da Crisma é celebrado. Gostaria também de partilhar que o nosso seminário São Francisco de Paula está se preparando para a sua festa do seminário, que será no dia 31 de maio, não neste domingo, mas no outro domingo próximo. Mas já começou a novena em preparação à festa do seminário, e quem iniciou a novena foi o Dom Cleonir Dal Bosco, que é bispo de Bagé, ficando na reunião dos bispos com os formadores, estendeu um pouco o seu tempo aqui para assim presidir a primeira noite da novena da festa do seminário, que será no dia 31 de maio, portanto, último dia do mês, e que quando teremos essa festa do seminário. E a novena que vai acontecer ao longo da semana. Terei a alegria de concluir essa novena no dia 29, sexta-feira, portanto, antes do nosso encontro na festa do seminário, a novena de preparação para a festa do seminário, que tem como patrono o nosso grande santo, que é São Francisco de Paula. Concluindo o nosso programa, quero, antes de mais nada, e com muita unção, desejar a todos uma bonita e profunda festa de Pentecostes, que possamos celebrar nas nossas matrizes, nossas capelas, reunindo as paróquias, reunindo as comunidades, celebrar bem este grande momento da Igreja, que é a solenidade de Pentecostes, quando nós renovamos a experiência da presença do Espírito Santo em nós e sobre nós e entre nós. A presença do Espírito Santo realmente renova a face da Terra. Acolhamos, portanto, o Espírito Santo em nossas vidas. Muito obrigado pela audiência de todos. Obrigado ao irmão Daniel pela parte técnica do nosso programa. E invoco sobre todos e sobre todas a bênção do nosso Deus Trindade, o Pai, o Filho e o Espírito Santo. Amém.
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2: 8:32.
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Bem, amigos de todo o Brasil, estamos de volta com o nosso Em Romaria, caminhando juntos nesse terceiro milênio. Nos estúdios da Rádio Vaticano, Silvone José.

0: Bem, amigos de todo o Brasil, com alegria nós estamos recebendo aqui nos nossos estúdios Padre Robson Antônio da Silva. Padre Robson, que alegria reencontrá-lo. Seja mais uma vez bem-vindo.
1: Obrigado, Silvonei, pela sua acolhida, sua amizade. Fazia algum tempo, a gente se viu em 2019 e agora é a alegria de revê-lo. E vir em Roma e não ver Silvonei é como vir aqui não ver o Papa. Para nós brasileiros, de verdade, viu?
0: Muito obrigado, Padre Robson. Diocese de?
1: Ourinhos.
0: Ourinhos.
1: Interior de São Paulo.
0: Onde é que fica Ourinhos? Perto de?
1: Ali, Bauru, Assis, Marília, estamos num triângulo ali. Divisa também com Jacarezinho.
0: Com Jacarezinho, no norte do Paraná. É. Exatamente. Padre Robson, eu estava conversando com o Padre Robson, antes de eu falar de uma publicação que ele fez aqui, que me interessa muito, de uma experiência de vida. O Padre Robson me contava um pouquinho. Ele passou por momentos não fáceis, né, nos últimos tempos. E gostaria que a gente partilhasse esse momento, Padre Robson, não somente por causa daquilo que o senhor viveu, da dor, mas pela esperança que traz quando a gente vive também certas situações para pessoas que, nesse momento, por exemplo, estão passando pela mesma situação, né? O senhor teve problema de saúde muito forte, muito difícil, e graças a Deus nós temos Padre Robson aqui de novo, portanto, superado. Mas o que aconteceu e como é que foi realmente enfrentar a doença?
1: Silvonei, tudo começou com algumas coisas que eu sentia um pouco diferente na questão do intestino, né? E eu fui percebendo ali, fui sentindo dores, sangramento. E eu não sei se todo mundo, mas eu acabei me acostumando com aquilo. Tanto com a dor, quanto com aquela situação, acostumei. Ah, é assim. E chegou um momento em que me consolei. É assim. E uma vez conversando com uma grande, um casal, que são assim, gente muito querida minha. Até eu digo o nome deles, Mário Manfrim e Cristina Manfrim. Na casa deles eu contei isso. E ela ficou assustada. Ela falou, isso não é normal. Eu tenho um amigo, um médico, colonoscopista. Vamos fazer o exame. Silvonei, de criança, eu tinha 6 anos de idade, eu entrei no consultório de um dentista, eu atravessei a praça da igreja com medo, eu tenho pavor. Sempre tive, desde criança. E eu falei para ela, ela falou, padre, o senhor me permite? Eu falei, marca lá, vamos ver. E eu tinha vindo para cá. E o médico tinha marcado, eu falei, mas eu estou com a viagem marcada para Itália, não vai dar. Aí ele falou assim, pede para ele me mandar um áudio. Eu mandei. E descrevi um pouquinho, desde a minha adolescência, aquilo que eu lembrava, e depois, agora, os últimos tempos ali. Isso era 2024. Ele respondeu assim para ela, o caso do padre é urgente. Eu confesso que essa resposta dele me tirou a tranquilidade, me tirou um pouco a paz. E me encorajou. Do medo, eu passei a ter coragem. Falei, vou enfrentar, vou buscar. Tenho que descobrir o que é isso. Tenho que saber o que é. Se eu ficar assim, é responsabilidade minha. O médico disse, é urgente. É Deus falando, né? Não está no livro do Eclesiástico, honre os médicos? Então, eu estaria desonrando Deus, que estaria me dando um sinal. E me deu um sinal por meio daquele médico. E aí, fui e fiz a colonoscopia em junho. Disse para ele, doutor, está tudo bem? Ele falou, como é que chama aquele exame? A biópsia dirá. Outra vez não gostei, não queria ouvir. Eu queria ouvir, está tudo bem. Mas ele, bom, aí depois veio, me encaminhou para uma médica, doutora Marcela. Ali fizemos exames, realmente estava muito, a coisa era urgente, tinha muita inflamação no colo do reto. E fui fazer uma cirurgia. Ela me disse, é simples, é tranquilo. Em um mês nós fizemos a cirurgia. Não precisou nem de ir a grandes exames anteriores. Só que ali, hoje eu sei disso, mas eu não sabia, eu adquiri a tal de sepsia no seu nome. E aquilo acabou com a minha imunidade, com a minha saúde, com a minha vida, quase me uberei à morte, né? Então eu fiz a cirurgia em setembro de 2024, outubro, novembro, dezembro, janeiro eu estava com 55 quilos.
0: Então, sem saber o quê?
1: Sem saber. Na minha cabeça, mexeram, o bicho acordou, está me matando. Para que eu fui fazer essa cirurgia? Aí saiu o resultado, pré-maligno. A doutora confessou para mim assim, padre, achei estranho, sempre ouvi dizer benigno e maligno. Aí eu brinquei, eu falei, ele não pode fazer a formatura da primeira série, tem que ficar sempre no pré. Ela falou, não tem nada, fique tranquilo. Eu nunca tinha ouvido essa definição, diagnóstico. Vamos apenas cuidar. Aí ela falou, vamos fazer uma segunda cirurgia em janeiro, porque eu vou limpar mais. Eu não tenho uma régua, não sei onde eu chego. Então, agora, diante disso, eu quero avançar um pouco mais. Mas aí foi quando eu fui só decaindo, perdendo peso. Aí veio sarcopenia violenta, porque a imunidade não comia. E vai dando várias complicações, né? E aí, em janeiro, a gente volta nela. Eu fui amparado pela enfermeira que, nesse momento, já cuidava de mim. Eu não tinha força para ficar em pé. Eu não entendia nada. Depois o médico disse, o senhor estava à beira da morte, mas eu não sentia que eu estava morrendo. Eu falei, estou emagrecendo, estou ruim. A gente morre sem ver. E foi assim uma experiência difícil naquele momento para mim. E em casa, com minha mãe, minhas duas tias, me olhavam, choravam. Elas diziam, hoje elas me dizem, nós víamos que você estava morrendo e não podíamos fazer nada. A única coisa era dar amor, carinho, que me deram, alimentação, caldo de mocotó, sopa de pé de galinha, no estilo ainda da minha avó, e isso ajudou. Mas o que me salvou foi o amor delas, o carinho delas. Isso foi fora, eu falo que sem elas eu teria superado, mas com elas foi mais fácil, porque elas foram a mão de Deus para mim. E foi um momento lindo. Hoje eu chamo essa enfermidade de bendita, porque me ajudou a rever a minha história, a rever meu ministério, a rever minha vida. Eu estou com 52 anos de vida. E eu brincava. Eu vou viver até 94. Agora eu tenho certeza que eu chego a 94.
0: Esse processo de, quer dizer, caiu a tua imunologia, hoje está sendo superada, tranquila?
1: Já. Hoje o último exame, no mês de maio, deu 1.8. É 2.0. Então já estamos mais do que no lucro. Já estamos colhendo juros e correção monetária.
0: Vamos falar dessa experiência, né? Porque quando você diz que você vai ao encontro da morte, muitas vezes sem saber, né? Você falou que é um momento que muda também um pouquinho a sua existência.
1: É, porque eu passei a dormir de dia, passava a noite acordado e muitos pensamentos, né? E você começa a fazer um exame de consciência, a rever a sua vida, a sua história. Então me vinha à memória muitas coisas, muitas lembranças, né? Sobretudo quando saí de casa, né? Saí de casa para ser um homem de Deus, para ser um padre. Era o que eu mais queria, né? Nem sabia essa diferença religiosa, diocesana. Na época, estudei no seminário religioso. Queria ser padre. E isso tudo foi ficando muito forte na minha cabeça. Eu fui vendo a minha história e percebendo naquela minha fragilidade o quanto Deus tinha sido bom, providente, misericordioso comigo. A providência de Deus me acompanha desde a minha infância, desde o nascimento, né? Então, esse modo de Deus cuidar, de carregar, de discernir, de fazer tudo para o bem. Para o bem, para o bem. Essa enfermidade foi para o meu bem. Ela salvou meu ministério, Silvone, e me salvou como filho de Deus. E me salvou como padre. Eu redescobri coisas que eu tinha esquecido. Tinha colocado numa caixinha, tinha ficado lá. A adoração, a oração pessoal, a certeza de que Deus é Deus, a certeza de que a providência não é apenas um conceito, é um plano real, é uma carta que Deus tem na manga e no momento que a gente mais precisa ele tira e nos dá, é a providência, é assim. Então minha cabeça hoje, existe um padre Robson antes dessa enfermidade e o padre Robson depois, é outro.
0: Qual é o padre Robson de hoje então?
1: Um homem de muito mais fé, de muita certeza de Deus, de que tem que se abandonar em Deus. E um homem que tem uma dívida muito grande com Deus. E os restos de anos que eu tive, eu tenho que devolver de maneira bonita tudo o que Deus me deu, por meio da igreja. Eu preciso fazer isto dentro da igreja para poder devolver a Deus. Eu quero amá-lo porque ele me amou. A grande dívida, nós não temos dívida que não seja o amor. Essa é a dívida que eu tenho. O amor dele comigo foi extraordinário. Ele me tirou da morte, me devolveu a vida. Eu só posso amar esse Deus. E eu preciso amar de uma maneira concreta, fazendo, trabalhando, atividade apostólica, pastoral, mas por amor, por amor. Eu não fazia por amor. Hoje eu sei que eu faço por amor.
0: E a mamãe? Como é que é?
1: Extraordinária. Falar daquela mulher é falar da presença materna de Deus, né? O rosto feminino de Deus na minha vida, na minha história. Alguém que também enfrenta, agora já numa certa idade, 77 anos, algumas dificuldades na questão de locomoção, por causa da como é que chama aquele que pega a cartilagem?
0: Das artrite.
1: Artrite, artrose, tudo isso, e reumatismo e tantas coisas. Esses dias eu falei para ela, mamãe, a senhora tem que começar a falar o que não tem, porque o que tem, está dando uma lista grande. Mas alguém assim de fé, alguém que, embora depois me disse que sentia medo, mas não me passava medo, me encorajava, me fazia acreditar que tudo aquilo ia passar como passou e que Deus estava conosco. Nós não estávamos sozinhos.
0: A proteção da mãe.
1: A proteção da mãe.
0: Para quem está ouvindo a gente e que muitas vezes passa por esse caminho, por essas dificuldades, o que dizer a eles?
1: No momento a gente não consegue entender, mas é preciso se entregar, se abandonar. Não precisa entender. O entendimento vai vir depois. No momento é se abandonar. Senhor, cuida de mim. Senhor, toma conta disso. Eu não sei o que está acontecendo, mas eu acredito que o Senhor sabe o que está acontecendo comigo. E porque o Senhor sabe, o Senhor pode transformar, o Senhor pode mudar, o Senhor pode curar. Eu não sei, mas o Senhor sabe, porque o Senhor é o meu Deus. E eu me lanço nos teus mãos, nos teus braços. Eu não tenho outro caminho hoje, a não ser esse. Eu quero te amar nessa doença, te amar na enfermidade, te amar e deixar o Senhor cuidar de mim do jeito que deve ser.
0: Vocês que estão nos ouvindo, peguem essas palavras. Mano Robson, tem aqui um livro que o senhor publicou, As Associações de Fiéis na Igreja Católica, à Luz da Bíblia e do direito. Conta um pouquinho para a gente da sua fadiga com esse livro.
1: Silvani, há muitos anos a gente vem acreditando num carisma que Deus nos deu, nos derramou, abandona a providência divina, tendo como base o exercício da humildade para que eu reconheça a vontade de Deus na minha vida. Isso é um dado teológico. Depois o apostolado, a atividade pastoral são muitas, isso aí é secundário. E diante disso eu participava, sempre muito curioso, muito interessado nas novas comunidades, nas associações de fiéis. Quando estudei em Roma, participei de um curso na Urbaniana, Teologia e Direito da Vida Religiosa. E um padre falou de associações de fiéis, mas falou de um modo tão lindo, padre Cabra. E eu fiquei com aquilo na minha cabeça. E eu sempre participei dos encontros, mas eu achava que faltava alguma coisa. E aí, esse ano, durante a bendita enfermidade, me veio a palavra do meu pai. Quem acha que falta ou que é bem feito, não manda, vai e faz. E aí eu peguei todos os escritos que tinha, sentado no computador, estava afastado da atividade pastoral em casa, com a vida ali, não podia, tinha que aproveitar o tempo, acabei colocando em ordem algumas ideias, sempre à luz da Bíblia, da direito, mas sobretudo da teologia e sobretudo da pastoral. Aí vem o Papa Francisco, logo depois que o Papa Leão, e fala, precisamos retomar o Concílio Vaticano II. E eu tenho um capítulo aqui que eu falo da grandeza da vida dos fiéis, não só leigos, mas de todos os fiéis cristãos, ali ministros ordenados e não ordenados, a partir do Concílio Vaticano II. Essa ideia, essa mentalidade que o Concílio nos dá do batismo. E que isso é a coisa mais importante para o padre, para um leigo, é o batismo. É isso que me faz missionário, me faz profeta, me faz rei, me faz sacerdote, me faz um peregrino do reino de Deus.
0: Vejo aqui os capítulos, seja desde os fundamentos bíblicos, a natureza da igreja, os objetivos e finalidade dos fiéis, o Concílio Vaticano II, o Papa está dedicando agora, né, uma sequência de catequeses para os documentos do Vaticano II, direito canônico, mas me chama a atenção aqui associações públicas de fiéis. O que são as associações públicas de fiéis?
1: As associações públicas são aquelas que, dentro do desenvolvimento de um carisma, sempre é elegida por uma autoridade eclesiástica. O próprio Papa elegiu o Caris, é uma associação pública. Ou nas dioceses ou conferências episcopais podem erigir. São erigidas, as públicas são erigidas sempre, devem ser, para ser pública, por uma autoridade eclesiástica, um bispo na diocese, um arcebispo na sua arquidiocese, a conferência episcopal ou a própria igreja. Como deu o exemplo para nós, o mais assim, eloquente agora, é o Caris que o Papa criou como associação pública. Então, é sempre elegida por uma autoridade eclesiástica, a pública. E aí se nomeia um moderador, sempre autoridade eclesiástica.
0: Tem que ter, então...
1: Tem que ter um moderador, sempre nomeado pela autoridade eclesiástica.
0: Mas é uma associação de fiéis leigos?
1: Pode ser leigos, pode ser também ministros ordenados. A associação de fiéis engloba ministros ordenados e não ordenados.
0: Não necessariamente.
1: Não só leigos.
0: Só leigos.
1: Pode ser mista, padres e leigos, religiosos, religiosas. Até bispo pode fazer parte de uma associação de fiéis.
0: Que realidade nós temos no Brasil dessas associações?
1: A mais linda, aquilo que o próprio Papa João Paulo II chamou a primavera. Né? Vivemos, agora, na Europa está em primavera, esse momento lindo desse florescimento de novas comunidades. As novas comunidades nada mais são do que associações de fiéis. E ali eu percebi, às vezes, em alguns encontros, um certo sofrimento no entendimento. A igreja já nos deu entendimento. Se você pega Christi Fidelis Laici, Apostolica Actuositatem, já no concílio, estamos falando do concílio. Depois vem Papa São João Paulo II, que nos dá o entendimento daquele apostolado dos leigos em Christi Fidelis Laici. Depois outros documentos, então ali nós temos tudo, está tudo mastigado. É só a gente saber engolir bem, de fazer uma boa digestão, e nós vamos fazer, dar uma contribuição extraordinária para a igreja, sobretudo para os nossos tempos hoje, onde há um certo esfriamento da vida religiosa, de seminários, de conventos. Então, você hoje associar fiéis, leigos, padres, para um trabalho missionário pastoral, quem ganha é a igreja, quem ganha é o evangelho, quem ganha é Jesus. Quanto mais juntos, quanto mais unidos, quanto mais associados, porém cientes da nossa missão, iluminados por um carisma, que é um dado teológico, quem ganha? É o reino.
0: A pergunta é, uma associação a gente sempre leva e come clube, o clube fechado, mas tem que ser com carisma aberto, ou seja, para a igreja, não para a minha paróquia ou para a minha realidade.
1: Se nasce assim, é uma criança destinada à morte. Ela vive alguns meses, logo depois ela falece. A criança, para crescer, ela precisa do carisma. O carisma é essa iluminação teológica que Deus faz. Sempre é muito cristológico o carisma, sempre está muito ligado, tem que estar muito ligado à vida, ao evangelho de Jesus. Pode depois pegar alguns aspectos do Antigo Testamento, mas é sempre a partir de Jesus, porque é por ele e para ele, né? Então, quando nós falamos de associações, são pessoas batizadas que se unem para viver de maneira radical aquilo que Jesus nos pediu, né? E nos tornamos missionários. Então, tem que ter isso daí. Senão, se nasce para um grupinho fechado, a criança morre. Mas se ela se abre à missão, à apostolicidade da igreja, associação apostólica, os bispos, a apostolicidade, são todos os batizados. Então, unindo isso, a associação apostólica, né, que vai identificar dentro daquela vida apostólica, da apostolicidade ali, um carisma, algo dado pelo Espírito, isso é extraordinário. A gente muda o mundo, a gente faz acontecer o sonho de Papa Paulo VI. Na civilização do amor, uma cultura, a cultura de Pentecostes, a cultura dos Atos Apóstolos, o que eles fizeram? Se associaram, se juntaram para viver o quê? O que Jesus tinha dito no seu evangelho, na sua vida. Viver a vida de Jesus. Se não for para isso, não é associação de fiéis.
0: Não pode existir uma associação que não esteja no seio da igreja.
1: Dentro da igreja, não. Ela pode existir enquanto uma sociedade civil, um grupo legal, uma ONG. Mas para ser dentro da igreja, sem esse dado, não tem como.
0: Está em expansão no Brasil essa realidade?
1: Ainda está. Nós tivemos um momento muito alto, chegam a dizer de mais de 800, 600 cadastradas, que seriam associações, novas comunidades, esse novo estilo de vida, né? Uma resposta ao chamado que Deus nos faz. Sejam santos, vão em todo lugar e evangelizem, levem o evangelho. Então as pessoas vão se juntando para responder a isso. Dizem hoje que nós temos mais de 800 grupos.
0: Tem uma associação que reúne as associações?
1: Tem agora o CARES, Papa Francisco. Existia antes, junto com a renovação, aquilo que era chamado a Fraternidade Católica, Fraternidade Católica. O Papa juntou. Então, hoje, nós estamos, de maneira muito clara, na igreja, então, no CARES. E dentro do CARES, nós estamos dentro do Dicastério para a Família, Vida e Leigos. Então, tem uma sessão lá, dentro desse dicastério, Família, Vida e Leigos, que cuida das associações de fiéis internacionais. E aquilo que eles dizem para as internacionais, vale para as nacionais. Claro que com o devido graduação de cada um, a diferença ali da interpretação. Mas aquilo, então hoje quando a igreja fala ali, ela nos dá uma luz. Então quando o Caris fala para as associações de fiéis, é a igreja que está falando. E isso graças a Papa Francisco, porque não era assim antes.
0: No Brasil, existe uma maneira de colocar todas essas associações embaixo do mesmo teto?
1: Eu estou trabalhando com a Comissão para a Unidade, mas tem uma comissão para novas comunidades, para associações de fiéis, vamos assim dizer, ou novas comunidades, como gostam de chamar, dentro do CARES, do Serviço Nacional, Serviço Nacional Brasileiro para a Renovação. Existe uma comissão das novas comunidades. Nós temos hoje, em São Paulo, um bispo referencial dentro do SUUM para cuidar das novas comunidades, das associações de fiéis. A CNBB do SUUM delegou um bispo, Dom Cícero, se não me engano, no nome. Ele é auxiliar de Belém. Ele reuniu esses dias com padres, olha que bonito, assessores de novas comunidades de diocese para entender, para ajudar, para direcionar. Então, a igreja está trabalhando muito.
0: Que bom que a gente tenha essa realidade e que cresça. Mas em unidade.
1: Em unidade.
0: Em unidade. Padre Robson, obrigado pela sua presença, por contar um pouquinho da sua vida também. Obrigado por esse livro também, que nos dá um pouquinho a visão das nossas associações de fiéis na Igreja Católica. E vejo o prefácio do meu querido Dom Orani, né, nosso cardeal do Rio de Janeiro.
1: Ele é um homem assim, da unidade, né? O lema dele já fala da unidade. Da unidade. Então, ele une todos, todos e tudo, né? Em torno ao seu ministério episcopal. E eu que te agradeço, Silvonei, porque quando você foi me perguntando e a gente conversando, você fez eu tomar consciência de coisa que eu não tinha, talvez, consciência ainda. Então, obrigado. Deus falou comigo hoje, por meio de você. Me ajudou a tomar consciência de coisas bonitas para a minha vida.
0: Muito obrigado, Deus te abençoe, né?
1: Amém.
0: E bom retorno ao trabalho.
1: Amém, se Deus quiser. Obrigado.
0: Entre algoritmos e pessoas, como preservar a comunicação humana? Em um contexto marcado pelo avanço acelerado da inteligência artificial e a crescente presença na vida cotidiana, a mensagem do Papa Leão XIV para o Dia Mundial das Comunicações Sociais de 2026, que celebramos no domingo 17 de maio, solenidade da Ascensão do Senhor, ressoa com especial força no âmbito educacional. Sob o lema Preservar Vozes e Rostos Humanos, o Pontífice convida a não perder de vista a centralidade da pessoa diante de uma tecnologia cada vez mais poderosa e onipresente. Para o irmão Jorge Sierra, delegado da Pastoral La Salle na Espanha e Portugal, as palavras do Papa respondem de forma muito adequada a uma necessidade urgente do nosso tempo. Cuidar do que nos torna verdadeiramente pessoas e não nos deixarmos levar por uma tendência que desumaniza, pois coloca a tecnologia no centro, tão aparente, mas desprovida de alma, afirma em entrevista à Rádio Vaticano Vatican News. Professor de ciências e dedicado anos à pastoral juvenil, o religioso reconhece que a inteligência artificial já faz parte do universo cotidiano dos jovens, que são nativos tanto do mundo digital quanto do uso da inteligência artificial. Leão XIV adverte em mensagem que o grande desafio atual não é meramente tecnológico, mas profundamente antropológico. Segundo o irmão Sierra, essa reflexão vai ao cerne da questão. Evitar tanto a rejeição indiscriminada da tecnologia, quanto uma aceitação acrítica que acabe desumanizando as relações. A inteligência artificial pode ser o que é repetitivo, mas o acompanhamento, a relação próxima e o anúncio do Evangelho não podem ser substituídos por nenhum algoritmo. O religioso ressalta que a educação cristã deve reforçar precisamente aquilo que a tecnologia não pode replicar: a proximidade humana, a escuta, o discernimento e a experiência da fé vivida em comunidade. Talvez nossas forças devam se concentrar mais na relação pessoal para ajudar a relação pessoal com Jesus. A inteligência artificial será sempre o meio, nunca um fim. Nas escolas de La Salle, a irrupção da inteligência artificial já está transformando as dinâmicas educacionais. Longe de optar pela proibição, o Instituto busca acompanhar alunos e professores em uso crítico e responsável dessas ferramentas. Sabemos que os alunos a utilizam. Não se trata de proibi-la, mas de educar para saber utilizá-la, explica Sierra. Isso implica também rever os métodos pedagógicos tradicionais. Atividades que antes avaliavam a capacidade de resumir ou compilar informações perdem sentido em um contexto em que a IA pode realizá-las automaticamente. O desafio, aponta ele, passa agora por fomentar a compreensão, a assimilação e a aplicação criativa dos conhecimentos. A escola e a sociedade estão tendo que se adaptar a uma mudança de época que nos pegou um pouco de surpresa.

0: E assim chegamos ao final do nosso Em Romaria desta semana, agradecendo mais uma vez a sua presença. Voltamos na próxima semana com mais um Em Romaria, caminhando juntos neste terceiro milênio.
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2: 9:05.
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0: Seja bem-vindo a mais um Porta Aberta. Com você, Mariângela Jaguraba. Passamos a palavra a Andressa Collet.
1: A nossa convidada de hoje, Moana Martins, ela que é diretora executiva da Orquestra Sinfônica Juvenil Chiquinha Gonzaga, que está fazendo uma turnê aqui pela Europa, em especial passando pela Itália e hoje, Moana, encontrando o Papa em plena Praça São Pedro. Eu queria saber, primeiramente, como é que foi estar lá na praça e sentir toda essa emoção.
2: Olha, Andressa, as emoções ainda não cessaram. É um momento de uma grande realização estar de perto dessa nossa liderança espiritual, desse homem que é tão importante para todos os cristãos no mundo, essa nossa representação aqui diante de Deus, estar ali bem pertinho dele, recebendo a sua bênção, as suas palavras de paz, de justiça. E a sua pregação foi tão envolvente. Ele estava contando hoje sobre a sua missão na África e os valores que orientam o seu ministério. E eu me senti muito acalentada, porque são valores que orientam também a nossa missão de paz. E trabalhamos nas favelas do Rio de Janeiro. Então, estar ali também com o Papa, que acredita no que a gente acredita, né? Está pregando sobre essa nossa ação conjunta pela paz, pelo amor. E tem algo muito especial que nós estávamos tocando, esse nosso hino brasileiro, Garota de Ipanema, e no final, aquela frase, né, que o Tom Vinícius nos coloca ali, por causa do amor, né? E aí foi quando ele entrou. O amor é a grande mola mestra da paz. O amor é o nosso elo da perfeição. Então o Papa falou muito sobre isso hoje. Eu e as meninas, muito tocadas, muito alimentadas na nossa alma, por tudo que ele representa e por tudo que ele falou. Ele falou o nome da nossa orquestra e nos deu a sua bênção em alto e bom som. Então você imagina como ainda está o meu coração assim, fervilhando de alegria.
1: E o coração dessas estudantes, dessas jovens, o que que tu já conseguiu captar do que elas sentiram, Mona?
2: Olha, essas jovens, elas não vêm sozinhas. Elas trazem consigo os sonhos das suas famílias. Elas representam comunidades inteiras de jovens. Elas representam o protagonismo da juventude brasileira. Então, estar aqui não é uma vitória individual na presença do Papa. É uma vitória coletiva de uma geração de jovens, né? Essas meninas vêm e elas colecionam nas suas trajetórias muitos desafios e dores também e lutas diárias. Então, esse momento aqui na Itália, em Roma, no Vaticano especialmente, tem sido um momento de bálsamo. Elas estão verbalizando sobre isso, que ainda, como diz a juventude, né, não caiu a ficha. Elas ainda não conseguem mensurar e já verbalizaram isso nas nossas caminhadas, nesse nosso momento, que é um símbolo de uma grande realização. E veja, Andressa, essa realização, ela não acaba aqui, ela não se esgota aqui, mas é perene, algo que elas vão levar para o resto da vida como um símbolo de que elas podem ir além, que elas vão alcançar, né? E se abrem horizontes. Esse dia especial é um dia simbólico que se abrem horizontes e constrói-se futuros.
1: Moana, para elas, mas eu imagino, né, o exemplo que elas passam para as outras colegas que ficaram e também para as comunidades em que elas são inseridas.
2: Exatamente. Tem um recorte muito especial, Andressa, que a nossa orquestra é a primeira orquestra de meninas do Brasil. E por que uma orquestra de meninas? Porque quando nós olhamos os grupos musicais da nossa própria instituição, os meninos lideravam, e nada contra os meninos, que eles são maravilhosos, mas nós não tínhamos uma representação feminina em vários espaços, né? Por exemplo, nós não tínhamos nenhuma menina tocando trombone, trompete, tuba, percussão, nenhuma maestra. Então, o que nós estamos trazendo hoje aqui foi tão simbólico hoje também ali na audiência, várias mulheres trazendo as leituras, tendo esse espaço de fala, sabe? Essa oportunidade de ter reconhecido o seu protagonismo, o seu talento. E o Papa deixou isso muito claro em toda a sua apresentação. Então, é para elas e para as outras mulheres, meninas do Rio de Janeiro e do mundo, isso é um grande símbolo de que nós somos, nós podemos, nós precisamos de espaço, de oportunidade, porque quando a gente tem esse espaço de oportunidade, as mulheres, as meninas brilham e são maravilhosas.
1: E já que estamos no argumento da missão também das meninas no Rio, conta um pouquinho da história, então, como nasceu o projeto e a orquestra de vocês?
2: O Instituto Brasileiro de Música e Educação é a organização mantenedora desta orquestra, da Orquestra Sinfônica Juvenil Chiquinha Gonzaga, e de outras tantas orquestras. Nós somos hoje mais de 6 mil alunos distribuídos em 14 territórios de grande vulnerabilidade social do Rio de Janeiro. Quem conhece o Rio de Janeiro, a região metropolitana.
1: Só no Rio de Janeiro.
2: Isto. Então, estamos na cidade do Rio de Janeiro, em favelas como Pavão Pavãozinho. Nós nascemos na primeira favela do Brasil, Morro da Providência. E para quem está nos ouvindo agora e vai imaginar aquele grande relógio que também é bicentenário lá na Avenida Presidente Vargas, o Morro da Providência é a ali atrás, é a primeira favela do Brasil. Tem uma história de muitas lutas, de muitas dores, mas de muitas coisas lindas. Ali nasceu o samba, o nosso Machado de Assis, tantas memórias, tantos legados da nossa história brasileira, do povo sofrido, do povo que sabe, dos escravizados, dos ex-combatentes da Guerra de Canudos. Então, muitas histórias. E lá também nasceu o Instituto Brasileiro de Música e Educação. Há 15 anos, nós estamos fazendo aniversário de 15 anos e a Orquestra Sinfônica Juvenil Chiquinha Gonzaga está fazendo 5 anos. Já tínhamos 10 anos de organização e nós estamos sempre olhando para as nossas métricas, nossos números, os indicadores. E quando nós olhamos para as nossas orquestras, nós percebemos que havia uma subrepresentação feminina em vários naipes. Pouquíssimas meninas ali. E um dia eu perguntei para uma aluna, mas por que você não toca o contrabaixo? Porque ela me disse, olha, meu sonho seria tocar esse instrumento, contrabaixo, lindo, grande, sonoro, majestoso. E eu perguntei, mas por que você não acha que esse instrumento é para você? Ela disse, mas eu nunca vi uma mulher tocando. Acho que isso não é para mim, não é? Então, perceba, né, nossos ouvintes e a todos nós precisamos sempre de um lugar para

0: E ocupando espaços com muita excelência, não é? A nossa orquestra, e eu digo isso com muita alegria e humildade no coração, é uma orquestra de excelência musical. Elas são muito dedicadas, elas são muito responsáveis. Mas para além disso, o que está por trás é exatamente essa trajetória inspiradora de educação, de vitória, de superação das meninas, das mulheres, das mães também. Olha, muitas mães, depois desse movimento bonito de estudar, as meninas estão ocupando espaços nas universidades brasileiras. Temos aí, olha, só no ano passado tivemos 30 meninas ocupando as primeiras cadeiras das universidades públicas do Rio de Janeiro. Então, as mães também no movimento de
1: Então,
0: estudar.
1: acaba sendo um trampolim não só para a música, mas também para os outros setores da vida.
0: Exatamente, esse espaço do saber. Saber é experienciar, saber é saborear. Como você vai saborear algo que está distante, né? Intangível? Então, que nós estamos nesse movimento tão bonito de trazer para perto esse caminho do saber, que ele não é distante. Algumas mães passavam na porta do Teatro Municipal e elas já verbalizaram sobre isso, dizendo: olha, a gente sempre achou que esses lugares não eram alcançáveis, não eram para nós, mas hoje nós ocupamos esse espaço. Então é identidade, pertencimento, sentimento de gratidão.
1: Não é aquela distância longínqua que tu nunca vai alcançar, né, mana?
0: Não, e o mais importante, esse lugar da autorrealização e da autoconfiança, que é o que todas nós, mulheres, meninas e homens também, precisam sentir para caminhar. Nós estamos falando sobre habilidades emocionais, esse treinamento que é tão importante, a gente é forjado disso. Então, a diferença entre aquele que vai e aquele não vai é exatamente se sentir. Eu vou usar essa palavra, empoderado, capacitado e digno. Então, o que nós estamos fazendo aqui é oferecendo suporte, dando dignidade e confiança para que não apenas as meninas, mas as suas famílias e todas as comunidades possam se sentir confiantes de ocupar esses espaços, como o nosso Santo Padre disse hoje, palavras de tanta sabedoria que o nosso Deus deu a todos. Ele quer a todos. Fez a sua missão em quatro países da África. E agora eu não vou me lembrar de todos, não é?
1: Eu
0: Mas
1: posso lembrar, se você quiser,
0: lembra.
1: Argélia,
0: Argélia,
1: Camarões,
0: isto.
1: Angola e Guiné Equatorial, porque nosso trabalho foi
0: Exatamente.
1: intenso para
0: Exato.
1: fazer a cobertura.
0: E ele contando sobre as missões, como o trabalho florescendo e as lideranças, né? E como as pessoas assim, unidas em torno de uma causa. Né, unidas em torno de uma causa, que é a nossa causa, de fé, de justiça, de amor. Então, é isso. São os valores que orientam a nossa vida, esse nosso desejo de ver o outro, essa realização nossa está no outro, né? Na alegria do outro, na missão do outro. Que esses países todos, que a fé prospere nesses lugares, assim como nas nossas favelas, lugares assim de muitas tristezas. Mas aonde há tristezas e dores, como diz o Santo Evangelho, superabunda a graça de Deus.
1: E não é por ser uma orquestra de excelência que não tem rigor. Como é que as meninas fazem essas etapas? Por exemplo, eu sei que tem mais meninas que ficaram no Brasil e outras que vieram para cá. Como é que funciona esse rigor dentro da própria orquestra com meninas, vamos recordar, que são estudantes da rede pública?
0: Isto, exatamente, André. São três Ds, viu? O primeiro D é o D do desejo. E aí a gente faz esse trabalho, porque quem está distante, quem não vê, não pode desejar. Então, essa é a nossa missão como educadores que somos, é trazer para perto, como a gente estava falando agora. E depois do desejo, os outros dois Ds. É a disciplina e a dedicação. Porque sem isso, não é possível ver o Papa. Não é possível ver o Papa. Sem dedicação, sem disciplina, constância, não é? Sem pausa e sem pressa. É a nossa vida de crescimento diário. Veja, nós somos mais de 6 mil alunos, 900 meninas nesse trabalho bonito, anterior à Orquestra Chiquinha, chamamos Abre Alas. Abre Alas porque, só fazer uma digressão aqui muito rápida, a Chiquinha Gonzaga compôs essa primeira marchinha de carnaval. E é o nosso hino profético. Abre Alas, que eu quero passar. Então, essa nossa caminhada é uma caminhada de bastante, né, distância.

0: Nossa, e aí? Mas a gente não está com pressa, vamos sempre. Estamos aqui espelhando o mundo do trabalho. Estamos espelhando, não é, essa preparação do mundo do trabalho. E né, você é a profissional que é, sabe bem, no mundo do trabalho não há lugar para medíocres, mais ou menos, pessoas desleixadas, pessoas sem disciplina. Então, nós estamos preparando nossas meninas para que sejam as primeiras. Então, tudo isso que nós fazemos é com muito amor. Né? Como o amor de pais, como o amor do Papa, como então é assim que nós orientamos. Tivemos sim uma audição para o grupo que viria, porque nossos recursos também são limitados. Tínhamos 25 vagas e nós no, o grupo principal são 52 meninas. Então tivemos alguns elementos muito importantes, decisivos, e não era só musical, compromisso. A pontualidade, o desempenho acadêmico, não é? E mais outros detalhes que a maestra lá com a sua. Não são detalhes subjetivos, mas são questões muito claras que ficam para as meninas assim um grande exemplo de que precisam se dedicar e sempre. Agora, uma coisa importante: nós tivemos uma viagem internacional no final do ano. Então, também tem essa coisa de oportunizar essa experiência maravilhosa a todas possíveis, né? Então, nós tivemos a honra, a alegria de tocar no Carnegie Hall, essa maravilhosa sala de concerto, uma das mais importantes do planeta, hein? E a gente estava lá e tivemos sold out, os ingressos vendidos, estava lá a nossa comunidade brasileira e outros também, e americanos e pessoas que foram lá nos prestigiar. Foi um maravilhoso espetáculo. A presença linda também da cantora Flor Gil, que hoje também está conosco, é uma grande amiga. É uma jovem brasileira com um talento, uma musicalidade e uma generosidade de nos acompanhar nesses dois programas. Então,
1: vamos por partes. Eu quero saber dessas viagens internacionais. Aí
0: isto.
1: depois a gente passa para a Flor Gil.
0: Vamos. Então, as meninas participaram da missão nos Estados Unidos, que também foi uma viagem muito linda. E agora a outra parte veio para a Itália. Algumas se repetiram nas duas, não é? Algumas meninas estão
1: Essa
0: ali.
1: seria a segunda internacional ou tiveram outras? Vamos
0: Olha,
1: falar disso então,
0: vamos falar disso.
1: dessas turnês da orquestra.
0: É um privilégio maravilhoso. Desde que a orquestra nasceu, nós já completamos o primeiro ano. Quando recebemos um convite para participar de um intercâmbio cultural em Portugal, foi em 2022, olha que coisa linda. E em 2023 nós tivemos uma missão suíça, foi algo extraordinário. E os suíços nos receberam e aí começamos lá os nossos concertos, com eles um pouco quietinhos. Daqui a pouco começamos a nossa música brasileira e aí não deu para ninguém se segurar. E até os suíços, hein? 2024 nós fomos fazer um intercâmbio com uma outra orquestra jovem em Bordeaux, na França. Foi extraordinário. E passamos 15 dias, os franceses também anteriormente foram ao Brasil, então fizemos uma grande integração. E algo muito lindo que está acontecendo nessas viagens, em cada uma delas, nós temos a oportunidade de visitar universidades, escolas de músicas, conservatórios, projetos sociais. E nisso a gente vai aí criando raízes e laços. Já temos meninas aplicando para a universidade. O ano passado já mandamos uma para Bordeaux e foi sensacional. E 2025, como eu já estou contando, tocamos no Carnegie Hall e fomos à Juilliard School e tocamos com outros projetos também de música e educação nos Estados Unidos. Foi fantástico. Vivemos momentos especiais com a Filarmônica de Paris, de Nova York. Foi demais. E 2026, veja, o quinto ano da orquestra. Olha o presente que nós estamos ganhando.
1: Chegamos então nessa conexão Vaticano, que especialmente então vocês vêm para cá em comemoração aos 200 anos de relações diplomáticas entre o Brasil e a Santa Sé. E eu quero que tu me conte um pouquinho dessa turnê. o que vocês já fizeram aqui, de que forma que vocês estão conseguindo absorver toda essa passagem por Roma. Sei que foram pelo Auditório Parco della Musica, lá no Santa Cecília. Nossa. Como é que foi?
0: Oh, meu Deus, eu estou emocionada. Crianças lindas, cantantes, e a gente se integrou. E nós também cantamos uma música brasileira para eles. E já estamos nos prometendo mutuamente que a gente vai se
1: encontrar. Encontraram estudantes lá?
0: Entramos, participamos juntos.
1: Que bacana.
0: Olha, foi uma tarde. Alguém disse não.
1: Imagina também para eles, né? Para italianos, percebendo essa cultura toda brasileira ali.
0: Foi difícil se despedir, viu?
1: Que
0: a
1: bacana.
0: Gente teve que dizer um tchau, porque... porque a professora precisava continuar a aula. Mas se deixasse, a gente estava lá até agora. Porque, e olha, uma coisa muito linda.
1: Porque a inspiração, Moana, né? É, ele se vendo também, que bacana.
0: Foi
1: Fico
0: lindo.
1: Muito feliz.
0: Olha, e a gente não fala a mesma língua.
1: Sim.
0: E daqui a pouco eles estavam assim, colocando o aplicativo, falando com as meninas. E era uma mistura de um inglês com italiano, com espanhol. Era uma confusão. Mas que confusão linda, sabe? Dos adolescentes se integrando e sorrindo. Eles não se deixavam mais. Foi uma coisa fantástica. E agora eu vou ter que me lembrar, porque os dias estão tão intensos, a gente está parecendo que tem 20
1: Mas enfim, ontem
0: vocês
1: estiveram no concerto na La Sapienza, que é a principal universidade daqui, né? Como é que foi esse encontro?
0: Olha, se deixasse também, a gente estava tocando até agora lá.
1: Como é que os italianos receberam? Se bem que sempre tem a comunidade brasileira presente, né?
0: Tem.
1: Que busca sempre essa referência.
0: Mas os italianos estavam lá, maravilhosos. Tivemos que fazer 3 bis, viu?
1: Uau.
0: Isso não foi o quarto, porque alguém disse, olha, não vai ter mais como voltar para casa.
1: Sim,
0: e amanhã,
1: sim.
0: É 6 horas da manhã para a gente acordar para ver o Papa. Olha, foi lindo. Um auditório bonito, várias pessoas, a nossa comunidade brasileira, a nossa embaixada da Santa Sé fez um trabalho primoroso, convidados, foi muito especial e eu acho que eles gostaram muito. A gente, somos modestos e humildes, mas eu acho que foi uma noite muito especial. O italiano, o diretor da música, da universidade, do teatro, disse para nós, olha, minha gente, não sou eu que estou dizendo, foi ele que disse que foi o melhor concerto da temporada.
1: Olha.
0: E a gente saiu de lá voando, viu? As meninas muito felizes, a nossa...
1: E aí teve também a participação, então, da Flor Gil, né? Como é que é essa conexão de vocês, que não é de agora, não é de ontem?
0: Flor Gil, uma amiga... E nós estávamos de malas prontas para o Carnegie Hall e pensamos, gente...
1: Flor Gil, para quem... Vamos lembrar os ouvintes,
0: isto,
1: né? Ela
0: favor.
1: É neta de Gilberto Gil, esteve recentemente fazendo um espetáculo também no Auditório Parco della Musica.
0: Isto.
1: Eu fui privilegiada, consegui participar desse show, então, inclusive, já repassei os meus parabéns, porque a comunidade brasileira parece que sente quando tem uma representação nossa por aqui, a gente sempre busca isso. Então, agradeço, eu te agradeci a ela, agradeço a vocês também. Então, continua me contando, ela que é a neta de Gilberto Gil.
0: Ela é uma inspiração e ela tem uma musicalidade própria, ela é, né? Traz essa herança dessa brasilidade linda, que o nosso grande mestre Gilberto Gil é um grande legado brasileiro. Outro dia a gente conversa só sobre Gilberto Gil, porque ele é uma grande inspiração. E a Flor, ela carrega consigo uma identidade musical, uma beleza, uma voz suave, gostosa e um gosto muito apurado. Então, ela adora a bossa nova e está sempre tocando e cantando acordes bonitos, estuda música.
1: E como é que vocês se encontraram, então?
0: Pois é, a gente estava de malas prontas para o Carnegie Hall e a gente precisava, a gente queria uma cantora. E aí as coisas, né, passagem difícil, gente, tem uma cantora brasileira? E alguém lembrou, olha, a Flor está estudando em Nova York, nós escrevemos para ela, imediatamente ela respondeu, nós não nos conhecíamos, mas foi uma grande conexão. É uma menina muito maravilhosa, acessível, não tem nenhuma bobagem, não é alguém distante, mas veja, uma posição, a condição que ela tem e tudo, mas é alguém como gente como a gente. Então, ela esteve lá na nossa sede no Rio de Janeiro, foi lá ensaiar com a gente, lá próximo ao Morro da Providência, lá na Central do Brasil, adorou. Ela e as meninas têm a mesma idade, então, elas se integram e se adoram. Então, uma delícia, a gente Foi um sucesso em Nova York. E eu disse para ela, Flor, nós estamos de malas prontas para a Itália. E ela disse, eu vou. E foi assim. Então, a gente teve a conexão Nova York e agora a nossa conexão Vaticano. Ela pegou um avião e veio de Nova York para cá. Chegou ontem, já foi para o ensaio. Estamos aqui o dia todo, hoje aqui.
1: Então,
0: né?
1: Seria por projeto que vocês têm essa parceria.
0: Isso. Mas nesse ínter a gente se fala, se manda música. E eu tenho uma alegria que eu apresentei para a Flor, uma bossa nova do Caetano Veloso, que ela não conhecia. Eu te apresentei alguma coisa. E ela adora essa música, é a música do filme Orfeu, Sou Você. É linda essa música. E ela diz, olha, mas eu quero cantar Sou Você. Então, está no nosso repertório. E estamos aí com um repertório bonito, claro, com músicas do Gil. Tocamos hoje para o Papa, Estrela do Gil. Né, que essa música é tão linda, uma mensagem tão linda. De surgir uma estrela no céu cada vez que você sorri. É muito lindo, Gil. É o nosso mestre, é um grande poeta, músico maravilhoso. E acordes lindos dessa música. No repertório também está aquele abraço, que a gente termina o show com esse samba maravilhoso do Gil, aquele abraço. E outras músicas também que a Flor canta. Agora de manhã cantamos para o Papa a Anunciação do Alceu Valença. Lindo! Tu vens, tu vens, eu já escuto os teus... Nós perdi a voz.
1: Mas a gente consegue ter essa percepção. O que mais vocês tocaram hoje ali?
0: Olha, o italiano, a gente chegou lá, ele não pode, mas depois... Ele é a orquestra brasileira, só dava a orquestra Chiquinha Gonzaga, viu? Ah. Se deixasse, a gente estava tocando até agora. Tocamos uma música importante, deixa eu te contar. A orquestra Chiquinha Gonzaga lançou um concurso nacional, internacional, de mulheres compositoras. Andressa, nós ainda, mulheres, compõem, mas a gente não tem acesso a esse repertório, essas músicas. Cadê essas músicas? Nossa orquestra é uma orquestra de meninas, a gente quer tocar músicas, né, arranjadas e compostas por mulheres. Isso é um privilégio maravilhoso também, ser esse canal de apresentar a arte das mulheres. Então, nós lançamos um concurso. E uma estudante brasileira, Agatha, ela mora agora na Áustria, mas uma menina também muito jovem, muito lutadora, que está vencendo, está batalhando, uma batalhadora também como as meninas, sabe? Um estudante, mãezinha, uma guerreira. Então, ela venceu esse concurso. Nós já recebemos mais de 50 composições aí do mundo inteiro e muitas, né, compositoras, todas compositoras brasileiras, mas em qualquer parte do mundo. E a Agatha foi a vencedora. Ela compôs uma canção chamada Aboio de Maria. Aboio de Maria. Gente, o aboio é um lamento sertanejo, uma música da alma, né? Com a letra da Maria, sabe? Uma poesia sobre a nossa Maria.
1: E essa foi, então?
0: Foi a música que nós começamos hoje a tocar para o nosso Santo Padre. Foi lindo, encheu a praça com essa música, que tem um sotaque nordestino, um sotaque brasileiro. Então, nós tivemos essa Ave Maria nordestina, assim, com a nossa língua, com o nosso som, com essa nossa miscelânea cultural brasileira. Tocamos ontem também uma música muito especial, que é a Ave Maria do Morro, que é essa voz de uma mulher, de uma mãe, de uma avó, sabe? Dessa mulher que sente dor, que trabalha, que luta, que está clamando a Maria pela sua graça. Então, as pessoas ficaram muito felizes em ouvir também Ave Maria do Morro. A gente não pode tocar Ave Maria do Morro, que a nossa cantora, isso aqui é só para os bastidores, passou um pouquinho mal, mas ela já está se recuperando. E à noite, hoje, nós vamos tocar na Embaixada Brasileira. Já estou me adiantando, né, Andressa?
1: Não, mas está ótimo, porque a gente já sabe, mas eu já digo que é mais uma apresentação que vocês vão fazer para finalizar a turnê aqui. Eu ficaria falando horas contigo, né, Moana? Mas partindo e finalizando de Maria, né, pelas canções. A ti, Moana, te agradeço pela participação no nosso programa e também por trazer essas meninas de inspiração, tanto para nós aqui em Roma, quanto para aqueles que vão nos ouvir durante esse programa. Muito obrigada e voltem sempre.
0: Obrigada a você, aos nossos ouvintes. A gente está muito grato, muito feliz. E um viva, né? A nossa comunidade brasileira espalhada por todo mundo e você aqui. Que coisa linda. Parabéns.
1: Obrigada, Moana.
2: 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Nós voltaremos na próxima semana.
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4: 9:38.
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1: 9:56.
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Alô, você, bom dia. Estamos começando a partir de agora mais uma audição do nosso Encontros de Domingo. O programa da Família Brasileira entrando no Rádio AM 1160, aqui pela sua Rádio Universidade Católica de Pelotas, tá bom? Tá certo, então. É manhã de domingo, 24 de maio de 2026. Agora 10 horas da manhã, mais 6 minutos, 14 graus de temperatura, possibilidade de chuva 5%. A umidade relativa do ar está em 94%. Muito bem. Olha, espero que você tenha gozado aí de uma excelente semana passada. Você possa estar gozando aí de um bom final de semana. E que possamos nós aí estarmos bem um ao outro aí para fazermos companhia até a uma hora da tarde. Muito bem? Olha, hoje tem sorteio de frango com salada? Tem sim, senhor. Hoje eu não quero falar de futebol? Não, não, senhor. Tá bom? Tá certo. Hoje eu não quero falar. Não quero falar de futebol, porque o meu time vence, mas não me convence. Isso, no meio da semana foi assim também. Então, hoje eu quero evitar de falar sobre futebol. Futebol. Tá? Não vamos falar sobre futebol hoje. Muito bem? Então tá tudo certo. Agora deixa eu apresentar a minha equipe de trabalho nesta manhã de domingo, trabalhando para vocês dia 24. Lá no Parque dos Transmissores está minha querida Alessandra Silveira. Alô, Alessandra, bom dia, guria. A gravadora fica por conta do nosso chucro e redomão, Leonir Baade. A retaguarda é dele, o plantão esportivo mais bem informado da Zona Sul, Daniel Kurs. Direção geral de Alessandra Silveira. E estou, supervisão, Universidade Católica de Pelotas. Produção e apresentação, este amigão de vocês, João Antônio, para serviços leves. O pesado eu vou deixar com o vizinho ao lado, tá bem? Tá tudo certo, graças a Deus, hein? Mas então, hein? Como é que foi a tua semana? Foi boa? É? Espero que sim. A minha foi ótima, graças a Deus, não? A gente tendo saúde é o que importa, não é não? O resto a gente vai empurrando com a barriga, como diz o outro, não? Olha, hoje tem Chavante, hein? Alô, nação Chavante! Hoje tem, hein? A partir das 2h30, a equipe esportiva RU estará de plantão já nos 1160. Muito bem? Agora, deixa eu te falar uma coisa. Tu não tem que adivinhar nada para ganhar frango, tá? Para entrar no sorteio do frango, tu só tem que participar através do 991-81-3981. Vamos repetir? 991-81-3981. Só participa ali. Coloca o teu nome ali completo, tá certo? E de preferência, me coloca aí a tua localização na cidade. Se for de Pelotas, tá bem? Isto. E a gente daqui a pouco mais fará o sorteio de um suculento frango assado com uma porção de salada lá do restaurante Primos. Alô, meu querido Alex, alô, meu querido Gilmar. Bom dia, bom faturamento pra vocês, tá certo? Muito bem. João Antônio, meu querido, feito a apresentação, são 10h09. O que nós temos ali?

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horas da manhã, mais 19 minutos. Olha a hora, minha gente, que lógico que atrasa, não adianta, são 10 horas da manhã, mais 19 minutos, 14 graus de temperatura. É manhã de domingo, 24 de maio de 2026. Muito bem? Ouvimos ali Roberto Carlos, Eu Te Darei o Céu. Darlene cantou ali Renato e seus Blue Caps, tá bom? Tá certo então. Olha, o meu querido Luiz Carlos Putinelli, a dona Lourdes do Amaral, ligaram pra cá, mandando um forte abraço pro Luiz Orlando, a dona Tereza Santos e também pro meu querido Giovanni Cardoso, da cidade satélite da Guabiroba. Alô, Giovanni, grande abraço, meu irmão. Tamo juntos, hein? Tamo juntos, tá certo? Isso, ó. Deixa eu mandar um alôzão aqui, deixa eu mandar meu bom dia lá pra família Queiroz. Alô, Héctor. Alô, minha querida Arlete Queiroz. Como é que vai? Vai bem? Grande abraço pra ti também, tá certo? Meu querido Lulu, que é a dona Núbia. Como é que vamos? Tudo bem aí na Simões Lopes? Forte abraço. Obrigado aí pelo carinho, viu? Muito obrigado pela companhia. Quero mandar um alôzão também lá pro Luiz Carlos Azambuja, lá na Evaristo da Veiga, lá no Fragata. Alô, meu querido Luiz Carlos Azambuja, pai do Deco, pai do Betinho, pai do Mamai e toda a turma. Um grande abraço, hein? Obrigado. Tamo juntos até a uma hora da tarde, viu? Até uma hora da tarde. Vamos juntos. Quero mandar meu bom dia também lá pro meu querido Selmar Porto. Alô, Selmar. Bom dia, garoto. Obrigado aí pelo carinho, obrigado pela companhia. Um bom dia também para acho que é Neuza, se não me engano, a esposa do meu querido Porto. Se eu não me engano, é dona Neuza, se eu não me engano, viu? Deixa eu mandar o meu bom dia também lá pro meu irmãozão de coração, Gilberto Almeida. Alô, Gilberto Almeida e família, como é que vai? Vai bem? Grande abraço pra ti aí, tá bom, meu irmão? Abração aí também pro mano, o João Carlos Almeida. Gente ligada na gente. Vamos juntos até a uma da tarde, tudo bem? Alô, meu querido João Luiz Fickel. Alô, dona Nara Beatriz. O Rei Roberto já cantou, hein? Hoje tem sorteio de frango? Tem, sim, senhor. Tem, sim, senhor. O que precisa fazer, João Antônio, para concorrer ao frango assado e mais uma porção de salada? Nada. Só escreve o teu nome, manda pro 991-813981, tá bom? 991-813981. Daqui a pouco mais, iremos sortear aí, um suculento frango assado regado a porção de salada. Aí, meu querido, aí, minha querida, só vai fazer aquele arroz branquinho, hein? Aquele arroz é bem molhadinho. Ah, mas que coisa boa, hein? Já me deu até fome, rapaz. Hein? Alô, Arthur Fiala. Tá quietinho hoje, hein? Tu tá bem quieto hoje, hein? Hein? Não, eu disse que hoje eu não quero falar. Hoje eu não quero falar. Tá bom? Agora são 10h22 da manhã.

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Muito bem, vamos lá então. Ouvimos ali Danny Dino cantando O Ciúme. Tivemos ali Estúpido Cupido, Celi Campelo. Muito bem. 16 graus de temperatura, amanhã de domingo, 24 de maio de 2026. Tá certo? Tá certo, sim, senhor. Muito bem. Olha, o meu querido Luiz Orlando ligou para nós aqui. Tá mandando um forte abraço aí pro nosso querido Luiz Carlos Butinelli e a dona Lourdes do Amaral. Grande abraço aí, muito obrigado pelo carinho, viu? Muito obrigado pela companhia. Estamos juntos até a uma hora, até uma hora da tarde. 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Muito bem, quem mais está comigo? Quem mais está comigo, hein? Quem mais está comigo? Quem mais está comigo? 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Quem mais? Quem mais? Tem mais gente comigo? Não tem. Hein? Tem, olha ali, ó. 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Até uma hora da tarde tu pode fazer a tua encomenda, tá ouvindo? 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Olha, hoje tem frango assado? Tem, sim, senhor. O que eu preciso fazer, João Antônio, para concorrer? Nada. Só manda o teu nome e o teu endereço para 991-813981, tá bom? 991-813981. Deixa eu abrir aqui que já tem recado aqui, hein? Deixa eu abrir que já tem recado ali. Bom dia, meu amigo João Antônio. Me coloca no sorteio, claro, já tá dentro. Abraços para o torcedor símbolo do Grêmio porto-alegrense, Luiz Carlos Putinelli e Lourdes do Amaral. É o Luiz Orlando e a Tereza Santos, bairro Castilhos. Tá bom, tá certo. Muito bem. Deixa eu entrar aqui, tem mais alguém? Bom dia, JA. Mais um domingo na escuta do melhor programa de domingo. Muito obrigado. Um abraço na escuta sempre. Ayrton e Carmen. Alô, meu amigo Ayrton. Alô, dona Carmen. Como é que vai na Fernando Osório? Grande abraço. Um bom domingo para vocês. Tá certo? Tá certo, sim, senhor. Deixa eu ver aqui. Tem mais alguém aqui? Quem é que tá aqui? Quem tá aqui? Deixa eu ver. Bom dia, JA. Um domingo muito abençoado com este sol maravilhoso que nos ilumina. Verdade! Tu sabe que recém eu fui lá no outro lado, onde fica o elevador, onde fica o elevador aqui da universidade, e eu olhei pra rua ali e vi o sol brilhando lá fora. E como diria o velho meu pai, se vivo fosse. Serração que baixa, sol que racha. Muito bem! Programa com certeza vai ser uma brasa mora. Gostaria de ouvir uma música com o Renato e seus Blue Caps. Ofereço como sempre para todos que estão sintonizados. Um grande abraço para você, Edson Correia, Rio Grande. Alô, Edson, grande abraço, meu irmão. Obrigado aí pelo carinho, obrigado pela companhia, viu? Tá bom? Tá certo então. Bom dia, João Antônio, na escuta, Adão Cunha na balsa. Alô, Adão Cunha, bom dia, obrigado. Tá no páreo aí, concorrendo aquele suculento frango assado, tá bem? Tá certo? Tá certo, sim, senhor. Deixa eu abrir aqui que tem mais um aqui. Quem é que tá aqui? Deixa eu ver. Bom dia, João Antônio, bom dia. Melhor programa de rádio do Sul
e do Brasil. Muito obrigado, hein? Quero participar do frango. Já está participando. É, aqui é o Luiz Lima. Luiz de Lima, aliás. Luiz de Lima. Fragata. No ar e muito alto, o programa João Antônio. Tá bom, querido. Obrigado, obrigado. Ah, olha aqui quem apareceu. Olha aqui, falei nele, olha aqui. Deixa eu ver o que ele está me dizendo aqui. É, muito bom dia, prezado João Antônio, com 16 graus em Novo Hamburgo. É, querendo aparecer o sol. Aqui já apareceu, meu querido. Já estamos na audiência. Arthur Fiala e Flávia Fiala. Para tua alegria, com 31 graus, ensolarado na cidade de Belfort, na França, o Daniel Fiala e a doutora Áurea Faria. Claro que eu gosto do calor, tu sabe disso. Tu sabe que eu gosto do verão, não é não? Isto. É... Aí, falando de futebol, eu não quero falar de futebol, hein? É bom o tal de Gabigol, hein? Sim, como é? Teu time tomou 2, não é? O frango envia para Novo Hamburgo. Ali, ele já mandou aqui uma foto. O azeite, o tempero, o arroz, tá tudo pronto ali, só falta o frango assado. Já estou me preparando para fazer o arroz soltinho. Tá bom, meu querido Arthur Fiala. Grande abraço. Esse Arthur não tem jeito, hein? Me mandou uma foto ali, rapaz, mandou uma print, não é foto, João Antônio. A gente moderniza, João Antônio, é uma print. Ele mandou uma print ali, a panela em cima do fogão, o óleo e o arroz. Tá só esperando o frango assado. tá só esperando o frango assado e a salada. Muito bem, tá certo então. João Antônio, meu querido, são 10h39 da manhã agora, hein?

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Agora 10 horas da manhã, mais 49 minutos. Olha a hora, minha gente, relógio atrasa, não adianta. 10 horas da manhã, mais 49 minutos, tá bom? E isto, ó, já tô colocando aqui o nome das pessoas, né, que estão participando aí do sorteio de um suculento frango assado com uma porção de salada daqui a pouco mais. Olha ali, ó, são 10 para as 11 já. 10 para as 11, corre lá no 991-813981. Só manda o teu nome e endereço, tá bom? E a gente te coloca no sorteio para daqui a pouco mais, quem sabe, tu não saborear aí aquele suculento frango assado, regado de salada. Meu querido, aí tu vai fazer só um arrozinho e a bebida fica por conta da tua imaginação, tá bem? Tá tudo certo, tá tudo certo. Deixa eu mandar um alôzão pro... Pro seu Dino e a dona Arlete, que nos acompanham lá no Arco-Íris. Lá no Arco-Íris. Um grande abraço, hein? Um bom dia, um bom domingo, viu? Muito obrigado aí pelo carinho da companhia. Estamos juntos. Estamos juntos até a uma hora da tarde. É uma hora da tarde, vamos juntos. Deixa me ver aqui quem mais está de rádio ligado comigo, hein? Quem mais está de rádio ligado comigo? Deixa me ver aqui. Deixa me ver aqui. Quem mais está de rádio ligado? Quem mais? Deixa eu ver. Ah, deixa eu mandar um alôzão. É pra minha querida Nádia Bastos. Alô, Nádia Bastos, bom dia. Bom dia, Wilson Coy. Alô, Jeremias, como é que vai? Tudo bem? Forte abraço, viu? Quero mandar um alôzão também pro Ayrton e a dona Dulce lá na Vidal de Negreiros. A Leila Caldeira, como é que vai? Tudo certo? Meu querido Daniel Lopes, lá no Arial. O Claudinei, hein? Tudo bem? Bom dia. Bom dia, Regina Camargo. Como é que vai? Tudo bem contigo? Bom domingo pra ti, viu? Deixa eu mandar um alôzão também pro meu pessoal lá no Passo do Salso. Alô, pessoal aí do Passo do Salso que nos acompanha sempre. Muito obrigado aí pelo carinho, viu? Obrigado pela companhia. Alô, minha querida Dalva, tudo bem aí? Hein? Tá tudo certo? Maravilha. O meu querido Bebeto também vai nosso abraço, nosso carinho. Meu querido Danilo Bilharva e sua galera. Alô, Felipe, alô, Gilson. Lá no Jardim América está meu querido Claudina Embrapa, o Juca e também o Valnir. Grande Niro, forte abraço aí, muito obrigado pelo carinho, hein? Obrigado pela companhia. Alô, João Carlos, em Arroio Grande. Alô, meu querido Paulinho Prestes, também de Arroio Grande. Meu querido Gilmar e o Marcos Ferreira nos acompanham lá na cidade vizinha de Pedro Osório, tá bom? Tá certo então. Agora são 10 horas da manhã, mais 52 minutos, 10h52. Deixa-me ver aqui. Ah, tem alguém aqui, ó. Tem mais gente aqui, ó. Tem mais alguém aqui? Quem é que tá aqui? Deixa eu ver. Bom dia, João Antônio. Tudo bem? Tudo. Bom dia. Obrigada, senhor. Mais um domingo deste maravilhoso programa que nos faz voltar no tempo. Se der para ouvir Johnny Rivers. Domingo é uma semana abençoada aí para todos. Abraços, me coloca no sorteio. Isabel Madeira, já está, minha querida. Tu já estás no sorteio, tá bem? Muito bem, deixa eu abrir aqui que tem mais alguém aqui. Deixa-me ver aqui quem está aqui. Tem mais alguém aqui, quem é que está aqui? Deixa eu ver. Bom dia, JA, bom dia. Um domingo abençoado, domingo e um excelente programa a você e a todos os ouvintes. Aquele abraço, Giovana, lá do bairro Porto. Alô, Giovana, do bairro Porto. Bom dia, muito obrigado pelo carinho. Teu nome já vai para o sorteio também, viu? Teu nome já está indo para o sorteio. Deixa eu entrar aqui, que tem mais alguém aqui. Deixa eu entrar aqui. 2364, ó. 2364. Quem é 2364? Quem é 2364? Bom dia, João Antônio. É a Maria Regina Nobre. Está na escuta do programa. Gostaria de ir na carona da música Renato. E agradeço aí se for atendida. Um bom domingo a todos. Muito obrigado pelo carinho, viu? Maria Regina Nobre, tu já estás também concorrendo a um suculento frango assado, regado a porção de salada daqui a pouco mais, tá bem? Tá certo? Então tá tudo certo, graças a Deus. Aqui tá o meu querido Paulo Vilar mandando um áudio. Agora eu ouço o áudio e depois eu reproduzo aqui o que ele mandou dizer no áudio, tá bom? João Antônio, meu querido, 6 minutos faltando agora para as 11 horas da manhã, 6 para as 11.

Muito bem, vamos lá então. Ouvimos ali o carro do papai. Tivemos ainda a queria com o Agnaldo Raiol, tá certo? Tá certo. 16 graus de temperatura, é manhã de domingo, 24 de maio de 2026, tá certo? Deixa eu mandar um alusão pro Claudinho lá na Clara Nunes. Alô, Claudinho, na Clara Nunes. Grande abraço, obrigado aí pelo carinho, viu? Obrigado pela companhia. Deixa eu mandar um alusão também pro meu querido Vilar, a dona Vera Porto, a Tatiane e também o Taylor. Isto, ó. Deixa eu mandar um alusão lá pro Bonaô, lá em São José do Norte. Alô, Bonaô, como é que vai? Tudo bem aí? Grande abraço, hein? Obrigado aí pelo carinho. Muito obrigado pela companhia. Vamos juntos até a uma hora da tarde, tá certo? Até uma hora da tarde estamos juntos aí com o nosso encontro de todos os domingos. Muito bem? Mas então, hein? Deixa eu te falar uma coisa. 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Isto, ó. Deixa eu mandar um alôzão lá pro seu Carlos Haas. Alô, seu Carlos, como é que vai? Vai bem? Pai do meu querido Gabriel. Grande Gabriel, tá tudo certo então. 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Muito bem. 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Falando nisto, daqui a pouco mais tem sorteio de um suculento frango assado, hein? Daqui a pouco mais, hein? Tem sorteio de um suculento frango assado e uma porção de salada lá do Restaurante Primos. Tu não precisa adivinhar nada. Não precisa adivinhar nada, só coloca teu nome ali no 991-813981, tá bom? Manda ali o teu nome completo e a gente estará sorteando daqui a pouco mais um suculento frango assado regado de salada de maionese lá do Restaurante Primos. Aí pra, a bebida para tomar fica por conta da tua imaginação, tá ouvindo? É tudo isso e muito mais. 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Grande Flávio, aquele abraço, bom dia. 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Isso, alô, Betinho, grande abraço, meu irmão, tamo juntos, até a uma da tarde, tá bom? 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Muito bem? Maravilha, maravilha. Deixa eu abrir aqui que tem mais gente aqui, hein? Tem mais gente aqui participando. Deixa-me ver aqui quem são os outros participantes. Deixa-me ver aqui. 9824. Deixa eu abrir aqui, 9824, quem é? Bom dia, João, bom dia. Daniel Lopes, sempre juntos aos domingos. Favor mandar um abraço aí a toda a minha família Lopes. Abraços, um ótimo domingo a todos. Obrigado, eu que agradeço aí teu carinho, viu?
o Daniel Lopes e a família Lopes aí nos acompanhando. Muito obrigado pelo carinho. Deixa eu abrir aqui, que tem mais alguém ali. 4353. 4353. Bom dia, João Antônio. Bom dia. Um feliz domingo. É a professora Jaqueline Marques. Bom dia, professora. Um grande abraço à senhora e seus familiares aí. Tá ouvindo? A senhora já está no páreo também para concorrer aí um suculento frango assado já já em seguidinha do programa. Tá bom? Deixa eu abrir aqui. Tem mais um aqui. Quem é que tá aqui? Bom dia, participar do sorteio, Olga Lima. Muito bem, Olga, já estás no sorteio, tá bom? Já estás no sorteio, tranquilo? Maravilha. Agora são 11 horas da manhã, mais 5 minutos, 11 e 5.

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Muito bem, vamos lá então. Agora são 11 horas da manhã, mais 13 minutos. 11 e 13. Olha, tá quase na hora do sorteio, hein? Corre lá que dá tempo. 991-813981, já em seguidinha. Sorteio aí de um suculento frango assado. Isto, ó, parece até um peru os frangos de hoje, hein? 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É regado de salada, viu? Aí, meu querido, aí, minha querida, tu tem só o trabalho de fazer aquele arroz soltinho, tipo o Arthur tá esperando lá no Novo Hamburgo. Tu faz aquele arroz soltinho, isto. Aí vai te deliciar aí de aquele suculento frango assado. Isto, e tem mais, hein? E tem mais. Tem mais uma porção de salada. Aí pra beber, né? Pra descer essa gostosura toda, fica por conta da tua imaginação. Tá certo? Tudo certo então, maravilha. Vamos seguindo em frente, hein? Quem cantou, hein? Quem cantou? Ah, cantou os Fevers, Hey Girls. Também ouvimos ali um Estranho na Multidão, na indicação do meu querido Luiz Carlos Puccinelli. Falando em Luiz Carlos Puccinelli, o meu querido Gilberto Almeida ligou para nós agora, mandando um forte abraço aí pro Luiz Carlos Puccinelli, pro Paulo César Alves, na cidade vizinha de Rio Grande, e também pro seu mano, o João Carlos Almeida, tá bem? Tá tudo certo então, grande abraço, muito obrigado aí Gilberto, ó. Bom domingo pra ti e a família aí, tá ouvindo? Isso, ó. Deixa eu entrar aqui no 991-813981, que tem gente ali, hein? Tem mais gente aqui, deixa eu ver quem é que tá aqui, hein? Deixa eu ver quem é que tá ali. Bom dia, como sempre, um excelente programa, Rogério Bueno. Rua Barão do Tramandaí, 407, Três Vendas. Gostaria de participar do sorteio, muito obrigado. Tu já estás participando, meu querido Rogério. Tu já estás participando do sorteio, tá bom? Meu querido Gilberto. Gilberto não, Rogério. Rogério Bueno, muito bem. Será que ele é parente do Rudimar Bueno, hein? Será que ele é parente do Rudimar Bueno? Hein? Será que não? Ele tá lá em Santa Catarina, mas ele é daqui, né? Daqui a pouco mais vai saber, né? Quem sabe? Deixa eu entrar aqui que tem mais alguém aqui. Deixa eu entrar aqui que tem mais alguém ali. 6274, deixa eu ver quem é que tá aqui no 6274. 6274. Bom dia, João Antônio, bom dia. Aqui é o Diego Canês do Fátima. Se possível, eu gostaria de participar do sorteio. Claro, meu irmão. Já tá dentro, tá bom? Diego Canezo, boa sorte aí, meu irmãozinho. Deixa eu entrar aqui, que tem mais gente. Quem é que tá aqui? Bom dia, João Antônio, aqui é o Cláudio da Silva Borba, da Travessa Nossa Senhora de Lourdes 227. O programa está excelente. Não fica triste, que tudo vai passar. Deus abençoe você e família. Muito obrigado, hein? Do que será que ele tá se referindo? Que tudo vai passar. João Antônio, aqui é a mulher do Claudião. Será que eu posso participar também? Claro, claro. Agradecer a Deus aí pelos 8 anos juntos da união. Muito bem. Da união com meu marido, né? Obrigado. E que amo muito ele. Desejar obrigado. Tá certo. Aí, Claudião, hein? Grande declaração da dona Eva, hein? Hein? Teu time tomou 2 ontem, eu não quero falar de futebol, hein? Tu não vem me provocar pra cá, hein? Ei! Eu não quero falar de futebol, rapaz. Fala sério, hein? Deixa eu abrir aqui o 7806. Quem é que tá aqui no 7806? Bom dia, meu amigo João. Opa, é o Hélio. Ótimo programa. Abraço, saudações, tricolores. Também juntos no programa. Hélio Volci Pereira, Afonso. Tamo juntos, tá bom? Maravilha. Deixa eu abrir aqui o 9595. Deixa eu ver quem é que tá aqui. Deixa-me ver quem é que tá ali. Fala, meu amigo JA, aqui é o Carlos. Manda um abraço para os meus sogros aqui no Capão do Leão. Quero participar do sorteio. Abração. Cadu Silveira. Tá bem, Cadu.
Tamo junto. Tá certo? Tamo junto. Agora são 11 horas da manhã, mais 18 minutos. Olha, corre lá que dá tempo de tu participar aí do sorteio do frango assado regado de salada de maionese, tá bom? Lá do restaurante Primos. Isso. Só vai fazer o arroz hoje. Só te preocupa com o arroz e a bebidinha. É claro que é pra descer essa gostosura toda, não é não? Mas então, hein? 11:18.

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Muito bem, ouvimos ali os incríveis cantando ali Eu Te Amo, Meu Brasil. Isso, na indicação do Claudinho, lá da Clara Nunes. Também ouvimos ali Suspiro Mai, cantou o Elvis Presley. Coisa Linda, cantou lá o Eduardo Araújo. Tá bom? Tá certo então. Falando nisso, o meu querido Túlio Lourenço. Alô, meu querido Túlio Lourenço. Meu amigo João Antônio, bom dia, na audiência, grande abraço. Manda um abraço aí pro Luiz Carlos Putinelli, para Lourdes do Amaral. Túlio Lourenço, bom domingo, obrigado, para ti também, meu querido. Deixa eu mandar um alusão também pro meu querido, cadê ele? Marcos Machado, lá em Pinheiro Machado, tá no trecho. Isso, um grande abraço, obrigado aí pelo carinho, obrigado pela companhia, um bom domingo para ti e a família aí, tá ouvindo? Isso, uma boa viagem aí, um bom trabalho, tá bom, meu irmãozinho? Grande abraço, maravilha. O Marcos Machado eu acho que é o mesmo que eu conheci lá com a irmã Rádio América, eu acho que é ele, não sei, não lembro bem. Será que não? Mas eu acho que é ele. Que tá mandando o seu recado, tá bem? Tá certo então. Maravilha. Deixa eu entrar aqui no 991-81-3981, que tá lotado de mensagem, hein? Tá lotado de mensagem, valendo aí um suculento frango assado, não? Um suculento frango assado. Deixa-me ver quem está aqui. Bom dia, João Antônio. Bom dia, tudo bem? Tudo. Fátima Carvalho, bom domingo. Que Deus abençoe a todos. Obrigado. Para você também aí, sua família, tá bom? Deixa eu entrar aqui no 1101. Quem é 1101? Quem é 1101? Bom dia, eu quero participar do sorteio. Ótimo domingo a todos. Eliana. Muito bem, Eliana. Boa sorte para ti, guria. Vamos juntos até a 1 hora da tarde, tá bem? Deixa eu entrar aqui no 1088. 1088. Bom dia, Maria Luísa Marques Fragata, tá no páreo também. Obrigado aí pelo carinho, viu? Deixa me ver aqui. 4712, quem é, hein? Quem é 4712? Bom dia, quero participar do sorteio. Noeli Melo, também já está no sorteio, ó. Também já está no sorteio. Deixa eu abrir aqui o 4139. 4139. Bom dia, João Antônio, bom dia, curtindo um baita programa. E correndo atrás de um frango assado. Aí a salada. Regina Camargo do Arial. Tá bom, querido. Boa sorte. Tá bom? Tá certo. Olha isso, hein? Vou escolher um para o frango. Minha bebidinha. Ah, mas tu tá podendo, hein, Arthurzinho? Tu tá podendo, hein? Olha isso, rapaz. Fala sério. Que sede que me deu, hein? Que sede que me deu. Hein? Provoca quem te gosta, Arthur. Provoca quem te gosta. Tá tudo certo. João Antônio, meu querido. Tá quase na hora do sorteio. São 11h36 agora, hein? 11h36.

Agora faltando 17 minutos para o meio-dia, 17 graus de temperatura, 17 graus de temperatura, possibilidade de chuva de 8%, umidade relativa do ar 84%, tá bom? É manhã de domingo, 24 de maio de 2026, muito bem? Olha, o seu Dino tá mandando um grande abraço e a próxima música é para a sua esposa Arlete, para as filhas, os filhos e os netos que estão na sintonia do programa. Muito obrigado aí pelo carinho, muito obrigado pela companhia, tá bom? Vamos juntos até a uma hora da tarde. Até uma hora da tarde, vamos juntos aí levando a boa música, levando o entretenimento onde quer que você esteja, tá certo? Muito bem. Deixa entrar aqui no 991-81-3981, que tem recado ali para mim. Deixa-me ver quem está ali. É 8856. Deixa-me ver quem é. 8856. Bom dia, meu amigo JA. Bom dia. Quero mandar um abraço para o Jorge Osni, lá do Jardim América, e também participar do sorteio. Abraço do Fernando Coelho, do Capão do Leão. Grande abraço, Fernando. Grande abraço, tá bom? Obrigado aí pelo carinho, muito obrigado pela companhia. Tu já estás no páreo, já estás no páreo para o sorteio de um suculento frango assado. Já, já, e seguidinha, tá bom? Isto, Luiz Fernando do Capão do Leão. Maravilha. Deixa eu entrar aqui que tem mais gente ali, hein? Deixa eu abrir aqui que tem mais alguém aqui. Quem é que tá aqui? Deixa eu abrir. Bom dia, João Antônio Pérez e Ellen. Grande abraço. Alô, meu querido Tony Pérez. Alô, dona Ellen, na Praia do Laranjal. Forte abraço aí, viu? Muito obrigado pelo carinho da companhia. Vamos juntos até a uma hora da tarde. Deixa eu entrar aqui no 3020. Deixa eu ver quem é que tá ali no 3020. Hein? Eu, Glória, sempre na escuta, esperando o frango. Tá bom, Glória. Boa sorte pra ti, viu, guria? Boa sorte. É, meu querido. Não é fácil o negócio, hein? Não é fácil. Deixa eu entrar aqui que tem mais alguém. Deixa eu entrar aqui que tem mais alguém. Aliás, tá lotado. Tá quase bugando o WhatsApp aqui do programa. 9944, deixa eu ver quem é que tá ali. É, bom dia, amigo JA. Eu e meu esposo José Luiz, como sempre, estamos ligados no teu programa, aqui na Coab Tablada. Muito bem, muito obrigado. Queremos participar do sorteio do melhor frango da cidade. Obrigado, abraços. Tá bom. É, eu vou botar no nome do José Luiz, porque ela não colocou o nome dela, né? Ela só falou nela e no esposo, José Luiz. Então, vamos colocar aqui o nome do José Luiz. Isso, o José Luiz. José Luiz, tá bom? Isso, tá em família aí. Se ele ganhar, tá em família. A esposa não colocou o nome. Deixa eu abrir aqui que tem mais gente ali. Bom dia! Bom dia e um bom domingo aí, meu amigo João Antônio. Tô só pelo frango e a salada. Os outros ingredientes já estão prontos. Abraços para abraços. É o Jara aqui da Terezinha, sempre ligado. Grande abraço, Jara. Já estás no páreo, meu amigo. Já estás no páreo, tá bom? Deixa eu abrir ali o 7169. 7169. Quem é 7169? Bom dia, João Antônio. Um ótimo domingo para você e os ouvintes. Quero participar do sorteio. Ângelo Melo, da Coab Pel, já está participando, Ângelo. Grande abraço aí, boa sorte, tá bom, meu querido? Já já em seguidinha tem mais divulgação do pessoal que está participando para faturar aí um frango assado e um suculento frango assado regado de salada de maionese, oferecimento lá do Restaurante Primos, tá bom? Isto. Alô, Restaurante Primos, tá bombando o troço aqui, hein? Alô, Gilmar, alô, Alex, tá bombando, não para de chegar participação aqui no WhatsApp, hein? Tá quase bugando aqui o WhatsApp, aqui, de tanta gente participando, graças a Deus, hein? Maravilha, 12 faltando para o meio-dia.

Muito bem, ouvimos ali o Mauro Sérgio, Eu Te Amarei, tivemos ainda o Último Trem, Papo Firme cantou o Rei Roberto, tivemos ainda Arranjo Outra Namorada com o Artinha, e o Gerry Adriani cantou lá Andarilho Triste. Muito bem, muito bem. Esta foi a leva de sucessos que você curtiu aqui nos 1160. 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Mas então, hein? Olha, logo mais, atenção, atenção, nação chavante, hein? Logo mais, tem jogo, hein? Tem jogo, hein? Logo mais, a equipe esportiva RU estará de plantão aí, informando tudo sobre o Brasil de Pelotas, tá bom? Tá certo então, tá certo então. Ligando vocês que até a uma hora da tarde, está comigo as seguintes empresas, confira aí. 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Daqui a pouco mais tem sorteio, hein? De um suculento frango assado regado de salada lá do restaurante Primos, aos nossos ouvintes. É só participar através do 991-81-3981, tá bem? Tá certo então. 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Muito bem, essas são as empresas parceiras do nosso Encontros de Todos os Domingos, tá bom? Tá certo, olha, já em seguidinha, temos aqui o sorteio de um suculento frango assado, tá bom? Deixa eu abrir aqui, tem gente aqui. Quem é que tá aqui? Olha, quero participar, Darneli Pinheiro. Abraços. Depois eu tenho aqui, eu quero participar do sorteio, Lígia Uchoa Pinheiro. Eu quero participar do sorteio, Gael Uchoa Borchar. Muito bem. Deixa-me ver aqui, tem mais gente. Eu quero participar do sorteio, Alice Borchar. Eu quero participar do sorteio. Darline Uchoa Pinheiro. E por fim, eu quero participar do sorteio Lisandro Borchat. Toda essa turma aí maravilhosa já está no padrão aqui, tá bom? Já está no padrão para concorrer ao frango já em seguidinha. Deixa eu abrir aqui, tem mais gente. Bom dia, meu amigo J.A., quero mandar um abraço para o Jorge Osnino, Jardim América. Eu já não li isso aqui? Fernando Coelho, já li. Fernando também está no páreo, não? Aqui o Tony Pérez também está no páreo, a Glória também está no páreo. Deixa eu ver quem é que está aqui. Deixa eu ver aqui. O José Luiz também está no páreo. Quem mais, hein? Bom dia, João Antônio. Estamos ligados no Encontros de Domingo. Grande abraço, Paulo Fonfon. Quero participar do sorteio. Já estás participando, Paulinho. Já estás participando, tá bem? Deixa eu entrar aqui no 7990. Bom dia, na escuta, na Coab Tablada, tomando uma gelada e dançando muito. Ieda Matos, feliz domingo a todos.
E na espera do frango, delicinha. Grande Eda, grande Eda. Aquele abraço, guria, boa sorte, tá bom? Tá certo, então. Deixa eu entrar aqui. Deixa eu entrar aqui no 1208. Deixa eu entrar aqui no 1208. Bom dia, bom domingo. Adilson Duarte. Sorteio, ó. Já estás no sorteio, meu querido. Deixa eu abrir aqui, que tem mais um aqui. Quem é que tá aqui? Boa tarde, meu ilustre amigo João Antônio. Boa tarde. Show de bola o programa, hein? Abração pra ti e todos os ouvintes. Snar Dunas. Beleza, Snar, já estás no páreo também, viu? Já estás no páreo também, tá bom? Isto, ó. Deixa eu entrar aqui. Deixa eu entrar aqui. Na volta? É? Na volta? Pode ser na volta. Pode ser na volta, então. Tem mais um ali, tem mais um ali. Pra nós irmos para o sorteio. Corre lá que dá tempo, hein? Vou tocar música agora. E tu corre lá no 99181 3981.

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Muito bem, muito bem, muito bem, muito bem. Participações encerradas. Participações encerradas. Participações encerradas. E nós vamos aí para o sorteio, tá bem? Tá certo? Tá certo. Antes, porém, nós vamos entrar aqui, que tem mais alguém aqui, né? Deixa-me ver aqui. Tem mais pessoas aqui participando. Deixa eu pegar essas pessoas aqui e colocar ali dentro do sorteio. Deixa eu abrir aqui quem é que tá aqui. Vamos ver, então. Bom dia, João Antônio. Feliz domingo e abençoada semana para você e sua equipe e todos os ouvintes. Muito obrigado, viu? Fiquem todos com Deus. Abraços. Quem é? Jeremias Ferreira. Obrigado, Jeremias. Muito obrigado. Deixa eu abrir aqui o 9669. 9669. Olá, alegria dos nossos domingos. Aqui é a Lucy Bastos. Moisés Ligadinhos. Tá bom, muito obrigado, hein? Tá no par aqui para concorrer ao suculento frango assado, tá bem? Deixa eu abrir aqui o 4187. Deixa eu abrir ali o 4187. Oi, eu quero frango também. É Marilza Moura. Alô, Marilza Moura. Felicidades aí, viu? Boa sorte. Deixa eu abrir aqui o 6466. 6466. Bom dia, quero participar do sorteio Gilcinete da Fonseca Branco. Muito obrigado aí, boa sorte para você também, viu? Deixa eu ver aqui, tem mais um? Tem mais um ali em cima. Vê ali quem é que tá ali. Vê quem é que tá ali, João Antônio. Bom dia, amigo João Antônio. Bom dia, tudo bem? Tudo. Olha, sempre ligado neste maravilhoso programa. Muito obrigado, hein? Um abraço para minha mana Maria Regina do Village. E para todos os ouvintes e para você e sua família. Muito obrigado, viu? Também da amiga professora Maria Jurema Brum, dos Santos, ali na Álvaro Chaves. Feliz domingo, beijos. Obrigado, obrigado, viu? Muito obrigado aqui. Pronto, deixa eu ver aqui. Terminou aqui? Terminou? Vamos aqui para o aplicativo. Deixa eu abrir aqui, vamos para o aplicativo. Agora são meio-dia mais 18 minutos, meio-dia 18 minutos. Quem é que está ali? Deixa eu ver aqui. Vamos aqui. Pronto, vamos ver aqui. Deixa eu abrir. Vai ali, João Antônio. João Antônio, meu querido. Vai ali. Coloca mais essa aqui. Esta. Bota esse nome aí. Bota lá pra dentro. Pronto. Pronto. Tem mais esse aqui. Deixa eu ver aqui. Quem é que tá aqui? Deixa eu ver. Bom dia, João Antônio. Um bom domingo. Quero participar do sorteio. Carlos Dichen. Alô, Carlinhos. Aquele abraço, meu irmão. Obrigado aí pelo carinho. Obrigado pela companhia, viu? O Luiz Carlos Putinelli está retribuindo o abraço lá para o meu querido Gilberto Almeida e também pro Paulo César e todos que estão na escuta aí, desejando a ele um excelente domingo, tá bom? Deixa eu abrir aqui, que tem outro aqui. Bom dia, João. Bom dia. Um domingo abençoado a todos, viu? Eu sempre ligado, abraços, João Carlos Almeida. Pronto, meu querido, pronto. 0005 tá digitando ali. 0005 tá digitando. Grande Chavante! Alô, Amaral, meu querido, como é que estás? Estás bem, meu irmão? Tudo de bom, tudo de bom. Muito obrigado aí pelo carinho. Um bom domingo pra

Vamos ao sorteio. Pronto, agora sim. Vamos lá então. Atenção, atenção. Vamos girar o peão. Atenção, atenção. Girando o peão. Vai rodando. Vai rodando.

Roda, peão, roda, roda. Roda, peão, vai rodando. Vai rodando. Vai rodando, peão, vai rodando. Vai rodando, peão. Vai rodando. Tá perdendo a força? Tá perdendo a força? Pronto, pronto, pronto, pronto. E o vencedor é Paulo Vilar. Paulo Vilar é o vencedor do frango. Isso, mais aplausos, mais aplausos. Mais aplausos, mais, mais, mais. Música, maestro. Música.

agora faltando 29 minutos para uma hora da tarde. 29 minutos estão faltando para uma hora da tarde. 18 graus de temperatura. Olha, subiu as possibilidades de chuva para 11%, hein? 11% é a possibilidade de chuva ainda hoje, hein? É? Não, caiu para 7%. Caiu para 7%. Atualizei ali. 7% as chances de chuva para hoje. Muito bem. Ouvimos ali. Quem cantou, hein? Quem cantou? Deixa me ver aqui. Não Consigo Parar de Chorar, cantou o Renato e seus Blue Caps. Tivemos ali o Trio Esperança, Gasparzinho. Estrela que Cai, cantou os Caçulas. Também ouvimos ali Que Felicidade, Paulo Sérgio. Ed Wilson, Sem Seu Amor. E Mágoa, cantou Golden Boys. Muito bem, hein? Muito bem. Tá certo. Até uma hora da tarde, vamos juntos. Aqui pelos 1160, levando aí a boa música, levando o entretenimento onde quer que você esteja, tá certo? 991-813-981. Este é o zap do programa para você participar, pedir aí a sua música, mandar seu recado e a gente faz o registro aqui na boa. Muito bem? Maravilha! Lembrando vocês... Ah, deixa eu mandar um alôzão lá para Dona Zaida. Alô, Dona Zaida. Alô, Sérgio. Alô, Paulinho. Alô, Isa. Alô, turma Zezé Maravilha. Grande abraço, hein? Obrigado pelo carinho da companhia, viu? Estamos juntos até a uma da tarde. 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Estas as empresas parceiras aí do nosso encontro de todos os domingos, tá bom? Tá certo então. Vamos dando sequência?

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Agora faltando 14 minutos para a 1 hora da tarde. Em 14 minutos faltam para a 1 hora da tarde. Olha, atenção, atenção, senhores empresários que estão acompanhando a nossa programação. Quero falar aos senhores, nesse exato momento, o programa Encontros de Domingo, entre as rádios AMs e FMs do estado do Rio Grande do Sul, encontra-se na sexta posição, entre as rádios AMs e FMs do Brasil, tá bom? Aqui no estado do Rio Grande do Sul. Está na minha frente, em primeiro colocado com 17.216 acessos à Rádio 10. A Rádio Pelotense vem em segunda colocada com 13.512 acessos. Tudo FM, hein? A Rádio Oceano Pelotas vem em terceira colocada com 13.019 acessos. Em quarta posição vem a Rádio Kerb, 87,9, com 12.255 acessos. Em quinto colocado vem a Rádio Gaúcha Zona Sul 102.1, Rio Grande, com 11.009 acessos. Em sexto colocado, ele, João Antônio, e o Encontros de Domingo pela Rádio Universidade Católica de Pelotas, AM, com 10.479 acessos. É mole ou que é mais, hein? É mole ou que é mais? Depois vem a Rádio Liberdade, a Rádio América, Rádio Tupanci, Rádio Nativa Piratini, Rádio Nativa Rio Grande. Depois vem a Rádio Oceano Rio Grande, Rádio Litoral São Lourenço, Rádio Atlântida Pelotas. Depois vem a Rádio São Lourenço. Tudo FM, hein? Rádio Colônia, também de São Lourenço. Rádio Mais Nova Pelotas, Rádio União Pelotas, Rádio Imigrantes Pelotas e Rádio Difusora, em 20º colocado, com 2.957 acessos, Arroio Grande. Tá bom? Tem mais aqui para baixo, mas eu não vou seguir. Não vou seguir. Só para vocês saberem que nesse exato momento se encontramos em 6º colocado entre as rádios AMs e FMs acessadas pelo Radiosnet, tá bom? Tá certo então. Agora faltando 11 minutos para a 1 hora da tarde. João Antônio, que programa! Domingo fabuloso, como sempre. Boa semana a todos. Arthur Fiala, muito obrigado, viu? Pra ti e a tua família também, viu, Arthur? Grande domingo, uma grande semana aí a todos nós, né? A você, meu ouvinte, melhor ouvinte do mundo. A você que não participou, mas está nos dando o carinho da audiência, está nos dando o carinho do acesso à internet, nos acompanhando, meu muito obrigado.

0: Muito bem. Não temos tempo a mais nada, a não ser agradecer a Deus por mais esse programa, agradecer aí os nossos parceiros patrocinadores e agradecer a você aí do outro lado que me ajudou a fazer esta programação. A todos vocês um excelente domingo e uma boa semana a todos nós. Próximo domingo, 10 da manhã, você tem encontro marcado comigo aqui nos 1160. Tchau, gente!
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2: 13 horas.
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1: 13 horas e 59 minutos.
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8: Olá, amigo de todo o Brasil e demais países de língua portuguesa. Este é o noticiário da Rádio Vaticano, Vatican News, deste domingo, 24 de maio. Traremos para você que está sintonizado conosco as últimas notícias sobre as atividades do Papa, da Santa Sé e da Igreja em todo o mundo. Nos estúdios, Mariângela Jaguraba e na técnica, Bruno Orti. E este é o trecho da Bíblia que escolhemos para você. A paz esteja convosco. Como o Pai me enviou, também eu vos envio. E depois de ter dito isso, soprou sobre eles e disse: recebei o Espírito Santo. Do Evangelho segundo São João, capítulo 20, versículos 21 e 22. E vamos agora aos destaques do nosso programa de hoje. Papa na missa da solenidade de Pentecostes. Só a onipotência do amor e não uma superpotência poderá nos salvar da guerra. Papa Noredina Celi. Com o fogo do Espírito, que a Igreja seja capaz de dialogar com os tempos que mudam. Leão 14. Rezemos pelos católicos chineses e pelos cristãos do Oriente Médio. Alerta da ONU. 22 hospitais atacados em Gaza desde o início do ano. Teremos a reflexão para este domingo, solenidade de Pentecostes, e o especial de Antônio Cardoso na canção e a prece intitulado O Espírito Santo de Deus. Fique conosco, a Rádio Vaticano, Vatican News, está entrando no ar. Amigo ouvinte, seja bem-vindo a mais esta edição.
9: Preghiamo oggi che lo spirito del risorto ci salvi dal male della guerra.
8: Rezemos hoje para que o Espírito do Ressuscitado nos salve do mal da guerra, que é vencida não por uma superpotência, mas pela onipotência do amor. Com esta invocação, o Papa concluiu a homilia pronunciada na celebração eucarística por ocasião da solenidade de Pentecostes, presidida na Basílica de São Pedro, com a participação de 5 mil fiéis. O pontífice se deteve no Evangelho do dia, que narra a aparição de Jesus ressuscitado aos discípulos, mostrando-lhes as mãos e o peito. O Senhor revela o seu corpo glorioso, isto é, as suas chagas, as feridas da crucificação. Estes sinais da paixão, explicou Leão XIV, são mais eloquentes do que qualquer discurso, pois aquele que estava morto agora vive para sempre. Ao verem o Senhor, também os discípulos voltam à vida. No mesmo cenáculo onde instituiu a nova e eterna aliança, Jesus efunde o Espírito. O lugar da ceia e da traição transforma-se, e de sepulcro dos apóstolos torna-se para toda a igreja seio de ressurreição. Por isso, acrescentou o Papa, o Pentecostes é festa pascal e festa do corpo de Cristo, que nós somos por graça. Do Espírito do Ressuscitado, Leão XIV sublinhou três aspectos: paz, missão e verdade. Na sua Páscoa, Cristo estabelece a paz entre Deus e a humanidade, e o Espírito Santo infunde-a nos corações e difunde-a pelo mundo. Esta paz, observou o Santo Padre, provém do perdão e nos leva ao perdão. Jesus nos confia assim uma obra divina, porque só Deus pode perdoar os pecados, e tal autoridade é concedida em sinal de uma reconciliação universal. Deste modo, o Pentecostes realiza-se como festa da nova aliança, a aliança entre Deus e todos os povos da terra.
9: Col nostro cuore possiamo perciò invocare, Veni Sancte Spiritus.
8: Por isso, com o nosso coração podemos invocar, Veni Sancte Spiritus, porque ele já nos foi dado. Podemos desejá-lo, porque já nos foi prometido. Podemos acolhê-lo, porque ele próprio é o doce hóspede da alma. A missão foi o segundo aspecto salientado pelo Papa. Assim como o Pai me enviou, diz o Senhor, também eu vos envio a vós. Somos, deste modo, envolvidos na missão de Jesus. Agora que os apóstolos receberam o sopro do ressuscitado dentro de si, este anúncio sai da sua boca, tem a voz de Pedro e dos que estão com ele. Somos verdadeiramente participantes do Evangelho. Toda a igreja é dele protagonista, não apenas guardiã, disse o Papa. Com a força do Espírito, o anúncio enche-se de alegria e esperança. Se por um lado há mudanças que não renovam o mundo, mas o envelhecem entre erros e violências, por outro, o Espírito Santo ilumina as mentes e suscita nos corações novas forças de vida. É assim que transfigura a história, abrindo-a à salvação. Esta missão leva ao terceiro aspecto, pois o anúncio consiste em proclamar a verdade de Deus e do homem. O Espírito, afirmou Leão XIV, promove sempre a unidade na verdade, porque suscita em nós compreensão, concórdia e coerência de vida.
9: O Paráclito te defende agora de tudo ciò que ostacola questa intesa.
8: O Paráclito nos defende de tudo que impede esta compreensão. Das facções, das hipocrisias, das modas que obscurecem a luz do Evangelho. A verdade que Deus nos dá permanece assim como palavra libertadora para todos os povos, mensagem que transforma por dentro cada cultura. O Espírito do Ressuscitado é derramado constantemente, não apenas uma vez, como atestam os inúmeros dons e carismas. O Papa então concluiu: Caríssimos, com coração ardente, rezemos hoje para que o Espírito do Ressuscitado nos salve do mal da guerra, que é vencida não por uma superpotência, mas pela onipotência do amor.
9: Preghiamo affinché liberi l'umanità dalla miseria.
8: Rezemos para que Ele liberte a humanidade da miséria, que é redimida não por uma riqueza incalculável, mas por um dom inesgotável. Rezemos para que nos cure da ferida do pecado, pela redenção anunciada a todos os povos, em nome de Jesus. Esta é a graça que infunde coragem aos apóstolos. Por intercessão de Maria, Mãe da Igreja, a infunda também em nós, hoje e sempre. Após celebrar a missa na Basílica Vaticana por ocasião da solenidade de Pentecostes, Leão XIV rezou com os fiéis reunidos na Praça São Pedro a oração Duredina Celi. Em sua alocução, de modo especial, o pontífice se deteve em uma imagem oferecida pela liturgia de hoje, de que o Espírito abre as portas. O Santo Padre então questionou: quais seriam essas portas? A primeira porta é a do próprio Deus, no sentido em que nos abre o acesso ao mistério de Deus revelado em Jesus Cristo, respondeu. Com o dom do seu Espírito, Deus nos concede a verdadeira fé e nos faz compreender o sentido das Escrituras. E não só, pois nos ajuda a fazer uma experiência pessoal de Deus e a encontrá-lo em Jesus e não apenas na observância de uma lei. A segunda porta é a do cenáculo, ou seja, da igreja.
9: Senza il fuoco dello spirito, la chiesa rimane prigioniera della paura.
8: Sem o fogo do Espírito, a igreja permanece prisioneira do medo, assustada diante dos desafios do mundo, fechada em si mesma e, por isso, incapaz de dialogar com os tempos que mudam. O Espírito abre as portas da igreja para que esta seja acolhedora e hospitaleira em relação a todos, mesmo aqueles que fecharam as portas a Deus, aos outros, à esperança e à alegria de viver. Por fim, o Espírito Santo abre as portas dos nossos corações, ajudando-nos a vencer as resistências, os egoísmos, as desconfianças e os preconceitos, e tornando-nos capazes de viver como filhos de Deus e irmãos uns com os outros. Onde está o Espírito do Senhor, nasce a fraternidade entre as pessoas, os grupos, os povos da terra, e todos falam a única língua do amor, que une e harmoniza as diversidades, afirmou o Papa, que então concluiu.
9: Fratelli e sorelle, anche ai nostri giorni, specialmente in questo giorno di Pentecoste.
8: Irmãos e irmãs, também nos nossos dias, especialmente neste dia de Pentecostes, devemos invocar o Espírito Santo para que ele abra as portas que permanecem fechadas. Precisamos redescobrir Deus como o Pai que nos ama, edificar uma igreja onde todos se sintam em casa e fazer crescer um mundo fraterno onde reine a paz entre todos os povos. Após a oração mariana do Duredina Celi, da janela da Residência Apostólica Vaticana, neste domingo 24 de maio, solenidade de Pentecostes, o Papa saudou os fiéis e peregrinos que participaram deste encontro dominical com o Pontífice. Eram cerca de 30 mil na Praça São Pedro. Leão XIV recordou que neste domingo celebra-se o Dia de Oração pela Igreja na China, memória litúrgica da bem-aventurada Virgem Maria Auxiliadora dos Cristãos, venerada com grande devoção no Santuário de Shenzhen, em Xangai.
9: Uniamo la nostra preghiera a quella dei cattolici cinesi.
8: Unamos a nossa oração à dos católicos chineses como sinal de nosso carinho por eles e de sua comunhão com a Igreja Universal e com o sucessor de Pedro.
9: L'intercessione della Regina del Cielo ottenga alla comunità credente in China.
8: Que a intercessão da Rainha do Céu obtenha para a comunidade de fiéis na China a graça da unidade e conceda a todos a força de testemunhar o Evangelho em suas fadigas cotidianas, para que sejam sementes de esperança e paz. Em particular, invoco a paz eterna para as vítimas do acidente ocorrido dias atrás numa mina no norte da China. O Papa confiou a Nossa Senhora Auxiliadora às comunidades cristãs da Terra Santa, do Líbano e de todo o Oriente Médio, que sofrem por causa da guerra. A seguir, saudou o grupo de pessoas com deficiência que veio da Polônia e os peregrinos que vieram de bicicleta de Quelmes, na Bélgica. O pontífice concluiu desejando a todos um feliz domingo de Pentecostes. A seguir, o Papa concedeu a todos a sua bênção apostólica.
9: Sit in nomine Domini benedictum.
10: Ex hoc nunc et usque in saeculum.
9: Adiutorium nostrum in nomine Domini.
10: Qui feci caelum et terram.
9: Benedicat vos omnipotens Deus, Pater et Filius et Spiritus Sanctus.
10: Amém.
8: Desde o início deste ano, houve 22 ataques contra hospitais e centros de saúde. Mais da metade dos hospitais estão funcionando apenas parcialmente e milhares de feridos não têm acesso aos cuidados necessários. Eis o quadro apresentado pelas Nações Unidas e pela Organização Mundial da Saúde, OMS, sobre a situação na faixa de Gaza, onde o sistema de saúde continua em condições extremamente precárias, apesar do cessar-fogo que entrou em vigor em outubro passado. Embora a situação na faixa de Gaza parece ter desaparecido das manchetes da mídia internacional, a maioria da população ainda está deslocada. Mais de 50 mil pessoas precisam de ajuda. Segundo o Escritório das Nações Unidas para a Coordenação de Assuntos Humanitários, a OMS registrou 22 ataques a centros de saúde nos primeiros meses do ano, causando vítimas ou comprometendo a transferência de pacientes e as operações hospitalares. Atualmente, pouco mais da metade dos hospitais na faixa de Gaza e cerca de 58% dos centros de assistência estão funcionando, embora nenhuma das instalações possa atuar em plena capacidade. No entanto, apesar do cessar-fogo que entrou em vigor em outubro de 2025, a violência não cessou. Pelo menos 880 pessoas morreram e outras 2.600 ficaram feridas nos meses seguintes à trégua. A grave escassez de medicamentos e equipamentos médicos pesa sobre o sistema de saúde. Há falta de cilindros de oxigênio essenciais para os pacientes mais críticos e reagentes de laboratório necessários para diagnosticar doenças e identificar possíveis epidemias, bem como materiais ortopédicos e próteses. Segundo a OMS, mais de 43 mil pessoas sofreram ferimentos que exigem reabilitação a longo prazo, entre as quais cerca de 10 mil crianças. Muitas tiveram amputações, traumatismos na coluna vertebral, queimaduras ou lesões cerebrais. Entretanto, nenhum centro de reabilitação está totalmente operacional e o acesso a cuidados especializados continua extremamente limitado. Mais de 50 mil pessoas precisam atualmente de recuperação prolongada, mas os serviços disponíveis são insuficientes e sobrecarregados. As agências humanitárias acusam também dificuldades no acesso às ajudas. A Organização Mundial da Saúde afirma que alguns materiais médicos ainda são classificados pelas autoridades israelenses como bens de dupla utilização, sujeitos a restrições. Nos últimos dias, mais de 180 paletes de suprimentos médicos, inclusive vacinas, medicamentos refrigerados e produtos de higiene, foram recuperados na passagem de Kerem Shalom. Mas, segundo as Nações Unidas, o sistema de saúde ainda está bem longe de uma recuperação real. No entanto, os agentes humanitários continuam a distribuir assistência à população. Na semana passada, o UNICEF, Fundo das Nações Unidas para a Infância, entregou kits de higiene e recipientes de água para cerca de 116 mil pessoas. Todavia, as necessidades continuam sendo enormes. De acordo com os dados mais recentes do Escritório das Nações Unidas para a Coordenação de Assuntos Humanitários, 98% da água não é potável na faixa de Gaza e quase 90% da infraestrutura hídrica está gravemente danificada ou destruída. Por isso, as Nações Unidas e as organizações humanitárias apelam mais uma vez para o acesso livre de ajudas humanitárias e suprimentos médicos. Somente garantindo a entrada regular de materiais essenciais, a restauração da infraestrutura e condições de segurança adequadas, enfatizam as agências da ONU, será possível responder com eficácia às necessidades de uma população que, após mais de 2 anos de guerra, continua pagando um alto preço. Por ocasião do Dia Mundial da Biodiversidade, celebrado na sexta-feira, 22 de maio, o secretário-geral das Nações Unidas, António Guterres, exortou a trabalharmos para deter e reverter a perda da biodiversidade para que os seres humanos e a natureza possam prosperar juntos. A biodiversidade é a rede viva que sustenta a humanidade. No entanto, o caos climático, a poluição e a exploração implacável da natureza estão levando o mundo natural ao colapso. O convite é também um chamado a assumir uma responsabilidade mais ampla, como acrescenta Guterres. Os governos devem dar o exemplo, acelerando os esforços, mobilizando recursos financeiros e abordando as lacunas de capacidades que dificultam o progresso. O tema deste ano, das ações locais ao impacto global, observa ainda a ONU, lembra-nos que as grandes mudanças começam em pequena escala, começando pelas iniciativas dos povos indígenas, comunidades, mulheres e jovens, mundo acadêmico, empresas e autoridades locais. O sucesso dos esforços para reverter a perda de biodiversidade depende, portanto, do compromisso das entidades de trabalharem juntas. De acordo com os dados mais recentes das Nações Unidas, 3/4 do ambiente terrestre e cerca de 66% do ambiente marinho foram grandemente alterados pela atividade humana. 1 milhão de espécies vegetais e animais estão ameaçadas de extinção. Atualmente, apenas 17% das áreas terrestres e cerca de 8% das áreas marinhas estão protegidas. Mas a ONU recorda ainda que, apesar de todos os avanços tecnológicos, a humanidade continua dependendo completamente de ecossistemas saudáveis e vitais. Daí a necessidade urgente de agir imediatamente. Passemos agora à reflexão deste domingo, Solenidade de Pentecostes, com Silvonei José.
11: Solenidade de Pentecostes. Jesus sopra o Espírito sobre seus seguidores, gerando uma nova criação. O autor do Evangelho deste domingo, São João Evangelista, nos diz que a vinda do Espírito Santo sobre os apóstolos se deu no dia

0: no meio deles e lhes comunica a paz. Mostra-lhes os sinais de seus sofrimentos para lhes dizer que, apesar de seu aspecto glorioso, a memória da paixão não poderá ser deixada de lado, que a glória veio através da cruz. Estamos no primeiro dia da semana, não nos esqueçamos. Exatamente com esse sentido do novo pós-pascal, isto é, do novo eterno que não caduca, que não envelhece, Jesus faz a nova criação soprando o Espírito sobre seus seguidores. É uma referência à criação do homem, relatada no capítulo 2, versículo 7 do Gênesis, quando diz que Deus insuflou em suas narinas o hálito de vida, e o homem passou a viver. No relato desse fato na tarde pascal, temos a criação da comunidade cristã. A missão é dada logo em seguida: perdoar os pecados e até retê-los, se for o caso. Pecado é aquilo que impede a realização do projeto do Pai, que é a felicidade do ser humano. Ora, perdoar os pecados significa lutar para que os planos de Deus cheguem à sua concretização. E, evidentemente, devolvendo àquele que está arrependido de suas ações contrárias a esse plano, a reconciliação. Pelo batismo e pela crisma, fazemos parte dessa comunidade, que devemos continuar a missão redentora de Jesus. Que honra! Que nossas ações, seja na família, no trabalho ou no meio dos amigos, colaborem com a alegria e felicidade daqueles que nos cercam. Assim, estaremos dando glória a Deus, pois a glória de Deus é a felicidade do homem.
1: Concluímos com o especial de Antônio Cardoso na canção e a prece intitulado O Espírito Santo de Deus.

anoitecer daquele dia, primeiro da semana, estando fechadas, por medo dos judeus, as portas do lugar onde os discípulos se encontravam, Jesus entrou e, pondo-se no meio deles, disse: a paz esteja convosco. Depois dessas palavras, mostrou-lhes as mãos e o lado. Então os discípulos se alegraram por verem o Senhor. Novamente Jesus disse: a paz esteja convosco. Como o Pai me enviou, também eu vos envio.

0: do Espírito Santo em nossas vidas. Como dizia tantas vezes antes do início de uma missão, da construção de um documento na igreja, o Papa Francisco: o Espírito Santo é o protagonista de nossas vidas. Amém?
1: Amigo ouvinte, chegamos ao final desta edição em língua portuguesa do noticiário da Rádio Vaticano. Obrigada pela sua audiência e nós contamos novamente com você amanhã, neste mesmo horário.
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3: 14:29.
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0: boa tarde a você ligado na Rádio Universidade de Pelotas. Estamos chegando para mais uma jornada esportiva do time da Bola Branca, para um jogo importantíssimo, para um jogo grande. É Série D do Campeonato Brasileiro, o Brasil, o Grêmio Esportivo Brasil está no Paraná para enfrentar a equipe do São Joséense pela oitava rodada do campeonato. Um jogo que vale muito porque a fase do Chavante não é boa. Já são 4 jogos sem vitórias dentro da Série D do Campeonato Brasileiro e a classificação cada vez mais ameaçada. Nesse momento, o Brasil está passando a segunda fase, mas é um jogo que vale muito. É o terceiro colocado, São Joséense, contra o quarto, Brasil. Em caso de vitória chavante, o Brasil sobe a terceira colocação do grupo e a sua situação fica melhor para a classificação. Em caso de derrota e dependendo dos resultados paralelos, o Brasil pode terminar a oitava rodada na lanterna do grupo A16 e sair pela primeira vez da zona de classificação nessa Série D do Campeonato Brasileiro. Vale muito! São 14 horas e 36 minutos. A bola rola às 16 horas e está começando o Esperando o Futebol. Vamos juntos, eu sou o Lucas Fabião e estaremos juntos aqui durante toda a nossa jornada esportiva, começando aqui no Esperando Futebol. 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Brasil e São Joséense ainda não estão escalados, mas eu quero começar a escalar o time da Bola Branca e começar escalando você a interagir conosco, você ouvinte ligado nas multiplataformas da Rádio Universidade. Estamos ao vivo no YouTube da Rádio Universidade de Pelotas, na nossa live. Quem está por lá está conferindo imagens ao vivo da Vila Capanema, lá no Paraná, para acompanhar essa importante partida. Então você pode interagir no nosso YouTube da Rádio Universidade Pelotas. Nossa live está ao vivo, você pode mandar a sua mensagem no chat ou no WhatsApp. Anote aí 53984135473, nosso WhatsApp, para você mandar mensagem também de texto, e a gente vai trazendo os destaques da interatividade durante toda a jornada esportiva. Também tem o nosso Instagram, @radiouniversidades. Nos siga no Instagram para também, como possibilidade de mandar mensagem, mas para ficar bastante informado, no nosso YouTube também se inscrever. Estamos caminhando para 5 mil inscritos, então dá o like, se inscreve, compartilhe. Estamos chegando com a nossa jornada esportiva também no YouTube, RU Multiplataforma, também quem está ligado nas ondas do 1160M, no nosso site, no nosso aplicativo, realmente é a RU Multiplataforma. Mas vamos seguindo, quero dar uma boa tarde a Leonir Bade da Silva, que está aqui na mesa de áudio, retornando, né, depois do chinelinho, está aqui conosco para essa importante partida que nós vamos acompanhar aqui nas ondas da Rádio Universidade. Mas então, já que o jogo é distante, é uma das maiores distâncias que o Brasil vai percorrer dentro dessa Série D do Campeonato Brasileiro, nessa fase de grupos, né? Se for avançando, vai, pode ir a qualquer lugar desse país. Mas nessa fase de grupos, também é a viagem mais longa que o time da Bola Branca vai fazer e está lá no, em Curitiba, está lá no Paraná para acompanhar esse importante jogo. Eu quero começar saudando e dando uma boa tarde a João Antônio Ferreira. João Antônio Ferreira vai estar nas reportagens no jogo de hoje, vai estar nas, geralmente está nos comentários, hoje está lá, estará nas reportagens. Eu quero dar uma boa tarde, João. Quero primeiramente, antes de tudo, perguntar como é que foi a viagem. Sei que foi uma viagem longa, mas na excelência que a Rádio Universidade, Universidade Católica de Pelotas, nos oferecem. Mas quero te perguntar então se tu e o Lousada fizeram uma boa viagem. Boa tarde, João.
1: Boa tarde, Lucas. Boa tarde a todo o time da Bola Branca, todo mundo que está ligado aqui nos 1160 da Rádio Universidade. Uma viagem bem tranquila. É, paramos pouco, até porque eu, Lousada, a gente vinha dormindo bastante, né? O seu Mauro aí guiando sozinho, né? Praticamente, porque viagem na madrugada, chegou um momento ali que os dois apagaram e eu me acordei uma hora, já estava em Osório, depois, né, acordei e já estava no meio de Santa Catarina. Então, olha, para mim foi uma maravilha de viagem. Coisa mas foi boa. Bem tranquila, chegamos, né, pouco antes do meio-dia, umas 10 horas da manhã chegamos aqui. Demos uma pausa, fomos para o hotel, almoçamos também, então tudo tranquilo na mais perfeita situação que nos proporcionou, né, a Rádio Universidade, também a Universidade Católica de Pelotas.
0: Perfeito, João. Então vamos seguir, iniciar o nosso bate-bola, trazendo os destaques iniciais, e quero começar te pedindo, então, do lado do Grêmio Esportivo Brasil. Viajou bastante, até de uma forma corrida, quinta-feira esteve em Bagé disputando a Copa FGF, sexta-feira já embarcou e aí sábado já estava treinando aí no Paraná. Queria, então, começar te pedindo os destaques iniciais do Grêmio Esportivo Brasil, porque vale muito para o Chavante, né, João?
1: Com certeza vale muito para o Brasil, é aquele jogo que a gente vem falando, né? Um jogo de 6 pontos, porque os adversários estão mais próximos, né, com os últimos resultados, o Brasil correndo, né, risco de acabar ficando de fora do G4 em caso de derrota, mas também, né, correndo, né, o risco positivo de, inclusive, assumir a terceira colocação em caso de uma vitória simples, né? Um Brasil que tem essa questão do desgaste, fez um jogo, né, que também, de certa forma, foi bastante criticado, né, por alguns torcedores no clássico Brafar, porque até que o Brasil criou bastante, principalmente no segundo tempo, mas as finalizações não estavam, né, com a pontaria calibrada, porque foram muitas defesas do goleiro da equipe do Farrapo, e principalmente, né, um Brasil que demorou um pouco a engrenar no jogo, no segundo tempo com algumas trocas, com a entrada do Guti, que aí sim o Brasil teve um volume maior de oportunidades, mas claro, o gol acabou sendo derradeiro, né, o único da partida ainda no primeiro tempo, o gol do Givigi. Mas é um Brasil que chega, né, com essa pressão, Gilson com boas possibilidades, né, porque mais uma vez viu a sua equipe jogar nos últimos dias, alguns jogadores, né, que a gente coloca, né, como principais dessa equipe não atuaram, então a gente vai ainda, né, tentando projetar essa equipe. O Beto depois deve trazer no seu comentário também, né, a respeito, se vê uma possibilidade do Yuri Tanque e também do Morbeck jogarem juntos, porque foram os dois poupados nesse jogo do meio da semana, né? É um Brasil que a gente vem debatendo que parece que não, até o momento não tem ainda o Gilson a sua equipe ideal, seu estilo de jogo ideal e seu 11 inicial ideal, porque foram várias trocas, várias mudanças e principalmente, né, mudanças que no final das contas acabaram não surtindo efeito. Então é um Brasil que tem ainda dificuldade de ser escalado pelo Gilson e principalmente, né, de ser montado na sua questão, né, de transição, defesa, ataque, né, maneira de defender, maneira de atacar. É um Brasil que ainda está bastante confuso para um clube que o próprio Gilson tinha dito, né, que na sexta rodada a equipe estaria pronta, agora já estamos na oitava.
0: Tá certo, João. E do outro lado, do São Joséense, nós temos uma equipe do Paraná que cresceu na competição, inclusive foi a equipe que começou a atrapalhar os planos do Blumenau, né? Foi a equipe que venceu o Blumenau quando foi mandante da partida, lá em Blumenau empatou e começou a atrapalhar a vida da equipe catarinense. Mas também, seguindo no São Joséense, é um Brasil que lá no primeiro turno venceu, dá pra dizer, com facilidade aqui no estádio Bento Freitas por 2-0, mas tá numa reação importante, foi surpreendido na última rodada, na última terça-feira, perdeu para o Azures como mandante. Azures, que é o lanterna do grupo nesse momento, então a gente ainda vai entender o que é o Azures no campeonato, se realmente ressurgiu ou se quis atrapalhar a equipe do conterrâneo do Paranense, né? Então, do lado do São Joséense, o que a gente pode trazer de destaque, o que o torcedor chavante pode esperar do adversário chavante de hoje?
1: Pois então, né? Era uma equipe que desde a derrota para o Grêmio Esportivo Brasil cresceu bastante na competição. E até comentei ao longo dos programas dessa semana, né? Principalmente quando já estávamos abordando este confronto de hoje, que foi para mim o jogo que o estilo do Brasil mais deu certo. Porque o Brasil teve bem mais volume de jogo, o Brasil controlou a partida, não sofreu e conseguiu, né? Logo no início fazer 1-0. Mesmo fazendo 1-0, a equipe adversária não conseguiu tentar tomar as rédeas da partida, nem que seja naquele abafa. Então foi uma partida que realmente o estilo que propôs para o jogo o técnico Gilson encaixou e deu muito certo, e o Brasil foi bastante superior. Mas desde então a equipe da São Joséense se reajustou, teve troca de treinador, com a chegada do Ageu, né, foi se reajustando na competição, foi vencendo jogos. E na última partida, na terça-feira, né, um jogo que seria no final de semana, mas porque, como a equipe, né, que mandaria os seus jogos no estádio do Pinhão, que está passando por reformas, tem mandado seus jogos aqui na Vila Capanema, que é o estádio do Paraná, que estava, né, vem atuando pelo Paranaense Série B, né, precisava ajustar ali a questão do dia exato, jogou na terça-feira contra um Azures que parecia que já estava morto na competição e conseguiu uma vitória surpresa, né, contra a equipe mandante. Então o São Joséense vem dessa derrota, e até também comentei, né, que estava acompanhando o jogo e através, né, do YouTube da Federação Paranaense, e vários torcedores da São Joséense reclamando, dizendo: ah, pelo visto já não vai mais empatar esse jogo porque está todo mundo morto, a gente não está vendo a equipe ter nenhum ímpeto ofensivo mais, isso lá pelos 25-30 do segundo tempo. Então teve esse desgaste num jogo que tinha tudo para vencer e se aproximar, né, se igualar na pontuação do líder Marcílio Dias. Então agora vem com aquela obrigação praticamente de buscar um resultado positivo, de vencer o Grêmio Esportivo Brasil para seguir sonhando até mesmo com a primeira colocação, e principalmente, né, para não ser ultrapassado pelo Brasil em caso de derrota, o que colocaria até mesmo em xeque a sua classificação para a próxima fase.
0: Tá certo, valeu. Esse é João Antônio Ferreira, estará nas reportagens de São Joséense Brasil, logo mais retorna para seguir trazendo mais informações do chavante, mais informações da equipe do Paraná, e claro, as escalações devem sair daqui a uns 15 minutinhos. 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Mas vamos seguir então falando de São Joséense e Brasil e seguir escalando o time da Bola Branca. Vou acionar pra cá Beto Vetromilli, que estará nos comentários para essa importante partida, vale muito para o Brasil. Brasil que há 4 jogos não sabe o que é vencer dentro da Série D. Beto, uma boa tarde, prazer estar te recebendo por aqui. E o que a gente pode esperar desse duelo de logo mais? Um jogo tenso, um jogo onde o Brasil precisa começar a reagir. Do outro lado, um São Joséense que vem de derrota em casa, então também, se não quer ser ultrapassado na tabela, também vai ter que se impor. O que a gente pode esperar do jogo de logo mais, Beto? Uma boa tarde.
2: Boa tarde, Lucas, time da Bola Branca, ouvintes da RU, torcedor do Brasil. Só em ajuste aqui. Bom, acompanhei um pouco a fala do João, evidente, mas eu sou bem mais direto naquilo que é objetivo para ser explicado pelo Brasil. Primeira relação de hoje com relação ao jogo de meio de semana no Brafar, né? Não tem desculpa de desgaste hoje, porque nós tivemos aí uma escalação, embora... O Brasil não tem esse grupo grande para 2 times, para 2 competições. Evidente que alguns jogadores vão jogar um jogo aqui e ali, como por exemplo, o Otávio jogou o clássico, iniciou o clássico. O próprio Thiago Baiano, que vem sendo titular, também jogou o clássico. No mais, o Germano já vem no banco há um bom tempo. Thiago Henrique é acionado quando precisa. Saulo é banco. O Alan está voltando, pegando ritmo. Ainda não está como titular absoluto, como já foi. Samuel é banco, Givigê é banco, Daniel é banco, Gelati era banco, ou seja, o goleiro Davi era banco. A informação naquele jogo é de que o Brasil, inclusive, tinha preservado em Pelotas a permanência da grande maioria do grupo para poder hoje colocar realmente um time inteiro. Então a questão do desgaste hoje já vou derrubando antes de qualquer resultado. Não vai aparecer o desgaste hoje como apareceu contra o Marcílio Dias, que ali o Brasil jogou com força máxima com o Internacional e jogou com força máxima contra o próprio time do Marcílio Dias. Hoje os jogadores estão mais inteiros. E a relação direta com o São Joséense. Eu acompanhei o jogo do Azures com o São Joséense e fiquei curioso para entender o que tinha acontecido com o Azures e com o São Joséense. E eu vou resumir objetivamente para o torcedor. O São Joséense entrou em campo na terça-feira, no churrasco de domingo, casados e solteiros, jogando uma bolinha de sagu, tecnicamente limitado, em posição mínima, esperando a qualquer momento que pudesse acontecer, e foi surpreendido, como todos nós que vimos o jogo, pelo Azures, que simplesmente fez um jogo que o Brasil não está fazendo nos últimos tempos. E se fizer hoje, talvez tenha chance de ganhar, que foi um jogo altamente competitivo do Azures. O Azures não quis saber se o São Joséense estava em casa. O Azures invadiu a sala de jantar e atirou na cristaleira, quebrando toda a prataria. O Azures botou os atacantes dele em cima dos zagueiros, marcando a pressão em cima do São Joséense, fechando as progressões pelas laterais e por dentro na marcação com movimentação ofensiva. Tanto que com 11 minutos e meio, o número 11 lá do Azures pega uma bola pela meia esquerda, invade e com confiança dá um canudo na gaveta e meteu 1-0. E foi pressão do Azures o tempo inteiro para cima do São Joséense, que estava nas cordas levando jab, e no segundo tempo, lá no final, nos últimos 15 minutos, até apresentou duas ou três chances para empatar. Eu dizia o seguinte: se esse Brasil que vem aí em água morna, o Brasil de Pelotas, jogando em água morna na competição, que não conseguiu romper com a marcação do próprio aqui o São José, lá também teve dificuldades. O Brasil que fora só perdeu, até agora só tem um empate que é contra o São José. O Brasil que o Gilson disse que tem problemas no último terço, desde o jogo de lá do São José, do Pastareia. O Gilson que na semana passada colocou com clareza que foi o pior jogo do Brasil, que não deu um chute a gol. Se esse Brasil continuar em campo hoje, a chance é não vencer ou até perder. Se o Brasil que for entrar em campo hoje se motivar pelo São José, que jogou o campeonato final com o Brasil, se motivar pelo Azures, e se esse time do Brasil resolver pegar, para não estar pegando, vai conseguir impor ao São Joséense dificuldades. Que aqui o Brasil só ganhou na bola parada, era o segundo jogo ou terceiro jogo. Há que se considerar um momento também do São Joséense, do próprio Brasil, diferentes. Era o Brasil que aparecia crescendo e o São Joséense que estava brigando em cima. São José se estabilizou e o Brasil caiu. E esse é o Brasil atual, oscilante, titubeante, que não se tem definição, nem o Gilson tem, de que o time vai fazer. Porque o próprio jogo passado aqui, pela Série D, quando ele tira os quatro atacantes e bota os outros quatro atacantes do time do meio de semana, ele troca um ataque inteiro e não foi funcional, não foi suficiente, não conseguiu chutar no gol do Fábio Rampi. Olha, esse Brasil que a gente vai encontrar hoje, ou é um Brasil que vai com novidades, pela vontade de vencer, pela imposição, ou vai ser o mesmo Brasil de sempre. E essa é a realidade que a gente vai ter que analisar. E o São Joséense ficou mordido das cobras pela derrota, digamos, em casa, pelo mando de campo? Vai reagir? Ou realmente São Joséense também foi um fogo de palha que começa a sucumbir? Essas realidades estarão neste momento no pré-jogo, aonde não teremos a desculpa mais de desgaste, mas teremos o foco. E que time o Gilson vai botar em campo? Dois centroavantes, vai perder a mobilidade do meio campo. Masson é o bruxo dele, é o operário do meio campo, tirou o Guti e manteve o Masson contra o São José. É um jogador que, praticamente, para o esquema do Gilson, oferece aquilo que o Gilson quer. Eu ainda gosto mais do Guti, que é mais móvel, daquilo que se viu, inclusive, com o Marcílio Dias e com o Guarani de Bagé. mas é opção do treinador, a responsabilidade é dele depois na coletiva. Esse é o pré-cenário de um jogo que ainda não se sabe o que vai acontecer, mas repito, essas são as nuances. Se o São Joséense jogar o casado contra solteiro, jogasse o domingo, tem chance de perder. Se o Brasil jogar o que não jogou ainda, na pegada que o próprio Gilson está querendo encontrar, tem chance de ganhar.
0: Tá certo, esse é Beto Vetromilli, estará nos comentários de São Joséense e Brasil. O jogo começa às 16 horas e você está esperando o futebol. Quero completar o time da Bola Branca, mas antes eu só quero trazer como está então a fase classificatória, como está a classificação do grupo A16, o grupo Chavante. Nesse momento nós temos o Marcílio Dias na liderança com 14 pontos, o segundo colocado é o Blumenau com 13 pontos, e aí vem o São Joséense, adversário Chavante de hoje, com 11 pontos na terceira colocação, e aí o Brasil fecha o G4 com 8 pontos. Esse é o G4 da competição do grupo A16. Que estariam passando para a segunda fase. Estariam sendo eliminados nesse momento São José com 6 pontos e Azures com 5 pontos. É aquilo que mencionei na introdução. Caso de vitória simples por 1-0, o Brasil subiria a terceira colocação do grupo. Caso de derrota e a depender dos resultados paralelos, poderia chegar à lanterna do grupo A16, ou seja, vale muito para o Chavante nessa oitava rodada. Mas vamos então completando a nossa escalação do time da Bola Branca. Quero dar boa tarde para Gustavo Lousada, Lousada que estará na narração, na voz, no comando dessa importante partida. O João já trouxe o feedback da viagem, Lousada, dizendo até que vocês apagaram durante o percurso. Então eu queria te perguntar como é que foi essa viagem, porque foi longa, foi um deslocamento longo para um jogo grande, Lousada. Uma boa tarde. Logo mais, Lousada chega aqui para dar uma boa tarde, dar um salve a todos nós. Então vamos seguir trazendo também, além da classificação desse grupo A16, vamos trazer os jogos da rodada, porque é tudo ao mesmo tempo praticamente. Nós vamos acompanhar a partir das 16 horas São Joséense e Brasil, às 15 horas e 30 minutos Azures e Blumenau. Então começa daqui 30 minutos, Azures e Blumenau, e é importante porque a gente vai entender se esse Azures voltou pro campeonato ou só quis complicar a vida do São Joséense. Também o Blumenau, que está numa péssima fase, dá para dizer assim, nesses últimos jogos. Então a gente fica de olho em Azures e Blumenau, praticamente em paralelo com São Joséense e Brasil. E depois de São Joséense e Brasil, ainda nesse domingo, teremos São José e Marcílio Dias. Também importante porque o São José é um quinto colocado, se vencer chega a 9 pontos e fica de olho, porque o Brasil se derrota, acaba sendo derrotado, seria ultrapassado em caso de vitória do São José. Ficamos de olho se o São José também está de volta à competição mesmo ou ainda está balançando. O Marcílio também, vamos entender se voltou à competição a nível de liderança, porque nesse momento é líder, pegou essa liderança, está numa boa fase o Marcílio, pode confirmar isso na rodada de hoje, então importa muito. Ô Beto, então até sim, trazendo um pouquinho dessa configuração do grupo A16, né? A gente vê um grupo A15, que é dos outros gaúchos, que tá uma loucura, tirando o Guarani, que é lanterna, do São Luís, que é o quinto colocado com 11 pontos, ao Santa Catarina, que é líder, é 2 pontos. Aqui no grupo A16 a gente vê uma distância maior. A gente pode ter o Brasil se afastando dos 3 primeiros, por exemplo, nesse primeiro momento. Da forma que se configura esse grupo, eu comento no papo também que o Brasil está nessa situação porque se colocou nessa situação. Teve situações que poderia estar melhor no campeonato. Como que tu vê a possibilidade do Brasil na partida de hoje e as chances de classificação para esse jogo e para os próximos para a equipe Chavante?
2: É, o detalhe é aquela estreia do Brasil contra o Azures que apertou no final. Eu lembro que vocês debatiam aquele lance no final que teria, não teria sido falta, teria sido gol legítimo do Azures. Teria colocado o Azures com hoje com um ponto mais, aliás, um ponto mais, né? E o Brasil com um ponto menos. Bom, 2 pontos menos. A questão é que o Brasil tem essa questão da estabilidade da equipe, naquilo que o Gilson falou, e ele projetou sexta rodada. Bom, nós tivemos na rodada número 7 uma alta instabilidade do time, onde a desconfiguração foi total do ataque do Brasil. Eu entendo o Gilson, ele está tentando encontrar o time que ele acreditava que chegaria a ser o time ideal até a sexta rodada, e não foi. Então, até o Guti, que estava arquivado lá na rouparia, conseguiu aparecer no time do Brasil.
3: Então essas mudanças também tem que adaptar, tem que treinar, e não é treinando só no meio de semana com relação a um turno ou outro, com uma competição que entra no meio de semana agora, que divide foco e atenção, ainda que se preserve alguns jogadores. Tudo isso está na dificuldade do próprio trabalho do Brasil em jogar duas competições. Ao passo que tivesse uma semana inteira, aquela semana do Marcílio, para ajustar o time, para botar o Guti no time, ou tentar o Masson melhor, dar um ritmo melhor e ter conseguido o resultado melhor do Marcílio Dias, não, aquela Recopa Gaúcha atrapalhou. Agora o Guarani de Bagé, meio de semana, o Brasil botou o quadrado mágico, que empenou na Baixada semana passada, não andou. Então isso também vai criando para o próprio Gilson e para o próprio grupo a dificuldade daquilo que o Gilson queria. Olha, a sexta rodada vai estar mais ajustado. Não está. Eu nem sei que o Brasil vai conseguir render hoje. Vai ter mais pegada, mais jogo técnico, vai ser um time que vai se impor, vai esperar a reação do São Joséense para contra-atacar. Eu não sei definir o Brasil de hoje, porque dentro da competição ainda não se definiu quem é o Brasil. A não ser que atrás dele o São José está invicto. Desde aquele jogo lá do Passo da Areia, praticamente já são 3 ou 4, e ele teve uma vitória contra o Azures também. São José hoje está 2 do Brasil. O Azures, que até então, para mim, é um time que não tinha mais o que fazer na competição. Com o que eu vi do jogo de terça-feira, olha, eu fiquei pensando, hein? Esse Azures aí pode querer gostar de jogar a competição. Ele continuar jogando aquilo que ele jogou com o São Joséense, abre o olho, porque o último jogo do Brasil é lá, com o São Joséense, com o Azures lá. E tomara que o Brasil chegue lá classificado. E a gente não está falando do Blumenau no meio do caminho, que também está jogando duas competições, perdeu para o Metropolitano na competição catarinense, mas é o segundo da chave com 13. Mais uma apertadinha aí e se classifica. Então, esse estágio que a gente analisa da tabela, o Brasil pressionado pelos de trás e o Brasil pressionado no G4 por ele mesmo, pelo mau desempenho do Brasil, que ainda não conseguiu evoluir naquilo que precisa, que é ganhar, repito, a estatística fora ainda não é de vitória. Um empate hoje, dependendo do que o São José for fazer mais tarde com o Marcílio, não é de todo ruim para o Brasil. Vai a 9. Se o São José inventar de ganhar do Marcílio por uma razão do jogo, vai a 9. Na briga. Claro que todo mundo sabe, o melhor resultado é a vitória, mas esse é o resultado ideal. O ideal, se ganhar, está pronto. Agora, eu tenho que analisar as probabilidades e se não acontecer a vitória, e por que que eu tenho dúvida se ela vai acontecer? Porque o retrocesso do Brasil não é confiável nesse momento. E essa é a realidade que nós vamos ter que administrar daqui a pouco, na análise do jogo, no desempenho do Brasil, e o que o São Joséense resolver fazer. Aí a gente vai poder definir melhor o que que o Brasil ainda vai fazer na Série D para não correr o risco de nem passar de fase.
0: É, ficamos de olho porque o Brasil tem a sua situação importante hoje a definir dentro do campeonato e de olho também nos adversários, porque fica ligado em São José, em Azures, que estão atrás, estão no retrovisor, mas também de olho quem está à frente para não se descolar. Trazendo um pouquinho dos destaques da interatividade por aqui, tá chegando o torcedor Chavante, o Gabriel Mendes Vergara dando um bora Chavante, também o Cauã Gromos. Boa tarde, equipe de Rio ouvintes, aqui é o Cauã Lacron, estou acompanhando aqui no litoral sul gaúcho, na cidade de Rio Grande, um abraço a vocês. Também o N. Barbosa, boa tarde a todos. E o Éder Lima está perguntando uma questão interessante, né? Quem está conferindo a live da Rádio Universidade está de olho na Vila Capanema, lá no Paraná, e o tempo tá feio. O Éder Lima perguntou se tá chovendo por aí. João Antônio Ferreira, tu que está aí à beira de campo, estamos aguardando as escalações de Brasil e São Joséense. Como é que tu tá vendo o tempo? Acho que até caiu uma gota ali, passou na imagem. Queria te perguntar, então, como que tá o tempo por aí? Como é que tá o gramado? Como é que está o clima para São Joséense e Brasil?
1: Então, nesse momento não está chovendo, né? Quando a gente chegou estava uma garoa bem fininha, a previsão é de chuva, né, para o momento aqui do jogo, né, das 2 até as 6 horas estava dando chuva aqui para a cidade de Curitiba, mas foi uma chuva bem ralinha quando chegamos, né? Então, né, em questão de gramado, por exemplo, não afeta absolutamente nada. O que pode ter afetado é que ontem teve jogo, né? Ontem o Paraná venceu e inclusive conquistou o acesso, né, para a primeira divisão paranaense. Então, um gramado que está um pouquinho mais desgastado por conta do jogo de ontem. Mas até olhando aqui de cima, Lousada, não dá para ver tanto buraco, né? Tem alguns setores que estão mais desgastados, mas um gramado que teve jogo ontem, né, que não teve nenhum processo praticamente, né, de readequação para o jogo de hoje, é um gramado que está qualificado, né? Até foi um detalhe que a gente, logo quando chegou aqui na Vila Capanema, conseguimos detectar, né, um gramado até bonito, mas claro, quando tu chega mais perto, tu vê que tem algumas saliências.
4: Pois é, boa tarde, chego bem aí, Lucas?
0: Chega, boa tarde, Lousada, como estamos?
4: Tudo certo, boa tarde pra ti, boa tarde pra todo mundo. Agora sim, né, fiz uma troca aqui dos equipamentos, agora certo, meu som tá chegando em Pelotas e pra todo o mundo que nos acompanha aqui na Rádio Universidade. Pois é, o gramado, aliás, um estádio muito bonito, né, eu conheci apenas por imagens, nunca tinha vindo aqui na Vila Capanema, um estádio bem bonito, bem interessante, né, a estrutura boa também aqui das cabines de imprensa, bem localizada, estamos praticamente na linha do meio-campo, então temos uma visão muito privilegiada do gramado aqui do estádio da Vila Capanema, que ele, assim, para um nível de Série D, apresenta boas condições. Se tu for olhar bem a fundo, né, vai ver que tem algumas irregularidades ali, aqui mais pro lado esquerdo das cabines, próximo ao meio campo, na grande área também, ali próximo ao gol, também algumas irregularidades, mas para um padrão de Série D, tá ótimo, né? A gente viu o jogo do Brasil contra o Farroupilha no estádio do Guarani de Bagé, por exemplo, aqui tá muito melhor que o Bento Freitas também, que felizmente não apresenta boas condições, né, e vem piorando jogo após jogo, a gente sabe que é difícil a manutenção, mas enfim, o gramado tá muito bom, não chove nesse momento, né, como o João falou, teve uma garoa ali no início da manhã, mas por enquanto não chove, tá molhado, tá úmido o gramado, né, tô vendo aqui, né, o pessoal já do Brasil realizando o aquecimento ali dos goleiros, já testando esse gramado, mas por enquanto, né, não chove aqui em Curitiba. Eu vou trazer, né, uma informação que a gente acabou colhendo aqui em Curitiba, né, daqui a pouquinho, aliás, já saiu, né, a escalação, eu ia até trazer, né, a volta do Andrei ao time titular, mas o Brasil tá escalado, né, João Antônio Ferreira, pode trazer a escalação do Grêmio Esportivo Brasil.
1: Exatamente, estava esperando tu concluir, Lousada, temos a escalação do Grêmio Esportivo Brasil para esta partida de logo mais contra o São Joséense aqui na Vila Capanema. Número 1, Edson no gol, 2, Yuri, 3, Lula, 4, Zamora e 6, Otávio. No meio de campo, capitão, 18, Júlio Simas, o 8, Venício e o 10, Gabriel Masson. No trio de ataque, 7, Germano, 11, Andrei e 14, Gabriel Morbeck. No banco de reservas, tem o 15, Davi, o 5, Thiago Henrique, o 9, Yuri Tanque, o 13, Saulo, o 15, Thiago Baiano, o 16, Alan, o 17, Robinho, o 20, Givigi e o 21, Daniel. A escalação e o banco do Grêmio Esportivo Brasil. Se puder, já vou com a escalação também do São Joséense, Lucas.
0: Vai firme.
1: São Joséense também escalado com o número 12, o goleiro Samuel Deuner, 3, Caio, 4, Tiel, 5, Felipe, 6, Júlio Rushi, 10, Mafra, 11, Lucas Gaúcho, 17, Pedrinho, 21, Tiaguinho, 22, Murilo e 30, Niltinho. No banco de reservas tem o 41, Márcio Filho, 8, Brian, 9, Danilo Mariotto, 19, Brunholo, 23, Danton, 26, Garcia, 29, Barbosa, 31, Brito, 35, Firmino, 36, William Rocha, 49, Yuri Gobi e 88, Cauã. Só o destaque, né? O Cauã, o titular, e pelo menos metade desses atletas do banco de reservas, todos oriundos das categorias de base da equipe do São Joséense.
0: Perfeito. Brasil e São Joséense escalados. Lousada estava dando a sua introdução inicial, mas se me permite, vou acionar então o Beto Vetromiri para falar dessas escalações. Chama atenção alguma questão? Me mostra surpresa, porque o Strite e nem o Guti estão nem relacionados para essa partida, né, Beto? Mas falando desse time titular do Brasil, Germano de volta, Otávio, Andrei, o que tu pode falar então desse Grêmio Esportivo Brasil escalado para o duelo de logo mais?
3: O Guti é uma questão a ser entendida, porque que o Gilson tinha arquivado ele, desarquivou, o Guri foi bem em dois momentos e sumiu do time. Alguma coisa que vem de dentro dos bastidores é a relação dos treinamentos do Guti, que parece que não convence o técnico, só pode ser isso. Mas no campo até então tinha mostrado alguma eficiência naquilo que ele fez, o golaço do Guarani, a jogada de passe para o Morbeck contra o Marcílio Dias. Nós temos dois instantes dele, na Série D e na Copinha, bons momentos. O fato do São José não ter andado bem, ele teve que sacrificar um meia porque foi expulso um zagueiro, e aí o Tony Lucas, e ele optou para manter o Operário Masson, que é o jogador de confiança dele, eu falei para vocês antes. Masson vai jogar, tá aí, tá dele dentro do time. A volta de alguns jogadores, como o Germano, não me surpreende, porque eu não sei nem por que ele saiu do time. E aí a gente tem uma polêmica sobre o Germano, mas a polêmica não existe, é só enxergar. Muita gente olha e não vê, eu vejo. O Germano é um cara funcional na sua relação tática de mobilidade do meio campo. Ele tem a capacidade de marcar e ele tem uma função de articular. Ele não é o meia, ele não é o jogador técnico, ele não é aquele jogador que vai fazer o passe diferenciado, exemplo do Guti, naquele jogo contra o Morbeck, o Morbeck contra o Marcílio. Mas ele deu um bico sem direção contra o Farroupilha, ela resbalou na defesa e sobrou para o Givigi. Mas ele estava lá chutando. A virtude do Germano é que ele tanto se pôs o terceiro homem, que hoje voltam os três volantes e o meia. O Gilson retoma três volantes no time, um meia, com um extrema e um atacante de área, que é exatamente essa relação de marcar e sair para o jogo. Ele consegue sair, ele consegue mobilidade, ele vai encostar até no Masson, provavelmente para dar liberdade para o Masson ser o operário que foi contra o São José, andar mais na linha essa linha transitória do meio campo, ali perto dos volantes para jogar. O Vinícius, para mim é um volante que ainda não se afirmou, eu tenho questionamento sobre o Vinícius, não vejo ele um volante de posição. O Simas volta, é o jogador da primeira função, da marcação, que dá sustentação ali. O Otávio jogou um tempo em Bagé, mas está bem o Otávio, porque senão não ia jogar agora. O Streit jogou lá o segundo tempo, saiu do time agora, porque realmente aquilo que alguns deslumbravam no início do campeonato, que o Streit fez um jogo de exceção na abertura, vem perdendo espaço, não tem se afirmado e vem caindo de rendimento. Razões que a gente não sabe do bastidor, porque que nem na lista está hoje. Importante é destacar também que o Yuri, lateral, o Yuri, aquele Yuri da base, da casa, que é o Yuri que a gente conhece, volta à titularidade, porque ele é um jogador que tem uma capacidade melhor de marcação que o Thiago Baiano, que estava dando vacilos, inclusive contra o Farroupilha tentou ser ofensivo, ele já jogou ali contra o Farroupilha praticamente o tempo inteiro, ali já dava sinal que ele não ia jogar hoje, não ia aparecer. Então, a escalação do Yuri é a volta do Yuri que foi de confiança do Gilson na Copa Federação, firma ali pelo lado. Talvez não seja mais afeito ao ataque, mas ele é muito melhor na marcação, que o Thiago Baiano tem oscilado, inclusive contra o São José. Então essa reformada do time com o Andrei voltando, o Andrei só saiu do time, na minha opinião, porque teve aquele edema na coxa depois do jogo do Inter. Já apareceu no segundo tempo do São José, ainda reticente. E o Morbeck, para mim, é a confiança do Gilson em manter um centroavante que vem fazendo gols no Brasil. Não fez no São José, mas fez no Marcílio, fez aquele gol, inclusive, contra também o próprio Guarani. Já tinha feito um gol no jogo contra o São Joséense aqui, bem mais produtivo em relação à bola andando que o próprio Yuri Tanque, que não vem bem. Aliás, ele entrou naquele jogo depois do segundo tempo e não foi bem. Morbeck saiu. Então, Morbeck é a configuração de uma convicção. O Simas, o Germano e o Vinícius é a formação original do meio campo. Masson é o jogador de confiança, como a gente chama, é o bruxo do Gilson. O Yuri restitui a confiança da lateral para dar sustentação. Otávio vem sendo aquele lateral operário que é para marcar bem. E o Zamora entra para substituir o Tony Lucas. Então, de um contexto geral, não é um time profundamente alterado, mas é um time que tem peças que podem mudar a dinâmica coletiva para melhorar a efetividade do Brasil.
0: Tá certo. Tá escalado o Brasil, tá escalado o São Joséense para o confronto de logo mais. Quero trazer aqui uns destaques do futebol no momento. Já trouxe a tabela do Grupo 16, a tabela de jogos. Vai começar daqui a pouco por ali Azures e Blumenau às 15h30, mas temos diversos jogos que a gente vai acompanhar durante a nossa jornada esportiva. 16 horas é tempo Lucas. De Cruzeiro e Chapecoense na Série A e Remo e Atlético Paranaense também, João Antônio Ferreira.
1: Só para informar, né, que fomos atrás da informação aqui e o Strite e o Gucci, por controle de carga, né, lá Neymar, ficaram de fora da partida de hoje.
0: Tá certo, já
3: o
0: quero...
3: O Gucci
0: já...
3: com controle de carga?
0: Controle de carga,
3: tá
0: Beto.
3: Tá desgastado de quê o Gucci? Mas o guri que tá jogando aí, jogou um jogo contra o... É um guri novo, jogou, é um cara novo. Jogou contra o Guarani, jogou um tempo contra o... Um pouquinho lá contra o Marcílio. E jogou um tempo só contra o São José. Não, isso aí pode ser pro forma. Eu não confio nessa informação, estou dizendo aqui e estou contrapondo. Pode ser por opção de manter o Masson, que é de confiança dele, porque o Guti gerou muita expectativa, e aí botar o Guti nessa hora vai ter que tirar alguém ali, Robinho, o Givigi, que é de confiança do Gilson. Aí a gente sabe como é que funciona vestiário. Daniel, que não vem bem, ele tirou o Daniel por opção tática, do outro jogo que o Brasil jogou fora, agora tira o Guti, que é uma opção de meia. É, pode ser que ele seja controle de carga, mas qual é o desgaste do Guti? Vamos ter que aguardar a semana para ver.
0: Chama atenção, são dois jogadores, né, Beto, que entraram no segundo tempo, na quinta-feira, já tinham sido preservados na Copa FGF e nem Lucas. Vão até o Paraná, João.
1: Até para falar sobre isso com o Beto, né, porque era um jogo contra um Farroupilha... que a gente vem falando, né? Com alguns jogadores de Série A2, Beto, nível Copinha, Série A2, e a maioria de jogadores, né, de terceirona gaúcha, que o Brasil teve algumas dificuldades, não, né, em perder o jogo, né, mas poderia ter sofrido gols, teve chance, claro, Farroupilha, né, um jogo que o Brasil poderia, se esperava muito mais, mas justamente, né, utilizou esses jogadores que, em teoria, seriam titulares importantes para a partida de hoje, para essa final de hoje contra o São Joséense, e perde esses atletas justamente para esse jogo, por terem jogado um jogo que não valia muita coisa, honestamente, Beto.
3: Aí tu tem o Otávio que jogou lá, o Otávio que jogou aqui, o Otávio que vem jogando, não tem controle de cargo, lateral esquerdo do Brasil, vem sendo titular aí praticamente em quase todos os jogos. O Strade até pode ter sentido, não vou entrar no mérito do jogador, ele pode ter sentido, mas não é por questão de jogo, porque senão o Otávio tinha que ter saído do time agora e não poderia ter ido, que jogou aqui nessa semana. Então, evidentemente que o Guti, na minha opinião, é questão de vestiário, bastidor, opção do Gilson. Repito, não oficial, mas o que vem de dentro é que o Guti não convencia nos treinos. O Guti nem aparecia na lista dos convocados. Apareceu lá contra o Marcílio, foi bem. Botou ele titular contra o Guarani, foi bem. Decidiu o jogo praticamente aqui. Botou contra o São José, mas na opinião do Gilson não foi bem. Tirou o jogador. Mas aquele dia até o meio do São José estava marcando e mordendo. E o Brasil estava apático no contexto geral. Então pode ser uma questão muito própria de um jogador ou outro. Mas ainda assim era a peça que poderia oferecer... alternativa. E se hoje a decisão, como tem dito o Brasil, tu tem que ir com o que tu tiver de melhor, as melhores opções, preserva o máximo que puder contra o Farroupilha e bota aquilo que tem de melhor. O Germano jogou contra o Farroupilha e está aí hoje em campo. Então, são questões que às vezes a gente entende a proforma da narrativa, mas eu discordo de algumas coisas, porque vestiário a gente sabe que nem sempre o que vem para fora é o que acontece lá dentro.
0: Seguindo então, trazendo os destaques do futebol hoje, então temos pela Série A às 4 horas da tarde Cruzeiro Chapecoense e Remo e Atlético Paranaense. Ficaremos de olho nesse confronto. Série B do Campeonato Brasileiro, 16 horas Atlético Goianiense e São Bernardo e 4h30 da tarde tempo de CRB e Ponte Preta. Vamos ficar de olho também na Série D do Campeonato Brasileiro, porque às 15h30, como mencionei, teremos então jogo válido pelo Grupo do Brasil, em paralelo, Azures e Blumenau, e já está em andamento pelo Grupo A15, Guarani de Bagé e Cascavel. Jogo pela oitava rodada, Grupo A15, que é o outro grupo dos gaúchos. O Guarani, sua situação é basicamente jogar a sobrevida, né? Já está moralmente eliminado, ainda tem, claro, a sua possibilidade e honrando as suas cores. O Guarani, nesse momento, é o último colocado do grupo A15 e vai com esse empate chegando a 5 pontos e tenta, então, seguir recuperando dentro do campeonato. 0 para o Guarani, 0 para o Cascavel. Também está em andamento, no momento, Copa FGF. Grupo A, está rolando a bola para Monson e Gramadense, 0-0. Jogo começou às 15 horas também, jogo pelo Grupo A. Ontem nós tivemos Santa Cruz e Brasil de Farroupilha empatando em 1-1. Lá no Grupo A, que é o time da Serra, da região metropolitana, região central do estado, os jogos geralmente vão ser no final de semana. Então a gente fica de olho em Monção e Gramadense, mas muitos jogos pra gente acompanhar durante essa jornada esportiva. De olho no Guarani no grupo A15, de olho no Azures e Blumenau no grupo A16, grupo Chavante também de olho na Copa FGF, também tem Série A do Campeonato Brasileiro. Muitos jogos em andamento. Tá por aqui no nosso WhatsApp da Rádio Universidade o seu Luiz Augusto, o Luiz Carlos Assador, na verdade. Boa tarde, meus amigos da nossa RU. Eu, o Luiz Carlos Assador, tenho um grande temor de que o meu Chavante não venha conquistar uma vitória. Uma feliz narração. Valeu, Luiz Carlos Assador. E siga interagindo conosco no nosso WhatsApp 53984135473, também no nosso YouTube da Rádio Universidade Pelotas, também no nosso Instagram, arroba Rádio Universidade RU Multiplataforma. Então nós vamos caminhando para o encerramento do nosso Esperando Futebol. Vai rolar a bola às 16 horas, mas antes de começar a trazer os destaques finais, então, Beto, seguir falando desse Grêmio Esportivo Brasil. Já trouxe essa questão, Guti e Streit nem vão para a partida, e é aquilo, então, seguindo nessa análise. O jogo na quinta-feira, o Gilson escalou basicamente os reservas dos reservas. Não se esperava que o Gilson tirasse alguma coisa daquela quinta-feira, última quinta-feira, para essa partida de hoje. O que que a gente tirou de resposta? Thiago Baiano jogou os 90 minutos lá em Bagé e o Uri ganhou essa titularidade. Zamora não foi para jogo, foi o Saulo. Zamora titular hoje. Otávio foi titular na quinta-feira. Streit nem para a partida.

0: por algumas críticas, algumas relações aí que surgiram. O Germano nesse time, o time do Brasil é um time comum. Eu já falei para vocês que não dá para ninguém se iludir, que isso aqui não é filial do Juventus. É um time comum de Série D misturando com Copinha, que vai jogar uma divisão de acesso. O Otávio, o Saulo, o Alan e outros jogadores, sem desmerecer, jogaram aqui no Farroupilha, jogaram no Pelotas. Não tem craque nesse time do Brasil aí também. Não dá para começar a criar uma maioria de que daqui a pouco o Brasil é um time comum, um time normal, que o Justo ainda não conseguiu acertar. Já mexeu e não consegue andar. E agora o Germano volta com uma convicção de três volantes para dar consistência no meio-campo, sustentação naquilo que pode oferecer risco para o Brasil e tentar fortalecer a dinâmica do Masson para ser o homem operário do Gilson, para ser o meia do Gilson, que para mim, do que eu vi até agora desse rapaz, olha bem, vou avaliar apenas lances técnicos. O Guti apresentou mais que ele, mas ele é mais operário na visão do Gilson e fica. E aí tu com três volantes, botando o Simas e o próprio Germano, que vão dar consistência, vão dar liberdade para o Masson jogar, que esse é o jogador que ele quer. O Gilson quer que o Masson seja o jogador diferenciado dele hoje para encostar no ataque, para fazer a funcionalidade operária do meio-campo e evoluir alguma coisa tecnicamente. Mas é um pequenininho, é baixinho, se o ferro pegar ele vai ter dificuldades. Então, é a aposta do Gilson. E o segundo tempo aí a gente vai ter que analisar como é que o Brasil se comporta. Para mim, vai depender muito da atitude do São Joséense. Se der aquele mole que deu e o Brasil apertar, pode sair ganhando, aí bota a pressão pro lado de lá e o Brasil tem chance de conquistar uma vitória fora hoje.
1: Perfeito, perfeito, Beto. Então vamos começar a girar. Tá chegando ao fim o nosso Esperando o
2: Lucas,
1: Futebol. Vamos frear um pouquinho então, João Antônio Ferreira.
2: eu só queria fazer uma pergunta até pro Beto, né? Porque é um Brasil que volta para um, talvez uma formação, né? Um jogo ali com o ponta-meia, como ele já falou, né? O do Germano na direita. É, até de certa
0: Germano,
2: forma, um Brasil.
0: isso.
2: Acredito eu que com essa escalação um pouquinho mais contido, né? Um Brasil que talvez espere um pouco mais para ver as ações da equipe do São Joséense. Tu acha que talvez para o Brasil, né, avalie como um resultado positivo um empate hoje para decidir em casa contra um Blumenau que vem mal e desgastado, né, por conta das duas competições, e depois no último jogo possivelmente enfrentar uma equipe do Azures que já pode estar eliminada, né? Porque ainda depende dela vencer e também de resultados paralelos, Beto. Pode ser hoje que vale um pouco mais, talvez, né? Levar a moda mais tranquila e para os dois últimos jogos que pode ser que a situação fique um pouco mais favorável, o Brasil vá com força máxima, Beto.
0: A gente pode tirar uma base do começo da competição, quando o Brasil estava bem com os três volantes, né? Não tinha o meia de origem, que era o Germano que fazia uma função de ocupar aquele espaço, tu lembra bem. Não era o meia, mas também não era um volante de marcação puro. Ele saía ali e tal, o Yuri Tanque, o Robinho, ele ocupava aquele setor intermediário. Quando chega o Masson, que ele começa a colocar o Masson, e ele gostou do desempenho do Masson contra o São José, e o São José ganhou o meio-campo em cima do Brasil com aquele o Vinícius que não marcava nem encontro secreto, e ali ficou o Thiago Henrique meio sozinho, São José em cima daquela pressão de meio-campo. Ele deve ter sentido que faltou aquela outra peça para dar consistência, que era o próprio Júlio Simas. E o Germano com o Vinícius. O Thiago Henrique volta para o banco, volta a titular o Simas, que vai dar essa marcação forte, e o Germano. Porque, na minha opinião, João, concordo contigo, ele deve querer ver hoje uma evolução muito mais nessa reação, dependendo do que o São Joséense fizer, para explorar o erro do São Joséense e os espaços que podem surgir, para permitir com esses três volantes, que, repito, para mim o jogador que ele quer hoje destacar é o Masson. Ele vai querer que o Masson ganhe mais liberdade para operacionalizar esse meio-campo, para encostar no Morbeck, no Andrei. E sair de trás com talvez até o Germano fazendo esse outro homem de aproximação. Isso aí o campo vai mostrar daqui a pouco. Então eu acredito sim. Primeiro o Gilson recompõe a sua convicção com três volantes, que foi como o Brasil começou a competição, e com agora a chegada do Masson. Ele firma o Masson, ele define o Masson como titular e elogiou muito o Masson no jogo de São José. Então, essa deve ser a questão tática do jogo do Brasil hoje, em relação àquilo que ele pode esperar. Marca um pouco, espera e deixa o Masson livre para contragolpear com o Andrei na velocidade pelo lado esquerdo

0: e surpreender a defesa do São Joséense.
1: Tá ótimo, tá ótimo. Então vamos caminhando para o nosso encerramento, só trazendo por aqui dois destaques. Também temos em andamento aqui na cidade de Pelotas, Série A2 Sub-20, competição que o Brasil e o Pelotas estão participando. O Brasil está folgando nessa rodada e nesse momento começou às 15 horas Pelotas e Panambi e está 2-1 para a equipe visitante. O Panambi vai vencendo Pelotas pelo Gauchão A2 Sub-20. E também saiu o gol lá em Bagé, 0 para o Guarani, 1 para o Cascavel. O Guarani vai então cada vez mais se despedindo da competição, mais uma derrota, vai ficando na lanterna com 4 pontos. E o Cascavel, com essa vitória, vai chegando à liderança do grupo A15 com 14 pontos. O Guarani então conhecendo mais uma derrota dentro da Série D do Campeonato Brasileiro. Mas vamos então com nossos destaques finais. João Antônio Ferreira, qual o teu destaque final para São Joséense Brasil que vem aí pela frente?
2: Destaque então para um Brasil que aparentemente, até como analisou o Beto Vetromilli, tenta dar alguns passos atrás num estilo de jogo, numa equipe mais ou menos que jogava no seu melhor momento da competição, lá nas primeiras rodadas, para agora, né, nessa reta final, conseguir ter um desempenho um pouco melhor e quem sabe, né, sair com um resultado positivo aqui do Estádio da Vila Capanema.
1: Perfeito. Beto Vetromilli, teu destaque final para São Joséense Brasil, o que podemos esperar pelo que vem pela frente? O destaque final da Central de Esportes é para você seguir interagindo conosco no nosso YouTube da Rádio Universidade de Pelotas, no nosso WhatsApp 53984135473, também no nosso Instagram, arroba Rádio Universidade. Interaja conosco, siga interagindo conosco, que durante todo o futebol da RU a gente vai trazendo as mensagens de texto por aqui e também destaque para o que temos de jogo. Vamos ficar de olho ainda em Guarani 0, Cascavel 1, jogo pelo grupo A15. Vamos ficar de olho porque o Guarani está perdendo. Vai começar nesse instante Azures e Blumenau pelo grupo Chavante. Jogo interessantíssimo para a gente ficar acompanhando. Claro que saindo gol, toca música tradicional da RU e a gente traz o destaque por aqui. Vamos ficar de olho em Azures e Blumenau. E por fim, Monção e Gramadense pela Copa FGF. Jogo em andamento também, tá 0 a 0. É pelo grupo A. Nesse momento
0: Oi,
1: tá
0: caiu a
1: 0 a
0: conexão.
1: 0. Ótimo. E para a gente encerrar, então, nosso esperando, Beto, teu destaque
0: Isso.
1: final.
0: É exatamente que o resultado do Brasil hoje, o empate não é ruim, não, é um bom resultado, um empate é importante, o Brasil não vence fora. O melhor resultado até agora foi o empate contra o São José. Mas é evidente que todo mundo sabe que se o Papai Noel vier em dezembro, dar presente é bom, se o Brasil ganhar é bom. Então, o resultado de hoje, o empate bem administrado, não é ruim para as pretensões futuras do Brasil.
1: Tá certo. Com isso a gente vai chegando ao fim do nosso plano do futebol, até a informação que tenho aqui que o Guarani já está com um a menos, está com 10 jogadores dentro de campo. A fase não é boa realmente do Guarani. Mas com isso a gente vai encerrando o nosso Esperando o Futebol. 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Vem aí, rápido intervalo e na volta as emoções. Gustavo Lousada, Beto Vetromilli, João Antônio Ferreira, eu, Lucas Fabião, Leonir Badi na mesa de áudio, porque vem aí, São Joséense Brasil, oitava rodada da Série D do Campeonato Brasileiro, vale muito. Rápido intervalo e na volta tem um grande jogo.

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1: 15 horas e 32 minutos.
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0: estamos chegando com as emoções de mais uma jornada esportiva. Aqui direto da capital do estado do Paraná, Curitiba, a bola vai rolar para a partida das 4 horas da tarde. Decisão para o Grêmio Esportivo Brasil, diante da equipe do São Joséense, aqui no estádio Durval de Brito, a Vila Capanema. O Brasil precisa voltar a vencer na Série D do Campeonato Brasileiro. Estava bem na tabela nos primeiros jogos, mas viu os adversários da frente se distanciarem, viu as equipes que estavam atrás na tabela se aproximarem, ou seja, é o momento de voltar a vencer, é o momento de voltar a somar os 3 pontos e uma grande oportunidade a partir de agora aqui no estádio Durval de Brito, a Vila Capanema, que convenhamos, praticamente é um campo neutro, né? O time do São Joséense costuma mandar os seus jogos em São José dos Pinhais, tem mandado os seus jogos aqui em Curitiba, é um estádio muito maior, é um estádio que pertence ao Paraná Clube e que não tem um público efusivo. Podendo dizer que talvez o João daqui a pouquinho pode trazer a informação, talvez a gente possa ter até mais torcedores do Brasil que já marcam presença aqui na Vila Capanema, em Curitiba, para o jogo das 4 horas da tarde. E nós estamos chegando com a jornada esportiva do time da Bola Branca da Rádio Universidade para Brasil e São Joséense. São Joséense Brasil na narração de Gustavo Lousada, comentários do Beto Vetromini, reportagens do João Antônio Ferreira, na central de esportes o Lucas Fabião e na mesa de áudio o Leonir Bade da Silva. Quando o relógio marca 3 horas e 36 minutos deste domingo, 24 de maio de 2026, eu aproveito e chamo os destaques do futebol da RU. Chamando para o campo de jogo, João Antônio Ferreira com as manchetes do Grêmio Esportivo Brasil. Boa tarde, João!
1: Boa tarde, Lousada. Boa tarde a todo o time da Bola Branca, a todos que estamos acompanhando aqui nos 1160 da Rádio Universidade, também através das plataformas digitais. Primeiro destaque acaba sendo uma nova dupla de zaga do Grêmio Esportivo Brasil, né? O Lula e o Zamora serão os zagueiros da partida de hoje. Tony Lucas está suspenso pelo cartão vermelho na última partida. Saulo, que seria uma das opções, que inclusive iniciou como titular nessa temporada, está no banco. Então o Zamora foi ganhando espaço, foi se tornando uma opção cada vez mais viável e hoje fará a dupla de zaga juntamente com o Lula. Esse é o principal destaque, né? A principal mudança do Grêmio Esportivo Brasil na sua escalação.
0: É, e agora eu chamo novamente João Antônio Ferreira para trazer as manchetes do dono da casa, que nem é o dono da casa, mas é o mandante do jogo, as manchetes do São Joséense.
1: São Joséense que vem de derrota, perdeu aqui na Vila Capanema na terça-feira para o Azures pelo placar de 1-0. E comparando com a equipe que jogou contra o Brasil e foi derrotado por 2-0 lá na terceira rodada da primeira fase da competição, muitas mudanças, né? Poucos são os jogadores, metade do time foi modificado pelo técnico Agel Gonçalves, que inclusive, né, depois daquele jogo teve uma grande ascensão na competição e nesse momento outro colocado com 11 pontos.
0: Muito bem, agora eu quero chamar o Beto Vetromini, trazer o destaque, a manchete do comentarista, é decisão para o Brasil. Beto, boa tarde!
2: Boa tarde, Gustavo, time da Bola Branca, ouvintes da Rio, torcedor do Brasil. Gilson Maciel recompõe o meio-campo dos 3 volantes originais e recupera também Masson, que agora é o meia, que coloca como homem para ser o intermediário desse meio-campo e ataque. Andrei volta à titularidade, Morbeck, que até então vinha sendo homem-gol, permanece. Gilson tenta encontrar soluções para a ruptura da linha de defesa do seu adversário naquilo que ele mesmo conhece, que o último terço ofensivo ainda está com muita dificuldade no time do Brasil.
0: É, e agora vamos até o quarto andar da Universidade Católica de Pelotas, nos estúdios da Rádio Universidade, completar o giro das manchetes e saber do Lucas Fabião as manchetes do futebol hoje. Lucas, boa tarde!
3: Boa tarde, Lousada, todo o time da Bola Branca e, claro, todo mundo ligado para esse grande jogo São Joséense e Brasil. Destaque do futebol hoje, já saio destacando que tá rolando a bola no grupo A16, grupo chavante para Azures e Blumenau. Jogo importantíssimo e já tem gol. Blumenau abre o placar. Emerson Silva, aos 4 minutos da primeira etapa, faz o gol da equipe catarinense. E nesse momento, então, o Azures, que estamos de olho, fica na lanterna e o Blumenau vai recuperando a liderança. Mas seguindo, então, em ordem, temos a partir das 16 horas, Série A do Campeonato Brasileiro, Cruzeiro e Chapecoense. Mesmo horário, tem Remo e Atlético Paranaense. 18h30 da tarde, Corinthians e Atlético Mineiro. Encerrando a Série A nesse domingo, Vasco e Bragantino, 20h30 da noite. Na Série D do Campeonato Brasileiro, além de Azures 0, 1 Blumenau, estaremos de olho no Guarani de Bagé. Guarani já está jogando e já está perdendo. Faz 1-0 Cascavel com gol de Zé Carlos aos 26 minutos da primeira etapa. Guarani vai conhecendo mais uma derrota na competição. E por fim, vamos ficar de olho na Copa FGF. Isso mesmo, Grupo A, está rolando Monção e Gramadense. E o Monção abriu o placar, fez 1-0 no Gramadense. O gol acabou de sair e a gente também fica de olho na Copa FGF, porque é um torneio que o Chavante está participando. É o Grupo A que está em andamento, Lousada.
0: 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Neste momento, até enquanto o Lucas Fabião falava, né, enquanto a gente abria aqui a jornada, chegou a aparecer um solzinho, mas agora o tempo fechou de novo. E olha, eu diria que deve chover durante o jogo. Essa é a situação de momento aqui em Curitiba, às 3 horas e 42 da tarde deste domingo. E a partir de agora, prepare papel e caneta, torcedor, porque nós vamos escalar as duas equipes, começando com João Antônio Ferreira e a escalação do Grêmio Esportivo Brasil.
4: Brasil! Brasil!
1: Brasil! Gilson Maciel escalado, com número 1, Edson no gol, 2, Yuri, 3, Lula, 4, Zamora e 6, Otávio, o quarteto de defesa. No meio de campo, 18, capitão Júlio Simas, 8, Venício, 10, Masson, 7, Germano, e o ataque com 11, Andrei, e 14, Gabriel Morbeck. No banco de reservas, 12, Davi, 5, Thiago Henrique, 9, Yuri Tanque, 13, Saulo, 15, Thiago Baiano, 16, Alan, 17, Robinho, 20, Givigi e 21, Daniel. A escalação e o banco do Grêmio Esportivo Brasil.
4: Salve o Brasil! Brasil! Brasil.
0: 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Agora João Antônio Ferreira chega para trazer time e banco do São Joséense.
1: Independente Futebol São Joséense, do técnico Agil Gonçalves, vem a campo com 12, goleiro Samuel Deuner, 17, Pedrinho, 3, Caio, 4, Tiel, 22, Murilo, 6, Júlio Rushi, 10, João Mafra, 5, Felipe, 11, Lucas Gaúcho, 30, Niltinho e 21, Tiaguinho. No banco de reservas tem o 41, Márcio Filho, 8, Brian, 9, Danilo Mariotto, 19, Brunholo, 23, Danton, 26, Garcia, 29, Barbosa, 31, Brito, 35, Firmino, 36, William Rocha, 49, Yuri Gobi e 88, Cauã. A escalação e o banco da São Joséense.
0: 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E agora João Antônio Ferreira chega para trazer a arbitragem do jogo.
1: O árbitro do jogo é o paulista Gustavo Holanda Souza, auxiliado pelo Bruno Aparecido, também pelo Diego Fortunato. Quarto árbitro é o Maicon Brito e a analista de campo Sandra Manfri, todos esses aqui do estado do Paraná.
0: 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Mantendo aqui o nosso roteiro, completando aí o nosso giro, vou até os estúdios da Rádio Universidade com o Lucas Fabião e o histórico do confronto entre São José e esse Brasil, hein, Lucas?
3: O histórico é curto e equilibrado. Dentro da Série D desse ano, no primeiro turno, deu Brasil. No estádio Bento Freitas, o Brasil venceu por 2-0. A última vez que eles se enfrentaram sem ser nessa Série D foi na Série D de 2023. Lá no estádio Bento Freitas, 2-2. Com o São Joséense mandante, deu a equipe paranense, 1-0. O retrospecto, então, equilibrado. Uma vitória chavante, uma vitória do São Joséense, um empate. Hoje, alguém vai sair na frente. Pode ser um empate, mas estaremos acompanhando, porque na Série D 2026, deu Brasil.
0: Muito bem, pois é, confronto equilibrado, mas hoje o Brasil precisa dar o seu jeito, precisa urgentemente da vitória. Beto Vetromilli, a vitória é inegociável nesta tarde. Brasil já está horas para vencer, não ganha nunca, já foi até goleado, não conseguiu vencer em casa. Essa vitória tem que aparecer contra um adversário que vem de derrota também jogando aqui no estádio Durval de Brito, ou seja, é uma boa oportunidade para o Brasil, hein, Beto?
2: Gustavo, boa tarde. Boa tarde, time da Bola Branca, ouvintes da RU, o time da Bola Branca, o torcedor do Brasil. É que às vezes dá um delay no meu retorno aqui, por isso que eu repito. Olha, eu vou te dar uma outra visão do jogo de hoje, até em relação à perspectiva. Até com uma derrota, o Brasil pode se manter no G4 se o São José não vencer, porque o Azul está perdendo. Então, até com resultados combinados, o Brasil pode manter. Porém, a questão não é se manter no G4. A grande dúvida é por que que o Brasil ainda se mantém no G4 se na oitava rodada o Gilson ainda não conseguiu atingir aquilo que ele definiu como meta. Sexta rodada, ajeitar um time mais ou menos parelho, ou seja, troca uma peça, troca outra. É mudança de meio campo, desfaz os três volantes, troca os quatro do ataque, tira, bota. E essa é a grande questão. O Gilson está tentando acertar, a favor do técnico. Mas a pressão de resultados é muito grande. E o Brasil correr um risco de não classificar nessa primeira fase, olha só se o São José inventar de encrespar. Então, o Brasil ainda precisa confirmar por que que o Brasil vai seguir na Série D.
0: É este Beto Vetromilli, nosso comentarista. As duas equipes já finalizaram o trabalho de aquecimento. Daqui a pouquinho sobem para o gramado aqui da Vila Capanema. Eu vou até os estúdios da RU mais uma vez, agora com o Lucas Fabião, saber aí a interatividade, como o ouvinte participe também, já ler aí os primeiros recados, torcedor que está participando desde o Esperando Futebol, está chegando agora, está na expectativa para esta decisão do Rubro Negro aqui em Curitiba, Lucas!
3: RU Multiplataforma, você pode interagir conosco nos nossos diversos canais. WhatsApp 53984135473 é nosso WhatsApp. Interaja conosco, como faz aqui o Pedro Cardoso. Boa tarde, como torcedor raiz, estou acreditando numa vitória do Chavante. Vai Rubro Negro, 1-0 Chavante, é o palpite do Pedro no nosso WhatsApp, mas também estamos ao vivo no YouTube da Rádio Universidade de Pelotas, por aqui o Manuel Garcia, bora Chavante, o Sidney Frisch, abraço, dupla da Gorila Diretoria acompanhando os pupilos, então interaja conosco no nosso YouTube, no nosso WhatsApp, também tem o Instagram, arroba Rádio Universidade, é Rio, multiplataformas, diversos canais para seguir interagindo conosco, Lousada.
0: Muito bem, neste momento os jogadores do Brasil subindo para o gramado, os reservas indo para o banco aqui na Vila Capanema. João Antônio Ferreira, não consigo ver aqui de cima a movimentação de público, eu consigo ver que temos aí por volta de 50, 60 torcedores do Grêmio Esportivo Brasil. E a torcida do São José marcou presença, como é que está a situação do público? Teremos, pelo menos para quem vai acompanhar as imagens, quem está acompanhando ainda aqui na nossa live, as arquibancadas do outro lado aqui das cabines, todas vazias. O pessoal vai ficar mais para essa parte aqui da área social, mas vamos ter um público baixíssimo aqui hoje à tarde, hein, João?
1: Pois é, Lousada, até fazendo aqui um olhar mais ou menos, filtrando o número de torcedores, Chavantes realmente ali em torno de 60, 70 torcedores que a gente vê e alguns vão chegando, né? Então pode chegar um pouco mais perto de 100 torcedores Chavantes aqui na Vila Capanema. E dos torcedores da São Joséense, a gente observa em torno de uns 250, 300 no máximo, Lousada. O pessoal está bastante disperso até aqui, embaixo justamente das cabines de imprensa, né? No outro lado que sai na imagem da TV está fechado, é onde ficam os camarotes, né? As outras arquibancadas também, esses aí estão fechados. Mas aí embaixo das cabines de imprensa tem cerca de 250, 300 torcedores. O que chama atenção, né? Porque o São Joséense está ampliando o seu estádio, que nesse momento é de 4 mil para 10 mil, né, a capacidade. E, querendo ou não, é uma cidade vizinha da outra, né? Em meia hora os torcedores estariam aqui na Vila Capanema, mas acabaram não comparecendo aí no jogo de hoje. Um público bastante baixo para esta partida que manda aqui em Curitiba, aqui no estádio Durival Brito e Silva, a Vila Capanema do Paraná Clube.
0: Pois é, ô Beto, quero saber de Tito, que é um cara experiente aí do futebol. Sim. A gente sabe que, geralmente, né, os jogadores costumam falar o seguinte, que aquele jogo, quando o estádio está lotado, o jogador ele fica mais ligado no jogo, tem jogador que até gosta de jogar com torcida contra. O Brasil vai enfrentar um cenário diferente, né? Praticamente um campo neutro aqui, com um pouquinho mais de torcida do São Joséense, mas com uma presença boa também de torcedores do Brasil. Mas os perigos de um jogo assim, com estádio vazio, parece até um amistoso, mas a atenção tem que ser redobrada, né, Beto?
2: Verdade, esse estádio aí de hoje, o Vila Capanema, que sempre histórico, né? O Paraná Clube jogando aí. Eu vi esse estádio cheio com o Paraná Clube e Brasil em 2000, na Série B do Brasileiro, aquele módulo amarelo. Naquelas cabines ali da imagem, uma delas estava Luizinho Vieira, ainda pelo Atlético Paranaense, que foi contratado para vir para o Brasil naquele momento, para reforçar aquele time de 2000, mas foi realmente um momento importante. O estádio estava realmente com muito mais gente, né? Olha, Gustavo, tem jogador que cresce na decisão, a gente tem isso como máxima, mas tem jogadores, e os jogadores de hoje, que aquilo que é trazido pelos próprios profissionais, sentem o peso. O próprio local do Brasil, Bento Freitas, que sempre foi aquela máxima, e eu vivi isso 3 anos dentro da Baixada, aí nos anos 90, 2000, a gente entrava e via aquela massa vibrando. Era uma adrenalina maior ainda para entrar no campo. Mas hoje, a questão emocional que os próprios... Pode tirar o fundo aí, Leonir, para mim, por favor, que eu estou retorno no fundo, aí fica ruim de fazer o raciocínio. Obrigado. Os próprios jogadores, os treinadores hoje colocam a questão mental dos jogadores, né? Sempre existiu a questão mental dos jogadores. É que antes o jogador tinha mais coragem. E esses de agora, dessa geração Z e outros que vem vindo aí, têm dificuldade de aceitar a pressão e assimilar muitas vezes isso. Assim como o elemento de ver torcedor no estádio ajuda a crescer, e aí tem dois caras que viram isso, Hélio Vieira e o Gilson. O Hélio ainda pegou os anos 80 e o Gilson pegou os anos 90. Eu já sou dos anos 90 pra cá. Era muito melhor tu ver o estádio cheio, a torcida vibrando, gritando, porque aquilo te dava uma adrenalina, te dava coragem. Hoje é um momento, Gustavo, um pouco incerto de decidir isso em relação ao estado anímico, né? Daqui a pouco, em 10 minutos, o torcedor também já começa a te vaiar porque o passe não entrou, porque ele já viu que tu não tá bem, que o time não tá andando. A pressão às vezes inverte. E esse é um momento complicado. E hoje, com esse estádio praticamente neutro, na conta do João, aproximadamente 300 torcedores dos dois lados, não vai ter pressão para ninguém, né? Talvez a motivação seja muito mais pela coragem de jogar e tentar buscar a vitória. Então, não creio que hoje, nesse caso, vá fazer diferença a torcida contra, por exemplo, o Brasil. Mas, às vezes, a questão também de alguns jogadores que não se sentem bem com a pressão da torcida a favor, cobrando rendimento, pode ajudar, alivia um pouco essa pressão. Então, esse é o momento do novo futebol, do novo momento do emocional dos jogadores, do tal estado anímico, do mental dos jogadores, que às vezes é melhor até não ter muita gente, Gustavo.
0: Muito bem, no momento em que está sendo respeitado aqui o hino nacional brasileiro, aproveito para chamar novamente o Lucas Fabião e a situação do grupo. O Blumenau segue vencendo e com esse resultado, como é que está o grupo A16, hein, Lucas?
3: Vitória parcial do Blumenau. O Blumenau vai assumindo a liderança do grupo A16, vai chegando a 16 pontos. Pode ser ultrapassado ainda, porque o Marcílio Dias enfrenta o São José no Francisco Noveleto às 18 horas. Mas nesse momento, grupo A16 com Blumenau na liderança com 16 pontos. O Marcílio Dias, segundo colocado, com 14 pontos. O São Joséense, rival Chavante, de logo mais, com 11 pontos na terceira colocação. E o Chavante, quarto colocado, com 8 pontos, fechando as equipes que passariam à próxima fase. O São José é o quinto colocado, com 6 pontos. E o Azures, com essa derrota, vai freando a reação que teve quando venceu propriamente o São Joséense na última terça-feira e vai ficando na lanterna com 5 pontos e a gente fica de olho em Azures e Blumenau. Nesse momento, 1-0 Blumenau, Lousada.
0: Muito bem, Lucas Fabião, plantão mais bem informado na Zona Sul do Estado, trazendo aí os resultados e vai atualizar esse jogo, porque é importante, né, que pelo menos o Blumenau vença, dispare aí na classificação e o Azures fique ali, né, virtualmente eliminado, seja menos um aí para incomodar o Grêmio Esportivo Brasil em termos de classificação. Torcedor do Brasil, nesse momento saudando os atletas indo até a torcida, o Brasil está em campo e a bola vai rolar daqui a pouquinho, João.
4: Exatamente, os jogadores do Grêmio Esportivo Brasil indo saudar os torcedores, né, a gente vê um número até interessante de torcedores, principalmente quando comparado com aqui o número dos torcedores da equipe, entre aspas, da casa. Só trazendo as informações, né, Lousada, o Brasil que tem 4 jogadores pendurados, um deles apenas que está em campo, né, o Denis Germano já tem 2 amarelos, Matheus Streit também está pendurado com 2 amarelos, mas nem viajou. O Thiago Baiano e o Daniel, os dois no banco de reservas, também estão pendurados. Ficar de olho aí nesses 3 que podem atuar na partida de hoje para não desfalcarem o Brasil na partida do próximo final de semana contra a equipe do Blumenau.
0: 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O Brasil já em campo. Brasil com seu uniforme tradicional, camisa vermelha, calções e meias brancas. São Joséense todo de azul, né? A camisa tem uma listra ali, um V, bem na área torácica ali dos jogadores, né, em amarelo, a camisa com muitos patrocínios, né, a camisa do Brasil um pouco mais limpa, né, tem ali apenas os 2 patrocínios à frente ali também dos seus atletas. Gabriel Masson é o grande destaque dessa equipe, camisa 10, tem tomado aí, né, tido a titularidade dos últimos jogos, e o Andrei tá de volta, hein, Beto? O Andrei que deixou uma boa impressão contra o Sim. Inter, teve, né, alguns problemas físicos, mas é titular dessa equipe do Brasil, né, Beto?
2: E o Gilson não conseguiu naquilo que ele pediu para a direção, que era extremas, né? Ele não consegue também. Agora tem que falar a favor do técnico. O Gilson Maciel tem dito há muito tempo que gosta de jogar com dois extremas. E ele gosta de jogar com essa variação. Quem conhece fisiologia do esporte sabe, extrema é um atleta de alta intensidade. E nem sempre ele consegue manter isso 45, 50, 60, 90 minutos. Até porque a incidência de lesão, o aumento de risco da carga no extrema é muito maior. Vide o exemplo do Andrei, que chegou e jogou tudo contra o Internacional e arrumou um edema na coxa. Ou seja, o que eu tenho dito aqui há muito tempo, o Justo não tem muita opção ofensiva. Os intermediários do negócio, eu não sei quem está abrindo caixa para contratar, não trouxeram para ele os jogadores que ele precisa. Tem que falar a favor do treinador. E aí tu fica nesse rebuscado, tira volante, bota volante, bota o extrema se lesiona, o outro não resolve, e aí tu fica com dois centroavantes. O Gilson também, a favor do técnico agora, tem que entender que ele não tem opções. Cadê o extrema da direita hoje? O Brasil não tem. O Brasil joga torto, com um lado só. Mas não é porque o Gilson queira, porque ele quer dois. Mas não deram para ele os dois. Então isso também pode estar na conta de quem decidiu o planejamento de futebol do Brasil. Quem tinha que contratar e não contratou. Porque o treinador pediu e disse, se eu pedir mais, os homens vão reclamar. Então essa é uma dificuldade que também se impõe ao vestiário do Brasil no momento, Gustavo.
0: Muito bem, vai começar o jogo aqui na Vila.
4: Aqui no estádio.
2: Ah, pensei que era o jogo.
0: Ah, bom. Começou a chuva então. Vai começar o jogo, vai apitar o árbitro. Apita o árbitro! Começa! São Joséense Brasil, é decisão para o Chavante, valendo a classificação para a próxima fase da Série D do Campeonato Brasileiro. Otávio já começa fazendo a ligação direta lá, buscando Gabriel Morbeck. Ele domina, traz a bola ali de calcanhar para Andrei. Campo de ataque, o Brasil trabalha a bola com Gabriel Masson. Primeiros segundos de jogo, vamos chegando a 30 neste momento. Domina a bola ali Gabriel Masson, traz por dentro, chama Vinícius. Vinícius domina, toca mais atrás para Otávio. Trabalha a bola o time do Grêmio Esportivo Brasil. A bola com Zamora. Zamora para Lula. Campo defensivo, lado direito. Ele avança com a bola dominada. Tem o Germano ali, a bola chega até o Morbeck de primeira para Simas, Simas para Germano, Germano para Yuri, lado direito, domina o Yuri, fez o drible em cima da marcação, é obrigado a voltar, deixa a bola com Simas, Simas para Vinícius, o Brasil trabalha a bola no campo ofensivo, círculo central do campo, Vinícius abre na esquerda, onde está posicionado Otávio, Otávio de novo para Vinícius, Vinícius domina a bola, deixa novamente ali no Otávio, Otávio ameaçou fazer a inversão, agora sim ele faz o passe aqui na direita, campo defensivo, domina Lula, e vai avançando para o time rubro-negro. Lula para Zamora. Domina a bola ali o zagueirão. Chavante, número 4 às costas. Faz o passe para Otávio. Otávio para Vinícius. Vinícius por dentro para Germano. De primeira para Júlio Simas. Avança o time do Brasil pelo lado direito com o Simas. Vai passar o Yuri. Ele bota na frente. Tenta ali a jogada. A bola sobrou para Yuri. Linha de fundo. Tenta o passe para Simas. A bola bateu na marcação e saiu em lateral. Mas é um Brasil com a bola nesses primeiros minutos. Vamos chegando aí a 1 minuto e 40 deste primeiro tempo. Só o Brasil ficou com a bola nesse momento aqui na Vila Capanema. Edson na intermediária sai, domina a bola, faz o passe para Iago Zamora. Ele gira, devolve a bola no goleirão Edson, que faz o passe aqui da direita com Lula. Domina Lula, camisa 3 às costas, ele faz o passe onde está posicionado ali o Germano. Germano para Vinícius. Vinícius domina, vai avançando, o círculo central ele abre lá da esquerda para Otávio. Campo defensivo, ele abre novamente ali na esquerda para Andrei, chama na tabela Masson, devolução para Andrei, fez o corte na defesa e sai jogando lá com camisa de número 22, o Murilo. Ele faz o lançamento aqui para o ataque, a bola fica ali para Júlio Simas. Otávio faz o recuo, ela sobra ali para Edson, que sai jogando para o Grêmio Esportivo Brasil no campo de defesa, 2 minutos e 30 deste primeiro tempo. Domina a bola Lula, faz o lançamento para Gabriel Morbeck. Morbeck dominou, fez o corte de defesa ali com o Thiel, ela sai em lateral para a equipe do Grêmio Esportivo Brasil. Vai o Yuri para a cobrança do lateral, ele faz o passe mais atrás aqui com o Lula. Lula domina, vai avançando, foi empurrado e a arbitragem pegou a falta em cima dele, hein, João?
4: Lula ia avançando com a controle de bola pelo lado direito, acabou sofrendo a carga, né, um empurrão pelas costas do 21, Thiaguinho. O árbitro do jogo assinala a falta, passando o meio de campo pelo lado direito de ataque ofensivo do Grêmio Esportivo Brasil, informando para o CPL.
0: 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Andrei domina lado esquerdo, avança com a bola dominada, daqui a pouco eu vou no gol porque o Brasil tá chegando. Andrei para Masson, Masson mais atrás para Otávio. Otávio domina, faz o passe novamente com Andrei. Andrei para Otávio, Otávio inverte a jogada aqui no Lula, bola no campo de defesa, informação.
3: Tem gol no Paraná, lá na partida entre Azures e Blumenau. O Blumenau amplia, Gustavo faz 2 para o Blumenau, 0 para o Azures.
0: Muito bem, resultado bom para o Grêmio Esportivo Brasil, a vitória do Blumenau. Olha o lançamento do Edson buscando lá o Gabriel Masson, a bola passou, sobrou ali para o jogador que é o Vinícius. Vinícius tabelou com o Morbeck, abriu na esquerda para o Andrei. Andrei para cima da marcação, fez o cruzamento, segunda trave, corta de qualquer maneira a defesa. Ela vai sobrar ali para o jogador que é o Mafra, proteger a bola. Ela vai sair em linha de fundo, não, ele conseguiu fazer o corte, a bola sobrou para o Simas. Agora sim o Mafra dominou, fez o passe mais atrás, sai jogando ali com o Felipe. Felipe faz o passe com o Pedrinho, lado esquerdo, sai jogando ali com o jogador novamente que é o Felipe. Felipe para Júlio Rush. Júlio Rush domina, abre ali para o jogador que é o Caio. O Júlio Rush, né, quem lembra do jogo do primeiro turno, deu um susto em todo mundo lá no Bento Freitas, acabou, né, tendo um choque de cabeça, precisou sair de ambulância, né, está tudo certo, já estava tudo certo com ele aquele dia, até queria voltar para o jogo, mas por conta, né, do protocolo, teve ali os dias, né, de repouso, e tá tudo certo aí com Júlio Rush, volante da equipe do São Joséense, aos 5 minutos do primeiro tempo. 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Agora tentativa do Brasil lá, aliás, do São Joséense, a bola bateu pro último jogador deles, com isso é lateral para o Brasil, né, João?
4: Isso mesmo, São Joséense tentava o ataque pelo lado direito com o camisa número 30, Niltinho, dividiu a bola com o Otávio, melhor para o defensor do Grêmio Esportivo Brasil, conseguiu a lateral e já cobrou rapidamente, segue 0-0 aqui na Vila Capanema, informando para o Dr. João Siqueira.
0: É, o Brasil mantendo a posse de bola nesses primeiros 5 minutos de primeiro tempo, já faz o lançamento para Morbeck, ele tentou o passe de primeira, acabou errando, a bola volta para o time do São Joséense, com camisa de número 17, que é o Pedrinho. Ele faz o lançamento, tentava a bola lá no campo de ataque ali para o Mafra, ela foi muito longa, ficou com o goleirão Edson, que sai jogando para o Grêmio Esportivo Brasil. 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Lula domina campo defensivo, faz o passe ali para Yuri. Yuri chama a jogada, ela chega até o Germano, toca na bola, bola cortada pela defesa, volta para Yuri. Yuri para Simas, mais atrás para Lula, trabalha a bola o time do Brasil, a bola com o Yuri. Yuri para Germano, tentou a devolução, o passe foi muito forte, ela sai em linha lateral, a lateral para a equipe do São Joséense fazer a cobrança. 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E tá com a bola agora o time do São Joséense. A bola aqui na esquerda para Pedrinho. Pedrinho faz o passe, domina Mafra. Foi desarmado ali pelo Júlio Simas, que não evita a saída da bola. Ela sai em lateral para o time paranaense, aqui pelo setor esquerdo de ataque. Pedrinho já cobrou, já fez o passe aqui para o Thiel. Thiel domina, faz o passe para o seu companheiro de zaga, o Caio. Caio abre lá na direita para Murilo, camisa 22 às costas, ele devolve a bola no Thiel, de primeira faz o recuo para o goleirão Samuel Deuner, dentro da grande área defensiva da equipe do São Joséense. Ele pisa e vai sair jogando, ele sai jogando curto ali com o Felipe. Agora sim, Felipe faz o lançamento nas costas do Otávio, boa bola lá no setor direito para o Niltinho, ele fez o cruzamento, a bola bateu no Otávio e está saindo em linha de fundo em escanteio para o São Joséense, João.
4: Isso mesmo, a saída curta do goleiro com o volante Felipe, esse sim tentou um lançamento direto para o Niltinho nas costas do Otávio, ele correu, impediu que a bola saísse tentando cruzamento, a bola explodiu no Otávio, saiu em escanteio pelo lado direito ofensivo do São Joséense, informando para peças e acessórios pioneiro.
0: 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Se não me engano, é o Mafra lá do outro lado. É difícil de ver aqui das cabines, mas são dois jogadores, um na perna esquerda e um na perna direita da equipe do São Joséense. Atenção redobrada defensiva, Chavante. São 8 minutos do primeiro tempo. Escanteio para o time mandante. Júlio Rush, levantamento, desvio na primeira trave. A bola sai da área, chega aqui no lado esquerdo, com posse da equipe do São Joséense. Camisa 21, Thiaguinho. Trabalha a bola com o número 17, que é o Pedrinho. Ele faz o cruzamento. Zamora sobe e corta. Ela sobra para Morbeck. Morbeck já tenta acionar o Andrei lá na esquerda, mas o passe foi errado. Ela volta para o time do São Joséense. Trabalha na jogada. Domina a bola ali o Niltinho. Abre aqui na esquerda para o camisa 17, o Pedrinho. Pedrinho trabalha com o Thiaguinho, são tonzinhos aí no time do São Joséense. Pedrinho faz o lançamento para o Mafra. Mafra domina, devolve a bola ali para o Thiaguinho. Thiaguinho recebe, tenta a jogada, ela bate na marcação, volta para o time do Grêmio Esportivo Brasil com o Germano. E a arbitragem pegou a falta para o Brasil. Campo defensivo, João.
4: Germano tentava na disputa, acabou sendo agarrado ali pelo camisa 21, o Thiaguinho. O árbitro estava próximo do lance, marcou a falta, que o Brasil vai cobrar sem tanta pressa aí no seu campo defensivo, lado direito de defesa do Grêmio Esportivo Brasil, informando para o CPL.
0: A informação.
3: Tem mais gol na partida entre Azures e Blumenau. A reação do Azures não era nada, pelo visto, porque o Blumenau amplia, faz 3-0. Matheus Joaquim, aos 36 minutos da primeira etapa, faz 3 para o Blumenau, 0 para o Azures, lá no Paraná.
0: Olha, agora o recuo de cabeça do Zamora, o Edson. Ô, João, conta aí o que o Edson fez, por gentileza.
4: Olha, eu tô longe aqui, Lozada, mas parece que ele tentou ficar com a bola ali com as mãos, porque foi um recuo seguro, de certa forma, ali do Zamora para o goleiro do Brasil. A bola acabou passando, não sei se já está com as luvas um pouco mais escorregadias por conta da chuva, mas ainda bem que essa bola não estava indo em direção, João, ao gol, Lousada.
2: Erro de fundamento, goleiro profissional não pode fazer o que ele fez. Ele já estava olhando para o lance da sequência, ele ia tomar um frango. Tem problemas técnicos, goleiro do Brasil já foi avaliado outro dia, até aquele lance do primeiro pau contra o Marcílio Dias, que ele não saiu, até foi o Palmer Ferreira que nos ajudou, que é treinador de goleiro, explicou. Tem dificuldades técnicas o Edson, goleiro do Brasil, ele ia tomar um coco agora no cabeceio, que estava desatento no lance do recuo.
0: É, realmente, né? A bola acabou escapando ali das mãos do Edson, menos mal que não tinha ninguém, menos mal que estava longe do gol. 10 minutos e 40, e atenção, torcedor ligado na universidade. Chegou a hora de conferirmos tempo e placar do futebol, DRU! 10 minutos, quase 11 deste primeiro tempo aqui na Vila Capanema, em Curitiba. Tá 0 para o São Joséense, 0 para o Grêmio Esportivo Brasil, Lucas Fabião.
3: E começou pela Série A do Campeonato Brasileiro, Cruzeiro recebe a Chapecoense, o jogo começou às 4 horas da tarde, 0-0. Também lá no Pará, Remo e Atlético Paranaense. O placar também segue zerado, começou os jogos na Série A do Campeonato Brasileiro. 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
0: 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Beto Vetromile, 11 minutos e 30. É um Brasil que fica mais com a posse de bola, mas sem levar perigo. Como é que tu tá vendo o jogo até o momento, hein, Beto?
2: O Brasil começou com 1 minuto e meio achando que ia controlar o jogo. E o São Joséense só olhando. Mas agora não, o São Joséense equilibra o jogo é igual, é um posse de bola, passe, perde, domina, mas ninguém consegue efetivamente chegar. O Brasil até chegou no cruzamento, que o Germano entrando no segundo pau, naquela bola que saiu ali pelo cruzamento do Brasil. E praticamente foi só aquilo que o Brasil fez. O melhor momento agora foi esse, do escanteio, mas que agora não redundou em nada. Mas esse atraso do Zamora, que deu susto no Brasil, quase que ajuda o São Joséense. É um jogo igual, um jogo neutro, mas o São Joséense está jogando mais contra o Brasil do que jogou contra o Azures. E o Blumenau, que está tocando 3, vocês se surpreendem? O Blumenau é o melhor time da chave, está fazendo o que se espera dele.
0: Muito bem, amarelo. Este Beto Vetromile teve cartão amarelo já, o primeiro do jogo para o Brasil, né, João?
4: Isso mesmo, a dividida de bola no meio de campo. O Vinícius acabou chegando atrasado, acertou ali o atleta da equipe do São Joséense. O árbitro assinalou a falta e aplicou o cartão amarelo para o camisa 8, Chavante, informando para Unimed Pelotas.
0: É, acabou perdendo a passada ali o Vinícius e com isso precisou fazer a falta porque o time do São Joséense ia partir para o contra-ataque. Disputa de bola aqui no setor direito ofensivo do Brasil. Protegeu a bola o Pedrinho e ganhou o lateral para o São Joséense no campo de defesa aos 13 minutos da etapa inicial. 0-0 aqui na Vila Capanema em Curitiba. Dá para a cobrança do lateral ali o Pedrinho. Joga esta bola lá para o ataque. Passa ali por todo mundo. Não chega no Lucas Gaúcho. Ela fica por posse para o Brasil com o jogador que é o Germano. Germano tenta o passe no Yuri, faz o corte à defesa. Completa ali o Lula jogando essa esta bola para fora. 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Para a cobrança do lateral ali, o time do São Joséense, a bola buscando o Lucas Gaúcho, fez o corte, a defesa, ela fica viva no meio, Mafra agora sim para Lucas Gaúcho, tentou o pivô, fez o corte o Yuri, ela sai em lateral para o São Joséense. Lucas Fabião, os primeiros recados, torcedor Chavante participando no nosso WhatsApp, também no YouTube.
3: Participando por aqui o torcedor Chavante, aqui o Francisco Arruda, boa tarde garotos, aqui estou eu curtindo o som da Rádio Esportiva da cidade, vai lá Chavante, pra dentro deles como sempre, uma excelente jornada esportiva para todos nós, com uma vitória é claro, também aqui no nosso WhatsApp 53984135473. Francisco Pereira Jimenez, com uma pergunta, boa tarde, uma ótima jornada, uma pergunta, tem como Alan e Simas jogarem juntos? Essa quem vai responder é o Beto Vetromilli Lousada, mas siga interagindo conosco no nosso WhatsApp, no nosso YouTube e também no Instagram da Rádio Universidade.
0: Eu acho que tem, e tu, Beto? Olha, daqui a pouco, porque o São José está chegando e a batida para o gol, para a defesa do Edson, o chute do Niltinho, a primeira chegada com o perigo do time paranaense, o Edson estava lá para buscar, hein, João?
4: Jogada pelo lado direito de ataque, um lançamento para o Lucas Gaúcho, que está como centroavante no jogo de hoje. De cabeça ele acabou ajeitando para o Niltinho, que pegou de primeira, mandou no canto esquerdo do goleiro Edson, que espalmou. Escanteio, tem dois ali na bola parada.
0: É, tem dois na bola parada, é o Mafra que tá nela, levantamento, subiu, corta Zamora, ela fica ali para a intermediária, o time do São Joséense, o recuo aqui para o último jogador, que é o Pedrinho, pelo lado esquerdo, ele faz o lançamento, a bola passou ali pelo Murilo, sobra para o time do Brasil, sobra para Andrei, que tenta a jogada, atrás por dentro, faz o passe, ela tá com Zamora de primeira, ele inverte a bola, para Morbeck, de cabeça, corta a defesa ali com o Caio, Lucas Gaúcho briga, tenta a jogada, a bola fica ali com Simas, faz o recuo para o goleirão Edson, que vai jogar esta bola para o ataque, ele joga a bola aqui buscando o time do Brasil no campo ofensivo, recuo para trás, eu chamo novamente o Beto, Alan e Simas. Sim. Podem jogar juntos nesse time do Brasil, ô Beto?
2: Podem, só que a questão é que o Gilson prefere o Vinícius, que o Vinícius, embora eu tenha dificuldade de ver ele marcador, ele é mais fluido para sair para o jogo. O Alan é muito intenso, mas é muito mais pegador. Não tem a qualidade. Às vezes comparam ele com o Dido. Até vou pedir respeitosamente, não façam isso com a história do Dido, né? O Dido era muito mais jogador que o Alan. Muito mais técnico que o Alan. O Dido era um jogador que talvez até fluía bem no meio campo com a bola, com o passe que ele tinha, além da característica. Mas é evidente que as pessoas procuram naqueles ídolos que deixaram marcas como o Dido, a referência. O Alan é o operário marcador, para mim exageradamente marcador, às vezes se perde, é um cara que está toda hora exposto a sofrer cartões, passa às vezes daquela intensidade só de marcar, a não ser que ele resolva isso, pode jogar, mas depende do jogo, da necessidade do Gilson. Por enquanto ele tem um marcador, o Vinícius, que é mais fluido para jogar, e o próprio Germano, que transita nessa ida e vinda pelo lado direito do meio campo. Por isso que nesse momento o Alan não entra no time.
0: Muito bem, este Beto Vetromilli. Olha o Otávio fazendo o lançamento para Morbeck. A bola passa por ele. Sobra para o Thiel, que faz o recuo lá para o goleirão. O Samuel Deuner, aos 17 minutos e 30 deste primeiro tempo. 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Vinha chegando o time do São Joséense, mas o Mafra preferiu voltar, deixar com a dupla de zaga ali com o Caio. Ele abre na direita lá para Murilo. Murilo domina, escapa ali da marcação do Andrei, traz por dentro, devolve a bola no campo defensivo para o jogador, que é o Caio. Caio mais atrás para o Thiel. Thiel faz a fatiada, cai a bola aqui na esquerda, evita sair do Pedrinho, mas perde a bola, ela volta para o Brasil com o Germano. Germano para Júlio Simas, campo defensivo. Ele se livra da marcação, traz a bola para o setor esquerdo, abre lá na canhota para o jogador que é o Otávio. Otávio avança, prefere voltar, deixa a bola novamente ali com o Júlio Simas e trabalha a jogada com o Lula. Lula na direita aqui com Yuri. Domina a bola Yuri Farias. Novidade no time titular do Grêmio Esportivo Brasil neste domingo aqui em Curitiba, na Vila Capanema. Lula para Iago Zamora, lado esquerdo, vai avançando, pisa nela, deixa com Júlio Simas, pisa na bola o jogador Chavante, vai avançando, ainda ele, trouxe a bola por dentro, Andrei para Gabriel Masson, Masson mais atrás para Lula, fica com a bola o time do Grêmio Esportivo Brasil, aos 18, quase 19, agora Yuri fez boa jogada, se livrou ele da marcação, mas volta a bola no campo defensivo, a bola com Iago Zamora, trabalha a bola o time do Grêmio Esportivo Brasil, Zamora para Júlio Simas, domina Simas, faz o lançamento aqui na direita para Denis Germano, se dominar é boa, ele domina a linha de fundo, fez o cruzamento, segunda trave, corta a defesa, volta a bola para o Brasil, Otávio para o Masson, entrada da área, tentou a jogada, acabou desarmado, fez o corte a defesa e na sequência ganhou a segunda bola ali, o Zamora, ela fica para o Brasil, campo defensivo, tá com ela ali o Yuri, e já abre aqui na direita para Lula, 19:30 deste primeiro tempo, domina Vinícius, faz o passe em profundidade para o Morbeck, muito forte, ela foi lá nos repórteres atrás do gol, hein, João?
4: Pois é, um passe muito forte, a tentativa, né, do Morbeck ser infiltrado ali nas costas do zagueiro Thiel, acabou correndo demais a bola, até porque agora o gramado está bem mais molhado, né, a chuva deu uma apertada, a bola corre um pouco mais e com isso acabou escapando, né, não deu, o Morbeck até desistiu no meio da jogada, porque não teria como chegar, o Brasil tentava mais uma vez, mas até agora não conseguiu levar perigo até o goleiro Samuel Deuner, formando para Doutor João Siqueira.
0: Quem chamou?
2: Eu. Vocês repararam que o Germano está se apresentando pela extrema direita? Só tem que cuidar para o torcedor não cobrar dele a qualidade do extremo, que ele não é, ele é volante. Mas veja a necessidade que o Brasil tem, a carência do grupo do Brasil em peças para o Gilson, que ele tem que adiantar o Germano para fazer o lado direito de ataque, para tentar chegar. Porque não tem, o Andrei já está marcado, deu 3, 4, 5, 6 piques, aí já começa a travar o jogador até que ele recupere para voltar. E o Germano começa a ser alternativa. O torcedor tem que olhar o Germano não como extrema de qualidade para cruzar. Ele é um volante que ocupa um espaço de lado. Aí dá para entender que até às vezes ele vai errar, que ele não vai fazer aquela jogada precisa que o Andrei tem qualidade para fazer. Mas é a necessidade do Gilson empurrar um volante para o lado direito para poder equilibrar o ataque e alternar as forças ofensivas.
0: Olha o cruzamento buscando, o Germano fez o corte, a defesa e o Brasil ganha escanteio, João!
4: Jogada que se iniciou pelo lado esquerdo ali no mano a mano do Andrei contra o marcador, o Murilo, melhor para o camisa 11 Chavante, que jogou a bola na área, a tentativa era buscando justamente o Germano, aparecendo na ponta direita, nas costas do marcador, mas dessa vez melhor para o Pedrinho, que cortou e é escanteio pelo lado direito de ataque, pé trocado, Otávio vai para a bola.
0: É escanteio, Otávio vai pra bola, se apresentou ali o Masson, mas é a bola que vai viajando pra dentro da área, toque de cabeça na trave, Zamora, corta a defesa, afasta de qualquer maneira, o Brasil chegou, teve bola na trave, teve defesa do goleiro e tem novo escanteio, conta aí, João!
4: Cruzamento do Otávio na primeira trave, o Lula subiu mais que todo mundo, conseguiu o desvio, a bola quicou, bateu na trave, ficou ainda pingando, goleiro disputou com os defensores, com os jogadores do Brasil, a zaga afastou e é novo escanteio que o Otávio novamente vai para a cobrança.
2: Na imagem,
0: 22

0: Mais atrás para Otávio, Otávio para Zamora, Zamora para Lula, Brasil todo no campo de ataque. Lula vai avançando, faz o passe por elevação, buscando o Yuri na linha de fundo. Fez a proteção ali o jogador número 17, o Pedrinho. Essa bola foi para fora, é tiro de meta para o São Joséense. E atenção, torcedor ligado na universidade, chegou a hora de conferirmos tempo e placar do futebol, DRU! 23, primeiro tempo de jogo aqui na Vila Capanema, 0 para o São Joséense, 0 para o Brasil, é Série D do Campeonato Brasileiro, Lucas Fabião.
1: E na Série A do Campeonato Brasileiro, o Remo abre o placar com já, aos 13 minutos da primeira etapa, Remo 1, Atlético Paranaense 0, Copa FGF, seguimos acompanhando a vitória do Monson por 1-0 em cima do Gramadense, jogo já na segunda etapa, vai dando Monson pelo Grupo A, e por fim, o Guarani de Bagé segue perdendo para o Cascavel pelo grupo A15, jogo já na segunda etapa, Zé Carlos fez o gol e o destaque, o Guarani está com 9 jogadores em campo, teve 2 expulsões e vai sendo novamente derrotado na Série D do Campeonato Brasileiro. 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
0: 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Fique ligado aqui na RU, e quem tem que estar ligado agora é a defesa do Brasil, porque o São José tem falta, né, João?
3: Isso, o Thiaguinho ia driblando ali o Júlio Simas, camisa 18, capitão Chavante acabou chegando atrasado, o árbitro assinalou a falta, uma falta já na intermediária pelo lado esquerdo de ataque da equipe do São Joséense. Eu tô vendo que tá o Júlio Rushi e eu acredito que seja o João Mafra ali, os dois na bola, Lousada.
0: Ele mesmo, Mafra, camisa 10 às costas, a dupla da bola parada. É o Rush na perna esquerda, o Mafra na perna direita, vai o Mafra, levantamento fechadinho, corta ali o Júlio Simas. Ela fica viva na entrada da área com posse para o Brasil. E Yuri já faz o lançamento em profundidade para Andrei, na corrida com o Pedrinho, melhor para o Pedrinho que no carrinho. Jogou essa bola para fora, lateral para a equipe do Grêmio Esportivo Brasil. Vai chegar lá o Germano para fazer a cobrança, ele deixa com o Yuri. Yuri já bota no chão, já sai jogando, caiu no gramado. Arbitragem não marca nada, ele tá marcando falta. O que aí? Marcou a falta ou não, João?
3: Marcou a falta, o Yuri botou na frente, o Thiaguinho que tinha sofrido a falta um minuto atrás, dessa vez chegou, o árbitro assinalou, né, que teve um braço um pouquinho mais alto ali, não chegou a acertar o rosto, mas acertou ali o pescoço do jogador do Grêmio Esportivo Brasil, falta assinalada, estão conversando ali os dois, né, tanto os três, na verdade, né, o Yuri e o Thiaguinho, que agora se cumprimentaram, e o árbitro parou o jogo porque... Tem um jogador ali que eu não consegui observar quem
0: Caio.
3: É. Tá senti- é o Caio, tá sentindo as costas ali, até o Edson tava falando com ele. Deve ter sido ali na disputa da bola aérea, né? No lance anterior que gerou esta falta agora ofensiva para o Grêmio Esportivo Brasil, que o Otávio está ali para fazer a cobrança.
0: E tem gol!
1: Tem gol na Série D do Campeonato Brasileiro pelo Grupo A15. Mencionei agora há pouco que Guarani tá com 9 jogadores em campo. E acabou sofrendo o pato, né? 2-0 para o Cascavel. Cascavel amplia, Zé Carlos, aos 19 minutos da segunda etapa, amplia e o Guarani vai perdendo por 2-0.
0: Que fase do Guarani, hein? Que fase do Guarani de Bagé, né? Com uma situação complicada aí na temporada, na Série D também, na Copinha... Ou daqui a pouco eu vou chamar o Beto, o jogo tá parado aqui, Beto, tô, rapidamente, né, tu que tem uma relação boa aí, contato, pessoal lá de Bagé, hoje, esse ano as coisas não funcionaram lá, né, Beto?
4: Perderam o vestiário, tô afirmando isso, eu sei o que eu tô dizendo, perderam o vestiário, escalações que não eram para ser feitas mudaram, deu a diferença entre o grupo, jogador, aliás, esse ano já vem com problema, desde o William Campos, com o Tony Júnior, que foi dispensado, não foi rescindido, porque o Gelson Conte entendeu que ele não tava de acordo, dispensou. Aí a direção dispensou o Gelson e trouxe de novo o Tony Júnior. Quer dizer, aí tu diz o que pro grupo? Se o treinador tinha dispensado por uma relação, talvez até de comando, né? Então, isso aí já começa a interferir. Ainda que o trabalho seja focado no melhor resultado pro Guarani, a gente sabe da seriedade, mas a confusão é essa. O jogador, muitas vezes, ele não vê a mesma coisa que o dirigente. Ele vê um corporativismo de vestiário. E essa relação corporativa, muitas vezes, interfere nas escolhas. Depois a gente volta a falar disso. A bola voltou.
0: É, o Brasil tá com a bola lá com o André.

0: na cobrança de falta, afastou a defesa, Andrei, levantamento, Morbeck desviou, e esta bola vai direto para fora, sem perigo, aí João Antônio Ferreira.
1: É, depois da tentativa na falta, que até os jogadores do Grêmio Esportivo Brasil pediram uma penalidade, né, a bola quicou, passou por todo mundo, e aí acertou ali o jogador dentro da área, eu daqui não consegui observar, né, o árbitro prontamente assinalou que tinha sido um toque na barriga, e não vai dar mais para o Caio. Já tem o número 36 ali, o William Rocha estava aquecendo e vai entrar, pelo visto, no lugar, já está ali na beira do gramado. O quarto árbitro, o Maicon Brito, já vai levantar a placa, Lousada.
0: Muito bem, 28 minutos. Ô Beto, tá gostando do jogo? Tá gostando do Brasil? O que, que o Brasil precisa melhorar? Estamos já passando aí da primeira metade desse primeiro tempo. O Brasil até teve boa oportunidade na bola parada, um jogo parelho. O que, que tá achando, hein, Beto?
2: Ah, o lance mais vivo foi, de susto, foi aquele quase frango do goleiro do Brasil, que agora a bola passa por baixo das pernas dele quando ele foi pegar e pegou mal, e o Brasil que botou uma na trave. Tirando isso, é um jogo muito de controle parecido, né? Não há uma sobreposição do Brasil sobre o São Joséense, nem o São José sobre o Brasil. Tem um perde-ganha a todo momento, uma falta, um erro de passe, uma reconstrução, um contra-ataque, mas nada intenso. É um jogo que, no plano técnico, ele é muito fraco. Ainda que a resolução do jogo se faça, muitas vezes, num detalhe, como agora foi esse, da própria bola na trave do Brasil ali, que o Brasil botou com o Júlio Simas, no resto não tem uma emoção, não é um jogo de adrenalina alta, não é um jogo que corra o risco de alguém daqui a pouco tomar um gol. Não há esse tipo de intensidade nos dois lados. Então, é um jogo de toque, posse, perde, marca, volta, daqui a pouco reage um pouquinho. É um jogo normal, regular, sem nenhuma intensidade ainda pelos dois lados.
0: 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Edson despacha a bola, joga lá pro ataque, buscando o Morbeck. William Rocha de peito, bota no chão, trabalha a bola ali com o Felipe. E o Felipe, agarrado pelo Masson, ganha falta para o São José no campo de defesa, João.
1: Pois é, tentava a jogada ali a equipe do Grêmio Esportivo Brasil, né, uma pressão na saída de bola do São Joséense, acabou não conseguindo ganhar e com isso acabou fazendo a falta, forçou ali o contato, falta marcada e o William Rocha vai tendo as suas primeiras ações, já cobrando a falta, Lousada.
0: E tem informação aí, Lucas.
3: 1-2-3-0 para o Cascavel em cima do Guarani de Bagé. 3 gols de Zé Carlos aos 23 minutos da segunda etapa. O Cascavel vai goleando o Guarani. Lembrando que o Guarani está com 9 jogadores contra 11 do Cascavel. Ainda tem mais 20 e poucos minutos de jogo. Vai vencendo o Cascavel por 3-0.
0: 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Tem cobrança de lateral, time do São José, ali no campo defensivo. É o Pedrinho que tá na bola. Ele faz o lançamento, sobe Lucas Gaúcho, dá a casquinha, ela sobra para o Zamora, que dá o balão pra frente, lá buscando o Morbeck. A bola aqui, quando o gramado passou, Morbeck na cara do gol, bateu Samuel Deuner! Grande defesa do Samuel Deuner, o zagueirão falhou e o Morbeck não aproveitou, João Antônio Ferreira!
1: Inacreditável, o Thiel, jovem de 16 anos, estava na bola sozinho, acabou furando com o kick da bola, ele se perdeu, a bola sobrou para o Morbeck, que poderia fazer tudo, poderia dominar para depois finalizar, tentou de primeira, o goleiro Samuel Deuner deu um tapinha nela, e o Brasil ganha um escanteio, mas perde uma chance claríssima, Lousada.
0: 32 minutos, vai para a cobrança do escanteio, lá o Andrei, levantamento, a bola viaja, segunda trave, sobe Lula, de cabeça, a bola tá viva, corta a defesa, rebate de qualquer maneira ali o time do São José, se afasta lá o Niltinho, ela sobra para o Vinícius, que vai recuar para o goleirão Edson, aos 32 minutos da etapa inicial, e o Edson já vai meter essa bola lá na esquerda, ó. Já vai lá buscando o Morbeck, tá lá próximo também o Otávio, Morbeck na esquerda, pro Andrei, Andrei bateu em cima da marcação, volta a bola para Masson, inversão de bola, boa bola para Germano, Germano lado direito, linha de fundo, fez o cruzamento pro Andrei, subiu, tocou de cabeça, a bola tá viva e fica nas mãos do Samuel Deuner, João.
1: Depois do bate-rebate, as tentativas aí do Grêmio Esportivo Brasil, a jogada se encerrou com o cruzamento do Denis Germano, buscando a segunda trave onde chegava o Andrei nas costas do Murilo, até conseguiu o cabeceio, mas a bola desviou, né, no defensor da equipe da São Joséense e ficou tranquila para o goleiro Samuel Deuner fazer a defesa. São Joséense sai jogando, o placar segue 0-0 aqui na Vila Capanema, informando para o Dr. João Siqueira.
0: E atenção, torcedor ligado na universidade, chegou a hora de conferirmos tempo e placar do futebol, DRU! 33 minutos, etapa inicial de jogo aqui em Curitiba, na Vila Capanema, estádio bonito do Paraná, viu? Tá chovendo e tá 0-0 o placar, Lucas.
3: Série A do Campeonato Brasileiro, o Cruzeiro vai fazendo 2-0 na Chapecoense. Caio Jorge de pênalti aos 25 minutos da primeira etapa e Sinisterra fazem o gol que vai dando a vitória para o Cruzeiro. Mas rapidamente, trazendo então o grupo A16 com esse empate chavante, o Blumenau já que está vencendo é primeiro colocado, o Marcílio Dias fica na segunda colocação, São Joséense vai ficando com 12 pontos nessa terceira colocação, o Brasil vai chegando a 9 na quarta colocação do grupo, São José e Azures estariam se despedindo. 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
0: Só jogando o Brasil ali com o Andrei, passe foi curto ali pro Vinícius, acabou perdendo a bola, vem pro contra-ataque o São Joséense, a bola com o Niltinho, abertura aqui na esquerda para Júlio Rushi, devolução para o Niltinho, lado esquerdo, faz a bola pra perna esquerda, vai pintar cruzamento, fechadinha nas mãos do Edson, aí João.
1: Tentativa agora pelo lado esquerdo da equipe do São Joséense, levantamento na área, mas saiu do gol sem muita dificuldade o goleiro Edson para fazer a intervenção, ficar com a bola. Pena que na tentativa de ligar o contra-ataque, a bola foi para os pés do goleiro Samuel Dunner. Bola com a São Joséense no campo de defesa, Lousada informando para peças e acessórios Pioneiro.
0: E aí, Beto, 34, quase 35, o Brasil teve uma chance claríssima com o Morbeck. A gente pede o Morbeck no time titular, ali do lado do lugar do tanque, daqui a pouco o Beto completa, não, estava impedido o Lucas Gaúcho lá pela direita. Beto, não pode perder esse gol que o Morbeck errou, né?
2: Vocês não viram o Gilson jogar. Eu quase trabalhei com ele no Brasil 95, eu vi o Gilson jogar. Essa bola aí nunca que o Gilson ia perder, ia socar com bola e tudo, goleiro, rede. O Gilson ia ter cólicas de noite quando ele lembra desse tipo de lance. O Morbeck, ele errou naquilo que ele tentou fazer, que foi colocar. E aí acontece que o goleiro Samuel tem uma capacidade boa, estava bem adiantado, conseguiu acertar o canto, fez a defesa. Talvez se o Morbeck quisesse definir e não colocar, tivesse estufado a rede. O Brasil até agora foi quem teve as duas melhores oportunidades, na trave do escanteio e essa grande chance de botar na rede. O Gilson tem falado em todos os jogos, nessa semana não foi diferente, lá no Brafar, embora o grupo é outro, que o Brasil cria, mas perde muita chance de gol. E um lance desse, que é cabal, podia colocar o Brasil em vantagem, pressão para cima do São Joséense, é desperdiçado no momento crítico do jogo. O São Joséense ainda não levou perigo ao Brasil. O perigo foi o Zamora atrasar, que até então ele fez certo, e o Edson quase que tomou um peru no meio das pernas, deixando passar a bola. Mas foi só. São Joséense não consegue chegar na área criando uma jogada definidora de perigo para o goleiro Edson fazer grande defesa. Essa do Samuel, sim, foi a melhor defesa do jogo. Então, na questão tática, o Brasil até agora foi quem criou a chance mais viva da partida no momento.
0: 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Agora saiu jogando totalmente errado ali o time do São José. Essa bola foi para fora. Lateral para o Grêmio Esportivo Brasil. Vai ali o Yuri para a cobrança aos 36 minutos. Reta final já deste primeiro tempo. Faz o lançamento lá o Yuri. Pro Morbeck, fez o corte à defesa, volta pro Simas, de cabeça, tentou a jogada ali com o Morbeck, caiu, pediu a falta, arbitragem não marca, sobra de bola para o time do São Joséense, que sai lá pela direita com o Murilo, recebeu do Júlio Rushi, pisou na bola, atrás por dentro, é obrigado a recuar, deixa mais atrás ali com o William Rocha, campo defensivo, sai jogando o time do São Joséense, aqui na esquerda, domina a bola Pedrinho, Pedrinho faz o passe, se apresenta pro jogo ali o Felipe, Felipe para Mafra, Mafra entre dois jogadores do Brasil, obrigado a voltar, deixou a bola ali com o Thiel, zagueirão, 16 anos, vai avançando, fez o passe ali para o Felipe, Felipe domina, sobe a marcação do Masson, é obrigado a voltar lá para o goleirão Samuel Deuner. 37:30, primeiro tempo de jogo aqui no, na Vila Capanema, estádio do Paraná. o mando aí do São Joséense, 0-0 ao placar. Bola para Niltinho, para cima do Otávio, traz a bola por dentro, Niltinho, o Otávio não aperta, ele faz o passe para o Thiaguinho, devolução, boa bola para o Niltinho dentro da área, batida em cima do Zamora, ela fica com o Edson aí, ô João.
1: Jogada novamente agora pelo lado direito, né? Tentou o cruzamento rasteiro para dentro da área, chegou num carrinho ali o Zamora, a bola bateu nele e ficou para o goleiro Edson. Até reclamaram, né? Querendo que a bola tivesse batido na mão do defensor Chavante, que seria um pênalti, mas daqui, do outro lado, pareceu que a bola foi só no corpo do atleta Chavante, lateral agora no lado esquerdo, lado direito de defesa do Grêmio Esportivo Brasil, segue 0-0 na Vila Capanema, informando para o CPEL.
0: Lucas Fabião, quero mais recados, quero o ouvinte participando, torcedor Chavante na live também no nosso WhatsApp, Lucas.
3: Por aqui no nosso YouTube da Rádio Universidade de Pelotas, o Dirceu Tim Canoas RS é Chavante. Também o Odegar Afonso, estamos aqui em Curitiba. Também tem a Jadir de Paula, boa tarde. Hoje é dia que eu vou fazer KKK. O time do Emerson vai perder de 2-0. Também tem corneta por aqui, o ouvinte interagindo conosco no nosso WhatsApp, no nosso YouTube e também no Instagram da Rádio Universidade de Pelotas, Lousada.
0: Muito bem, caiu lá no gramado o jogador do São Joséense. Quem chamou?
2: Para ajudar o João. Nem sei por que o jogador do São Joséense pediu o pênalti. Porque simplesmente o Zamora chega com o pé, com a perna. Não tem toque nenhum de mão. Olha, aquela tentativa de enganar o juiz, né? Não tem nada. Foi um lance normal do zagueiro do Brasil. Não houve pênalti nenhum.
0: É, realmente, a bola deu nas pernas ali do Zamora. Gostei do Ageu aqui, o técnico do São José. Você abriu os braços aqui do outro lado, longe, né? Foi assim, só reclamando pelo hábito, né? De reclamar berro. Mesmo. Porque... não foi absolutamente nada. Olha o lançamento ali buscando o Germano, fez o corte, o William Rocha, estava impedido lá o Lucas Gaúcho, a bola ficou para Júlio Rush, entrada da área, ele bate pro gol para fora! Que perigo essa bola, ia buscando o ângulo, João!
1: Olha, Lousada, eu tomei um susto, porque na finalização, no ângulo que eu tô, parecia que ia morrer na toca da coruja. O Edson até saltou, acompanhou ela, ela passou perto do gol, quase que num chute de média distância, o Júlio Rugge consegue abrir o placar. A gente tá vendo agora que tem um jogador do Brasil, me parece o Venício, caído ali, já levantou, parece que tá tudo certo com ele, mas chegou agora sim com perigo a equipe do São Joséense, Lousada, informando para Dr. João Siqueira.
0: 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Agora teve choque ali entre o Júlio Rush e também o Germano. Quando dá choque do Júlio Rush, a gente até se assusta, né, ô João?
1: Ah, com certeza, né, Lousada, depois daquele último dia, mas dessa vez me parece que foi ali perna com perna, né, porque estavam os dois jogadores ali segurando as pernas, né, tentando levantar, mas pelo visto com alguma dor, no momento do choque, já se levantou o Denis Germano, se levanta também um pouquinho rengueando ali o Júlio Rush, mas agora já tá tudo certo com ele, já deu uma corridinha, a falta foi assinalada para o Grêmio Esportivo Brasil, o Lula tá na bola para fazer a cobrança, 0-0, formando para Unimed.
0: 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Edson, goleirão Chavante, despacha, joga a bola lá buscando o Morbeck, ele briga, perde para o William Rocha, melhor para o time do São Joséense, mas que perdeu na sequência. Júlio Simas tomou, já acionou o Andrei, devolução para Júlio Simas, ele botou na frente, escapou da marcação, lado esquerdo, devolveu atrás, a bola passou pelo Andrei, ficou para Germano, Germano para Andrei, Brasil fica com a bola, bola para Simas, tentou ali o drible, foi desarmado duas vezes agora pelo jogador da equipe do São Joséense, que está jogando lá, que é o Thiel. Thiel para Mafra, agora vem no contra-ataque o time paranaense, Mafra ganha campo de ataque, faz a abertura aqui na esquerda para Thiaguinho, passou o Pedrinho, a bola é para ele em profundidade, fez o cruzamento, Lucas Gaúcho bateu, Edson em dois tempos faz a defesa, João!
1: É uma jogada do Brasil que começou no lado esquerdo de ataque, inclusive com o Denis Germano atuando por ali. Brasil perdeu a bola e aí sobrou espaço pelo lado esquerdo ofensivo da equipe do São Joséense. Contra-ataque bem armado, jogada pelo lado esquerdo, cruzamento rasteiro. O Lucas Gaúcho se antecipou ao marcador, finalizou e em dois tempos. O Edson conseguiu fazer a defesa, mas chegou novamente com perigo a equipe do São Joséense no momento que está parado o jogo, porque o Edson está sentindo ali o ombro esquerdo, Lousada.
0: E atenção, torcedor ligado na universidade, chegou a hora de conferirmos tempo e placar do futebol, DRU! 42, quase 43, reta final do primeiro tempo aqui na Vila Capanema, 0 para o São Joséense, 0 para o Brasil, tem gol, já informa aí, Lucas.
3: Vamos com a informação, então, nesse giro, 2-1, porque o Guarani sofreu o quarto gol do Cascavel, Galdino faz o quarto gol e vai fechando o caixão do Guarani nessa Série D do Campeonato Brasileiro, tá com 2 a menos na partida e já vai sofrendo uma goleada por 4-0, mas uma informação importante porque rapidamente virou o jogo gramadense na Copa FGF. O Monson estava vencendo por 1-0 e nos minutos finais o gramadense fez 2 gols e vira o jogo e vai conquistando a sua primeira vitória na Copa FGF. 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
0: É, e agora tem falta ali pro time do São Joséense em cima do Lucas Gaúcho, ô João.
1: É o choque ali entre o Júlio Simas, capitão Chavante, e o Lucas Gaúcho, camisa 11, né? Tá sentindo ali ainda o camisa 11 da equipe do São Joséense. O árbitro marcou a falta, é passando, eu acho, o meio de campo pelo lado esquerdo de ataque da São Joséense. Segue 0-0 e não tem muita pressa para fazer a cobrança, no momento que a torcida do Brasil volta a fazer festa aqui. Se a gente falava que seria um mando compartilhado, né, aquele mando neutro, a torcida do Brasil faz muito mais barulho do que a torcida do São Joséense.
0: É, estamos ouvindo aqui no microfone, na beira do gramado, o torcedor Chavante fazendo a festa e o Mafra joga esta bola para a área, a bola viaja, passou por todo mundo, cortou ali a defesa do Brasil, ela fica ali para Germano, William Rocha bateu pro gol e ela sai em tiro de meta para o time do Grêmio Esportivo Brasil. Ô João, diz uma coisa, tá chovendo ainda? Já parou? Aqui da cabine não consigo identificar.
1: Olha, agora é aquela neblina, dá pra dizer que é um ventinho líquido agora praticamente, né? Porque é muito, muito, muito fraquinha a neblina comparado ao que já teve mais cedo, né? Que aí sim tava uma chuva bem mais forte, inclusive eu tô até sem óculos aqui, né? Porque não trouxe o para-brisa do óculos e não tem condições, né? De ficar com o óculos todo molhado, não tava enxergando nada, mas agora tá um clima bem mais tranquilinho, né? Uma chuva bem, bem, bem fraquinha, que acredito que não faça nenhuma interferência, até mesmo o gramado, né? Que tinha que molhar, já molhou, Lousada.
0: Pois é, Lula, jogo defensivo, vamos até 48 deste primeiro tempo de bola rolando aqui no estádio da Vila Capanema, 0 para o Grêmio Esportivo Brasil, 0 para o São Joséense. Já na reta final deste primeiro tempo, 45 e 40 de bola rolando. Vai lá o Yuri para jogar esta bola para o ataque. Ele que está na cobrança do lateral aqui no setor direito defensivo. Ele faz o lançamento, a bola não ganhou muita força, brigou ali o Morbeck, sobe Júlio Rushi, fica a bola para Lucas Gaúcho. Ele tenta a jogada, acabou perdendo, ela volta novamente ali para Morbeck. Lado direito, campo defensivo, ele sofreu a falta foi marcada em favor do Brasil, João.
1: Novamente muito longe do gol, né? O Morbeck que volta e meia o jogador a ser acionado numa tentativa de saída no lançamento, acabou sendo agarrado ali na quase que na linha do meio de campo, falta em cima dele, é o Lula quem vai fazer a cobrança, todos os times ainda bem perfilados e segue o jogo, Lousada.
0: Olha o lançamento, a bola passou ali pelo Júlio Rush, fica para o time do Brasil. Gabriel Masson dominou, escapou a bola dele. Ele tenta a jogada, acaba perdendo e na sequência ele comete a falta. Falta do Masson em cima do Júlio Rush. Júlio Rush cai ali, fica sentindo, parece que deram um tiro nele, hein, João?
1: Olha, Lousada, é aquele lance que talvez com o VAR poderia complicar para o atleta do Grêmio Esportivo Brasil. Acho que ele chega atrasado e acaba solando ali o atleta Júlio Rush. Né, até tá tendo a conversa, tá tendo a reclamação, né, os jogadores do do São Joséense, inclusive fazendo o gesto, né, de que teria chegado por cima da bola e acertando com a sola ali na perna do Júlio Rush, mas o árbitro nem fez menção de puxar um cartão amarelo que fosse, e pela reclamação, acho até que queriam um vermelho direto os atletas do São Joséense. Quem vai para a cobrança é o Samuel Deuner também, sem muita pressa, segue 0-0 já nos acréscimos aqui na Vila Capanema, informando para peças e acessórios Pioneiro.
2: Foi um pisão no pé. Normal, o jogador do Brasil vai no lance do movimento contínuo e aí o jogador chega, o Júlio Ruxo, e pega no pé. Mas não foi intencional, ele não foi propositalmente no pé do jogador. Esse comum, normal, não é para cartão.
0: Olha a bola disputada ali no meio, faz o passe o jogador que é o Felipe, ela vai sair aqui em lateral, lado direito defensivo do Grêmio Esportivo Brasil, aos 47:50. Ele deve terminar agora o primeiro tempo aqui na Vila Capanema. Ele já olha para o relógio e ele está finalizando o primeiro tempo, de 0 para o São Joséense, 0 para o Brasil. Vem aí o por dentro da bola, domina que a bola é tua, Lucas Fabião.
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3: Estamos chegando, intervalo de jogo na Vila Capanema, estádio Durival Brito, Curitiba, no Paraná, 0 para o São Joséense, 0 para o Brasil, jogo válido pela oitava rodada, nos primeiros 48 minutos, ninguém fez gol. E está chegando por dentro da bola para repercutir essa primeira etapa e já ficar de olho no segundo tempo, porque é um jogo grande, vale muito para o Brasil e também para a equipe paranaense. 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E o Brasil empatou em 0-0. E já vem para o ar o nosso comentarista, Beto Vetromilli, empatou em 0-0 nessa primeira etapa. Beto, o que falar desse jogo? Um resultado que a gente falou no Esperando Futebol, que o empate não seria o pior dos cenários, Lucas. Mas dentro das... Vamos com o João, qual só, a informação?
1: Só para complementar um pouco o que vai falar o Beto, né? Terminou o primeiro tempo, os jogadores todos se reuniram, conversaram um pouco para depois sair para o vestiário, e a torcida chavante faz ali seu grito, né, apoiando os jogadores, e quando parou o batuque, quando todos silenciaram, ecoou um grito de um torcedor, né? Mas deu para ouvir, se destacou, pede para sair Gilson. Não sei se o Beto concorda, se o Beto está vendo que existe essa possibilidade também de uma troca no comando técnico do Grêmio Esportivo Brasil para a sequência.
3: Bom registro.
2: Vamos falar.
3: Vai lá, Beto.
2: Não, agora eu ouvi o Júlio Simas na TV aqui, ele falou: estamos perdendo um pouco a segunda bola, mas o jogo é igual. E é igual. A chance mais viva foi do Brasil com o Morbeck, mas o próprio São Joséense chegou numa jogada que o Edson espalmou no reflexo, quase que também uma jogada terminal. Então, em termos de criação, os dois times se equiparam. O jogo não tem sobreposição de um time sobre o outro, a intensidade é baixa, é um jogo que tentam jogar sem correr risco, não há intensidade elevada, portanto, esse é o cenário do 0-0, que até agora vai sendo um resultado normal dentro do que estão apresentando os dois times. Daqui a pouco eu falo do Gilson.
3: 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Fique ligado na Rádio Universidade, que vai para um rápido intervalo aqui no nosso Por Dentro da Bola. Só trazendo por aqui, terminou lá em Bagé. Goleada. O Guarani perde por 4-0 para o Cascavel e vai praticamente... dando adeus à competição, até né, sou ruim de matemática, não sei se matematicamente está eliminado, mas moralmente o aspecto... Sim. Matematicamente, Beto, está fora?
1: É, o João está, João está fora porque fica com 4 pontos, as outras equipes já estão pelo menos com 11 e com mais 6, o Guarani chegaria no máximo a 10, está fora o Guarani.
3: Perfeito, então se despede o Guarani com uma goleada numa partida que jogou com 9 em campos, teve 2 expulsões. Mas a gente vai para um rápido intervalo e na volta a gente amplia essa segunda etapa de 0 para o São Joséense, 0 para o Grêmio Esportivo Brasil.
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3: Estamos de volta no Por Dentro da Bola na Rádio Universidade. Intervalo de jogo na Vila Capanema. 0 para o São Joséense, 0 para o Brasil. O Chavante vai conquistando mais um pontinho dentro da Série D 2026. Nesse momento, segue na quarta colocação com 9 pontos. O São Joséense, terceiro colocado, vai chegando a 12. 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E siga interagindo conosco no WhatsApp 53984135473, no nosso YouTube da Rádio Universidade de Pelotas, estamos ao vivo. Também no nosso Instagram, o torcedor Chavante por aqui não tá gostando muito. O Giovanni mencionando aqui no nosso WhatsApp. Até quando vamos aguentar ver esse remendo de time com esse técnico que foi escolhido pelos bruxos do futebol? Vou repetir novamente para não esquecerem. Se não contratarem jogadores e técnico, não vamos lugar nenhum. Alô, SAF, cadê vocês? Com o comentário do Giovanni e também com a informação, o destaque que trouxe o João no primeiro bloco do Por Dentro da Bola, que o torcedor Chavante lá na Vila Capanema é pedindo para o Gilson sair. Beto, falando desse jogo, mas também da situação, a pressão é justa?
2: Vamos tirar o fundo, Leoneiro, que essa resenha não vai terminar hoje. Ela vai levar mais 3 horas amanhã no Futebol Online, que eu vou repassar alguns bastidores aí do Bento Freitas, que eu tenho informação. E pode espernear, porque quando eu tenho informação, eu tenho. O Gilson não contempla unanimidade no Bento Freitas e deixa assim. Porém, tirar o Gilson, por quê? Que está faltando o quê para o Gilson? Os extremos que ele pediu e os intermediários do negócio que não entendem de futebol não trouxeram? Porque ele disse que se pedisse mais opções iam criticar, não gostar. O Gilson já é criticado no bastidor. Eu sei o que eu estou dizendo. E não é pelo Hélio, hein? Não é pelo Hélio, que o Hélio é o coordenador que trouxe o Gilson, tem confiança no Gilson, fizeram um bom trabalho. Eu falei isso aqui no final do ano, quando o Brasil ganhou a Copinha, a Copa Federação, aquela do ano passado. Que exatamente o que acontece no futebol é que o torcedor, que é normal do torcedor, a gente tem que entender o torcedor. Ele quer ganhar sempre, mas ele está entendendo. Eu acho que ele pensa que o Brasil aqui montou a filial do Juventus, do Real Madrid, que é o Ancelotti. Não, não, o Brasil é um time comum. Não se iludam com o time do Brasil, já disse isso. Quem está achando que o Brasil é essa máquina que vai ganhar tudo, e olha, se classificar vai ser por incompetência do São José, que perdeu lá atrás 3, e talvez que o Azures que ameaçou não vai mais, tá? Se o Brasil classificar, não é só porque o Brasil está sendo o Brasil, é porque o São José foi mais incompetente que o Brasil. Porque o Brasil até hoje faz uma campanha de quarto lugar, se agarrando nas paredes para não cair. E não sei se passa da segunda fase. E essa é a realidade do Brasil, engane-se em quem quiser. E eu estou dando a real para desarmar esse espírito fora Gilson. Quantos extremas tem o Brasil no grupo? Só para responder para o torcedor que é fora Gilson. Ele disse o processo tático do Gilson são dois extremas. Para quem conhece futebol, e dá licença, essa é a minha área, tu contrata num time de futebol pelo menos 4 extremas, no mínimo, para fazer competição brasileira e para quem escolheu decidir 2 competições que botaram o Brasil nessa arapuca de 2 competições. Né? Quem decide aí no Brasil, olha, eu tenho informação que o executivo ainda tem a responsabilidade jurídica, o resto está tramitando na justiça, nem o processo SAF ainda está instaurado no Brasil, tem intermediários por procuração resolvendo a vida do clube. E esses intermediários estão botando o Brasil hoje na 4ª colocação. E quando tu monta um time de futebol, tu tem que investir pelo menos nessas peças que te deem alternativas. O Gilson botou o Andrei, que se machucou, ficou com o Robinho 2 semanas quase. O Andrei volta, não está pleno, não está conseguindo vencer a marcação. Se botar o Robinho, vai ser para poupar o Andrei. Mas o Robinho, até que me mude e hoje ele possa fazer diferente, o Robinho não resolve nada no lado esquerdo. O Brasil joga torto, porque a formação de grupo do Brasil foi mal montada, o grupo torto do Brasil. Só tem extrema esquerda, não tem extrema direita. O Brasil tem que improvisar o Germano saindo pelo lado para ser um jogador que se apresenta. Mas cobrar do Germano eficiência técnica de um extrema é burrice, para não dizer outra coisa. Não tem como querer que um volante que saia um pouquinho seja o extrema pelo lado direito, ofensivo, com velocidade e cruzamento técnico. Não pode cobrar do Germano, tem cobrado o Andrei, tem cobrado o Robinho. E quem mais? O Daniel. Daniel é uma figura decorativa no time do Brasil, não consegue se afirmar como titular do Brasil. Não tem lado direito. Então, quem montou o time do Brasil não soube montar ou quis fazer economia da formiguinha da FINAB, que vocês não conheceram, que era uma poupança que tinha no banco, que era uma formiguinha que tu botava moedinha ali, catando dinheiro. O Brasil fez a economia da FINAB, da formiguinha da FINAB, guardando moedinha, porque o investimento mesmo ainda não veio. O aporte ainda não veio para o Brasil. Por isso que o time está esse arremedo, entortado, com algumas peças que não evoluem, meias que não conseguem dar a consistência ofensiva que o Gilson quer. Quando ele diz que falta o terço, falta o último terço, o Yuri Tanque, nas horas vagas, artilheiro de pênalti. Morbeck nos deu aquele alento, olha, agora vai, fez gol de cabeça, tal, tá para resolver o jogo, daqui a pouco pode resolver. Eu tô falando do que eu vi até agora. Morbeck também, quando teve a chance de fazer, foi fazer bonitinho, colocadinho, o Samuel pegou, já não consegue receber uma bola, porque jogar contra o Guarani de Bagé morto hoje, que abandonou, partiu, rachou, afundou o vestiário do Estrela D'Alva, não tem mais o que tirar daquele time do Guarani, se iludiram com o Guti e esse rapaz fazendo gol. Tudo bem, fizeram bem o trabalho, o Morbeck e o Guti. Mas contra quem? O Guarani, avisei, não se iludam com o Guarani. A realidade contra o São José já foi essa. Marcação e não tem. O Abrilatas não vem no meio do campo do Brasil. Não tem quem assuma o lance. Não tem quem vá para cima com velocidade. Eu estou falando isso o campeonato inteiro. Aí vão cobrar do Gilson. Olha, pode cobrar do Gilson a formação tática. Mas o boneco dentro de campo que não resolve, não tem qualidade. Um time torto que falta peças, há um pouco de exagero cobrar do Gilson. E eu não tenho compromisso nenhum. Aliás, o Gilson nunca trabalhou comigo, nem como atleta. Não tive o prazer de trabalhar com o Gilson. Eu não tenho procuração do Gilson para defender, mas tem que fazer a análise correta. Ele erra na evolução, talvez, da montagem. Se equivocou, não, apostou, bom, eu tenho que fazer alguma coisa. Contra o Guarani, o quadrado mágico funcionou. Vou botar contra o São José. Mas aí se arrepiaram das cobras, ficaram com medo de ir pro pau. Esse time do Brasil não enfrenta o pau, não vai para cima. Tem que ser assim, bem claro para o torcedor entender por que, que a cobrança, às vezes, tem que ter ponderação. O time do Brasil, olha, vou usar um termo, é cagão. Tem que ser assim, para entender, para ser na régua. Não vou dourar pílula. O Brasil não vai pro pau, tem medo de ir pro pau. Os extremos não vão para cima. Só fico nesse cruzamento e levantamento. Os meias do Brasil, o Guti, nos deu uma impressão, sumiu. Arquivaram o Guti. Esse rapaz, o Monson, esse é bruxo do Gilson. Mas é operário padrão, tem um sistema na indústria chamado operário padrão. Esse rapaz é operário padrão, é carimbador de bola, pequenininho, desse tamanho, não vai enfrentar nunca uma marcação de volante que chegue junto. O Monson trouxeram, talvez é o que o dinheiro deu para trazer. E aí vocês querem que o Brasil resolva tudo com goleada e facilidade de jogar? Não vai. Esse time do Brasil é limitado e se passar de fase vai ser uma tristeza. Nem sei se chega na terceira. Quando cruzar lá para cima, depois do Paraná, vai ser um problema. Então essa realidade toda, com essas duas competições que puseram pro Gilson quebrar a cabeça, bota aqui, bota o Otávio, tira o Otávio, bota o Streit, tira o Thiago Baiano, bota o Yuri. Essa confusão que armaram com duas competições é quem não sabe planejar futebol. E isso não foi o Hélio nem o Gilson que decidiram, isso veio de cima. De quem acha que entende futebol e não entende nada. Botar o Brasil no grupo limitado, que está se arrumando, que começou depois dos outros, a jogar duas competições, eu sei para que fizeram isso. A arrecadação. Esse é o projeto que está aí dentro, é arrecadatório, ingresso alto, plano de sócio alto, sem anistia, sem promoção, e o torcedor já abandonou a arquibancada. Esses heróis que estão aí hoje lá em Santa Catarina, aliás, no Paraná, tem muita gente de Curitiba que eu sei que foi para ali, alguns saíram daqui. E isso é um conceito que, para avaliar o jogo, por que o Brasil não está ganhando, tem que primeiro explicar e mostrar para o torcedor o bastidor, o contexto. Aí nós vamos para o campo agora. Ainda com toda essa dificuldade, o jogo é morno, o Brasil não arma intensidade. O Azures fez muito mais em cima do São José que o Brasil está fazendo. O Brasil está preocupado com a posse de bola, com o toque, com aquela movimentação coletiva, mas não vai para o pau, o time do Brasil não agride, não ataca. Teve aquela bola do escanteio que ela desviou devagarinho e deu na trave, mas não foi direcionada. E o Morbeck teve melhor chance. O goleiro do Brasil quase toma um peru, desatento. Tem dificuldade técnica, goleiro. O goleiro, vou dizer para vocês a minha opinião sobre o Edson, é um goleiro que me traz insegurança. Ele é um goleiro agitado, nervoso. Goleiro tem que ser frio, tem que ter postura de goleiro para poder organizar a defesa. Ele passa em tranquilidade, na minha opinião. E essa é uma realidade que o Brasil também já tem. Que tirou uma bola no susto, porque o São José chegou, e uma bola de longe que o Júlio Ruxo bateu e quase pega o ângulo. Então, nas possibilidades, tudo igual, 0-0. É o resultado mais justo até agora, Gustavo.
0: Vai começar.
3: Perfeito, por dentro da bola vai ficando por aqui. Vem a segunda etapa de São Joséense e Brasil. Vai tocar a vinheta e o João Antônio Ferreira vai trazer as substituições para o jogo.
4: Por dentro da bola.
0: Mudou o Brasil, hein, João?
1: Isso mesmo, troca no ataque. Sai o 14, Gabriel Morbeck. Entra o 9, Yuri Tanque.
0: Vai começar o segundo tempo aqui na Vila Capanema. Mudança no centroavante, perdeu a paciência o Gilson. Força. É, agora a chuva aperta mesmo. Agora sai da garoa e vai pra chuva mesmo. Apita o árbitro! Começa o segundo tempo de São José e Brasil aqui na Vila Capanema. Já com o militante tentou na primeira jogada, caiu no gramado, pediu a falta e a arbitragem marcou a primeira dele no jogo, João.
1: Exatamente, na primeira ação do Yuri Tanque, ele conseguiu o domínio, se posicionou à frente do zagueiro, foi empurrada, a falta já foi cobrada, vem o Brasil.
0: Andrei faz o passe para Vinícius, mais atrás ele deixa com Otávio para Zamora domina, põe no chão, ameaçou o lançamento, agora sim, fez o lançamento para Andrei esticou a perna, dominou, bateu pro gol essa bola, passa à esquerda e vai para fora. Antes do primeiro minuto, o Brasil já finalizou. Com o Andrei, passou à esquerda e foi para fora, hein, João?
1: Jogada pelo lado esquerdo de ataque do Grêmio Esportivo Brasil. Troca de passes ali entre o Yuri e o Andrei. A bola ficou quicando, ele achou uma boa ideia tentar a finalização. A bola passou pelo lado esquerdo, o goleiro até saltou para fazer a conferência. Ela saiu pelo lado esquerdo da trave do goleiro Samuel Dender, que vai para a cobrança do tiro de meta. 0-0 nesse segundo tempo, informando para o CPEL.
0: 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Lula faz o lançamento, corta de qualquer maneira ali a defesa, ela sobe, Vinícius briga, ela fica para Andrei, perde no pé de ferro para o Murilo, melhor para o defensor da equipe do São Joséense, e agora desce para o contra-ataque aqui pela direita com o Niltinho. Niltinho escapou da marcação do Júlio Simas, mas preferiu voltar, deixou ali com o Felipe. Felipe domina, faz o passe lá no goleirão, o Samuel Deuner briga e vai correndo o Yuri Tanque fazendo a pressão, a bola volta lá para o William Rocha, que deixa com o Samuel Deuner. Sai jogando o time do São Joséense. A bola aqui na direita para o Thiel, zagueirão, 16 anos. Faz o passe aqui na direita para Murilo. Murilo chama o jogo ali com o Niltinho. Niltinho tenta ali o lançamento. A bola ficou para Yuri Tanque. Ele dá o toquinho de cabeça, foi puxado, maçou. A arbitragem não marca nada. A bola fica para o Samuel Deuner, que faz o chutão ali para o campo de ataque. Toca na bola ali, Vinícius, ela fica viva, fica para o Felipe. Felipe domina, faz o passe aqui na direita para Niltinho. Domina Niltinho, ameaçou o passe, agora sim tentou. A bola ficou ali no pé do Otávio, voltou para Niltinho. Niltinho para Mafra, vem chegando o São Joséense. Lado esquerdo, trouxe por dentro, escapou da marcação. Ainda Mafra fez o passe, passe errado. Mas na sequência o Lula quase entregou. E agora o Brasil desce no contra-ataque com o Denis Germano, lado direito. Ele ameaçou o lançamento, traz a bola por dentro. Ainda Denis Germano fez o passe, deixou para Gabriel Masson. Masson para Andrei, boa bola! Tava impedido, não vale o ataque chavante, João.
1: Jogada que iniciou lá no lado direito, na puxada de contra-ataque do Denis Germano, foi conduzindo da direita para o centro, deixou a bola com o Masson, que tentou o passe nas costas da defesa para o camisa 11, Andrei. Ele não conseguiu chegar na bola porque já tinha visto o impedimento sendo assinalado. Vai para a cobrança ali o Samuel Deuner, tentou chegar ao Brasil, mas o placar segue 0-0 aqui na Vila Capanema, informando para Dr. João Siqueira.
0: 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Thiel faz o lançamento, tenta ali o passe, aliás, o domínio, Júlio Rushi. O Vinícius chegou cometendo a falta. É falta para o São Joséense, João.
1: Pois é, agora no ataque pelo lado direito ali da equipe do São Joséense, era o Júlio Rush quem chegava, o Vinícius chegou também fazendo combate, acabou chegando atrasado, fazendo a falta assinalada, já cobrada, vai pro jogo São Joséense, segue 0-0.
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1: Exatamente, né? O lançamento do William Rocha nas costas da defesa, estava sozinho o Júlio Rushi, como o domínio não ficou tão bom, ele acabou só escorando para quem vinha de trás, era o Niltinho, tentou a finalização colocada, pegou mal na bola, mandou para fora sem tanto perigo, mas uma chegada que poderia ter sido melhor administrada pela equipe do São Joséense, por sorte do Brasil, por sorte do Edson, não deu certo, a finalização foi para fora, segue 0-0, informando para peças e acessórios Pioneiro.
0: Olha o lançamento ali buscando o Germano, corta de qualquer maneira a defesa do São Joséense ali com o Pedrinho jogando esta bola para fora, é lateral para o Brasil no campo de defesa. 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Olha o time do São Joséense ali com o Niltinho. Ele bota na frente, escapou da marcação do Andrei. É rente a linha lateral aqui pelo lado direito, ofensivo da equipe paranaense. Ele volta, deixa a bola com o Felipe. Por elevação, faz o lançamento, corta a Zamora. Vai brigar ali o Vinícius, toca de cabeça. Ela chega no tanque, fez o corte o William Rocha. Ela vai quicar no gramado e vai ficar tranquila ali para o goleirão Edson da equipe do Grêmio Esportivo Brasil. Aos 6 minutos, vamos chegando deste segundo tempo até aqui. 0 para o São Joséense, 0 para o Brasil. Dá para ganhar, hein? Dá para ganhar esse jogo. O Brasil já criou chances. O São Joséense dá espaço. Claro que tem que cuidar também a questão defensiva. Mas um pouquinho mais de capricho no ataque, o Brasil ganha esse jogo. E agora tenta ali com o Yuri Tanque. Fora da área, ele faz o passe aqui na direita para Denis Germano. Ameaçou o cruzamento, trouxe por dentro ainda ele. Chamou na tabela o Masson. Mas atrás ali para o Júlio Simas. Júlio Simas, boa bola aqui. Matou no peito, Otávio domina. Lado esquerdo, ameaçou o cruzamento. Agora sim, ele cruzou. Bola fechada. Fica nas mãos do Samuel Deuner aí, João.
1: Tentativa agora pelo lado esquerdo com o Otávio, fez o cruzamento, a bola foi a meia altura, fechada demais nas mãos do Samuel Deuner, vem o São Joséense para contra-ataque.
0: É, vem o São Joséense, daqui a pouco a informação, porque o time paranaense está chegando ali com o Mafra, Mafra na esquerda para o Pedrinho, domina Pedrinho, passa por dentro, Júlio Rusch, entrada da área, domina, abertura de bola para Pedrinho, linha de fundo, cruzamento, esta bola foi direto para fora, é só tiro de meta para o Brasil, Lucas Fabião na informação.
3: E no outro jogo do grupo, tá rolando Azures e Blumenau, e o Blumenau amplia, faz 4-0. Emerson Silva, aos 37 minutos da segunda etapa, faz 4 para o Blumenau, 0 para o Azures.
0: Muito bem, Blumenau atropelando aí o Azures, que ganhou para ver. O Azures é o pior time do grupo e ganhou do São Joséense aqui no Paraná. Por que o Brasil não pode? O Brasil já criou chance. O Brasil tem que ser um pouquinho mais incisivo ali no ataque para buscar essa vitória aqui. Diga!
1: Só um detalhe, né? A gente está aqui atrás dos jogadores que estão fazendo o aquecimento, né? Nesses dois últimos ataques do Brasil, naquele que saiu o impedimento por parte do Andrei, os jogadores pedindo para que fosse finalizada a jogada, né? Que tentasse finalizar em gol. Então até os jogadores do banco de reservas já um pouquinho mais impacientes com o Brasil, que não está finalizando nesse início de segundo tempo.
0: É, agora tentou a jogada ali, o Zamora deixa a bola com o Júlio Simas, que de primeira recua para Edson, e ele já sai jogando ali com o Zamora. Zamora na perna esquerda, faz o lançamento, grande bola lá para Yuri, e Yuri domina, lado direito, faz o passe em profundidade para o Germano, fez o cruzamento, a bola bate em cima da marcação e sai pela linha de fundo. O Brasil tem escanteio, João!
1: Bom lançamento do Zamora nas costas da marcação para o Yuri, conseguiu fazer o domínio, viu a ultrapassagem do Denis Germano no corredor direito e na tentativa de cruzamento, aquele cruzamento rasteiro, o marcador chegou em cima, a bola explodiu nele, sai pelo lado direito, linha de fundo, escanteio, mais uma vez com o pé trocado, vai o Otávio para a cobrança do tiro de canto.
0: É, vai pra cobrança o Otávio, escanteio pelo setor direito, é na perna esquerda, vem a bola fechadinha, levantamento, olha o gol do Brasil, a bola passe, vai pra fora, teve um desvio de cabeça, não vi de quem foi, mas o Brasil teve a chance, essa bola passou e foi pela linha de fundo, é só tiro de meta, João.
1: Cruzamento mais uma vez ali no meio da área, o Uritanque conseguiu fazer o desvio, a bola bateu na segunda trave ali no Zamora, que não conseguiu empurrar para o fundo das redes, segue 0-0, agora chegou na bola do Grêmio Esportivo Brasil, que aperta a saída de bola do São Joséense.
0: É, o Brasil já voltou apertando, já voltou buscando aí pelo menos apertar esse time do São Joséense. Agora o Samuel Deuner está jogando aqui com o Murilo, e a bola foi muito forte para ele, mas já tinha saído, segundo ali o Gilson Maciel, não sei se o João tem a visão, parecia que já tinha saído essa bola, né, João?
1: Olha, parecia realmente, né, porque o jogador meio que desiste da jogada, poderia não ter atacado a bola, o atleta do Brasil, né, o Andrei, né, viu que a bola estava saindo, era só deixar, na dúvida, né, acabou reclamando todo o banco de reservas do Brasil e vai pintar um cartão amarelo ali, me parece, para o preparador físico do Grêmio Esportivo Brasil. É uma jogada até estranha, porque aquilo, me pareceu que a bola já estava toda fora, mas o bandeirinha, né, tá rente ali a linha, diz que a bola tocou por último no jogador do Brasil antes de ter saído, Lousada.
0: Muito bem, tenta a jogada ali, o Mafra escapa da marcação do Yuri, Yuri toca na bola, arbitragem não marca a falta, na sequência o Yuri aqui pela esquerda, tenta a jogada, acaba perdendo, vem pro contra-ataque o São José, se a bola com o Júlio Rush, mas chegou bem na bola ali o Júlio Simas, toca na bola, o Andrei briga e quase que ele consegue ali a jogada, mas o Brasil ganha a lateral, porém estava impedido o Andrei aí, ô João.
1: Estava voltando de impedimento ali o Andrei, até chegou primeiro, ganharia realmente uma lateral já em campo ofensivo, mas o auxiliar assinalou o impedimento, vai para a cobrança ali o Thiel, segue 0-0 na Vila Capanema, informando para peças e acessórios Pioneiro.
0: É, o Wesley Daganinos informa aqui que foi para o Lucas Guariente, o auxiliar técnico do Grêmio Esportivo Brasil, que recebeu o cartão amarelo ali no banco de reservas. Então agora ganhou lateral de graça o time do Brasil, quando aperta a chuva aqui no Paraná, bola com o Simas, Simas para Masson, Masson mais atrás ali para Yuri, Brasil volta diferente nesta segunda etapa, mais presente no campo de ataque, a bola com o Vinícius, dominou o Vinícius, fez o passe mais atrás ali com o Lula, 11 minutos do segundo tempo, domina Lula, abre na direita lá para o jogador que é o Yuri, Yuri para o Vinícius, a bola sobrou, ficou com ele, tenta o passe, passe foi errado, e agora vem para o contra-ataque o São Joséense, abertura de bola lá na esquerda, vem chegando a equipe do Paraná, a bola trazida ali por dentro, chegou no Mafra, Mafra faz o passe para Felipe, Felipe domina, abre abertura de bola aqui para o jogador que é o Murilo, domina Murilo, fez o cruzamento, Zamora de cabeça corta, ela fica tranquila ali no domínio do Júlio Simas, e já tenta o lançamento aqui para o Andrei, mas essa bola foi direto para fora, e atenção torcedor ligado na universidade, chegou a hora de conferirmos tempo e placar do futebol, DRU! O Andrei sentiu, vai ser atendido agora o camisa 11 rubro-negro e por aqui 12 minutos, segundo tempo, 0 para o São Joséense, 0 para o Brasil.
3: E terminou no estádio Cristo Rei em São Leopoldo, o Monson é derrotado de virada para o Gramadense, 1 para o Monson, 2 para o Gramadense, jogo válido pela Copa FGF, Grupo A. Com essa derrota, o Monson é lanterna do seu grupo com um ponto e o Gramadense entra na segunda colocação com seus primeiros 3 pontos na competição. Também acompanhando o seriado do Campeonato Brasileiro, Remo 1, Atlético Paranense 1, Viveiros empatou aos 45 minutos da primeira etapa. Vai fazendo 1-1, então, lá na Série A do Campeonato Brasileiro. E, por fim, o Azuris diminuiu. Diminuiu 4 para o Blumenau, 1 para o Azuris. Jogo no Paraná, o Azuris é o mandante. Diminui a equipe da casa. 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
2: Uma informação.
0: Fala, Beto.
2: Vocês lembram que eu falei que o Andrei teve um edema na coxa, no quadríceps? Vocês viram onde é que ele botou a mão? Quadríceps da coxa direita, onde ele sentiu provavelmente aquela consequência ainda do que seria uma lesão. Tomara que não seja. Se abrir um músculo, complica. Mas é típico de uma lesão, grau 1, alguma coisa assim, pelo movimento que ele fez. Tomara que o Gilson não tenha mais uma perda como opção do ataque. Mas preocupa o Andrei.
0: Mudança em dose dupla no Brasil aí, João.
1: Isso mesmo, saiu o 7 Germano para a entrada do 21 Daniel e saiu o 11 Andrei para o 17 Robinho.
0: É, o Andrei lesionado, né? Acabou levando a pior ali no lance anterior. Daniel vai ter aí a oportunidade. Repete e agora a falta em cima do Yuri Tanque ali na entrada do campo ofensivo para o Grêmio Esportivo Brasil. 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Olha o Brasil chegando lado direito, lá com o Yuri Ferreira. Fez o cruzamento, a bola bateu na marcação e saiu pela linha de fundo, é escanteio para o Brasil, João.
1: Um lançamento que parecia perdido, estava muito mais para o defensor, ali para o Pedrinho. O Yuri não desistiu da jogada, conseguiu tomar a frente, fazer o cruzamento, a bola desviou no defensor, saiu em escanteio, mais uma vez com o pé trocado, vai o camisa número 6, Otávio, para a cobrança.
0: Vai para a cobrança o Otávio, vamos chegando a 15 minutos, está na hora do gol, rubro-negro, levantamento, Júlio Simas subiu, a bola está viva, corta a defesa, completa ali a defesa do São Joséense, Daniel para a área, fez o passe, tentou ali o domínio, Júlio Simas fez o corte a defesa, ela vai cair aqui no campo de defesa do Brasil, mas já rebate, devolve a bola lá o Vinícius, ela fica para Júlio Rush, agora ele bota no chão, deixa para o Mafra, na dividida melhor para o 10 do São Joséense, mas na sequência ele perde a bola, ela fica para o Grêmio Esportivo Brasil com o Zamora no campo de defesa. Beto Vetromilli, 15 minutos, está gostando do jogo, já fala também sobre as trocas. Andrei lesionado, mas a outra substituição, saiu o Germano, entrou o jogador Daniel, mas agora eu vou no ataque porque o Robinho está na primeira dele. Robinho escapou da marcação, fez o passe para o Masson, a bola muito longa, e aí o Masson acabou atropelando o jogador do São José. Você fala, Beto!
2: Bom, ele agora vai jogar com dois extremas, o Robinho e o Daniel. Ainda que a ineficiência continue, ele tem dois extremas. Tirou o Germano, ele está precisando ir para cima. O Andrei, a lesão que preocupa, porque o histórico eu já tinha dito para vocês qual era, e agora apareceu. A questão do Brasil, em relação agora a tentar sair um pouco mais, né? Veja o que eu dizia para vocês no intervalo. Até o torcedor, desculpe, mas é uma linguagem gauchesca, né? O time cagão que não vai para cima. Até os jogadores do banco, o João pegou bem, estavam cobrando que tinham que ir para cima, que tinham que assumir o lance. Ou seja, se os jogadores estão vendo, eu daqui estou gritando que eu estou vendo. Então o Brasil não assume o lance, tem dificuldade de encarar a marcação. E olha, essa marcação do azul do São Joséense nem é tudo isso. A questão da mudança tática agora é para tentar impor ao Brasil duas opções de lado para agredir um pouco mais o São Joséense, que durante 6 minutos e meio, com exceção do chute do Andrei, dominou primeiros momentos do segundo tempo. Agora o Brasil está tentando sair, já criou 2 escanteios, a bola passou perto, mas ainda assim, ineficiente na decisão, na definição, o time do Brasil. O jogo se define num detalhe, num erro, numa vantagem, mas o contexto do jogo até agora mostrou o São Joséense mais intenso no segundo tempo, o Brasil tentando agora contra-golpear e abrir um pouco mais o time, tira um

0: Yuri Tanque, ela cai lá do lado direito como espaço, vai dominar o Daniel para avançar pro time do Brasil. Daniel fez o cruzamento, pegou mal na bola, ela foi direto para fora. Lucas Fabião na informação.
1: Parece que vocês pegaram o estádio errado, porque lá no Paraná, em Pato Branco, ficou com todos os gols. Mais um gol do Azures, desconta Brunão aos 45 minutos da segunda etapa, faz 2 para o Azures, 4 para o Blumenau, minutos finais de um jogo de 6 gols.
0: É, mas aqui eu só quero um gol do Brasil, já tá bom. E agora tentou ali o passe, fez o corte, a defesa. E aí o Júlio Simas na sequência tentou e esta bola foi direto pra fora. 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Tá pra cobrança do lateral aqui, o Murilo, campo defensivo, lado direito. Ele faz o lançamento, corta Zamora de cabeça, domina ali o Yuri Tanque, Masson tentou o passe foi errado, corta a defesa, volta a bola pro time do São Joséense, aqui com o Niltinho que domina e sofre a falta do Otávio aí, João.
2: Pois é, não sei, acho que foi só lateral, não, realmente deu a falta, o auxiliar não assinalou nada, mas o árbitro assumiu e marcou a falta, tentou o bote, tentou o desvio na bola, ali o Otávio não conseguiu acertar, acertou apenas o jogador do São Joséense e a falta já foi cobrada, segue o ataque.
0: Felipe na esquerda lá para o jogador Pedrinho, Pedrinho faz o passe na paralela ali para o Mafra, Mafra domina, evita a saída, não, já saiu com bola e tudo o jogador do São Joséense e esta bola vai para fora, lateral para o Grêmio Esportivo Brasil, camisa 20, conversa com Gilson Maciel aí, João.
2: Camisa 20 é o autor do gol da partida contra o Farroupilha no clássico Brafara, o gol da vitória, Givigi conversando aí com o Gilson Maciel e agora teve um contato, dois jogadores ali né, se chocaram, pior para um deles da São Joséense, né, foram dois da São Joséense e rapidamente o árbitro já pediu né, para que o médico entrasse em campo, porque aquele choque de cabeça né, que dá um certo susto, a gente viu como foi inclusive né, com o Júlio Rushi na partida do Bento Freitas, então rapidamente já chamou o pessoal da medicina que já está ali de olho no atleta, não consegui ver só quem é Lousada.
3: 17.
0: É, acho que foi o Pedrinho ali, né, que levou a pior no lance anterior. Já subiu a placa para a troca do Grêmio Esportivo Brasil, hein, João?
2: Pois é, vai sair, me parece, o camisa número 10, o Masson, né, Gabriel Masson, para a entrada do 20, Guilherme Givigi.
0: Pois é, Beto, o Gilson tinha arquivado, digamos assim, o Daniel, também o Givigi, mas, né, por conta aí do Brasil também não conseguiu os resultados, esses jogadores voltam ativa e recebem mais oportunidades.
3: O Justo está tentando o que ele tem, está um pouco até intranquilo pela pressão, e eu até entendo o Justo. O Justo não tem com quem conversar futebol, tem o Hélio ali, que é o coordenador, mas o departamento de futebol do Brasil não existe, não tem um dirigente atuante, não tem um cara que chegue no vestiário para falar com os jogadores, ou para cobrar, ou para incentivar. É um departamento de futebol acéfalo, onde o Brasil na vida inteira sempre teve esse personagem, um dirigente de futebol, um vice-presidente, alguém que chegue ali e lidere o departamento, que converse inclusive com a comissão técnica, para cobrar ou para apoiar. O Brasil hoje não tem ninguém, eu estou afirmando isso, pode gravar, não tem ninguém, está todo mundo fora da cidade, pelo menos aqueles que acham que entendem futebol. E por isso que o Brasil também está sofrendo com esse emocional do campo. O jogador não vê ninguém chegar no vestiário ou para cobrar da direção, ou para apoiar, ou para incentivar, para falar com o grupo. O Brasil nunca viveu, na sua história, um departamento de futebol acéfalo. É a primeira vez na história do Grêmio Esportivo Brasil que eu vejo.
0: E atenção, torcedor ligado na universidade, chegou a hora de conferirmos sempre o placar do Futebol de Rio. 22 minutos, segundo tempo de jogo aqui na Vila Capanema, segue zerado. 0 para o São Joséense, 0 para o Brasil, Lucas.
1: Já tinha acionado para trazer aqui que acabou. Acabou para Azures e Blumenau, 2 para o Azures, 4 para o Blumenau. Jogo de 6 gols, o Blumenau reencontra o caminho das vitórias na competição, assume a liderança do grupo momentânea, chega a 16 pontos, momentânea porque a partir das 18 horas, aqui meia hora, começa São José e Marcílio Dias, e o Azures, que esboçou uma reação contra esse mesmo São Joséense, acaba derrotado e segue

0: na lanterna com 5 pontos. Com isso, a gente tem Blumenau na liderança, Marcílio Dias, segundo colocado, terceiro São Joséense, que vai chegando a 12 pontos, o Brasil com 4, em quarto colocado, com 9 pontos, o São José é quinto com 6 pontos, vai entrar em campo logo mais contra o Marcílio Dias, e o Lanterninha Azures, Rádio Universidade no ar, novas possibilidades.
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2: E agora o São Joséense tentou a chegada ali pela direita, mas o Lucas Gaúcho não pegou em cheio na bola, né, João?
3: Isso mesmo, né? Teve uma falta ali do Otávio para cima do Niltinho, cobraram mais rapidamente para tentar pegar a defesa do Brasil meio desprevenida. Tentou a finalização ali de frente para o gol, acho que ainda estava fora da área, né? Aquela finalização de média distância. O Lucas Gaúcho pegou mal na bola, foi direto para fora. O Edson vai repor a bola em jogo, segue 0-0 aqui na Vila Capanema, informando para peças e acessórios Pioneiro.
2: Faça o lançamento lá, o Edson briga, ganha a jogada ali, o time do Grêmio Esportivo Brasil tentou de letra o Robinho, a bola fica na briga ali do Gibigi, corta a defesa, vai pela linha de fundo, aliás, pela linha lateral, é lateral para o Grêmio Esportivo Brasil, vai para fazer a cobrança ali o Otávio, camisa número 6 que está chegando para a cobrança, são 24 já do segundo tempo, Brasil precisa do gol, lançamento, dominou, entrada da área, Gibigi, fez o passe para o Robinho, acabou escorregando, mas na sequência, toca na bola o jogador do São José, que era o Murilo, e o Brasil ganha escanteio, João!
3: Robinho tentou a chegada pelo lado esquerdo, quando ele tentou o domínio, a bola ficou um pouco longe, ele escorregou, melhor para o Murilo, que deu um toquezinho, mandou para escanteio, Gibigi com o pé trocado, vai fazer a cobrança, vai chover bola na área da equipe do São Joséense.
2: 24 minutos, tá na hora do gol, Gibigi na cobrança, fez o levantamento, a bola viaja, sai do gol, Samuel Deuner dá um soco nela, Robinho de primeira, mas o jogo já estava paralisado, hein, João?
3: Na tentativa de finalizar ali a jogada para o fundo das redes, o Zamora acabou acertando ali, dividindo com o goleiro. Com isso, o árbitro paulista, Gustavo Holanda Souza, assinalou a falta em cima do Samuel Deuner, que não tem muita pressa ali para fazer a cobrança, segue 0-0, informando para o CPEL.
2: 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Olha o São Joséense chegando, a batida para o gol em cima do Venício. Ela sobe, fica lá na esquerda, não sai a bola, agora sim protege o jogador Pedrinho, ganha a lateral, é lateral para o São Joséense aos 25 minutos do segundo tempo, dá para a cobrança lá do arremesso lateral, a bola chega até o Thiaguinho, Thiaguinho para Pedrinho, fez o cruzamento, chegou no Mafra, dentro da área, bateu para o gol, para a defesa do Edson, e jogou para escanteio, essa bola podia ter encaixado, né, João?
3: Pois é, uma finalização que foi rasteira no canto, estava próximo da jogada, né, tentou a defesa. O Edson, talvez, né, com gramado mais molhado, bola molhada, luva molhada, não teve ali a segurança para tentar encaixar de primeira, mandou para escanteio que já foi cobrado.
2: É, escanteio curto, agora sim, cruzamento, bola fechada, Edson, fica com ela, João.
3: Cruzamento rasteiro, melhor para o Edson, que já liga o contra-ataque, Lousada.
2: É, e a bola chega aqui no Samuel Deuner, que vai ficar com ela, tranquilo, o goleirão da equipe do São Joséense. Ô Lucas Fabião, quero saber, recados, torcedor, chamante, participando, interagindo conosco no WhatsApp, também no YouTube.
0: Tayone Ávila, ligado na RU, abraço a todos, também aqui o Matia Gantes. Um centroavante não pode errar um gol daquele que o Morbeck errou, que horror. Nena e Papa era caixa, falando na primeira etapa ainda, mas também seguiu trazendo. Brasil joga copinha para tentar vaga na Série D ano que vem com a SAF a todo vapor. É o torcedor chavante por aqui no YouTube da Rádio Universidade Pelotas, no nosso WhatsApp 53984135473, do lado do torcedor chavante. Não está gostando muito desse empate, Lousada.
2: É, precisa ganhar, precisa vencer o jogo, tá no ataque agora com o Júlio Simas, domina Simas, abre aqui na esquerda para Otávio, avança Otávio com a bola dominada, abertura de bola para Robinho, Robinho para cima da marcação, devolve a bola no Otávio, faz o lançamento, a bola viaja para dentro da grande área, corta a defesa, fica viva no meio ali para Gibigi, Gibigi, grande bola para Robinho, linha de fundo, fez o cruzamento, corta a defesa, ela vai sobrar lá do outro lado para o Daniel, ele vai evitar a saída, já vai meter essa bola direto para a área, fez o cruzamento, feliz. Felipe está cortando para o São Joséense. O Brasil chegou, mas sem perigo, né, João?
3: É, primeiro momento do Robinho, né? Uma boa jogada ali que o Gibigi fez o passe nas costas do Murilo. Ele tentou o cruzamento no segundo pau, melhor para a defesa. O Daniel não deixou a bola sair, tentou o cruzamento. Esse sim, um pouco pior. Primeiro defensor conseguiu cortar em lateral. Yuri tá na bola. Campo de ataque, ainda zona de perigo.
2: 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Vai fazer o passe ali o Pedrinho. Ele corta, joga essa bola aqui pro ataque. Briga lá o Lucas Gaúcho. Ela sai em linha lateral. É lateral para o Grêmio Esportivo Brasil. Tá lá o Yuri para fazer a cobrança. 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Beto Vetromilli, 28 minutos. E aí, Beto, e o jogo?
4: Fraco. Continua a mesma coisa. Não evoluiu nada. Agora o lance do São Joséense que o goleiro pegou. Aqui também o Brasil tentando. Daniel agora, o 21, entrou no segundo tempo. Não teve força para meter no primeiro pau. Um extrema que não sabe cruzar. Entregou a bola antes da linha da pequena área. Esse é o Brasil no ataque, inoperante, não tem força, não consegue driblar. Já disse para vocês, comentarista opina antes, se daqui a pouco ela resvalar e entrar, bom, aí é consequência de jogo, mas não tem produção Brasil para ganhar o jogo nesse momento. É um perde-ganha, já disse para vocês, na definição dentro da área. Nem esse Yuri Tanque conseguiu ainda definir, a bola que chegou nele, ele cabeceou errado no escanteio do início do segundo tempo, e não chega nele a bola, morre de fome. E o Masson? O Masson, que era aquele jogador para resolver no meio-campo, é burocrático, é carimbador. O Masson, ele trabalha na compensação do Itaú ali, quando eu trabalhava. Ele carimba o cheque e entrega, carimba e entrega. Ele não é o meia, ele é pequenininho, não tem força, não tem corpo para assumir lance, para driblar, encarar a marcação, invadir uma área e colocar para o centroavante. Então é o rapaz que está se esforçando, é verdade, mas é carimbador de compensação no SESEC, ali do Banco do Brasil, para trocar cheque. O Brasil não consegue ter o armador, o jogador criador. Eu estou sendo direto, sabe por quê? Porque eu não adoro pílula. E eu vejo o jogo que alguns não... Eu enxergo um jogo que alguns não enxergam. E eu tenho que dizer para o torcedor, não se iludam. É assim mesmo, é burocrático, é limitado. Não tem essas alternativas. O Givigi, que era o titular, deixou de ser titular. O Brasil jogou alguns jogos sem meia, com três volantes. Aí aparece o Guti, aí arquiva o Guti, aí fica o Masson, aí o Masson não resolve, sai o Masson, volta a dividir, quer dizer, o Gilson também está com dificuldade, não tem peça. Ele está tentando remexer o que tem, e o que tem não está resolvendo nem na Copinha e nem na competição nacional.
2: E o São José se mexeu em dose tripla, João Antônio Ferreira.
3: Saiu o 30, Niltinho, para a entrada do 31, Brito. Saiu o 11, Lucas Gaúcho, para a entrada do camisa número 9, Danilo Mariotto. E saiu o 10, João Mafra, para a entrada do 88, Cauã.
2: Muito bem, três trocas anotadas já aqui pelo narrador e registradas aí pelo João Antônio Ferreira. Olha o lançamento, já buscando lá o Mariotto, fez o corte o Lula. Esta bola vai sair em lateral, lateral para a equipe do São José, que agora bota sangue novo ali no ataque para buscar também a vitória, que deixaria a equipe tranquila na condição aí de classificada já para a próxima fase, praticamente classificada, né, com uma vitória aqui o São Joséense. O Brasil não pode deixar isso acontecer. Olha o recuo de cabeça ali do Simas, fica tranquilo ali para o Edson, que vai sair jogando para o Grêmio Esportivo Brasil, a bola com o Iago Zamora. Zamora vai avançando, perna esquerda, ele faz o lançamento lá para o ataque, briga lá o Yuri Tanque, corta a defesa, Cauã mata no peito, bota no chão, chega Yuri Tanque, Cauã recebe, vai levando, tenta o passe, foi interceptado, chega novamente ali o jogador do São Joséense, chuta a bola em cima do Júlio Simas e ela sai em lateral para o São Joséense fazer a cobrança. E atenção, torcedor ligado na universidade, chegou a hora de conferirmos tempo e placar do futebol da Rio. 32 minutos aqui na Vila Capanema, segue 0-0 São Joséense Brasil, saco. Lucas.
4: Hein?
0: E na Série A do Campeonato Brasileiro, o Cruzeiro vai vencendo por 2-0 a Chapecoense e o Remo sofreu a virada, 1 para o Remo, 2 para o Atlético Paranaense, com 2 gols de Viveiros, vai dando Atlético no Pará e vai começar às 18h30 da tarde, Corinthians e Atlético Mineiro. É a Série A do Campeonato Brasileiro que acompanhamos aqui na Rádio Universidade. 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
2: Também na bola o time do São Joséense, ele com o Cauã, trabalha a jogada, volta a bola para ele, ele deixa mais atrás aqui com o Thiel, Thiel domina, avança, aí deixa para Felipe, Felipe novamente para Thiel, Thiel faz ali o passe foi curto, sorte que não tinha ninguém do Brasil ali. William Rocha domina, abre na esquerda, lá para o Pedrinho, o passe foi forte e ele não consegue o domínio, é lateral para o Grêmio Esportivo Brasil, já faz a cobrança ali o Daniel, cobrou rápido, ela volta ali para o Júlio Simas, passe dele foi para o Yuri, ali pelo setor direito, o Yuri domina, deixa mais atrás para Lula, Lula para Iago Zamora, domina Zamora, faz o lançamento aqui na esquerda para Robinho, Robinho dominou, se livrou da marcação, foi puxado, é falta em cima dele, hein, João?
3: Olha, até esperei para ver se o árbitro ia assinalar o cartão amarelo, porque foi muito amarelo, né? O Robinho, ele faz o drible ali, uma bonita jogada de recurso, e acaba sendo puxado, não visou a bola, não visou o lance, apenas parou a jogada da maneira que pôde, né? Com o puxão, mas o árbitro só assinalou a falta, não deu o cartão. Tem os jogadores aqui que estão aquecendo, né? Os quatro que ainda não entraram na partida, os últimos quatro do Grêmio Esportivo Brasil, reclamaram, pediram amarelo, mas vem a falta.
2: Vem a falta, Gibi, bota esta bola na área, a bola viaja, sobe Lula, tocou de cabeça, corta, vai sobrar pro Robinho, entrada da área, bateu de primeira, teve desvio, é escanteio para o Grêmio Esportivo Brasil, na finalização do Robinho, aí João!
3: No cruzamento, a bola ficou pingando ali dentro da área, o Robinho conseguiu chegar para fazer a finalização de primeira, a bola desviou no defensor, me pareceu ou Danilo Mariotto, 9, ou foi o Thiel, e saiu em escanteio, e agora é o Gibi que vai para cobrança.
2: 34 minutos, tá na hora do gol, tá na hora do gol aqui na Vila Capanema, Gibi na cobrança pra botar esta bola na área, o árbitro vai lá, conversa, tem um empurra-empurra tradicional da grande área, mas ele já autorizou, Guilherme Gibi na bola, levantamento, corta de qualquer maneira a defesa, ela vai sobrar lá no lado direito para o Daniel, Daniel fez o cruzamento, Danilo fez o corte ali, o jogador da equipe, não, Danilo não, desculpa, é o Murilo, Murilo fez o corte e aí escanteio para a equipe do Brasil, lado direito, aí João.
3: De novo a tentativa do cruzamento de um lado, sobrou do lado contrário com o Daniel que tentou o cruzamento e o primeiro defensor conseguiu cortar, Otávio na bola.
2: Otávio na bola, levantamento, corta a defesa, ela volta ali na intermediária, bola perigosa ali para o Daniel e devolve a bola, mas aí de forma equivocada e vem para o contra-ataque o São Joséense, não, porque o Vinícius fez o corte, esta bola vai pela linha lateral, é lateral para o São Joséense, Lucas Fabião.
0: Diminui a Chapecoense no Mineirão, 2 para o Cruzeiro, 1 para a Chapecoense, João Paulo. Aos 35 minutos da segunda etapa, diminui para a equipe catarinense.
2: 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Thiel faz o passe, domina lá William Rocha, campo defensivo, zagueirão faz o passe. Ela chega ali no jogador da equipe do São José, que era o Brito, ele fez o recuo, deixa lá para o goleirão, que é o Samuel Deuner, 36 minutos do segundo tempo, já na reta final do jogo aqui, o jogo está começando a ficar perigoso, lançamento do Samuel Deuner ali nos pés do Edson, que vai ficar com ela, vai esperar lá o Danilo Mariotto, né? Ninguém chega para apertar, o Edson vai ficando, parece que isso indica, né, que o Edson não tem pressa para sair jogando, que o Brasil deve considerar o empate um bom resultado aqui na Vila Capanema, já que o Edson deve estar sem pressa para sair jogando. Agora sim, ele faz o lançamento aqui para o ataque, sobe o Yuri Tanque, a bola passa por ele, fica ali por domínio da equipe do São Joséense, camisa 31, Brito tenta a jogada, passou pela marcação, sobrou para Júlio Rusch, tabelou ali com o Mariotto, melhor para Lula, que corta, mas a bola volta ali para o time do São Joséense, Murilo, mais atrás com Felipe, Felipe para Brito aqui no setor direito, trouxe para a perna esquerda, Brito ameaçou o cruzamento, volta mais atrás, deixa a bola com Felipe, Felipe domina, faz o passe, faz o corte ali, Otávio, ela fica viva ainda no meio, cortou ali o Felipe, abriu para o Brito, ameaçou o cruzamento, botou na frente, agora sim ele cruza, a bola tá viva, corta de qualquer maneira lá, Iago Zamora, e essa bola vai para fora, lateral para o time do São Joséense, aos 37 e 20 da etapa final, é para cobrança do lateral ali, o Felipe. Ele vai deixar a bola para o lateral, né? O jogador Murilo, camisa 22 às costas, que vai fazer a cobrança. O árbitro manda ele voltar ali mais algumas casinhas. Agora sim, ele faz a cobrança do lateral.

0: 30. Tô querendo saber quanto vai ter de acréscimos no jogo. Domina ali o Daniel. Escapa da marcação, Daniel. Grande jogada. Fez ali o drible, o cruzamento. Robinho dominou dentro da área. E agora batida pro gol, pra fora! Que pecado. Essa bola passou muito perto. Era o gol rubro-negro, João Antônio Ferreira.
1: Era o gol chavante, Lousada. Cruzamento à meia altura. O marcador Murilo, lateral direito, escorregou. A bola ficou limpa na entrada da área para o Robinho. Ele olhou, buscou o canto, tentou a finalização forte. A bola passou triscando a trave direita do goleiro Samuel Deuner. Quase que o Robinho abre o placar, mas segue 0-0, chegando já nos acréscimos. De olho aí, porque vai subir a placa.
0: É, já subiu mais 3 minutos, vamos até 48. O Brasil tá criando, o Brasil tá inteiro. O São José já parece não ter mais pernas nesse momento. Faltando qualidade, tá faltando efetividade pro Brasil botar esta bola na casinha e voltar com 3 pontos para casa. Tem cobrança de falta, é quase na linha intermediária ali, quase na linha que divide o gramado, um pouco mais pro lado esquerdo. Campo ofensivo, Givigi vai botar esta bola para dentro da área. No bate-rebate, no abafa para fazer o gol, lançamento lá pro Lula, passa por ele e vai direto para fora. É só tiro de meta, João.
1: Cobrança muito forte ali por parte. E aí vai ter o cartão amarelo pro Yuri, que impediu a cobrança do tiro de meta mais rápido. Agora Samuel Deuner tentou cobrar mais rápido, Yuri estava na frente, ganhou o cartão amarelo, Yuri tanque. Mas na falta o Givigi tentou um cruzamento, né, aquela fatiada lá no segundo pau, onde o Lula disputava contra o Pedrinho, mas foi muito forte, a bola saiu diretamente pela linha de fundo. E agora o Samuel Deuner vai cobrar aí a infração cometida pelo Yuri tanque, que recebeu o amarelo.
0: É, vai para a cobrança da falta ali, time do São José, joga essa bola lá para o ataque, vai subir o Yuri, foi empurrado ali a falta, falta para o Brasil, campo defensivo, foi empurrado lá o Yuri na disputa aérea com o jogador que corre lá pelo outro lado, consigo identificar lá o número do cidadão, né? O Brunholo que entrou há pouco aí na equipe do São José, esse 46:50, quase 47 já. E aí, já pro último minuto do jogo. E o Edson já vai jogar esta bola aqui pro ataque. O Brasil já tem a postura, sabe que pode fazer o gol, que tá melhor no jogo, mas que agora afasta ali a defesa do São José, esse é só lateral para o Brasil. Campo ofensivo, vai lá pra cobrança o Yuri. Já toma distância, já vai no latereio, já vai jogar essa bola ali na entrada da área, passou pelo Yuri Tanque, fez o corte ali a defesa, a bola tá viva, corta ali o jogador da equipe do São José, e na sequência o Júlio Simas fez a falta no seu xará, o Júlio Rush, o João.
1: Pois é, o Júlio Rush conseguiu chegar primeiro e aí teve aquele choque, né, acabou chegando atrasado, fazendo a falta o Júlio Rush, falta assinalada e o Samuel Deuder, goleiro, vai fazer a cobrança, pode ser, quem sabe, uma última tentativa aí da equipe do São José, Lousada.
0: É, porque já são 47:50, últimos 10 segundos, pode ser o último lance do jogo, o juiz nem esperou o encerramento ali do lance e está encerrando o jogo aqui na Vila Capanema, 0 para o São Joséense, 0 para o Brasil. O Brasil soma mais um ponto, segue sem vencer na Série D e poderia ter vencido esse jogo, hein, João?
1: Pois é, o Brasil até criou algumas oportunidades, né, umas finalizações do Robinho nessa reta final de jogo, mas o zero permaneceu no placar e acaba tendo a oportunidade agora no jogo em casa contra o Blumenau, que se recuperou na competição depois da goleada desta tarde de domingo.
0: Pois é, daqui a pouco o João já tá ali, já tô vendo ele aqui, né, já tá na beira do gramado aguardando os jogadores. Por enquanto, Beto, uma pequena análise aí, um pequeno comentário sobre esse empate, ficou de bom tamanho ou tu acha que o Brasil, principalmente ali pelo segundo tempo, merecia sorte melhor?
2: Pressionou mais no final do jogo, as mudanças do São José tiraram a pressão do time, abriu muito espaço, mas segurou, se defendeu. E o Brasil criou várias oportunidades agora com Daniel do chute, Robinho, mas vejam, a finalização não consegue ter a qualidade para resolver o jogo. O Brasil continua criando e sendo ineficiente na definição do lance.
0: Muito bem, situação aí, os jogadores vão lá saudar os torcedores que se fizeram presentes aqui, né? Um grande público, torcedor chavante na chuva e mais uma partida pobre aí do Brasil, né, João?
1: Pois é, uma partida que foi...

0: morna, né? Até com essa chuva que foi aqui, parece que os jogadores também ficaram mais com menos vontade, né, de estar no campo, né? Um jogo bem morninho, bem sem graça, né, e que com poucas oportunidades, dificilmente o zero sairia do placar. É melhor, quem sabe, né, para o Brasil, que jogava fora, mas vai ter que ir dentro de casa contra o Blumenau se recuperar e possivelmente enfrentando um Azures na última rodada, que já não vai estar brigando por nada, pode ter a vantagem, né, desse tipo de situação, mas vamos ver o que os jogadores também, né, avaliam deste confronto. Tem alguns ali conversando diretamente com a torcida, né, o Júlio Simas está ali, reclamação por parte dos torcedores e os jogadores indo lá conversar e, de certa forma, né, dar um parecer, né, para com os torcedores que vieram torcer por eles.
1: Muito bem, então vamos aguardar. Ô João, olha aí, o Andrei tá saindo carregado aí, né?
0: Exatamente, tá saindo ali sem pisar com o pé direito, chegando aqui no Lula. Lula, uma partida, primeiramente boa noite, Lula, uma partida onde defensivamente o Brasil quase não sofreu, mas não conseguiu, né, ter tantas oportunidades, o zero acabou prevalecendo no placar. Qual a tua avaliação do jogo de hoje?
2: Pois é, acho que um jogo que eu acho que é a dona da casa, né? A equipe dona da casa jogou por um empate. Até estranho, né? Você jogar em casa e jogar pelo empate. A gente teve a segundo tempo, acho que tomou conta do jogo, né? Só que valeu, né? Não conseguiu criar, né? Acho que criou muito pouco para poder fazer o gol. Tivemos alguma chance ali, acho que faltou caprichar mais. Mas isso aí, cara, Série D, né? Acho que fora de casa, acho que até agora na Série D não conseguiu nenhuma vitória. Mas esse ponto aí tá valendo. Acho que agora tem um jogo decisivo dentro de casa, a gente tem que ganhar.
0: Certo, obrigado, Lula. Robinho também chegando por aqui. Robinho, boa noite, Robinho. Qual a tua avaliação sobre essa partida? Entrasse ali no segundo tempo, tivesse algumas oportunidades, mas infelizmente o zero não saiu do placar. Qual a avaliação desse empate aqui na Vila Capanema?
3: Quem acompanhou o jogo aí, né, viu que a gente poderia ganhar o jogo tranquilamente ali. Tivemos muitas oportunidades de concluir no gol, né? Não foi falta de volume de jogo. Agora é esfriar a cabeça. Quarta-feira tem jogo da Copinha e domingo tem jogo em casa lá. E tem que buscar resultado, né? A gente sabe que esse momento é um momento delicado, mas acredito que não faltou entrega, não faltou vontade, não faltou disposição, não faltou personalidade pra gente ir em busca do resultado, né? E o Brasil de Pelotas é assim, a todo momento a gente vai buscar sempre a vitória, né? Às vezes vai vir, às vezes não vai vir. E é isso. E se Deus quiser, na próxima rodada a gente pode pontuar, conquistar os três pontos e dar mais um passo no nosso objetivo.
0: Certo, obrigado, Robinho. Robinho conversando, vai dar a entrevista também aqui para detentoras dos direitos. Zamora chegando por aqui. Zamora, assumindo a titularidade na partida de hoje, a gente viu um Brasil que foi bastante seguro defensivamente, mas no ataque acabou tendo um pouquinho mais de dificuldade. Qual a tua avaliação desse ponto conquistado fora de casa e o que projetar para essa sequência, esses dois últimos jogos, também com jogos de Copinha pela frente?
4: Esse ponto, além de ser importante, mas a gente saiu com gosto de derrota, porque a gente poderia ter saído com os três pontos daqui. Em questão da Copinha, agora a gente vai trabalhar, quarta-feira já tem jogo, e em questão do ataque, a gente vai trabalhar para isso. Tem que fazer o gol, é normal, acontece, infelizmente, mas vai parar de acontecer isso aí. Vamos fazer o gol agora.
0: Tá certo, obrigado. Júlio Simas, capitão da equipe do Grêmio Esportivo Brasil, chegando para falar. Boa noite, Júlio. Queria te perguntar qual a avaliação desse jogo, o que faltou para o Brasil conseguir sair com a vitória. A gente viu que, principalmente no segundo tempo, criou um pouco mais de oportunidades, pressionou, mas o zero permaneceu no placar.
5: Então, infelizmente, a gente cria oportunidade, a gente não consegue transferir em gol. Hoje a gente sai com um ponto, mas é um sentimento que a gente perdeu dois. Agora a gente vai ter que correr atrás em casa, buscar os três pontos dentro de casa com a força da nossa torcida e tentar continuar na classificação.
0: Tá certo, obrigado, Júlio. Só esperando que o Yuri é o último a sair. Vou pegar uma palavrinha rapidinha com ele também, depois já encerraremos por aqui, Lousada. A gente vê que os jogadores, né, entenderam que dava para ganhar, ficaram com esse gostinho de que daria para sair com os três pontos aqui, né, principalmente nessa reta final ali. O Robinho teve algumas oportunidades, o Brasil teve mais volume, realmente parecia que o São Joséense já estava contente. Yuri chegando por aqui, rapidinho. Boa noite, Yuri, prazer estar falando contigo mais uma vez aqui na Rádio Universidade e te perguntar, né, o Brasil hoje, né, conseguiu criar oportunidades, teve um certo volume, principalmente no segundo tempo, né, a gente viu jogadas pelas pontas contigo, cruzamentos, mas infelizmente a bola não morreu no fundo das redes do adversário. Qual a variação sobre esse resultado?
6: É, a gente fica com aquele empate amargo, né, com aquele gosto de que poderia ter saído com a vitória, com os 3 pontos, que seria muito importante, né, para continuar da Série D, para a gente firmar a nossa classificação. Infelizmente não conseguimos, diferente do jogo contra o São José, como tu mesmo falou, a gente teve a oportunidade de matar, não matamos. Agora a gente tem 2 jogos aí, que são 2 finais, e a gente vai ter que ganhar em casa e buscar nossa primeira vitória fora.
0: Tá certo, obrigado, valeu. Agora sim, Lousada, todo mundo já está saindo, já conversou conosco, e a gente vai encerrando aqui na beira do gramado.
1: Muito bem, daqui a pouco o João volta para a sala de imprensa, repercussão, né? Também a palavra do técnico Gilson Maciel. Beto Vetromilli, teu destaque também para ampliar isso daqui a pouquinho. O sentimento, né, dito aí pela grande maioria dos jogadores, é que o Brasil desperdiçou 2 pontos aqui na Vila Capanema, porque dava para ganhar esse jogo, né, Beto?
7: Yeah. Oi, caiu a conexão, agora voltou. O discurso é o mesmo a cada jogo. Agora, no próximo jogo, a gente deveria ter saído com a vitória. Se o Brasil somasse cada deveria que tivesse saído com a vitória, era campeão da Série D. Isso é muita justificativa para transferir responsabilidade. É que dentro do campo, criaram oportunidades, o São Joséense caiu de rendimento, desmontou aquele esquema do primeiro tempo, as alternações não ofereceram resistência e o Brasil apertou. Mas chutou errado, criou. Ah, produziu. O Gilson gosta, produziu. Eu gosto de botar na rede. Eu prefiro acertar uma no gol e ganhar 100% de aproveitamento. Esse é o futebol que o Brasil está apresentando. Da justificativa, do próximo jogo, do se Deus quiser. Agora vamos treinar, temos que melhorar. A produção ofensiva continua a mesma, fraca. Então, esse é o problema que o Brasil está enfrentando e não consegue a solução. Tem que treinar.
1: Acho que caiu o microfone do Beto.
8: Não escutamos mais o Beto, Lousada. Vai em...
1: É, o Beto caiu, eu acho. Tá. A gente tá vendo aqui na câmera, ele tá abando, mas não tá saindo aqui. Vai aí, Beto. Ah, caiu. Então tá, vamos fazer o seguinte, Beto. O Beto vai recuperar aí a conexão, daqui a pouco a gente volta com ele. Antes, Lucas Fabião, quero saber a situação neste momento.
7: Voltei.
1: Da tabela de classificação. Porque o Brasil agora ele liga o secador. O São José não pode ganhar o jogo contra o Marcílio Dias, né, Lucas?
8: Exatamente, Lousada. O torcedor chavante, a partir desse instante, liga o secador porque está rolando a bola no Francisco Noveleto para São José e Marcílio Dias. Fica secando o São José, porque nesse momento nós temos no grupo A16 o Blumenau líder com 16 pontos. Venceu agora à tarde o Azures fora de casa por 4-2. Volta a vencer na competição o Blumenau. O segundo colocado é o Marcílio Dias com 15 pontos, com um pontinho que está somando nesse momento, nesse empate. É, vai ter que vencer para recuperar a liderança. O São Joséense, adversário chavante na tarde desse domingo, chegou a 12 pontos e manteve a terceira colocação. E o Brasil chega a 9 pontos na quarta colocação. É o G4, as equipes que passariam a próxima fase. O Brasil, nesse momento, ainda está passando de olho e secando o São José. São José que está jogando, é o quinto colocado, vai chegando a 7 pontos. E o lanterna do grupo é o Azures com 5 pontos, Lousada.
1: Muito bem, agora sim, Beto, teu destaque para ampliar isso daqui a pouquinho no sala. Brasil empata e fica com a classificação ameaçada agora.
7: A justificativa que eu dizia são as mesmas. Cada rodada, o Brasil fora consegue 2 pontos, perdeu 6. E hoje teria uma chance melhor de tentar e não conseguiu. As mudanças que o Justo tem tentado, apesar dessa tentativa de mudança de peças, mudança do sistema de jogo ofensivo, o Brasil...
1: É, caiu. Perdemos. Daqui a pouco o Beto retorna. Vamos fazer o seguinte, vamos encerrando aqui a minha participação na jornada esportiva de hoje, agradecendo demais a audiência e a preferência de você, nosso ouvinte, que esteve conosco em mais uma jornada de 0 para o São Joséense, 0 para o Brasil. O Brasil tem 2 decisões em casa agora para garantir a classificação na Série D. Na Riessa, ao lado do Beto Vetromini nos comentários, reportagens do João Antônio Ferreira, Central de Esportes, Lucas Fabião, e na mesa de áudio, grande Leonir Vade da Silva, agradecendo a todos pela audiência e te convidando a permanecer conosco, porque vem aí o Sala de Imprensa com o Lucas Fabião e toda a repercussão de 0-0 Brasil e São Joséense. Domina que a bola é tua, Lucas Fabião. Grande abraço. Vem aí o Sala de Imprensa.

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4: Estamos chegando aqui no Sala de Imprensa na Rádio Universidade, depois do empate chavante lá no Paraná. 0 para o São Joséense, 0 para o Brasil. O chavante empata com a equipe do Paraná e soma mais um ponto na competição na oitava rodada da Série D 2026. Brasil, atual quarto colocado, está segurando essa quarta colocação porque está de olho no São José, que está jogando nesse momento, empatando em 0-0. Não desligue o rádio porque vamos escutar o técnico chavante Gilson Maciel, que vai falar o que observou desse ponto somado chavante ou da perda de 2 pontos, como falou os jogadores no fim do jogo para João Antônio Ferreira. 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Já convidando a você a ir à nossa live no YouTube da Rádio Universidade Pelotas, onde iremos ver e escutar a coletiva com o Gilson Maciel. Traremos o Gilson com imagens. Os guris não apareceram na imagem, mas o João, o Lousada já estão posicionados, já deram um salve aqui para mim, porque não estão no ar, mas vão logo mais trazer a coletiva com o Gilson. E até, João, já que tá por aí, esperando o treinador chavante, deve estar lá no vestiário falando com os seus jogadores do que gostou, do que não gostou. E pelo que a gente escutou nas vozes pós-jogos, o clima é mais de infelicidade do que felicidade.
5: É uma negativa, porque entendiam que dava para conseguir a vitória, né? O Beto até pode falar um pouquinho mais se ele viu dessa maneira também, mas a questão dos jogadores, o pensamento dos atletas é esse, e a gente via até no semblante, né? Alguns deles já mais abatidos, porque entendiam que no segundo tempo, principalmente, o Brasil criou para sair com a vitória.
4: Beto, o clima é esse?
6: Sim, o Brasil no segundo tempo desperdiçou oportunidades de finalizações, principalmente depois, nesses últimos 10 minutos, 15 minutos, alguns lances que o Brasil criou. Robinho finalizou 3 para fora, Daniel espetou lá de fora, o outro lance o goleiro interviu. O Brasil desperdiçou pelo menos 4 chances em relação a chutar ao gol. E eu cabecei do Iritanque no segundo tempo, cabeceou para fora. Mas isso aí não depende do Gilson, né? O Gilson bota eles em campo, a tomada de decisão ali, a hora de definição, a qualidade do passe, a melhor posição para bater é deles. Aí é falta de qualidade para definir o lance, para poder bater. Criou de novo, vai ser destaque pelo Gilson, como foi lá contra o Farroupilha, que era o outro time, é que o Brasil produziu no final, e o que a gente fica é com a última imagem. Mas esses São Joséenses também, no início do segundo tempo, predominou. Ele conseguiu controlar o jogo por 6, 7 minutos, depois o jogo ficou em alternâncias, um jogo aberto também. O Brasil também teve dificuldades, o próprio São Joséense concluiu 2 ou 3 vezes contra o gol do Brasil. No primeiro tempo, o Brasil botou 2 e errou com o Morbeck a chance mais viva, depois aquela bola na trave, ou antes da trave, depois o Morbeck. E no, segundo, no finalzinho do primeiro tempo, o São Joséense teve 2 oportunidades para fazer também. Então, no contexto geral, o que fica, parece que o Brasil agora no fim dominou o jogo. Não, o Brasil não dominou o jogo. O Brasil teve 3 ou 4 oportunidades de finalização na pressão. E o São Joséense recuando. Mas foi incapaz de definir, né? Faltou qualidade para bater no gol, para botar na rede. E aí fica aquela história. Tudo. Ah, a gente poderia ter ganho. É, o Brasil está podendo ganhar faz tempo. E faz tempo que vitória ou é no Espírito Santo ou na Bahia.
4: Gilson Maciel,
5: Gilson tá
4: João.
5: Por aqui. Isso mesmo,
4: vamos
5: Gilson
4: está
5: chegando por aqui.
4: Chamante, então.
5: Gilson Maciel, vamos lá. Está conectando ali com o pessoal da TV. Já iniciaremos aqui a coletiva de imprensa com o professor Gilson.
7: Agora sim, agora sim.
8: Pós-jogo Brasil e São Joséense, empate em 0-0. Gilson, gostaria que você falasse a respeito do desempenho do Brasil, que teve boas oportunidades, mas não conseguiu fazer o gol. Como é que você avalia esse desempenho, esse empate com o time paranaense, Gilson? Boa noite.
9: Boa noite. Eu saio frustrado porque desde o início do campeonato a gente tem feito jogos que a gente marca, mas no último terço a gente tem a oportunidade e não consegue fazer o gol, né? Não sei se é a ansiedade, se é a intranquilidade, né? Então isso me deixa muito chateado, eu estou muito chateado com o resultado, né? Esse resultado para a equipe São Joséense foi bom, para nós não, nós precisávamos jogar. E jogamos para ganhar, tivemos oportunidade de fazer os gols, só que pecamos na conclusão. Não sei se a ansiedade está prejudicando um pouco esse comportamento do nosso time.
10: Gilson, pegando como base essa questão de criação, né? O Brasil são 5 jogos sem vencer, hoje consegue um empate fora de casa importante. Mas já teve grandes mudanças. Tu acha que dá para ter mais mudanças desse time? Tu acha que dá para tirar mais desse elenco do Brasil?
9: Sem dúvida que dá, né? Eu acho que a gente... Um time que cria tantas oportunidades, mesmo um jogo na quarta-feira que criou hoje, né, tem que ter a tranquilidade de fazer o gol, as oportunidades, né? Nós tivemos uma roubada de bola, onde o jogador poderia ter feito a finalização, deu para trás e aí a gente finaliza mal. Então, assim, se eu não estivesse criando, se eu não estivesse fazendo o jogo, eu estaria preocupado. Aí sim, eu não consigo tirar mais, né? Mas não, eu acho que o nosso time joga, o nosso time tenta, né? A gente montou uma estratégia para jogar, principalmente hoje aqui, a gente sabia que é um time que toma pouco gol. É um time que marca muito o centro do campo e que deixava os lados, e nós tivemos essas oportunidades, né? Depois, no segundo tempo, ainda fiz a mudança, botei 2 extremas, uma por lesão, porque o Andrei sentiu, e o próprio Daniel, porque dentro da função o Germano fez, mas ofensivamente a gente precisava mais, e eu acho que o time melhorou, mas esse resultado, para mim, sai com gosto amargo, um empate, né? Se eu tivesse numa outra situação, eu estaria comemorando, mas... Tem mais um jogo que começa agora. Dependendo do resultado, esse resultado que nós tivemos hoje aqui pode ser bom, ruim ou péssimo, né? Então a gente não pode sofrer isso que vem sofrendo, né? Se cria, se tenta e chega no último momento, o acabamento nosso está muito ruim e a gente tem que trabalhar. Não existe outra forma senão trabalhar.
5: Professor, a gente tem visto o Brasil que acaba oscilando, né? Ele não consegue ter uma sequência de jogos com resultados bons ou com um desempenho tão bom. Às vezes o ataque vai bem, a defesa vai mal ou vice-versa. Como é que tem tentado trabalhar para ter menos oscilação em um Brasil que consiga ser um pouco mais consistente de um jogo para o outro mesmo com a mudança dos adversários?
9: Eu acho que a gente tem que ter o equilíbrio, né? O futebol ele faz parte disso. A gente tem que marcar forte até... É, respeito a tua opinião, mas eu acho que a gente sofreu no jogo contra o São José em casa, né? Porque aquele resultado era um resultado que a gente empatou e para nós foi um ponto ganho. Agora, na minha opinião, o que falta é o último terço, é o acabamento, na hora que a gente tem que concluir, fazer os gols, né? E aí não é um jogador ou outro, é uma mecânica, a gente trabalha, eu tenho focado muito nisso, nas movimentações ofensivas. Agora a gente tem que ter calma, porque se a gente tiver essa ansiedade, a gente não consegue, o jogador ansioso não consegue fazer o movimento, o toque final para fazermos os gols.
10: Gilson, o Brasil hoje ele não pôde contar com jogadores importantes, né? O Streich e o Guti, o clube até informa que por controle de carga, até queria que tu destacasse um pouco mais sobre isso, e também se esses jogadores vão estar aptos para o próximo domingo, já pensando na semana de trabalho para o jogo contra o Blumenau no Bento Freitas.
9: Nós temos duas competições, né? Então, nós jogamos na quarta-feira contra uma viagem, tivemos que viajar. Já na sexta, na quinta-feira, já na sexta já teve a viagem. Então, a gente é um controle de carga, não tem como jogar jogos seguidos com o mesmo time, né? E os jogadores que a gente entrou são jogadores que vêm jogando, né? O próprio Otávio, para mim, fez uma atuação segura. Então são jogadores que fazem parte do grupo, né? A partir de amanhã a gente já começa a pensar, tem uma viagem, um retorno, né? Então a gente já começa a pensar no jogo de quarta-feira e aí a gente muda o foco, né? Vai jogar os jogadores que estão, que vêm jogando a Copa da Federação, né? E com alguns jogadores que a gente acha que precisa, que possa minutar, mas por isso a gente tem um controle, né? Por isso que eles ficaram em Pelotas.
5: Gilson, a gente já viu tu tentar vários atletas nesse setor ofensivo, né? O Givigi, o Masson, o Guti, o Daniel, os dois do ataque, os dois da ponta esquerda, né? A gente está vendo tu tentar essas mudanças de atletas. O que está faltando para, primeiro, achar o time ideal e, segundo, esses que entrarem conseguirem, né, concluir, fazer os gols e dar as vitórias para o Brasil?
9: A gente tenta sempre... quando a gente faz as mudanças, né? Principalmente que tem rodado mais o setor de... no último terço, os atacantes, o próprio meia, né? De acordo com o rendimento dos treinos. Eu só posso escalar o jogador em cima de jogos e em cima de treinamentos. Hoje nós não temos muito treinamento porque nós estamos jogando quarta, domingo, né? Então, assim, a resposta hoje dos jogadores é nos jogos da Copa da Federação, né, e os próprios jogos aqui. A gente tem que melhorar, porque a gente cria e chega no último momento, né, hoje cheguei a ficar maluco na finalização do próprio Robinho, fiquei esperando a rede balançar, né. Eu acredito muito em competência, eu não acredito, não tá com sorte. Não, a gente tem que ser competente. Quando a gente é competente, a gente faz, a gente realiza o movimento, né? Claro que a gente tem que botar tranquilidade para esse grupo, porque nós temos mais dois jogos e o nosso objetivo ainda é estar classificado para a próxima fase.
5: Tá certo, tá aí então. Gilson, obrigado, Gilson, bom retorno. Tá então, Lousada, Lucas, Beto, professor, falando, né, um sentimento negativo, porque entende que poderia ter ganho, poderia ter conseguido, né, um resultado positivo, criou, né, no segundo tempo, mas ainda esbarrou, né, na questão técnica, na hora das finalizações, na hora do último passe, esse último terço do Brasil que ele vem, né, como falou, mudando bastante. A gente tem visto alguns jogadores entrando justamente na copinha, tendo um rendimento melhor, porque o nível é um pouco mais baixo, quando vão para a equipe principal, digamos assim, nesses jogos de Série D. Uns conseguem ainda manter o nível, mas ainda com dificuldade de concretizar as chances em gol, e outros caem um pouquinho mais o rendimento. E aí passa a bola para o Beto, né? Depois dessa coletiva, o que, que dá para pensar e o que, que o Brasil precisa fazer de diferente para conseguir equilibrar bons resultados na Copinha, que o Brasil é a melhor equipe em investimento, em qualidade e pelo que mostrou de futebol até agora, mas também trazer esse bom futebol para a Série D, que segue ainda patinando um pouquinho e numa condição difícil ainda de classificação, mas torcendo, né, para que os resultados ajudem.
4: Tá certo.
6: Bom,
4: Só me despedir, Beto, do João e do Lousada, que vão voltar a Pelotas apenas amanhã de manhã, vão descansar, mas parabéns pelo trabalho, Lousada. Valeu, João. Um bom descanso e um bom retorno, que é longo, né?
5: Com certeza, né? Um descanso hoje, amanhã pela manhã já parte a barca rumo a Pelotas.
4: Valeu. Então, Beto, agora a bola é tua. O que falar dessa coletiva do Gilson, essa análise que o Gilson fez e, claramente, dizendo aberto que não gostou do que viu.
6: Olha, o Lucas e amigos ouvintes da RU, até que deu um delay aqui. Deixa eu só corrigir. Parei
4: tá,
6: um pouquinho.
4: Tá certo.
6: Só senão então... eu fico me ouvindo atrasado aqui, complica. Parei.
4: Beleza.
6: Parei, vou de novo aqui, parei. A gente já vai... Oi, agora sim.
4: Agora sim? Vamos lá, então, com a tua análise da coletiva.
6: Bom, em primeiro lugar, o Gilson não disse nada que me surpreenda. E eu disse para vocês que a gente esperava exatamente isso, né? A fala da questão da ineficiência ofensiva. Foi muito bem o Gilson. Falta competência para poder buscar aquele lance de acabamento. São jogadores que deveriam estar bem... pontuais naquilo que é o treinamento. Eu não sei se eles continuam treinando finalização. Eu vi um futebol muito diferente. Aliás, o Gilson treinava muita finalização. O Gilson não foi artilheiro por acaso no Brasil. O Gilson treinava muita finalização, foi goleador no Brasil. Esse aí, o Gilson deve estar tendo cólicas quando ele olha esse tipo de lance botando para fora. E os caras com a dificuldade de definição ali, de posicionamento, de bater, enquadrar, o Marbeck de chapinha, para sair bonitinho no vídeo do YouTube, dá ali uma porrada no goleiro, tava com o lance aberto, fica tocando de chapinha, o pessoal começa a querer procurar, botar no ângulo para fazer lance bonito, para depois se procurar no YouTube para fazer portfólio para se vender no mercado. Isso aí não tinha naqueles anos do Gilson aí. Então, falta competência, falta foco e atenção. Ou falta outra coisa também, que é a qualidade, né? Que é aquilo que eu disse pra vocês. Quem achava que esse time do Brasil aí era o suprassumo do Real Madrid, não é. Então, primeiro a gente tem que começar a entender qual é o tamanho da qualidade do Brasil. Comum, normal.
11: Normal.
6: Não, tem um áudio vazando aí. Tem um áudio me dando retorno aí, tá. Bom, é um time comum, tem nada demais o time do Brasil. Segundo, o time do Brasil agora, como o Gilson colocou, tem duas competições, que era a evolução prevista para a sexta rodada, não vai mais conseguir. Porque quarta e domingo, tu tira aqui, popa ali, lesão, descansa, mas alguns voltam. Otávio jogou quarta, jogou quinta, jogou hoje. Os jogadores estão entrando e saindo, Germano estava no banco, jogou quinta e jogou hoje. Teve que sair no segundo tempo. O Gilson está tentando modificar, mudou o setor ofensivo, trocou meia, botou meia, troca o ataque, tira o ataque. O que, que ele está fazendo? O Gilson está tentando fazer o que ele tem, com as peças que ele tem. Agora, tem uma coisa que parece que é difícil e eu vou falar, propriedade para falar, porque eu conheço isso aí e vou dizer, cadê o departamento de futebol do Brasil para dar as peças que o Gilson precisa? Ou eles acham que montaram um baita time? Ou eles acham que esse time do Brasil ele vai ser campeão da Série D, mas não sei se passa da fase agora, que o São José está em cima do Marcílio Dias aqui, se meter um gol já complica. E o Blumenau vem aí, complicado de ganhar do Blumenau, e o último jogo é fora. Ainda nessa ativa, acredito que o Brasil possa classificar. O Gilson falou em competência e falta de tempo para treinamento, não vai ter mais. A competência e falta de treino vai ficar. Não vai ter mais o que fazer, porque ele está atuando em duas frentes, não vai ter como ter perna para tudo. Perna, que eu digo, trabalho, tempo, ele viaja, já prepara o time para quarta-feira, joga, e o Bagé não é bobo, hein? Esse time do Bagé não é bobo, abre o olho. Não é o Guarani que está morto, o Bagé está brigando e está bem. Fecha parênteses. daqui a pouco começa essa correria. A pressão, pressão, falta de resultado em futebol, todo mundo sabe que é uma pressão inerente. Já tinha um torcedor gritando fora Gilson. É muito fácil gritar fora Gilson, o torcedor só quer ganhar tudo, mas talvez ele não entenda nada. Aí ele vai ter que ter calma para entender por que o Gilson está passando sufoco. O time não é tudo isso. A falta de treinamento, de trabalho, a qualidade técnica dos jogadores que não conseguem se afirmar. Tu toca centroavante, ele te engana na copinha e depois não consegue fazer gol, Morbeck. Aí tu bota o Yuri Tanque, que estava sendo artilheiro de pênalti, já errou até pênalti, para de fazer gol. Os meias que o Brasil tem hoje, necessariamente, Masson e Guti. O Guti aparece com aquela peça assim, pô, deu uma luz. Tá aí o cara, assumiu o lance, meteu um bombo, pifou o Morbeck no Marcílio, pifou o Morbeck lá com esse Masson para fazer o gol 2-0 com o Guarani. Pô, agora vai, né? Aí o cara sai do time. Controle de carga. Essa aí eu não vou engolir. Qual foi o controle de carga em cima do Andrei? Que sabia-se que ele tinha tido um edema e que lesão de coxa muscular, um jogador que joga em alta intensidade, vai precisar estar pleno na sua qualidade muscular. O Andrei não estava pleno. Foi jogado na pressão, e aqui eu vou fazer um parênteses, vou explicar o que é esse parênteses, porque o Brasil precisava ganhar, o Robinho não resolve nada, chutou duas ou três, enganou a torcida e meteu para fora. Não tem a definição na qualidade. E o Andrei de novo foi jogado hoje na intensidade. Eu estou falando há mês ou mais que Extrema é um jogador com facilidade de se lesionar, que joga na intensidade. Que normalmente, quando tu monta um grupo, tu precisa de 4 a 5 extremas, 2 para cada lado no mínimo, ou a um que jogue fazendo alternância. Por quê? Porque o jogador precisa estar jogando a 100%, ele joga em alta intensidade e o risco de lesão do jogador nessa virtude é alta. Tá aí o Andrei, tinha um edema na coxa quando o Inter ficou fora no outro jogo, voltou agora, jogou um pouco, acho que agora, não sei se contra o Favopilha ele estava, não era ele. Foi para hoje um jogo importante, campo pesado, e estourou. E tomara que seja só contratura, porque eu não gostei da declaração do João sobre o movimento, que ele não conseguia botar o pé no chão. Pode ter estourado o quadríceps do Andrei. Cadê o controle de carga do Andrei? Essa eles têm que responder. A Comissão Técnica do Brasil, Departamento Médico, tem que explicar. Qual foi o controle de carga? Um jogador que vinha de um edema, foi preservado e sabias que daqui a pouco ia estourar. Aí tu tira ele, perdeu.
4: Ficamos sem teu retorno, Beto. É por ali, Leonir? É lá com o Beto, não estamos te escutando, mas o Beto logo mais segue com...
6: Eu tô online aqui, ó.
4: Agora foi,
6: voltou. Tô online aqui, tô vendo aqui, o corte foi aí. Bom, então aí tu bota o Robinho, que é a outra peça que tu tem, que também é aquela novela sassaricando e não resolve. Não se iludam com esses chutes fora do Robinho. Se fosse bom, tinha metido. Robinho é isso aí, não vai evoluir. Ponto. Aí tu tira da onde apareceu o Daniel hoje, lá na direita, que não tem força para cruzar no primeiro pau, mas conseguiu fazer um chute importante agora no final, que o Samuel botou para escanteio. Ou seja, assumiu o lance, Samuel pegou. Tá bem. E agora, sem o Andrei, tu bota Robinho, que não resolve, e tu fica com o Daniel, que tu não sabe quando é que tu vai ter o Daniel. Ele dá um chute, ó, Daniel aparece, ou ele some. E agora, cadê os outros extremas do grupo? Quem é que montou mal esse time do Brasil? E aí eu vou para a questão principal, que não adianta ficar dourando pílula. Cadê o departamento de futebol? Que nessa hora, eu vou dizer de novo e vou cobrar, não tem. Cadê o dirigente do vestiário para fazer o que o Gilson está fazendo sozinho? Eu repito. O Hélio deve estar junto, mas o Hélio é outra função. Não é ele que tem que decidir vestiário em relação à questão administrativa, executiva. O Brasil não tem o homem do vestiário. Não tem ninguém em Pelotas, aliás, para dizer a verdade. Aliás, os que estão nem sabem fazer futebol, não sabem vestiário. É melhor que nem apareçam, vão complicar. E aí jogaram o Gilson nas feras, que a cada jogo sai frustrado, deve estar com a cabeça, o apelido dele era Cabeção. Ele deve estar o dobro, deve estar o melão, o Gilson. Preocupado, como é que ele vai resolver? Aí perde jogador por lesão. Os que tem entra e não resolve. Tem pouca peça para resolver. Falta o meia. Esse menino aí, o pede desculpa, o maçom, corpo de pedir desculpa, não consegue. Jogou contra o São José, foi intenso na movimentação, mas não na velocidade, naquilo que tinha que ser a criação. O carimbador, já falei para vocês, aqui em Pelotas, não, uns anos atrás, os bancos faziam a compensação e trocavam cheque no SESEC. Ele é carimbador, só isso, ele não é o meia de criação. Aquele tamanho dele não vai encarar volante que sente o ferro. Não vai passar disso aí, o Manson. E o Guti? Daqui a pouco surge o Guti, some o Guti. Controle de carga? Eu vou fazer a pergunta para a Comissão Técnica do Brasil, Departamento Médico, Preparador Físico do Brasil. E o controle de carga no André, que já vinha com edema na coxa e agora deve ter estourado. Como é que vão explicar isso aí? Quem é que controlou o Andrei? Se é controlado, sabe por quê? Porque o Brasil não tem mais extrema que o Gilson pediu e não deram. O Gilson falou, se eu pedir mais extrema, não vão me dar. Tem que dar, tem que ter a responsabilidade. É quem acha que dirige futebol no Bento Freitas, que não dirige nada. E tá aí o Brasil às feras, sem um discurso, nessa hora, de um dirigente do clube que diga, calma, torcedor, nós vamos fazer isso, vamos resolver, vamos contratar, não vamos contratar, vamos melhorar, vamos... Cadê a voz oficial do Grêmio Esportivo Brasil na história do Brasil? Olha, eu vou ao Bento Freitas desde os 12, 62, 50 anos. Eu nunca vi um departamento de futebol omisso como esse ano no Grêmio Esportivo Brasil. Não tem ninguém que explique, que responda, que assuma. É só no cachimbo do Gilson. E aí, e agora o que, que ele vai fazer? Ele tem que explicar, gol ele do tem São que cobrar, José, ele tem que motivar. Oi?
4: Gol do São José no Francisco.
6: Olha, eu tô vendo? Tô falando para vocês, eu tô com a tela 2 aqui, ó. São José é meio campo, é ataque contra defesa, tá em cima do Marcílio Dias, olhem aí no YouTube, vocês vão ver. Piorou agora, acelerou o processo Brasil, não sei se o Marcílio vai resolver. Argel Fuchs, eu falei, quando ele pegou o São José, ele, o São José tá mordendo, é time intenso, vai complicar o Brasil não consegue. E eu quero preservar o Gilson, porque eu tenho que explicar isso pro torcedor. Ah, o Gilson tá fazendo o que tem, rapaz. Como é que tu vai fazer omelete sem quebrar os ovos? Aí tu dá duas bananas pro Gilson, faz um omelete. De que jeito se eu não tenho ovos? Ele não tem as peças, falta peça, falta qualidade, falta contratar, falta investimento, falta o aporte que não existe no Bento Freitas. Cadê o aporte? A magia não chegou ainda. Tá esse trem fantasma no Bento Freitas, que é esse vestiário do Brasil. Tu não consegue tranquilizar. O Gilson está desabafando que não teve, já não deveria ser mais ele. Isso é hora de um dirigente dizer, olha, vamos calmar, quero falar com o torcedor do Brasil, a questão é complicada, mas vamos conversar internamente, vamos dar apoio ao grupo, vamos buscar mais dois extremas para o Gilson. Cadê? Ninguém fala no Bento Freitas, calaram, porque não sabem o que vão dizer, não estão nem aí. Se não der um negócio também para eles, muda tudo. A realidade é que o Gilson está sozinho na linha de frente. Treinador, ele tem que cobrar, treinar, motivar, fazer a cabeça do Gilson está um melão, quebrando a cabeça para resolver. E ele sabe, ele não vai dizer, eu vou. O Brasil é limitado de opções e de qualidade. E aí não tem magia que resolva, não tem release, não tem discurso, narrativa que me convença. Porque o que eles acham que estão fazendo aí... Eu, nesse vestiário, fui vencedor e conheço e vou dizer que carteiraço eu dou mesmo. Não tem, não, tá tudo acéfalo. Largaram a comissão técnica às feras. E o grupo agora está precisando ouvir, sabe o quê? Vou ensinar. Uma palavra oficial, uma palavra diretiva que tire o Gilson da linha de frente e dê ao grupo a confiança. Que dê ao grupo a opção de que vai renovar, vai contratar, que vai fazer alguma outra engenharia, vai promover um prêmio, um bicho, qualquer coisa. Vestiário, tu tem mil alternativas para quem sabe trabalhar em vestiário. Muito dirigente me ouvindo e sabe o que eu estou falando. Tem muito profissional me ouvindo e sabe que eu estou falando a verdade. Ex-jogadores, profissionais que conhecem isso aí. O Gilson está sozinho. Repito, quando eu digo Gilson, eu vou botar o Hélio junto. Mas o Hélio é coordenador, é planejamento, é estratégia, é bastidor. Não é ele que vai dizer quantos vão contratar, se tem dinheiro, se tem que pagar. Isso aí é quem acha que está mandando no Brasil. Esse é o problema, que o torcedor tem que acordar, tem que enxergar. Porque senão vão fritar o Gilson, o Brasil daqui a pouco nem classifica e vão explicar o que para quem. Cadê cenário? Cadê aporte? Cadê investimento? Isso é que tem que ser falado, isso é que tem que ser explicado. Isso é que calou no Bento Freitas, e isso que ninguém assume e ninguém explica. E esse é o processo que está aí no Bento Freitas. Daqui a pouco deixar o clube fora de uma competição nacional, na copinha de repente não andar ou se atrapalhar, e aí se vai o cenário para o ano que vem e contratar, engatar o clube no associativo, lá na CBF, no Brasil RS 20090, que é o Brasil Associativo que está registrado lá na CBF, não tem magia, é o Brasil, é o presidente Vilmar que está assinando ali na ponta esquerda, porque os intermediários não podem assinar na representatividade legal do clube, vai estourar no clube. E agora para contratar, fizeram o contrato de um ano com essa turma que está aí, e se não andar, e se não classificar, e se não ganhar a copinha, olha, está acontecendo, hein? Foi previsto isso aqui. Então, eu quero dizer para vocês, para completar o domingo, porque amanhã vai ter muito mais. Futebol é muito sério. Futebol não vive de release, não vive de magia, de sonho. Vive de realidade. A realidade é vestiário. A realidade é o que o Gilson está tentando fazer, que é resolver, e não tem o que fazer. Falta peça, falta qualidade, e daqui a pouco o Gilson vai chegar no limite dele. E se o boneco em campo ficar com medo de jogar, ficar com medo de definir, de assumir o lance, de encarar a marcação, que esse São José hoje também entregou os tacos no segundo tempo, pega um mordedor como esse São José, e aí vem o Blumenau daqui a pouco, que é muito melhor, é o melhor time da chave para enfrentar o Brasil aqui, vai complicar. E se não ganha desse Blumenau, daqui a pouco esse susto que está dando aqui o São José, para quem não viu a tabela para completar, próximo jogo do São José é em casa contra esse São Joséense aí que quase entrega os tacos. Daqui a pouco ganha de novo e aí vocês vão ver o terror aparecer. Aí eu vou cobrar. Quem é que vai explicar pelo clube? Quem é que vai dar a cara a tapa? Quem é que vai assumir a responsabilidade se o projeto do futebol falir no primeiro semestre? Essa questão eu quero ver resposta. Amanhã, Lucas, das 10 a 1, tem muito mais no Futebol Online. Hoje foi só aperitivo. Abraço e boa noite a todos.
4: Com certeza, valeu Beto. Só para trazendo então aqui a tabela do grupo A16 nesse momento, porque o São José está vencendo o Marcílio Dias nesse momento por 1-0, jogo aos 38 minutos da primeira etapa. Igor Cássio fez o gol do São José. Nesse momento nós temos o Blumenau na liderança com 16 pontos. O Marcílio Dias na segunda colocação com 14 pontos. São Joséense, que conseguiu esse ponto com o Chavante, vai ficando com 12 pontos na terceira colocação. E olha só, no momento o Brasil é quarto colocado com 9 pontos. Mesma pontuação que o São José. Nesse momento, Brasil e São José têm 9 pontos. O Brasil está dentro do G4 nesse momento porque tem saldo de gols melhor, tem menos 2 de saldo do Brasil contra menos 3 do São José. E caso o São José vença hoje por 3-0, aí sim ultrapassaria o Brasil no saldo de gols. É, o Brasil tem mais gols, tem 7 gols pró. O São José nesse momento tem 4, então nesse momento o Brasil estaria passando a próxima fase pelos critérios de desempates. Beto, então eu queria te desejar uma boa noite e já de olho, né, porque nessa semana o Brasil quarta-feira joga pela Copa FGF, recebe o Bagé no estádio Bento Freitas às 19 horas para fechar o primeiro turno do grupo, mas o grande foco é no próximo domingo, quando vai receber o Blumenau, jogo às 16 horas, e como tu mencionou, é um Blumenau que reencontrou o caminho das vitórias. Dentro agora, nesse pós-jogo, o Gilson tem essa semana para trabalhar, já vimos que pela Copa FGF ele utiliza sim para testar alguns jogadores, ainda vai ter mais tempo. Na quinta-feira passada, jogou contra o Farroupilha, dessa vez é quarta, então ganha mais um dia, o jogo é em casa. O que, que o Gilson pode começar a projetar? Porque é uma decisão. A gente fala essa expressão algumas rodadas, mas daqui a pouco é a deadline do Brasil, se quer sonhar com classificação, deve fazer até ação para trazer o seu torcedor. É o último jogo também como mandante nessa fase de grupos. O que esperar dessa semana de trabalho de olho no próximo adversário da Série D, Beto?
2: O Bagé é um time que vem jogando com intensidade alta. O Guarani perdeu no detalhe porque o Bagé foi melhor. O Farroupilha suou muito para encarar o Bagé, para empatar. Aquele empate do Farroupilha foi importante. Quase que o Farroupilha segura o Brasil, ainda que fosse time alternativo. O Germano deu um taco espirrado, errou, sobrou para o Givigi, botou para dentro no minuto final, no acréscimo do primeiro tempo. E o Brasil não conseguiu fazer mais nada. Produziu. Então também o Farroupilha teve resistência. A vitória do Brasil contra o Guarani de Bagé, nós estamos vendo o Guarani desmontado, explodiu o vestiário, afundou, terminou, acabou o futebol do Guarani. Também não é padrão. Tem que se dizer assim, a verdade é essa, o futebol tem que ser analisado. Quem torce é torcedor, analista tem que analisar dados. E esse momento do Brasil é complicado, porque o Bagé se inventa de dar uma encorpadinha e segura o Brasil um pouquinho, ou faz um crime no jogo, tu já bota mais pressão, porque aí é um jogo sem vitória de novo. E lá no domingo que vem, com esse Blumenau, mas vai jogar em casa. Mas em casa o Brasil está ganhando de quem? Qual é a realidade do Brasil hoje em relação ao São José, por exemplo? Esse Blumenau é um time muito melhor, muito mais estruturado, com alternâncias definidas. O Gilson está tentando montar e remontar, e eu vou dizer para vocês, é uma luta que ele está tentando, porque essas duas competições, embora o Blumenau tenha, mas o planejamento do Blumenau foi um, o do Brasil deve ter sido outro, foi decidido depois naquela indefinição da Federação Gaúcha, joga duas competições, tá, e agora? Mas eu não tenho grupo, eu tenho dois extremas, mais um terceiro, eu não tenho gente para jogar, como é que eu vou jogar? O Gilson segurou a bronca. É evidente, mas e quem definiu que o Brasil ia jogar duas competições sem faltando peça para jogar? Agora tu bota o Robinho para jogar contra o Bagé e tem um infortúnio, rapaz, uma zebra, uma dor, uma coisa assim, não pode jogar domingo. Quem planejou isso aí não planejou nada, jogaram o Brasil às feras, a irresponsabilidade tomou conta e vamos jogar. E assim que se dane, o justo que se vire. É assim que tá a coisa no Bento Freitas. E agora, como é que tu vai montar time para jogar? Cadê os extremas? Cadê as peças? Aí tu improvisa o strike, é lateral, foi preservado, vai jogar de lateral ou vai jogar de ponteiro? O Otávio jogou contra o Farroupilha, jogou hoje, vai ser preservado? O Andrei é baixa, vai ter uma lesão séria? O Daniel vai ser esse Daniel aí, mas se o Gilson botar ele contra o Bagé e perder ele ou tiver dificuldade ou desgastar, como é que ele vai botar o Daniel como alternativa para domingo? Grupo curto, não tem peça, falta gente e qualidade. E esse drama, se tu entender e continuar cobrando errado do Gilson, tem que cobrar de quem planejou esse futebol do Brasil, que não fala, que não assume, que não vem mais pro microfone, que não se responsabiliza pelo clube. Isso é que tem que ser entendido, eu estou avisando aqui, e digo, pode contar, o prazo é certo, vai acontecer. Então, não se engane, não se iluda com magia nem release. A coisa é muito séria, estou falando como profissional de futebol, 31, de bola. Não vão me contar essa história. Então, eu tenho que deixar claro, meu querido Lucas e ouvinte da RU, torcedor do Brasil, que é de sabor não ter ganho hoje, que é um de sabor não conseguir ver o time se firmar. Mas tem que entender por quê. Porque quem tem a responsabilidade não fala, quem tem que resolver não resolve. E o Gilson está tentando ficar da sala para a cozinha para resolver o que ele não tem, que é peça e qualidade no time. E as que tem começam a decair. E essa perda do Andrei hoje foi preocupante. Tomara que não seja nada de grave, mas se for, pode estar fora do campeonato o Andrei. E aí tu vai ficar com o Robinho e Daniel, e depois, se precisar de outra alternativa, como é que o Gilson resolve? Os atacantes não estão conseguindo resolver, nem o Yuri Tanque, nem o Morbeck. Entram e não fazem mais gol. Os meias, é Masson que entra e não consegue resolver. É o Guti que aparece e some. Parece que o David Copperfield está no Freitas. Aparece e some, já desaparecia avião. Então, essa realidade que eu jogo aqui um pouco com as palavras para tentar descontrair o ouvinte, é muito sério o que eu estou dizendo aqui. É muito sério. E se não entenderem isso, vão continuar fritando quem está na linha de frente e que está tentando fazer das tripas coração para um time jogar duas competições sem planejamento, sem estrutura e sem contratação, Lucas. Essa é a realidade do Brasil, que agora vai sofrer até o final da noite se o São José inventar de encrespo. E está jogando muito contra o Marcílio Dias até agora, o São José. Preocupa? E muito. O Brasil pode nem passar de fase.
4: Tá certo, Beto. Tá certo. Esse é Beto Vetromilli. Esteve nos comentários para esse empate entre São Joséense e Brasil. Placar zerado. Uma boa noite, Beto. Até amanhã, então, no Futebol Online.
2: Abraço, até amanhã.
4: Perfeito. Com isso, nós vamos encerrando a nossa jornada esportiva depois desse empate chavante lá no Paraná, lá em Curitiba, 0 para o São Joséense, 0 para o Brasil. E a situação é essa. O São José está vencendo nesse momento por 1 a 0 e vai chegando aos mesmos 9 pontos que o Brasil. Nesse momento, o Brasil está na quarta colocação pelos critérios de desempate. Vamos acompanhar na noite desse domingo a segunda etapa, vai terminar o primeiro tempo por lá. 45 minutos da primeira etapa vai dando o São José, tem mais 45 minutos do segundo tempo. Torcedor Chavante secando o São José, porque não é bom essa vitória. Mas com isso nós vamos encerrando a nossa jornada esportiva. Voltamos, claro, amanhã durante toda a programação esportiva da Rádio Universidade para falar desse empate Chavante. Já projetar o jogo de quarta-feira, porque quarta-feira, 19 horas, tem Brasil e Bagé pela terceira rodada da Copa FGF. Mas também uma semana importantíssima, porque no próximo domingo tem Brasil e Blumenau, também no estádio Bento Freitas. Então agora o Brasil tem uma semana de jogos em casa para definir a sua situação dentro da Série D do Campeonato Brasileiro. O Brasil chega agora a 5 jogos sem vencer na competição. E a gente vai acompanhando durante essa semana, vai repercutindo, mas quero agradecer a audiência e também citar, olha só, atenção, você que acompanha o futebol na Rádio Universidade, vem aí uma novidade especial na programação esportiva da emissora. 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Fique ligado na Rádio Universidade. Encerramos por aqui. A gente se encontra durante a semana. Um bom fim de domingo para você. Tchau!

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1: 18 horas e 47 minutos.
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0: Bíblia que escolhemos para você. A paz esteja convosco. Como o Pai me enviou, também eu vos envio. E depois de ter dito isso, soprou sobre eles e disse: Recebei o Espírito Santo. Do Evangelho segundo São João, capítulo 20, versículos 21 e 22. E vamos agora aos destaques do nosso programa de hoje. Papa na missa da solenidade de Pentecostes. Só a onipotência do amor e não uma superpotência poderá nos salvar da guerra. Papa Nureddin Haçeli, com o fogo do Espírito, que a Igreja seja capaz de dialogar com os tempos que mudam. Leão XIV, rezemos pelos católicos chineses e pelos cristãos do Oriente Médio. Alerta da ONU, 22 hospitais atacados em Gaza desde o início do ano. Teremos a reflexão para este domingo, solenidade de Pentecostes, e o especial de Antônio Cardoso na canção e a prece intitulado O Espírito Santo de Deus. Fique conosco, a Rádio Vaticano, Vatican News, está entrando no ar. Amigo ouvinte, seja bem-vindo a mais esta edição.
1: Preghiamo hoje. Que o Espírito del Risorto te salve dal male della guerra.
0: Rezemos hoje para que o Espírito do Ressuscitado nos salve do mal da guerra, que é vencida não por uma superpotência, mas pela onipotência do amor. Com esta invocação, o Papa concluiu a homilia pronunciada na celebração eucarística por ocasião da solenidade de Pentecostes, presidida na Basílica de São Pedro, com a participação de 5 mil fiéis. O pontífice se deteve no Evangelho do dia, que narra a aparição de Jesus ressuscitado aos discípulos, mostrando-lhes as mãos e o peito. O Senhor revela o seu corpo glorioso, isto é, as suas chagas, as feridas da crucificação. Estes sinais da paixão, explicou Leão XIV, são mais eloquentes do que qualquer discurso, pois aquele que estava morto agora vive para sempre. Ao verem o Senhor, também os discípulos voltam à vida. No mesmo cenáculo onde instituiu a nova e eterna aliança, Jesus efunde o Espírito. O lugar da ceia e da traição transforma-se, e de sepulcro dos apóstolos torna-se para toda a Igreja seio de ressurreição. Por isso, acrescentou o Papa, o Pentecostes é festa pascal e festa do corpo de Cristo, que nós somos por graça. Do Espírito do Ressuscitado, Leão XIV sublinhou três aspectos: paz, missão e verdade. Na sua Páscoa, Cristo estabelece a paz entre Deus e a humanidade, e o Espírito Santo infunde-a nos corações e difunde-a pelo mundo. Esta paz, observou o Santo Padre, provém do perdão e nos leva ao perdão. Jesus nos confia assim uma obra divina, porque só Deus pode perdoar os pecados, e tal autoridade é concedida em sinal de uma reconciliação universal. Deste modo, o Pentecostes realiza-se como festa da nova aliança, a aliança entre Deus e todos os povos da terra.
1: Com nosso cuore possiamo perciò invocare: Veni, Sancte Spiritus.
0: Por isso, com o nosso coração podemos invocar: Veni, Sancte Spiritus, porque ele já nos foi dado. Podemos desejá-lo, porque já nos foi prometido. Podemos acolhê-lo, porque ele próprio é o doce hóspede da alma. A missão foi o segundo aspecto salientado pelo Papa. Assim como o Pai me enviou, diz o Senhor, também eu vos envio a vós. Somos, deste modo, envolvidos na missão de Jesus. Agora que os apóstolos receberam o sopro do ressuscitado dentro de si, este anúncio sai da sua boca, tem a voz de Pedro e dos que estão com ele. Somos verdadeiramente participantes do Evangelho. Toda a Igreja é dele protagonista, não apenas guardiã, disse o Papa. Com a força do Espírito, o anúncio enche-se de alegria e esperança. Se por um lado há mudanças que não renovam o mundo, mas o envelhecem entre erros e violências, por outro, o Espírito Santo ilumina as mentes e suscita nos corações novas forças de vida. É assim que transfigura a história, abrindo-a à salvação. Esta missão leva ao terceiro aspecto, pois o anúncio

0: consiste em proclamar a verdade de Deus e do homem. O Espírito, afirmou Leão XIV, promove sempre a unidade na verdade, porque suscita em nós compreensão, concórdia e coerência de vida.
1: Il Paraclito ci difende allora da tutto ciò che ostacola questa intesa.
0: O Paráclito nos defende de tudo que impede esta compreensão, das facções, das hipocrisias, das modas que obscurecem a luz do Evangelho. A verdade que Deus nos dá permanece assim como palavra libertadora para todos os povos, mensagem que transforma por dentro cada cultura. O Espírito do Ressuscitado é derramado constantemente, não apenas uma vez, como atestam os inúmeros dons e carismas. O Papa então concluiu: Caríssimos, com coração ardente, rezemos hoje para que o Espírito do Ressuscitado nos salve do mal da guerra, que é vencida não por uma superpotência, mas pela onipotência do amor.
1: Preghiamo affinché liberi l'umanità dalla miseria.
0: Rezemos para que ele liberte a humanidade da miséria, que é redimida não por uma riqueza incalculável, mas por um dom inesgotável. Rezemos para que nos cure da ferida do pecado, pela redenção anunciada a todos os povos, em nome de Jesus. Esta é a graça que infunde coragem aos apóstolos. Por intercessão de Maria, Mãe da Igreja, a infunda também em nós, hoje e sempre. Após celebrar a missa na Basílica Vaticana por ocasião da solenidade de Pentecostes, Leão XIV rezou com os fiéis reunidos na Praça São Pedro a oração do Regina Caeli. Em sua alocução, de modo especial, o pontífice se deteve em uma imagem oferecida pela liturgia de hoje, de que o Espírito abre as portas. O Santo Padre então questionou: quais seriam essas portas? A primeira porta é a do próprio Deus, no sentido em que nos abre o acesso ao mistério de Deus revelado em Jesus Cristo, respondeu. Com o dom do seu Espírito, Deus nos concede a verdadeira fé e nos faz compreender o sentido das Escrituras. E não só, pois nos ajuda a fazer uma experiência pessoal de Deus e a encontrá-lo em Jesus e não apenas na observância de uma lei. A segunda porta é a do cenáculo, ou seja, da igreja.
1: Senza il fuoco dello spirito, la chiesa rimane prigioniera della paura.
0: Sem o fogo do Espírito, a igreja permanece prisioneira do medo, assustada diante dos desafios do mundo, fechada em si mesma e, por isso, incapaz de dialogar com os tempos que mudam. O Espírito abre as portas da igreja para que esta seja acolhedora e hospitaleira em relação a todos, mesmo aqueles que fecharam as portas a Deus, aos outros, à esperança e à alegria de viver. Por fim, o Espírito Santo abre as portas dos nossos corações, ajudando-nos a vencer as resistências, os egoísmos, as desconfianças e os preconceitos, e tornando-nos capazes de viver como filhos de Deus e irmãos uns com os outros. Onde está o Espírito do Senhor, nasce a fraternidade entre as pessoas, os grupos, os povos da terra, e todos falam a única língua do amor, que une e harmoniza as diversidades, afirmou o Papa, que então concluiu.
1: Fratelli e sorelle, anche ai nostri giorni, specialmente in questo giorno di Pentecoste.
0: Irmãos e irmãs, também nos nossos dias, especialmente neste dia de Pentecostes, devemos invocar o Espírito Santo para que ele abra as portas que permanecem fechadas. Precisamos redescobrir Deus como o Pai que nos ama, edificar uma igreja onde todos se sintam em casa e fazer crescer um mundo fraterno onde reine a paz entre todos os povos. Após a oração mariana do Regina Caeli, da janela da Residência Apostólica Vaticana, neste domingo 24 de maio, solenidade de Pentecostes, o Papa saudou os fiéis e peregrinos que participaram deste encontro dominical com o Pontífice. Eram cerca de 30 mil na Praça São Pedro. Leão XIV recordou que neste domingo celebra-se o Dia de Oração pela Igreja na China, memória litúrgica da bem-aventurada Virgem Maria Auxiliadora dos Cristãos, venerada com grande devoção no Santuário de Shenzhen, em Xangai.
1: Uniamo la nostra preghiera a quella dei cattolici cinesi.
0: Unamos a nossa oração à dos católicos chineses como sinal de nosso carinho por eles e de sua comunhão com a Igreja Universal e com o sucessor de Pedro.
1: L'intercessione della Regina del Cielo ottenga alla comunità credente in China.
0: Que a intercessão da Rainha do Céu obtenha para a comunidade de fiéis na China a graça da unidade e conceda a todos a força de testemunhar o Evangelho em suas fadigas cotidianas, para que sejam sementes de esperança e paz. Em particular, invoco a paz eterna para as vítimas do acidente ocorrido dias atrás numa mina no norte da China. O Papa confiou a Nossa Senhora Auxiliadora às comunidades cristãs da Terra Santa, do Líbano e de todo o Oriente Médio, que sofrem por causa da guerra. A seguir, saudou o grupo de pessoas com deficiência que veio da Polônia e os peregrinos que vieram de bicicleta de Quelmes, na Bélgica. O pontífice concluiu desejando a todos um feliz domingo de Pentecostes. A seguir, o Papa concedeu a todos a sua bênção apostólica.
1: Sit in nomen Domini benedictum.
2: Et sum nunc et usque in saeculum.
1: Adiutorium nostrum in nomine Domini.
2: Qui feci caelum et terram.
1: Benedicat vos omnipotens Deus, Pater et Filius et Spiritus Sanctus.
2: Amen.
0: Desde o início deste ano, houve 22 ataques contra hospitais e centros de saúde. Mais da metade dos hospitais estão funcionando apenas parcialmente e milhares de feridos não têm acesso aos cuidados necessários. Eis o quadro apresentado pelas Nações Unidas e pela Organização Mundial da Saúde, OMS, sobre a situação na faixa de Gaza, onde o sistema de saúde continua em condições extremamente precárias, apesar do cessar-fogo que entrou em vigor em outubro passado. Embora a situação na faixa de Gaza parece ter desaparecido das manchetes da mídia internacional, a maioria da população ainda está deslocada. Mais de 50 mil pessoas precisam de ajuda. Segundo o Escritório das Nações Unidas para a Coordenação de Assuntos Humanitários, a OMS registrou 22 ataques a centros de saúde nos primeiros meses do ano, causando vítimas ou comprometendo a transferência de pacientes e as operações hospitalares. Atualmente, pouco mais da metade dos hospitais na faixa de Gaza e cerca de 58% dos centros de assistência estão funcionando, embora nenhuma das instalações possa atuar em plena capacidade. No entanto, apesar do cessar-fogo que entrou em vigor em outubro de 2025, a violência não cessou. Pelo menos 880 pessoas morreram e outras 2.600 ficaram feridas nos meses seguintes à trégua. A grave escassez de medicamentos e equipamentos médicos pesa sobre o sistema de saúde. Há falta de cilindros de oxigênio essenciais para os pacientes mais críticos e reagentes de laboratório necessários para diagnosticar doenças e identificar possíveis epidemias, bem como materiais ortopédicos e próteses. Segundo a OMS, mais de 43 mil pessoas sofreram ferimentos que exigem reabilitação a longo prazo, entre as quais cerca de 10 mil crianças. Muitas tiveram amputações, traumatismos na coluna vertebral, queimaduras ou lesões cerebrais. Entretanto, nenhum centro de reabilitação está totalmente operacional e o acesso a cuidados especializados continua extremamente limitado. Mais de 50 mil pessoas precisam atualmente de recuperação prolongada, mas os serviços disponíveis são insuficientes e sobrecarregados. As agências humanitárias acusam também dificuldades no acesso às ajudas. A Organização Mundial da Saúde afirma que alguns materiais médicos ainda são classificados pelas autoridades israelenses como bens de dupla utilização, sujeitos a restrições. Nos últimos dias, mais de 180 paletes de suprimentos médicos, inclusive vacinas, medicamentos refrigerados e produtos de higiene, foram recuperados na passagem de Kerem Shalom. Mas, segundo as Nações Unidas, o sistema de saúde ainda está bem longe de uma recuperação real. No entanto, os agentes humanitários continuam a distribuir assistência à população. Na semana passada, o Unicef, Fundo das Nações Unidas para a Infância, entregou kits de higiene e recipientes de água para cerca de 116 mil pessoas. Todavia, as necessidades continuam sendo enormes. De acordo com os dados mais recentes do Escritório das Nações Unidas para a Coordenação de Assuntos Humanitários, 98% da água não é potável na faixa de Gaza e quase 90% da infraestrutura hídrica está gravemente danificada ou destruída. Por isso, as Nações Unidas e as organizações humanitárias apelam mais uma vez para o acesso livre de ajudas humanitárias e suprimentos médicos. Somente garantindo a entrada regular de materiais essenciais, a restauração da infraestrutura e condições de segurança adequadas, enfatizam as agências da ONU, será possível responder com eficácia às necessidades de uma população que, após mais de 2 anos de guerra, continua pagando um alto preço. Por ocasião do Dia Mundial da Biodiversidade, celebrado na sexta-feira, 22 de maio, o secretário-geral das Nações Unidas, António Guterres, exortou a trabalharmos para deter e reverter a perda da biodiversidade para que os seres humanos e a natureza possam prosperar juntos. A biodiversidade é a rede viva que sustenta a humanidade. No entanto, o caos climático, a poluição e a exploração implacável da natureza estão levando o mundo natural ao colapso. O convite é também um chamado a assumir uma responsabilidade mais ampla, como acrescenta Guterres. Os governos devem dar o exemplo, acelerando os esforços, mobilizando recursos financeiros e abordando as lacunas de capacidades que dificultam o progresso. O tema deste ano, das ações locais ao impacto global, observa ainda a ONU, lembra-nos que as grandes mudanças começam em pequena escala, começando pelas iniciativas dos povos indígenas, comunidades, mulheres e jovens, mundo acadêmico, empresas e autoridades locais. O sucesso dos esforços para reverter a perda de biodiversidade depende, portanto, do compromisso das entidades de trabalharem juntas. De acordo com os dados mais recentes das Nações Unidas, 3/4 do ambiente terrestre e cerca de 66% do ambiente marinho foram grandemente alterados pela atividade humana. 1 milhão de espécies vegetais e animais estão ameaçadas de extinção. Atualmente, apenas 17% das áreas terrestres e cerca de 8% das áreas marinhas estão protegidas. Mas a ONU recorda ainda que, apesar de todos os avanços tecnológicos, a humanidade continua dependendo completamente de ecossistemas saudáveis e vitais. Daí a necessidade urgente de agir imediatamente. Passemos agora à reflexão deste domingo, Solenidade de Pentecostes, com Silvonei José.
3: Solenidade de Pentecostes. Jesus sopra o Espírito sobre seus seguidores, gerando uma nova criação. O autor do Evangelho deste domingo, São João Evangelista, nos diz que a vinda do Espírito Santo sobre os apóstolos se deu no dia de Páscoa. Ele deseja fazer-nos compreender que o Espírito que conduziu Jesus para a sua missão de salvar a humanidade é o mesmo que agora conduz a Igreja, comunidade dos seguidores de Jesus, na continuidade da mesma missão. A Igreja torna presente na história o Cristo Redentor. Quando os discípulos, à tarde do primeiro dia da semana, estão reunidos, o Senhor aparece no meio deles e lhes comunica a paz. Mostra-lhes os sinais de seus sofrimentos para lhes dizer que, apesar de seu aspecto glorioso, a memória da paixão não poderá ser deixada de lado, que a glória veio através da cruz. Estamos no primeiro dia da semana, não nos esqueçamos. Exatamente com esse sentido do novo pós-pascal, isto é, do novo eterno que não caduca, que não envelhece, Jesus faz a nova criação soprando o Espírito sobre seus seguidores. É uma referência à criação do homem, relatada no capítulo 2, versículo 7 do Gênesis, quando diz que Deus insuflou em suas narinas o hálito de vida, e o homem passou a viver. No relato desse fato na tarde pascal, temos a criação da comunidade cristã. A missão é dada logo em seguida: perdoar os pecados e até retê-los, se for o caso. Pecado é aquilo que impede a realização do projeto do Pai, que é a felicidade do ser humano. Ora, perdoar os pecados significa lutar para que os planos de Deus cheguem à sua concretização. E, evidentemente, devolvendo àquele que está arrependido de suas ações contrárias a esse plano, a reconciliação. Pelo batismo e pela crisma, fazemos parte dessa comunidade que devemos continuar a missão redentora de Jesus. Que honra! Que nossas ações, seja na família, no trabalho ou no meio dos amigos, colaborem com a alegria e felicidade daqueles que nos cercam. Assim, estaremos dando glória a Deus, pois a glória de Deus é a felicidade do homem.
0: Concluímos com o especial de Antônio Cardoso na canção e a prece intitulado O Espírito Santo de Deus.

Primeiro da semana, estando fechadas, por medo dos judeus, as portas do lugar onde os discípulos se encontravam, Jesus entrou e, pondo-se no meio deles, disse: a paz esteja convosco. Depois dessas palavras, mostrou-lhes as mãos e o lado. Então os discípulos se alegraram por verem o Senhor. Novamente Jesus disse: a paz esteja convosco. Como o Pai me enviou, também eu vos envio.

0: Espírito Santo em nossas vidas, como dizia tantas vezes antes do início de uma missão, da construção de um documento na igreja, o Papa Francisco, o Espírito Santo é o protagonista de nossas vidas. Amém?
1: Amigo ouvinte, chegamos ao final desta edição em língua portuguesa do noticiário da Rádio Vaticano. Obrigada pela sua audiência e nós contamos novamente com você amanhã, neste mesmo horário.
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3: 19h17.
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7: Ele veio morar entre nós. Jesus nasceu entre os que não têm lugar, entre aqueles a quem foi negado o lugar da acolhida e da hospitalidade. E nas casas, ele curou os doentes e cultivou relações de fraternidade, amizade, comunhão e confiança. A casa é o lugar da família, é o lugar onde Jesus continua desejando entrar e morar entre nós. 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

Bem, amigos de todo o Brasil, estamos de volta com o nosso Em Romaria, caminhando juntos nesse terceiro milênio. Nos estúdios da Rádio Vaticano, Silvone José.

0: Bem-vindos de todo o Brasil, com alegria nós estamos recebendo aqui nos nossos estúdios Padre Robson Antônio da Silva. Padre Robson, que alegria reencontrá-lo, seja mais uma vez bem-vindo.
1: Obrigado, Silvonei, pela sua acolhida, sua amizade. Fazia algum tempo, a gente se viu em 2019 e agora é a alegria de revê-lo. E vir em Roma e não ver Silvonei, como vir aqui não ver o Papa. Para nós brasileiros, de verdade, viu?
0: Muito obrigado, Padre Robson. Diocese de?
1: Ourinhos.
0: Interior
1: de São Paulo.
0: Onde é que fica Ourinhos? Perto de?
1: Ali, Bauru, Assis, Marília, estamos num triângulo ali. Divisa também com Jacarezinho.
0: Com Jacarezinho, no norte do Paraná. É. Exatamente. Padre Robson, eu estava conversando com o Padre Robson, antes de eu falar de uma publicação que ele fez aqui, que me interessa muito, de uma experiência de vida. O Padre Robson me contava um pouquinho. Ele passou por momentos não fáceis, né, nos últimos tempos, e gostaria que a gente partilhasse esse momento, Padre Robson, não somente por causa daquilo que o senhor viveu, da dor, mas pela esperança que traz quando a gente vive também certas situações para pessoas que nesse momento, por exemplo, estão passando pela mesma situação, né? O senhor teve problema de saúde muito forte, muito difícil, e graças a Deus nós temos o Padre Robson aqui de novo, portanto, superado. Mas o que aconteceu e como é que foi realmente enfrentar a doença?
1: Silvonei, tudo começou com algumas coisas que eu sentia um pouco diferente na questão do intestino, né? E eu fui percebendo ali, fui sentindo dores, sangramento. E eu não sei se todo mundo, mas eu acabei me acostumando com aquilo. Tanto com a dor, quanto com aquela situação, acostumei. Ah, é assim? E chegou um momento em que me consolei. É assim. E uma vez conversando com uma grande, um casal, que são assim, gente muito querida minha. Até eu digo o nome deles, Mário Manfrim e Cristina Manfrim. Na casa deles eu contei isso. E ela ficou assustada. Ela falou, isso não é normal? Eu tenho um amigo, um médico, colonoscopista. Vamos fazer o exame. Silvonei, de criança, eu tinha 6 anos de idade, eu entrei no consultório de um dentista, eu atravessei a praça da igreja com medo, eu tenho pavor. Sempre tive, desde criança. E eu falei para ela, ela falou, padre, eu vou, o senhor me permite? Eu falei, marca lá, vamos ver. Eu tinha vindo para cá. E o médico tinha marcado, eu falei, mas eu estou com a viagem marcada para a Itália, não vai dar. Aí ele falou assim, pede para ele me mandar um áudio. Eu mandei. E descrevi um pouquinho, desde a minha adolescência, aquilo que eu lembrava, e depois agora, os últimos tempos ali. Isso era 2024. Ele respondeu assim para ela, o caso do padre é urgente. Eu confesso que essa resposta dele me tirou a tranquilidade, me tirou um pouco a paz. E me encorajou. Do medo, eu passei a ter coragem. Falei, vou enfrentar, vou buscar. Tenho que descobrir o que é isso. Tenho que saber o que é. Se eu ficar assim, é responsabilidade minha. O médico disse, é urgente. É Deus falando, né? Não está no livro do Eclesiástico, honre os médicos? Então, eu estaria desonrando Deus, que estaria me dando um sinal. E me deu um sinal por meio daquele médico. E aí, fui e fiz a colonoscopia em junho. Disse para ele, doutor, está tudo bem? Ele falou, como é que chama aquele exame? A biópsia dirá. Outra vez não gostei, não queria ouvir, eu queria ouvir, está tudo bem. Mas ele, bom, aí depois veio, me encaminhou para uma médica, doutora Marcela, ali fizemos exames, realmente estava muito, a coisa era urgente, tinha muita inflamação no colo do reto, e fui fazer uma cirurgia. Ela me disse, é simples, é tranquilo. Em um mês nós fizemos a cirurgia, não precisou nem de ir a grandes exames anteriores. Só que ali, hoje eu sei disso, mas eu não sabia, eu adquiri a tal de sepsia no seu nome. E aquilo acabou com a minha imunidade, com a minha saúde, com a minha vida, quase me uberei à morte, né? Então eu fiz a cirurgia em setembro de 2024, outubro, novembro, dezembro, janeiro eu estava com 55 quilos.
0: Então, sem saber o quê?
1: Sem saber. Na minha cabeça, mexeram, o bicho acordou, está me matando. Para que eu fui fazer essa cirurgia? Aí saiu o resultado, pré-maligno. A doutora confessou para mim assim, padre, achei estranho, eu sempre ouvi dizer benigno e maligno. Aí eu brinquei, eu falei, ele não pode fazer a formatura da primeira série, tem que ficar sempre no pré. Ela falou, não tem nada, fique tranquilo. Eu nunca tinha ouvido essa definição, diagnóstico. Vamos apenas cuidar. Aí ela falou, vamos fazer uma segunda cirurgia em janeiro, porque eu vou limpar mais. Eu não tenho uma régua, não sei onde eu chego. Então, agora, diante disso, eu quero avançar um pouco mais. Mas aí foi quando eu fui só decaindo, perdendo peso. Aí veio sarcopenia violenta, porque a imunidade não comia. E vai dando várias complicações, né? E aí, em janeiro, a gente volta nela. Eu fui amparado pela enfermeira que, nesse momento, já cuidava de mim. Eu não tinha força para ficar em pé. Eu não entendia nada. Depois o médico disse, eu estava à beira da morte, mas eu não sentia que eu estava morrendo. Eu falei, estou emagrecendo, estou ruim. A gente morre sem ver. E foi assim uma experiência difícil naquele momento para mim. E em casa, com minha mãe, minhas duas tias, me olhavam, choravam. Elas diziam, hoje elas me dizem, nós vimos que você estava morrendo e não podíamos fazer nada. A única coisa era dar amor, carinho que me deram, alimentação, caldo de mocotó, sopa de pé de galinha, no estilo ainda da minha avó, e isso ajudou. Mas o que me salvou foi o amor delas, o carinho delas. Isso foi fora, eu falo que sem elas eu teria superado, mas com elas foi mais fácil, porque elas foram a mão de Deus para mim. E foi um momento lindo. Hoje eu chamo essa enfermidade de bendita, porque me ajudou a rever a minha história, a rever meu ministério, a rever minha vida. Eu estou com 52 anos de vida. E eu brincava, eu vou viver até 94. Agora eu tenho certeza que eu chego a 94.
0: Esse processo de, quer dizer, caiu a tua imunologia, hoje está sendo superada, tranquila?
1: Já, hoje o último exame, no mês de maio, deu 1.8, é 2.0. Então, já estamos mais do que no lucro, já estamos colhendo juro e correção monetária.
0: Vamos falar dessa experiência, né? Porque quando você diz que você vai ao encontro da morte, muitas vezes sem saber, né? Você falou que é um momento que muda também um pouquinho a sua existência.
1: É, porque eu passei a dormir de dia, passava a noite acordado e muitos pensamentos, né? E você começa a fazer um exame de consciência, a rever a sua vida, a sua história. Então me vinha à memória muitas coisas, muitas lembranças, né? Sobretudo quando saí de casa, né? Saí de casa para ser um homem de Deus, para ser um padre. Era o que eu mais queria, né? Nem sabia essa diferença religiosa, diocesana. Na época eu estudei no seminário religioso, queria ser padre. E isso tudo foi ficando muito forte na minha cabeça. Eu fui vendo a minha história e percebendo naquela minha fragilidade o quanto Deus tinha sido bom, providente, misericordioso comigo. A providência de Deus me acompanha desde a minha infância, desde o nascimento, né? Então, esse modo de Deus cuidar, de carregar, de discernir, de fazer tudo para o bem. Para o bem, para o bem. Essa enfermidade foi para o meu bem. Ela salvou meu ministério, Silvone, e me salvou como filho de Deus. E me salvou como padre. Eu redescobri coisas que eu tinha esquecido. Tinha colocado numa caixinha, tinha ficado lá. A adoração, a oração pessoal, a certeza de que Deus é Deus. A certeza de que a providência não é apenas um conceito, é um plano real. É uma carta que Deus tem na manga. E no momento que a gente mais precisa, Ele tira e nos dá. É a providência. É assim. Então, minha cabeça hoje... Existe um padre Robson antes dessa enfermidade. E o padre Robson depois. É outro.
0: Qual é o padre Robson de hoje, então?
1: Um homem de muito mais fé, de muita certeza de Deus, de que tem que se abandonar em Deus. E um homem que tem uma dívida muito grande com Deus. E os restos de anos que eu tive, eu tenho que devolver de maneira bonita tudo o que Deus me deu, por meio da igreja. Eu preciso fazer isto dentro da igreja para poder devolver a Deus. Eu quero amá-lo porque Ele me amou. A grande dívida, nós não temos dívida que não seja o amor. Essa é a dívida que eu tenho. O amor dele comigo foi extraordinário. Ele me tirou da morte. Me devolveu a vida. Eu só posso amar esse Deus. E eu preciso amar de maneira concreta, fazendo, trabalhando, atividade apostólica, pastoral, mas por amor, por amor. Eu não fazia por amor. Hoje eu sei que eu faço por amor.
0: E a mamãe, como é que é?
1: Extraordinária. Falar daquela mulher é falar da presença materna de Deus, né? O rosto feminino de Deus na minha vida, na minha história. Alguém que também enfrenta, agora já numa certa idade, 77 anos, algumas dificuldades, na questão de locomoção, por causa da como é que chama aquele que pega a cartilagem?
0: Artrite.
1: Artrite, artrose, tudo isso, e reumatismo e tantas coisas. Esses dias eu falei para ela, mamãe, a senhora tem que começar a falar o que não tem, porque o que tem, está dando uma lista grande. Mas alguém assim de fé, alguém que, embora depois me disse que sentia medo, mas não me passava medo, me encorajava, me fazia acreditar que tudo aquilo ia passar como passou e que Deus estava conosco. Nós não estávamos sozinhos.
0: A proteção da mãe.
1: A proteção da mãe.
0: Para quem está ouvindo a gente e que muitas vezes passa por esse caminho, por essas dificuldades, o que dizer a eles?
1: No momento a gente não consegue entender, mas é preciso se entregar, se abandonar. Não precisa entender. O entendimento vai vir depois. No momento é se abandonar. Senhor, cuida de mim. Senhor, toma conta disso. Eu não sei o que está acontecendo, mas eu acredito que o Senhor sabe o que está acontecendo comigo. E porque o Senhor sabe, o Senhor pode transformar, o Senhor pode mudar, o Senhor pode curar. Eu não sei, mas o Senhor sabe, porque o Senhor é o meu Deus. E eu me lanço nas teus mãos, nos teus braços. Eu não tenho outro caminho hoje, a não ser esse. Eu quero te amar nessa doença, te amar na enfermidade, te amar e deixar o Senhor cuidar de mim do jeito que deve ser.
0: Vocês que estão nos ouvindo, peguem essas palavras. Padre Robson, tem aqui um livro que o senhor publicou, As Associações de Fiéis na Igreja Católica, à Luz da Bíblia e do Direito. Conta um pouquinho para a gente da sua fadiga com esse livro.
1: Silvone, há muitos anos a gente vem acreditando num carisma que Deus nos deu, nos derramou, abandona a providência divina, tendo como base o exercício da humildade, para que eu reconheça a vontade de Deus na minha vida. Isso é um dado teológico. Depois, o apostolado, a atividade pastoral são muitas. Isso aí é secundário. E diante disso eu participava, sempre muito curioso, muito interessado nas novas comunidades, nas associações de fiéis. Quando estudei em Roma, participei de um curso na Urbaniana, Teologia e Direito da Vida Religiosa. E um padre falou de associações de fiéis, mas falou de um modo tão lindo, Padre Cabra. E eu fiquei com aquilo na minha cabeça. E eu sempre participei dos encontros, mas eu achava que faltava alguma coisa. E aí, esse ano, durante a bendita enfermidade, me veio a palavra do meu pai. Quem acha que falta ou que é bem feito, não manda, vai e faz. E aí eu peguei todos os escritos que tinha, sentado no computador, estava afastado da atividade pastoral em casa, com a vida ali, não podia, tinha que aproveitar o tempo, acabei colocando em ordem algumas ideias, sempre à luz da Bíblia, da direito, mas sobretudo da teologia e sobretudo da pastoral. Aí vem o Papa Francisco, logo depois que o Papa Leão, e fala, precisamos retomar o Concílio Vaticano II. E eu tenho um capítulo aqui que eu falo da grandeza da vida dos fiéis, não só leigos, mas todos os fiéis cristãos, ali ministros ordenados e não ordenados, a partir do Concílio Vaticano II. Essa ideia, essa mentalidade que o Concílio nos dá do batismo. E que isso é a coisa mais importante para o padre, para um leigo. É o batismo. É isso que me faz missionário, me faz profeta, me faz rei, me faz sacerdote. Me faz um peregrino do reino de Deus.
0: Vejo aqui os capítulos, seja desde os fundamentos bíblicos, a natureza da igreja, os objetivos e finalidade dos fiéis, o Concílio Vaticano II. O Papa está dedicando agora, né, uma sequência de catequeses para os documentos do Vaticano II, direito canônico, mas me chama a atenção aqui associações públicas de fiéis. O que são as associações públicas de fiéis?
1: As associações públicas são aquelas que, dentro do desenvolvimento de um carisma, sempre é erigida por uma autoridade eclesiástica. O próprio Papa erigiu o cáris, é uma associação pública. Ou nas dioceses ou conferências episcopais podem erigir. São erigidas, as públicas são erigidas sempre, devem ser, para ser pública, por uma autoridade eclesiástica, um bispo na diocese, um arcebispo na sua arquidiocese, a conferência episcopal ou a própria igreja, como deu o exemplo para nós, o mais assim, eloquente agora, é o cáris que o Papa criou como associação pública. Então, é sempre elegida por uma autoridade eclesiástica, a pública. E aí se nomeia um moderador, sempre a autoridade eclesiástica.
0: Tem que ter, então...
1: Tem que ter um moderador, sempre nomeado pela autoridade eclesiástica.
0: Mas é uma associação de fiéis leigos.
1: Pode ser leigos, pode ser também ministros ordenados. A associação de fiéis engloba ministros ordenados e não ordenados.
0: Não necessariamente.
1: Não só leigos.
0: Só leigos.
1: Pode ser mista, padres e leigos, religiosos, religiosas. Até bispo pode fazer parte de uma associação de fiéis.
0: Que realidade nós temos no Brasil dessas associações?
1: A mais linda, aquilo que o próprio Papa João Paulo II chamou a primavera. Né? Vivemos, agora, na Europa está em primavera, esse momento lindo desse florescimento de novas comunidades. As novas comunidades nada mais são do que associações de fiéis. E ali eu percebi, às vezes, em alguns encontros, um certo sofrimento no entendimento. A igreja já nos deu entendimento. Se você pega Christi Fidelis Laici, Apostolica Actuositate, já no concílio, estamos falando do concílio. Depois vem Papa São João Paulo II, que nos dá o entendimento daquele apostolado dos leigos em Christi Fidelis Laici. Depois outros documentos, então ali nós temos tudo, está tudo mastigado. É só a gente saber engolir bem, de fazer uma boa digestão, e nós vamos fazer, dar uma contribuição extraordinária para a igreja, sobretudo para os nossos tempos hoje, onde há um certo esfriamento da vida religiosa, de seminários, de conventos. Então, você hoje associar fiéis, leigos, padres, para um trabalho missionário pastoral, quem ganha é a igreja, quem ganha é o evangelho, quem ganha é Jesus. Quanto mais juntos, quanto mais unidos, quanto mais associados, porém cientes da nossa missão, iluminados por um carisma, que é um dado teológico, quem ganha? É o reino.
0: A pergunta é, uma associação a gente sempre leva e, como clube, o clube fechado, mas tem que ser com carisma aberto, ou seja, para a igreja, não para a minha paróquia ou para a minha realidade.
1: Se nasce assim, é uma criança destinada à morte. Ela vive alguns meses, logo depois ela falece. A criança, para crescer, ela precisa do carisma. O carisma é essa iluminação teológica que Deus faz. Sempre é muito cristológico o carisma. Sempre está muito ligado. Tem que estar muito ligado à vida, à pessoa, ao evangelho de Jesus. Pode depois pegar alguns aspectos do Antigo Testamento, mas é sempre a partir de Jesus. Porque é por ele e para ele, né? Então, quando nós falamos de associações, são pessoas batizadas que se unem para viver de maneira radical aquilo que Jesus nos pediu. Né? E nos tornamos missionários. Então, tem que ter isso daí. Senão, se nasce para um grupinho fechado, a criança morre. Mas se ela se abre à missão, à apostolicidade da igreja, associação apostólica, os bispos, a apostolicidade, são todos os batizados. Então, unindo isso, a associação apostólica, né, que vai identificar dentro daquela vida apostólica, da apostolicidade ali, um carisma, algo dado pelo Espírito, isso é extraordinário. A gente muda o mundo, a gente faz acontecer o sonho de Papa Paulo VI. Na civilização do amor, uma cultura, a cultura de Pentecostes, a cultura dos Atos Apóstolos. O que, que eles fizeram, Silvone? Se associaram, se juntaram para viver o quê? Que Jesus tinha dito no seu evangelho, na sua vida, viver a vida de Jesus. Se não for para isso, não é associação de fiel.
0: Não pode existir uma associação que não esteja no seio da igreja.
1: Dentro da igreja, não. Ela pode existir enquanto uma sociedade civil, um grupo legal, uma ONG, mas para ser dentro da igreja, sem esse dado, não tem como.
0: Está em expansão no Brasil essa realidade?
1: Ainda está. Nós tivemos um momento muito alto, chegam a dizer de mais de 800, 600 cadastradas, que seriam associações, novas comunidades, esse novo estilo de vida. Né? Uma resposta ao chamado que Deus nos faz. Sejam santos, vão em todo lugar e evangelizem, levem o evangelho. Então as pessoas vão se juntando para responder a isso. Dizem hoje que nós temos mais de 800 grupos.
0: Tem uma associação que reúne as associações?
1: Tem agora o CARES, Papa Francisco. Existia antes, junto com a renovação, aquilo que era chamado a Fraternidade Católica, Fraternidade Católica. O Papa juntou. Então, hoje, nós estamos, de maneira muito clara, na igreja, então, no CARES. E dentro do CARES, nós estamos dentro do Dicastério para a Família, Vida e Leigos. Então, tem uma sessão lá. dentro desse dicastério, Família, Vida e Leigos, que cuida das associações de fiéis internacionais. E aquilo que eles dizem para as internacionais, vale para as nacionais. Claro que com o devido graduação de cada um, a diferença ali da interpretação. Mas aquilo, então hoje quando a igreja fala ali, ela nos dá uma luz. Então quando o Caris fala para as associações de fiéis, é a igreja que está falando. E isso graças a Papa Francisco, porque não era assim antes.
0: No Brasil, existe uma maneira de colocar todas essas associações embaixo do mesmo teto?
1: Eu estou trabalhando com a Comissão para a Unidade, mas tem uma comissão para novas comunidades, para associações de fiéis, vamos assim dizer, ou novas comunidades, como gostam de chamar, dentro do CARES, do Serviço Serviço Nacional Brasileiro para a Renovação. Existe uma comissão das novas comunidades. Nós temos hoje, em São Paulo, um bispo referencial dentro do SUUM para cuidar das novas comunidades, das associações de fiéis. A CNBB do SUUM delegou um bispo, Dom Cícero, se não me engano, no nome. Ele é auxiliar de Belém. Ele reuniu esses dias com padres, olha que bonito, assessores de novas comunidades de diocese para entender, para ajudar, para direcionar. Então, a igreja está trabalhando muito.
0: Que bom que a gente tenha essa realidade e que cresça. Mas em unidade.
1: Em unidade.
0: Em unidade. Padre Robson, obrigado pela sua presença, por contar um pouquinho da sua vida também. Obrigado por esse livro também, que nos dá um pouquinho a visão das nossas associações de fiéis na Igreja Católica. E vejo o prefácio do meu querido Dom Orani, né, nosso cardeal do Rio de Janeiro.
1: Ele é um homem assim, da unidade, né? O lema dele já fala da unidade.
0: Da unidade.
1: Então, ele une todos, todos e tudo, né? Em torno ao seu ministério episcopal. E eu que te agradeço, Silvonei, porque quando você foi me perguntando e a gente conversando, você fez eu tomar consciência de coisa que eu não tinha, talvez, consciência ainda. Então, obrigado. Deus falou comigo hoje por meio de você. Me ajudou a tomar consciência de coisas bonitas para a minha vida.
0: Muito obrigado, Deus te abençoe, né?
1: Amém.
0: E bom retorno ao trabalho.
1: Amém, se Deus quiser. Obrigado.
0: Entre algoritmos e pessoas, como preservar a comunicação humana? Em um contexto marcado pelo avanço acelerado da inteligência artificial e a crescente presença na vida cotidiana, a mensagem do Papa Leão XIV para o Dia Mundial das Comunicações Sociais de 2026, que celebramos no domingo 17 de maio, solenidade da Ascensão do Senhor, ressoa com especial força no âmbito educacional. Sob o lema Preservar Vozes e Rostos Humanos, o Pontífice convida a não perder de vista a centralidade da pessoa diante de uma tecnologia cada vez mais poderosa e onipresente. Para o irmão Jorge Sierra, delegado da Pastoral La Salle na Espanha e Portugal, as palavras do Papa respondem de forma muito adequada a uma necessidade urgente do nosso tempo. Cuidar do que nos torna verdadeiramente pessoas e não nos deixarmos levar por uma tendência que desumaniza, pois coloca a tecnologia no centro, tão aparente, mas desprovida de alma, afirma em entrevista à Rádio Vaticano Vatican News. Professor de ciências e dedicado anos à pastoral juvenil, o religioso reconhece que a inteligência artificial já faz parte do universo cotidiano dos jovens, que são nativos tanto do mundo digital quanto do uso da inteligência artificial. Leão XIV adverte a mensagem que o grande desafio atual não é meramente tecnológico, mas profundamente antropológico. Segundo o irmão Sierra, essa reflexão vai ao cerne da questão. Evitar tanto a rejeição indiscriminada da tecnologia, quanto uma aceitação acrítica que acabe desumanizando as relações. A inteligência artificial pode ser o que é repetitivo, mas o acompanhamento, a relação próxima e o anúncio do Evangelho não podem ser substituídos por nenhum algoritmo. O religioso ressalta que a educação cristã deve reforçar precisamente aquilo que a tecnologia não pode replicar: a proximidade humana, a escuta, o discernimento e a experiência da fé vivida em comunidade. Talvez nossas forças devam se concentrar mais na relação pessoal para ajudar a relação pessoal com Jesus. A inteligência artificial será sempre o meio, nunca um fim. Nas escolas de La Salle, a irrupção da inteligência artificial já está transformando as dinâmicas educacionais. Longe de optar pela proibição, o Instituto busca acompanhar alunos e professores em uso crítico e responsável dessas ferramentas. Sabemos que os alunos a utilizam. Não se trata de proibi-la, mas de educar para saber utilizá-la, explica Sierra. Isso implica também rever os métodos pedagógicos tradicionais. Atividades que antes avaliavam a capacidade de resumir ou compilar informações perdem sentido em um contexto em que a IA pode realizá-las automaticamente. O desafio, aponta ele, passa agora por fomentar a compreensão, a assimilação e a aplicação criativa dos conhecimentos. A escola e a sociedade estão tendo que se adaptar a uma mudança de época que nos pegou um pouco de surpresa.

0: E assim chegamos ao final do nosso Em Romaria desta semana, agradecendo mais uma vez a sua presença. Voltamos na próxima semana com mais um Em Romaria, caminhando juntos neste terceiro milênio.
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2: 19h51.
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1: 20h54.
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